0: Estou em três áreas, né? Tenho pós-graduação em três áreas: direito do trabalho, direito ambiental e urbanístico.
1: Ah, então hoje a gente aproveita e vai fazer o doutor não só falar sobre o odontológico, a gente vai entrar em perguntas que é importante para a nossa categoria. E muitas vezes eu sei que eu recebo muita mensagem que, de meninas que falam assim: eu tô aprendendo com você. Então é por isso que a gente traz pessoas que estão aqui para acrescentar. E doutor, a gente sempre pensa, que é o que eu falei agora, os trabalhadores, isso daí eu acho que é no geral, eles pensam sempre naquilo: vale transporte, vale refeição. Mas hoje, no universo da trabalhadora doméstica, não é só isso, né, doutor? Tem muito mais coisa, né?
0: Exatamente, Anaína. O que acontece? Vamos falar assim que a convenção coletiva das domésticas no estado de São Paulo é uma coisa elogiável, né? É algo meio distinto do que a gente encontra aí pelo mercado. Porque assim, vocês estão alcançando um nível de proteção para as empregadas domésticas, que é uma categoria que foi sempre muito sonegada ao longo de toda a história, né? Depois acho que a gente consegue entrar mais a fundo nisso. Assim, vocês conseguiram proteger ela na parte da saúde, né? Saúde física, né? Com o BMSP. Na saúde odontológica agora, com a parceria que a gente fechou com a corretora. E também na parte do seguro de vida, né? Porque, que pese o brasileiro não goste muito do seguro de vida, né? É algo meio que essencial hoje para a continuidade, né? Para as famílias, para a segurança das famílias. Então, bom, assim, a forma que vocês estão desenvolvendo o trabalho de vocês, da convenção coletiva de vocês, vai muito de encontro com o que eu penso sobre o futuro das relações de trabalho, dos benefícios trabalhistas, né? Vocês vão muito de encontro com aquela ideia da diversificação, né? Que fala-se muito em flexibilização, na verdade, né? Os grandes pensadores do direito do trabalho falam em flexibilização, mas eu defendo a diversificação, porque o Brasil, querendo ou não, é um país que enfrenta muitas dificuldades econômicas, os empresários sofrem muito aqui para manter, né? Não só falar só dos empresários, né? O próprio empregador doméstico, ele acaba sofrendo um pouco como reflexo aí do desenvolvimento da sociedade, da parte tributária, enfim, de todo o peso que tem sobre ele. Eu defendo a diversificação. E, gente, eu acho maravilhoso o trabalho que vocês fazem, tá? Não tô puxando o saco. não tô puxando o saco, mas eu acho que o trabalho de vocês é exemplar, tá?
1: E, doutor, o doutor falou em flexibilização e diversificação. O que seria isso?
0: Bom, vamos lá, Janaína. Quando a gente fala em flexibilização, hoje, dentro do direito do trabalho moderno, existe uma busca pelo chamado trabalhador hipersuficiente. O que é isso? Os grandes pensadores, vamos falar do setor de RH, do direito, enfim, de economia, eles buscam o seguinte, é claro, né, de uma forma abstrata, né, esse é um ideal que se busca, mas que a gente sabe que hoje, dentro do Brasil, é uma coisa meio difícil de alcançar. O trabalhador hipersuficiente é o cara que tem suporte da empresa em todos os segmentos da sua vida. Na parte da saúde, na parte social, enfim, na parte de ensino. Então, assim, é uma coisa muito difícil. As empresas hoje, elas têm agora, com a reforma tributária supostamente vai entrar em vigor a partir do ano que vem, vamos ter uma carga tributária maior do que a que já temos hoje, né? As dificuldades que as empresas enfrentam para se manter, né? Vamos falar assim, o peso hoje sobre o empresário é muito grande. Então, quando a gente pensa no mundo do trabalhador hipersuficiente, a gente está pensando num cenário muito, muito, sabe? No mundo ideal, no mundo das ideias mesmo, porque na prática é difícil colocar isso na prática, tá?
1: Com certeza.
0: E quando a gente fala em flexibilizar, que é uma consequência disso, a gente fala assim, flexibilização, pra gente falar de forma mais fácil, é como dar um cardápio na mão do trabalhador e falar: trabalhador, o que que você quer? Eu acho que seria o sonho de todo mundo, né?
1: Com certeza, adoraria.
0: O patrão fala assim, ó, eu vou te contratar, seu salário aqui é de 3 mil reais, mas você pode escolher os benefícios que fazem sentido pra você. Seria maravilhoso. Só que assim, tudo que envolve personalização, que é a ideia por trás da flexibilização, né, dos direitos trabalhistas, tem custo. Aumenta o custo, né? Só que eu defendo pela minha experiência, pela minha vivência dentro desse universo de empresas, tudo dentro da advocacia, eu defendo a diversificação. É você criar um pacote de serviços, de benefícios, que atenda todos os trabalhadores da empresa. Então todo mundo vai ter acesso a tudo. E tudo que é vendido no atacado é mais barato, né?
1: Com certeza, doutor. E bem necessário, né? Bem necessário.
0: Exatamente. Então é a ideia do odonto que a gente trouxe para dentro da categoria de vocês. E a ideia que vocês têm com os outros parceiros aí, né? É ter essa rede de proteção para o trabalhador, mas de uma forma mais acessível, que não onere tanto
1: o empregador.
0: O empregador.
1: Doutor? E com isso faça com que não tenha dispensa, né? Isso é um ponto bem importante que o doutor falou. Vai desonerar um pouquinho e vai fazer com que não tenha o caso da dispensa.
0: É o turnover.
1: Palavra que o doutor fala. A gente vai dar uma paradinha agora, porque tem que dar do horário político. E daqui a pouquinho a gente volta. Eu vou ler.
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2: Voltando aqui mais um pouquinho com Domésticas em Destaque. A Gabi tá aqui na live e a gente tava até vendo alguns comentários, né? Aí a gente tem uma amiga, Adriana, que ela falou, a gente não lê as perguntas dela. Adriana, a gente vai ler sim, viu? A gente vai chegar nesse tema, nessa pergunta que você... que fala sobre exatamente sobre isso que você colocou aí. Aí eu, o doutor Matheus, a gente vai estar te respondendo. Pode aguardar, a gente não esquece, não. Né, Gabi? Daqui a pouquinho a gente...
3: Sim, verdade. Doutor, voltando, por que é tão importante que o trabalhador conheça os benefícios que estão disponíveis para a categoria dele?
4: Gente, eu acho que é meio que falar o óbvio.
3: Sim.
4: Vamos pensar assim, né? Assim, eu já trabalhei com vários sindicatos, já, né, conheço diversos sindicatos aqui, tanto da capital quanto do interior, trabalho com eles, né, já advoguei para diversos sindicatos. E, pessoal, vamos pensar um pouco, né? Quando a gente fala em direitos conquistados... você tá dando um presente pra pessoa. Vamos pegar, por exemplo, o convênio odontológico, que eu vou falar do benefício que nós temos, né, a nossa parceria, até porque eu acho que é o que eu posso falar com mais propriedade. Gente, a convenção do Sindoméstica prevê que a empregada doméstica tem direito a um convênio odontológico de abrangência nacional, com diversas coberturas. Pessoal, é um direito seu. A tua patroa, o teu patrão, ele tem que te entregar esse benefício, vamos falar assim, de graça. Porque é um direito seu. Quando você, empregada doméstica, ou trabalhador de qualquer outra categoria, deixa de buscar conhecer os seus direitos, o que a convenção coletiva garante para você, você está simplesmente deixando de aproveitar o que você tem de graça. É seu. O sindicato conquistou para você. Então, não faz sentido na minha cabeça o trabalhador não tá a par da convenção coletiva dele. As domésticas, que nem vocês têm o privilégio de ter aqui um programa na Rádio Capital, que, assim, eu acho algo incrível, tá? Eu acho algo maravilhoso. E, assim, como que a pessoa, ela trabalha num determinado segmento e ela não sabe os direitos que ela tem, gente?
2: E tem muitas, viu, doutor? Não. Muitas, muitas mesmo.
4: Pessoal, vocês têm o privilégio aqui, não é puxando o saco, vocês têm o privilégio de ter um sindicato atuante. Vocês têm o privilégio de estarem sendo representadas numa rádio que chega no estado de São Paulo todo.
2: Chega, doutor.
4: Chega no estado de São Paulo todo, gente. Então, pensem bem se não faz sentido vocês irem atrás do que é direito de vocês.
3: Sim.
4: O sindicato de vocês está aqui para engrandecer vocês. Está fazendo um trabalho maravilhoso, na minha visão, maravilhoso. Eu já andei por vários sindicatos, até antes da reforma trabalhista, que talvez, se der a oportunidade, eu gostaria até de falar disso, né? Que eu acho que é um tema muito legal. Pessoal, mas eu não vejo isso aqui em outros sindicatos. Eu não vejo esse cuidado todo, esse carinho todo que o Sindoméstica tem com as empregadas domésticas. Eu não vejo esse carinho todo em outros lugares. Então, vá atrás dos seus direitos. Vá atrás de saber o que é uma convenção coletiva. Vá atrás de entender o que você pode ter para você e para sua família. O próprio odontológico, gente, a empregada em si tem direito ao convênio odontológico de graça. O patrão vai pagar. Mas se você quiser colocar um dependente, você vai pagar R$22. Pessoal...
2: E é um convênio da Porto, e eu falo porque eu tenho e eu fiz para minha filha e a gente está utilizando, viu, doutor?
4: Não tenho o que falar. O convênio que a gente trouxe para dentro da convenção de vocês,
2: sim,
4: não tenho o que falar. Um convênio de abrangência nacional, se você estiver em São Paulo, na Bahia, no Amazonas, tem cobertura, sabe? É um convênio que cobre tudo e mais um pouco.
2: Sim.
4: Então, pensa, gente. Isso está à disposição de vocês, empregadas domésticas. E do empregador também, tá? Não tô falando assim, empregador tem que pagar tudo. O empregador também pode contratar o mesmo plano por R$22, pelo mesmo preço. Se você for hoje no mercado falar assim, você, Janaína, você quer contratar um plano odontológico sozinha, o mínimo que você vai pagar é R$58, mais ou menos, pra você estar sozinha.
2: Sim.
4: Menos da metade do preço, vocês têm isso à disposição de vocês.
2: Então tem que... Por isso que eu falo, doutor, tem que saber, tem que acompanhar. Eu sempre falo para as meninas, tem que ficar atenta. E aproveitando o gancho que o doutor falou aqui do dependente, a gente recebeu uma mensagem da Adriana falando aqui que os filhos dela, né, nunca passaram, né, Gabi, pelo dentista, nunca tiveram sim. O odontológico pelo SUS. Adriana, inclusive, deixa eu te falar, tem o SUS, ele tem sim o dentista, só que o que acontece? São filas gigantes, são como tudo na saúde hoje, a gente sabe como tá, é filas. Por isso que a gente brigou, e não é briga leve não, gente. Quando eu falo de brigar, eu brigo mesmo com o sindicato patronal para conquistar para a categoria. Por quê, Adriana? Porque muitas dessas meninas que trabalham hoje como doméstica, elas não conseguiam passar com o odontológico. Elas não conseguiam fazer um convênio para os filhos dela por R$22. E como o doutor falou, e eu falo, gente, porque eu precisei fazer para minha filha que está fazendo o tratamento e a gente pesquisou. Então, assim, a gente fez porque realmente é o mais em conta. Foi o mais em conta e está cobrindo tudo o que ela está precisando. Então, Adriana, eu entendo o que você colocou no comentário, né, dos seus filhos, e realmente acontece por causa que o SUS... atende muita gente. Para você marcar com um dentista, você vai esperar muito tempo. E foi por isso que eu trago esses benefícios para a convenção coletiva, para a trabalhadora doméstica. Tanto o odontológico, que foi o que, assim, as domésticas hoje, se você perguntar, a maioria tem, porque elas estão buscando, elas procuram sindicato para saber. E por isso, o BMSP, o Bem Mais, por causa disso. Porque a gente, trabalhei como doméstica, eu sou uma pessoa que eu trabalho, então eu sei, eu dependo do SUS, então eu sei como é essa demora, eu sei como é essa fila, por isso que a gente trouxe para nossa categoria um convênio odontológico, porque era necessário. E doutor, vou continuar aqui, eu só queria responder ela, porque às vezes passa as perguntas, não é que a gente não quer responder, é que realmente vai chegando perguntas, sim. A Gabi recebe, inclusive ela falou assim, Ginei, eu recebi uma pergunta, posso fazer? Ela recebe muitas perguntas aqui e a gente vai intercalando, não é porque a gente deixa vocês sem respostas, não.
4: Eu Ginei, eu até queria trazer aqui umas informações legais.
2: Com certeza, doutor, pode falar.
4: Quando a gente fala de odontológico, de atendimento odontológico pelo SUS, hoje o SUS ele atende aproximadamente 18% da população só, tá?
2: Sim.
4: Da população que precisa do serviço de odontologia.
2: Sim, sim.
4: Tá? Então, se você tem 100 pessoas, ao longo de um ano, só 18 conseguem passar pelo SUS. E assim, eu acho que é uma coisa... São dados legais que eu até separei aqui, que eu vou até usar minha colinha pra falar pra vocês.
2: Não, pode falar, doutor, fica à vontade.
4: Gente, só 13% da população tem algum tipo de assistência odontológica. Isso, ó, isso não são dados que eu tirei da minha cabeça do Google. Isso aqui, se vocês pegarem e entrarem no site do Conselho Federal de Odontologia, vocês vão ter acesso a essas informações que eu tô trazendo aqui. Só 13% da população tem algum tipo de assistência odontológica. Não tô falando de plano odontológico.
3: Assistência.
4: Exatamente. Então, alguma coisa para ali pra saúde bucal. Cerca de 80% da população frequentou dentista no último ano, porém, de forma particular. Os outros 20% de forma pública. Gente, só que a gente sabe que, assim, não é uma coisa barata. Você vai no dentista pra arrumar um dente quebrado, você gasta R$1.000 dando risada. Vamos falar, vamos usar termos claros aqui. E assim, o que me assusta muito é que as pessoas não têm essa dimensão. Muito se fala em saúde, né? Em cirurgia, essas coisas. Não, sim, se fala muito em saúde bucal, mas a saúde começa pela boca. Ah, vamos ter essa consciência aqui. A maioria dessas pessoas que foram ao dentista, seja de forma particular, seja pelo SUS, foram para tratar um problema. A odontologia, ela, não ela trabalha, na maioria das vezes, de forma preventiva. Pessoal, se o cara já teve que pagar, sim, o dentista, teve que... Normalmente é aquela coisa assim, puta, quebrei um dente, tá doendo, preciso fechar isso aqui. Se você for no SUS...
3: E realmente, parando pra pensar, a gente só vai no dentista quando acontece isso, algum imagina, problema, então, a gente nunca vai de forma preventiva.
2: Verdade, doutor.
3: Eu tô raciocinando aqui, quando que eu vou no dentista? Eu fui porque eu fiz tratamento a vida inteira com aparelho, então usei aparelho a vida inteira. E, mas é só nesses casos. É, doutor. Na
2: verdade, doutor
3: mesmo,
2: faz a gente.
3: Realmente.
2: Doutor fez a gente parar e pensar. E acho que muita gente, viu, doutor?
4: É, as pessoas normalmente vão no dentista quando tem problema. Quando, ah, putz, tô com dor, quebrei um dente, não tô conseguindo comer, sim, enfim. Aí vai no dentista. Mas isso não é o certo. A odontologia, é, ela, assim como a, vamos falar assim, a medicina, vamos usar odontologia e medicina pra ficar mais claro. Assim como a medicina, preferem tratamento de forma preventiva. É claro que a medicina, as intervenções, elas vêm de fato quando tem um problema, sim, né? Quando surge alguma anomalia, alguma coisa ali na condição do paciente. É, mas a odontologia, mais preventiva ainda. Sim. Só que, gente,

0: Caramba,
1: Caramba,
0: doutor.
1: é realmente algo que precisa ser preventivo e a gente não vai.
2: E vou dar mais
1: é
2: um
1: fato.
2: Dado pra assustar. 240 mil pessoas morrem por ano de sepse, que é nada mais é do que um tipo, alguma forma de contaminação por bactérias que caíram na corrente sanguínea.
1: Sim.
2: Em sua maioria, advindo de problemas bucais.
0: Caramba, doutor.
2: 20 mil pessoas morrem por mês no Brasil. Vamos, né, fracionar bonitinho. 20 mil pessoas morrem por mês no Brasil por causa de problemas dentais. Problemas advindos da boca. Que poderiam ser tratados com...
0: De
2: forma preventiva, com convênio odontológico, sem depender necessariamente da
0: SUS.
2: Saúde pública. Então, eu acho que assim, com esses dados em mão, tendo conhecimento desses dados, eu tenho conhecimento disso porque eu trabalho muito, né? Hoje, um dos carros-chefes da VM hoje é o plano odontológico. Então, as pessoas não têm essa noção. Não têm esse conhecimento.
1: Uhum.
2: Entendeu?
1: Verdade.
2: É que fica meio sonegado, né? Até as pessoas pensam assim, plano odontológico? Eu vou gastar com isso?
0: Quando eu preciso.
2: Quando eu precisar, eu dou um pulinho ali no dentista e tal.
1: E já tá chegando bastante comentário aqui no YouTube relacionado a isso, falando assim, nossa, é verdade, só vou quando eu tenho algum problema. A Serena comentou, verdade, meu filho apareceu com dor na boca e até ferida, teve que ir no dentista fazer operação.
0: É realmente só quando aparece
1: problema.
2: Inclusive, não fazendo propaganda, mas falando, o convênio odontológico que tem na Convenção das Domésticas hoje, você pode colocar o teu filho. Teu filho, teu marido, teu parente até terceiro grau, né? Até a tua avó você vai colocar no convênio odontológico.
1: Sim.
2: Então, assim, é o que eu falei. É um benefício maravilhoso. Mas trabalhador, ele precisa ter consciência de que é algo que o sindicato deu pra ele usufruir. Ele simplesmente só tem que pegar e falar assim, eu tenho um convênio. Quando eu precisar, eu uso. Vou ter isso aqui. O convênio, na verdade, é isso, né? O convênio segura a mesma coisa. A pessoa não quer usar, né?
0: As pessoas querem usar só quando precisa, né, doutor?
2: Ninguém quer usar. Ninguém fala assim, eu adoraria usar o meu convênio odontológico, meu convênio médico, meu seguro. Sabe assim? As pessoas prefeririam não usar, mas tem à disposição. Isso é o mais importante.
0: A gente vai dar uma paradinha e daqui a pouquinho a gente vê um pouquinho mais perguntas pro Dr. Matheus.
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3: Voltando aqui mais um pouquinho com Domésticas em Destaque, a gente está aqui hoje com o Dr. Matheus, falando um pouquinho não só, né, do plano odontológico, mas também ele já colocou da convenção para falar, porque uma coisa está ligada à outra. E a gente agora, a Gabi tinha me passado que tinha chegado uma pergunta de um ouvinte, Gabi.
4: Sim, pra quem não sabe, Domésticas em Destaque tem um WhatsApp também. Então todas as dúvidas que vocês tiverem, se vocês tiverem meu WhatsApp, pode mandar pelo nosso WhatsApp também. No final do programa eu vou passar ele. Chegou uma mensagem pra mim, doutor. Escrito, doutor Matheus, eu fiquei sabendo que tenho direito a esse convênio da empresa do senhor e trabalho hoje em um condomínio aqui na cidade de Itu. O sindicato disse que iria contratar, mas isso já faz uns 3 meses. O que eu devo fazer? É o síndico do condomínio. Sim. O síndico falou que ia contratar, mas faz uns 3 meses. O que eu devo fazer? Preciso para os meus filhos. Meu nome é Fábio.
5: Bom, Fábio, vamos lá. Agora eu vou falar como advogado, não como corretor de seguros, tá? Vou falar como advogado. Pessoal, o sindicato, ele... Assim, tem muita gente que passa por essa situação e vai procurar um advogado particular, né? Isso, eu acho que isso é muito comum. Mas eu vou dar uma dica, tá? Dica por vivência mesmo, tá? Tô há 10 anos na advocacia já. Não sou tão jovem assim quanto as pessoas estão pensando, eu acho. Mas tô há 10 anos na advocacia. E, pessoal, é Fábio, né?
4: Isso, Fábio.
5: Fábio, vá atrás do seu sindicato. Por quê? Vou te dizer. O sindicato, ele tem um poder que nenhum advogado tem. Não sei se as pessoas têm essa noção, mas o sindicato, ele tem a possibilidade de entrar com um processo chamado ação de cumprimento. Não sei se, talvez a Janaína vá conhecer, que a Janaína já está nesse mundo. Sim. Há bastante tempo. Ação de cumprimento é uma ação em que o sindicato entra contra a empresa para obrigar a empresa a disponibilizar para o trabalhador tudo que está previsto na convenção coletiva. Gente... Só o sindicato tem esse poder. Nenhum advogado particular vai entrar um processo pra você e você vai ter a força que tem uma ação de cumprimento. Procura o teu sindicato. Fala sindicato. Fala com o jurídico do teu sindicato. Doutor, doutora, preciso entrar com uma ação de cumprimento contra essa empresa aqui, contra a minha empresa. Minha empresa não paga, não me dá assistência odontológica, não me dá o seguro de, meu seguro de vida, não me... Sabe, é o que eu falei no começo, o trabalhador, ele tem que estar por dentro do que ele tem direito. Porque não tem como você exigir do teu empregado, do teu patrão, nada se você não conhece a tua convenção. Se você, se concorda comigo, se o trabalhador conhece a convenção dele, gente, muitas vezes o cara tem direito a um seguro de vida, a um convênio médico, ele nem sabe o que ele tem direito. Então... Se informem, vão atrás da convenção coletiva da tua categoria. Não só falando de doméstica. Eu acho que isso é um dever meu como advogado
3: do geral,
5: atuante na área. Pessoal, vão atrás de saber o que vocês têm direito. Se tá na convenção coletiva, é uma conquista de vocês. É uma conquista pra vocês. O sindicato conquistou isso pra vocês. Então, vão atrás, tá? Então, vá atrás do seu sindicato, Fábio. Vá atrás do seu sindicato. Peça suporte jurídico, o sindicato tá lá pra te ajudar, pra te atender, pra te, né, dar o suporte pra entrar com a ação contra a empresa e fazer a empresa disponibilizar isso pra você, tá bom?
3: E quem tiver mais pode encaminhar, né, Gabi?
4: Sim, pode me mandar mensagem, acabei de pegar o contato aqui pra passar pra vocês, o meu WhatsApp é o 11 993749214, então mandem mensagem, aproveitem, entre no nosso canal do WhatsApp, que eu mando atualizações todas as semanas, quase todos os dias, então manda uma mensagem, tira suas dúvidas, que a gente vai estar sempre pra auxiliar. Se a gente não conseguir responder durante o programa, se vocês mandaram muito tarde, durante a semana, pode conversar comigo durante a semana, eu converso com as ouvintes a semana inteira, então pode mandar uma mensagem pra gente.
3: E, doutor, muitas pessoas, elas...

0: acabam tendo acesso a determinados benefícios, mas tem um problema, elas não sabem como utilizá-los. O que o doutor acha? Por onde que começa essa busca?
1: Tá bom, gente. Vou chover molhado. Vá atrás do seu sindicato. Vá atrás do seu sindicato. Eu acho que as pessoas não têm noção da força, da importância que o sindicato tem pro trabalho, pro trabalhador. Gente, qualquer categoria, você pode ser uma empregada doméstica, você pode trabalhar numa corretora de seguros, você pode ser um advogado, você pode ser, gente, o que for, sei lá, um radialista. Todas as categorias têm um sindicato. Vocês não têm noção da importância que tem o sindicato. O sindicato, ele é um dos alicerces do direito do trabalho no Brasil. Sem o sindicato, o trabalhador não vai ter o reajuste dele. Sem o sindicato, o trabalhador não vai ter benefícios. Se o trabalhador for depender só daquele salário, né, do salário mínimo que o governo atualiza anualmente, vocês só vão receber o salário mínimo.
2: Exatamente.
1: Vocês só vão receber o salário mínimo. E acabou. Se vocês têm um vale-transporte, vale-refeição, outros tipos de benefício, vocês só têm graças ao sindicato. Tá? Muita gente, agora vou aproveitar aqui, eu queria falar isso, já faz um tempinho que eu gostaria de falar isso, para as pessoas ouvirem um pouco. Pessoal, muita gente comemorou a reforma trabalhista de 2017, que começou a fazer efeito em 2018. Muita gente comemorou a entrada em vigor dessa lei, 13.467, se eu não me engano. O que acontece? A reforma trabalhista, na minha opinião, enfraqueceu os sindicatos.
2: Sim.
1: Sem sindicato, o trabalhador não tem acesso a benefícios, a melhorias na condição dele. Não tem. Beleza. Eu concordo que a reforma trabalhista ela veio para limpar um pouco esse ambiente de sindicatos. Porque tem sindicatos, tinham sindicatos,
0: tinham,
1: né?
0: Só ficaram
1: os que trabalham.
0: Os que trabalham.
1: E isso eu achei um efeito legal. Porém, mesmo esses sindicatos que hoje trabalham, apanham muito. Gente, as pessoas que trabalham em sindicato... Assim, eu falo pra vocês porque eu fui estagiário de sindicato. Eu fui estagiário dentro de sindicato. Eu advogo, né, pra alguns sindicatos. Pessoal, sem receita, o sindicato não existe. Entendeu?
2: Sim.
1: Pensa assim, o Sindoméstico, ele faz um baita de um trabalho. Ele tá na rua, ele tá na rádio, tá na internet, tá em todos os lugares. Pra quê? Para que as empregadas domésticas saibam os direitos delas, saibam o trabalho que o sindicato faz. Sabe?
2: Sim.
1: Então, gente, entenham na cabeça de vocês. Sem sindicato, o trabalhador tá na roça. Tá sozinho. Tá sozinho. Por quê? A ação de cumprimento só existe porque o sindicato negocia uma convenção coletiva.
0: Começa aí, né, doutor?
1: Começa aí. Entendeu? Como vocês vão reclamar? Vão contratar um advogado para entrar com um processo. Vão falar assim, vamos supor que supostamente o sindicato não existisse. Como vocês vão entrar com um processo com um advogado particular e falar assim, doutor, eu tenho direito a isso, isso, isso. Onde está escrito? O único documento que existe chama convenção coletiva. Ou seja, sem sindicato, vocês não têm nada.
2: É verdade. E, doutor, qual que é a diferença entre um direito previsto em lei e um benefício previsto em CCT? E um benefício oferecido voluntariamente pela empresa ou pelo empregador?
1: Tá, vamos lá. Repete, por favor.
2: A diferença entre um direito na lei...
1: Tá.
2: Um benefício previsto na convenção coletiva...
1: Beleza.
2: Ou um benefício oferecido voluntariamente pelo empregador ou pela empresa?
1: Vamos começar a lei CCT, depois a gente vai pro terceiro?
2: Pode ser.
1: Pra gente conseguir esclarecer legal.
2: Sim.
1: Gente, quando a gente fala de lei... Ah, o meu direito tá previsto na CLT. Tá bom. A CLT prevê o mínimo do mínimo do mínimo.
2: Do mínimo.
1: Legal. Tá? A CLT só não deixa que o teu trabalho seja análogo à escravidão. Basicamente é isso. Estabelece os parâmetros pro teu trabalho não ser análogo ao trabalho escravo. Legal. A CLT é de 1943, turma. Vamos pensar nisso. Quando a gente fala de um direito previsto em convenção coletiva, é aquele plus, é aquele a mais, é aqueles... R$500 a mais que você recebe em face do salário mínimo. É aquele benefício odontológico que você recebe. Isso não tá na CLT, gente. Isso tá na convenção. É o assistência à saúde, o BMSP que também tá lá. Então, lembrem-se. Lembre-se, acho que isso é uma informação relevantíssima que as pessoas não têm conhecimento. A convenção coletiva está acima da CLT. Se está na convenção, pode estar escrito o que for na CLT. Se está na convenção, vai valer a convenção. Isso a reforma trabalhista trouxe em 2017. Beleza? E o outro, Gabi, é?
2: É o benefício oferecido voluntariamente pelo empregador.
1: Legal. As pessoas falam assim pra mim, tá? Isso eu já vi muito. Sim. Ah, mas eu não quero que o sindicato intervenha aqui na minha empresa, não quero participação do sindicato, porque o meu empregador já me dá tal direito. Só que não tá formalizado em lugar nenhum.
2: Sim.
1: Que segurança jurídica o trabalhador, a trabalhadora vai ter? Quando o benefício é fornecido voluntariamente, você não tem segurança jurídica.
0: Ele pode ser cessado, né, doutor?
1: Sim. Não, vamos falar assim que... se a gente for falar do certo, a gente fala do direito adquirido, tudo e tal. Mas, gente, o direito adquirido nesse caso... entendem? É difícil. Sim. É difícil de você garantir, ter 100% de segurança nisso. Agora, você tá na convenção coletiva de trabalho, você nunca vai ficar desassistido. Aí sim. Se tá na CCT, no acordo coletivo... Aí é direito adquirido de fato, porque, não sei se vocês têm conhecimento, a CCT é um documento que os sindicatos negociam e o Ministério do Trabalho e Emprego valida. Os sindicatos não tiram da cabeça deles. Vocês têm que ter esse conhecimento, né? A convenção coletiva, ela passa por um crivo do Ministério do Trabalho e Emprego, que é o que a gente fala de registrar a convenção coletiva. Você sobe num sistema do Ministério do Trabalho e Emprego e o Ministério do Trabalho e Emprego que fala assim, tá tudo certo, pode seguir a vida.
0: Pode seguir.
2: Sim. E, doutor, eu vou aproveitar o seu gancho, porque tem um comentário aqui da Mara Alves. Ela falou, qual o contato do sindicato para eu ter mais informações, pois ela não recebe nenhum desses benefícios que está previsto em convenção coletiva. Mara, a gente fica na Avenida Casper Liber, em São Paulo, no número 383, no 13º andar, na sala 13C. Nosso WhatsApp é o 11-953-21-0970. Esse contato é da Layara, das meninas que ficam lá do sindicato. Então, entre em contato, pode tirar todas as suas dúvidas, que a gente sempre vai estar aqui para auxiliar vocês.
0: Inclusive, se não for da nossa... Se não for da nossa base, a gente vai indicar aonde que é, sim, o sindicato que ela vai poder estar entrando em contato. Doutor, a gente sabe, graças a Deus, hoje, sindicatos e domésticos, a gente conseguiu o nosso tão sonhado convênio odontológico. Mas, e é nível estadual porque tem a federação. Agora, como funciona?
1: Bom, vamos lá. Hoje, eu vou até pegar a minha colinha para poder falar para vocês com mais assertividade, tá? Gente, por que essa colinha, tá, gente? Hoje, a corretora, ela trabalha com 17 sindicatos no estado de São Paulo todo. A gente tem sindicatos, sim, estaduais, sindicatos intermunicipais. Enfim, cada um tem seu valor, seu tipo de cobertura, né? Depende aí da demanda da categoria. Hoje, dentro da Convenção Coletiva das Domésticas, vamos falar a nível estado de São Paulo... A gente tem um convênio odontológico, que é os serviços são prestados pela Porto Seguro ao custo de R$ 22,00 por vida. Esse convênio, ele tem, né, além de ter abrangência nacional, ele tem como coberturas básicas, urgência e emergência, limpeza, tratamento de cáries, restauração, remoção de tártaro, canal, extração de dente, exames radiográficos. Então, vamos falar assim? É completinho.
0: Sim.
1: Tudo que a pessoa precisar tem nesse convênio.
0: Sim.
1: Tá? Então, ele é um convênio... Vamos falar assim, básico, mas não básico, né? Básico pelos padrões da ANS, né? Que é o que a ANS exige, tá? Mas pro dia a dia da pessoa, é o necessário. É o necessário.
0: Sim.
1: Fora disso, basicamente é só estética, tá? Aí, gente, estética é assim, ó. Vamos lá.
0: Vamos lá, querer colocar uma...
1: o pessoal pensa assim, pô, vou fazer um convênio odontológico, vou colocar todas aquelas lentes que o pessoal coloca. Fica parecendo tecla de piano. Gente, existe isso no mercado hoje, tá? Mas a ANS não fala que isso é essencial. O essencial é você ter ali a saúde bucal em dia, né? Fazer os procedimentos necessários, que nem uma extração se precisar, uma restauração básica se precisar, tá? Isso você vai ter dentro do convênio que a gente oferece aqui, né? Agora, a parte estética, aí já é outros 500, tá? Eu sei que o pessoal vai falar assim, ô doutor, me arruma um convênio aí pra eu colocar umas lentes.
0: Colocar umas lentes.
1: É, não é tão fácil assim. Existe no mercado, existe, mas é um custo, assim, exorbitante.
2: Sim. Tá? E doutor, como a gente sempre fala que o doméstico, ele não é só pra empregada doméstica, ele também é pra auxiliar o empregador, a empregadora. Como que a empregada e o empregador doméstico fazem pra entrar em contato com a corretora?
1: Bom, só entrar em contato conosco através do nosso WhatsApp, né? É o 11 921 22 0805, ou no Instagram. É o corretoravmlima, @corretoravmlima.
2: Sim.
1: Assim, o que vocês precisarem, que vocês tiverem de dúvidas referentes ao convênio odontológico, podem mandar mensagem pra gente no Instagram, pode mandar mensagem no WhatsApp, a gente tá lá à disposição pra atender vocês, pra sanar dúvidas, pra auxiliar em tudo que for necessário, tá bom? O que vocês precisarem, vocês podem contar com a VM Lima, tá? A gente tá aqui, né, diante dessa parceria aqui maravilhosa, que a gente tá trazendo esse benefício pra vocês. O que vocês precisarem de informação, de suporte, estamos à disposição. Não só a empregada, não só a empregadora.
0: Isso era uma pergunta que eu ia fazer agora pro doutor.
1: A contabilidade também.
0: Uma pergunta até que eu queria fazer pro doutor era sobre isso. A VM Lima, hoje ela não é só trabalhador doméstico, tem várias outras categorias.
1: Sim, hoje a gente...
0: Atendendo.
1: Sim, sim, sim. Hoje a gente tem, a nível Estado de São Paulo, hoje a gente tem as empregadas domésticas, a gente tem entidades beneficentes, a gente tem salões de cabeleireiro, condomínios, controladores de pragas, mão de obra terceirizada, mão de obra temporária... manutenção de eletrodomésticos e eletroeletrônicos.
2: Eu vou aproveitar esse gancho com uma dúvida que chegou aqui no nosso WhatsApp também, de uma ouvinte. Uhum. Ela falou assim, olá, me chamo Sirlene e trabalho no RH de um hotel de cachorros aqui na cidade de São Paulo. E vi que a VM é responsável por fornecer o seguro de vida dos funcionários, mas estou em dúvida sobre como eu faço para contratar.
1: Sirlene. Bom, Sirlene, vamos lá. Essa é uma outra frente, né, que a gente também trabalha, que é o seguro de vida, tá? Além do odonto, a gente também tem o seguro de vida em algumas convenções. Inclusive agora no... Ah, eu acabei esquecendo, do Sind Pet Shop.
0: Sim.
1: Tá, pessoal? Quem trabalhar em canis, pet shops, enfim, tudo que é relacionado a cuidados com animais domésticos, tá? Nós temos pra vocês aí um seguro de vida. Que também é o mesmo formato do odontológico, né? Tem que ser fornecido pelo empregador para você, trabalhador. Bom, para contratar, entre em contato conosco, né? Através dos canais que eu passei. A gente tira todas as suas dúvidas, tá? É uma cobertura legal? É uma cobertura... Nesse caso, né? Como eu acabei falando, né? Cada categoria tem uma demanda. É uma cobertura um pouquinho mais simples, né? Que vocês têm dentro do Sind Pet Shop. Mas... Estamos aqui, está conosco, vamos trabalhar, vamos disponibilizar isso para você, vamos te auxiliar, vamos te dar toda a orientação necessária para que você consiga cumprir aí a convenção coletiva, tá?
0: Que legal, e aproveitando tudo que o doutor falou hoje aqui, que foi uma aula, trabalhadoras e trabalhadores domésticos, eu vou puxar a orelha de vocês. Se tiverem dúvidas, o sindicato está lá na Avenida Casper Líbero, 383, 13º andar, sala 13C. De segunda a sexta, das 8h30 da manhã, 17h30. Se eu conseguir, o dia que eu estar lá no sindicato, eu vou estar recebendo vocês. A Maria, a Layara faz atendimento. Então, se vocês assistiram hoje aqui, conhecem alguém, olha, eu ouvi o Dr. Matheus, mas eu não tenho, meu empregador não paga, entre em contato com a gente, para que a gente possa estar passando para vocês e fazer vocês usarem tudo isso que o doutor falou. Porque é por direito de vocês. Não adianta ficar, mas meu empregador não paga. Se vocês não procurar a gente não consegue fazer nada para que isso aconteça, né, doutor?
1: Janaína, eu vou pegar o gancho, eu vou fazer um comentário que eu acho que isso vem entalado na minha garganta, tá?
0: Com certeza,
1: pessoal,
0: pode fazer.
1: A categoria de empregadas domésticas, na minha visão, eu, Matheus Lima, advogado, corretor, que tô nesse segmento há algum tempo, para mim é uma das mais... sonegadas, das mais abandonadas...
0: doutor.
1: Do mercado.
2: Sim.
1: Na minha opinião, é isso.
0: Doutor.
1: Eu vou falar uma coisa pra vocês pensarem, tá? Lá vou eu falar data, doutor,
0: e dados. Doutor, ele adora deixar a gente pensando, porque eu fico, viu, doutor?
1: Não, ó, vamos fazer um raciocínio, vamos tecer um raciocínio legal aqui. Vocês sabem de quando é a CLT? De que ano ela é?
0: Nossa.
1: 1943. A CLT foi feita, foi trazida para o Brasil por Getúlio Vargas. Ela é uma cópia da Carta del Lavoro, que é um documento criado por Mussolini. Já ouviu falar Mussolini, Segunda Guerra Mundial?
2: Sim.
1: Por Mussolini, dá para regulamentar os direitos trabalhistas na Itália. Pessoal, pensem só, a CLT é de 1943, certo? Todas as categorias de trabalhadores do Brasil tinham alguma forma de proteção desde 1943. As domésticas começaram a ter direito à proteção, vamos falar assim, tiveram seus direitos reconhecidos de fato, garantidos na Constituição, desde quando? 2015. Ou seja, 72 anos se passaram, são 72 anos de diferença entre a regulamentação dos direitos trabalhistas de todas as outras categorias e a categoria das empregadas domésticas. A categoria das empregadas domésticas, ela tem uma origem triste. Ela é fruto dos escravos da abolição da escravatura. Elas eram as escravas que trabalhavam dentro das casas da população que tinha dinheiro, que tinha alguma condição. Pensem, a origem histórica da própria categoria já é uma coisa difícil, pesada. Pensem bem.
0: Sim.
1: Gente, será que isso não é uma propagação? Um efeito, uma sombra ainda da escravidão?
0: Sim.
1: Esses 72 anos de diferença para você garantir o direito de uma empregada doméstica? Pensem só. Gente, me assusta, 72 anos é uma vida.
0: É uma vida, né?
1: Vocês entendem isso?
0: Sim, doutor.
1: A escravidão foi abolida em 1888. E a CLT veio em 1943. Basicamente, garantiu os trabalhadores brancos.
0: Sim. Sim,
1: é. Então, assim, a minha visão é uma das mais sonegadas. Eu até vou fazer um comentário. Judiciário, dê atenção pra essa categoria.
0: É o que a gente briga e pede, viu, doutor?
1: Dê atenção. Essa categoria precisa muito do apoio do Judiciário, do Ministério Público do Trabalho. Precisa muito de suporte de todas essas instituições, porque é, na minha opinião, a categoria mais sonegada, mais abandonada do Brasil. Aqui vocês têm o Sim Doméstica. Em
0: e
1: outros
0: onde
1: estados.
0: Não tem.
1: Em outros estados.
0: Nisso também.
1: Aqui vocês têm um sindicato forte. E nos outros estados, em outros lugares. O que é da empregada doméstica? O que a empregada doméstica tem direito? Gente, a partir de 2015, o legislador brasileiro falou: a empregada doméstica vai ter os mesmos direitos dos outros trabalhadores. 2015. 10 anos atrás.
0: É um bebê ainda.
1: Exatamente. Sim. Tá crescendo agora.
0: Tá crescendo agora.
1: Tá começando a entender um pouquinho do mundo agora.
0: É.
1: Então, pensem bem. Tenham isso em mente, tá? Vou usar um termo que o meu pai usa. Deem graças a Deus por ter um sindicato que representa vocês aqui em São Paulo. Tá? Vocês
0: Caramba.
1: Estão no céu.
0: Ah, doutora, a gente... Essas palavras que o doutor falou é a realidade. É a realidade que a gente vive. Que a gente está na linha de frente. E, doutora, eu só tenho que te agradecer. Muito obrigada por essa aula que o doutor deu pra gente hoje. Pra quem tá acompanhando pelo rádio, pelo YouTube. Espero trazer o doutor de volta mais vezes. E rede social, doutor, qual que é a rede social que as pessoas encontram a VM, encontram o doutor Matheus?
1: Bom, pode procurar no @corretoraVMLima.
2: A nossa produção acabou de deixar aí na tela pra gente.
0: Que legal.
2: Já apareceu, sigam no Instagram, @corretoraVMLima.
1: Eu não sou muito ativo nas redes sociais, então nem vou passar meu Instagram pessoal.
0: Não, mas a gente acompanha lá, porque tem bastante vídeo que o doutor grava, vídeos muito bons. Então, pessoal, não percam. E fiquem atentos o que ele falou. Hoje foi uma lição gigantesca.
2: Sim,
0: eu tô recebendo. Compartilhem esse programa de hoje. Vocês podem ter certeza que vai ser muito compartilhado na nossa rede social. Porque foi uma lição para nossa categoria, doutor. De verdade.
2: E chegou comentários aqui, Jana, falando: o programa de hoje foi importante demais. O Gabriel Vieira deixou. Falou: parabéns, meninas e doutor. A Erika Moura também falou: o programa de hoje foi muito esclarecedor. Jéssica Pessoa também, parabéns pelo programa. É isso que a gente quer sempre, trazer conteúdos para vocês, para trazer informações. E conhecimento é poder, gente.
0: Nada, né?
2: Tira o conhecimento de nós.
0: E a Gabi já aproveita, já despede, que hoje começa pela Gabi.
2: Hoje eu vou começar pela Gabi. Um beijo, gente. Até sábado que vem. Sábado que vem estaremos aqui com a delegada Michelle Santana. Então acompanhem, fiquem ligadinhos, me mandem mensagem no WhatsApp. Espero vocês no próximo programa, 9 horas.
0: Pessoal, um bom final de semana. Quero mandar um beijo pro meu marido. Hoje eu faço 17 anos de casada. 17 anos que eu aguento, né? Mentira, 17 anos que ele me aguenta. Então quero, amor, parabéns pra gente. E, pessoal, um ótimo final de semana. Que Deus abençoe vocês. Até sábado que vem também vai ser um programa muito bom e também necessário. E saiba que isso aqui é feito com muito carinho, muito cuidado pra vocês. E por vocês, e para aprender um pouquinho, que é muito necessário, né, doutor?
1: Pois é.
0: Doutor, muito obrigado, vou deixar o doutor se despedir.
1: Eu que agradeço pelo convite, mais uma vez, pela oportunidade, por deixar eu trazer um pouquinho das ideias,
0: olha,
1: né?
0: Olha, o doutor, olha, que ideia, gente.
1: Não, eu acho que assim, por estar bastante tempo nesse meio, eu vi muita coisa, já lidei com muita coisa, e eu só quero... né, engrandecer aí o segmento de vocês, que eu acho que o trabalho que vocês fazem é magnífico. Então, muito obrigado pela oportunidade, por ter abrido esse espaço pra mim. E bom final de semana pra vocês aí, pessoal. Um abraço, hein?
0: Tchau, pessoal. Até sábado que vem.
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19: Boa noite.
20: Boa noite para você que nos acompanha em todo o país.
19: Terça-feira, 22 de setembro de 2026.
20: Vamos aos destaques do dia.
19: Contagem regressiva para o Enem.
20: Dia 8 de novembro ocorre a primeira prova para mais de 5 milhões de inscritos.
19: E hoje vamos falar sobre como se preparar melhor para o exame.
20: Além de cartilha que traz dicas de como se sair bem na redação. Pablo Mundim.
21: O material reúne orientações sobre as 5 competências avaliadas e exemplos de redações do Enem 2025, acompanhados de comentários que ajudam a entender os critérios de correção.
19: Frente fria que está no sul do país avança para estados do Sudeste e Centro-Oeste.
20: Defesa Civil reforça orientações sobre os cuidados para quem vive em área de risco. Luana Karen.
22: Na tentativa de prevenir riscos à população, a Defesa Civil emite avisos, tendo como base boletins meteorológicos.
19: Qualidade de vida e acolhimento.
20: Agentes da Segurança Pública contam com serviço de atendimento psicológico online, gratuito e sigiloso. Gabriela Noronha.
23: Que a iniciativa oferece avaliação e aconselhamento psicológico, psicoterapia e acompanhamento psiquiátrico.
19: Hoje, na apresentação da Voz do Brasil, eu, Mariana Jungmann e Luciano Seixas.
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19: A Receita Federal vai liberar, a partir de amanhã, a consulta ao lote residual de restituição do Imposto de Renda.
20: Mais de 400 mil restituições vão ser pagas no dia 30 de setembro.
19: O lote residual contempla declarações transmitidas fora do prazo ou com pendências solucionadas pelos contribuintes.
24: Serão repassadas 412 mil restituições, com valor total que supera R$1,265 bilhão. O lote contempla as restituições de declarações feitas neste ano, transmitidas fora do prazo e com pendências que foram resolvidas pelos contribuintes. Também está neste lote as restituições residuais de exercícios anteriores. Os valores serão depositados no dia 30 de setembro, com prioridade para idosos, pessoas com deficiência e professores. Para consultar se a restituição está disponível, acesse gov.br/Receita Federal na aba Meu Imposto de Renda. Márcia Fernandes, para a Voz do Brasil.
20: De acordo com a Receita Federal, o pagamento da restituição é feito somente em conta bancária do titular da declaração.
19: Em caso de erro nos dados bancários, o órgão oferece serviço de reagendamento disponibilizado pelo Banco do Brasil em até um ano após a primeira tentativa de crédito.
20: E a Receita Federal divulgou um balanço com os dados de solicitações pelo Simples Nacional e pelo regime regular do IBS e da CBS.
19: Segundo o levantamento, até o dia 18 de setembro, o órgão registrou mais de 180 mil pedidos de adesão ao Simples Nacional. Já o regime regular dos novos tributos registrou 165 mil solicitações.
20: Do total de pedidos feitos pelo Simples ou para o Simples Nacional, cerca de 61 mil já foram aprovados.
19: A Receita alerta que quase 120 mil solicitações foram negadas, mas ainda estão no prazo legal de 30 dias para regularização das pendências.
20: Mais informações em gov.br/Receita Federal.
19: Profissionais de segurança pública de todo o país têm acesso ao atendimento psicológico gratuito e sigiloso pela internet.
20: O Escuta SUSP prevê a ampliação da capacidade de atendimento e reúne ações voltadas à saúde mental desses profissionais.
0: Desde 2024, agentes da segurança pública podem contar com um serviço de atendimento psicológico online, gratuito e sigiloso, o Escuta SUSP. Segundo dados do Ministério da Justiça e Segurança Pública, divulgados nesta terça-feira, mais de 50 mil atendimentos foram realizados em todo o Brasil, consolidando o projeto como uma das principais ferramentas de apoio à saúde mental desses profissionais. O coordenador clínico do Escuta SUSP, Michael Leone, explica que a iniciativa oferece avaliação e aconselhamento psicológico, psicoterapia e acompanhamento psiquiátrico.
1: A pessoa que chega nesse serviço, ela passou por uma triagem, ela foi encaminhada, ela foi instruída sobre como funciona esse serviço. E junto com esse serviço, a gente tem dois outros serviços de apoio, que são a psiquiatria e o serviço de gerenciamento de terapia medicamentosa. Então, todo esse arcabouço que foi construído, ele funciona de uma maneira muito complementar e ajuda a gente a compreender o paciente como um todo.
0: Foi lançado nesta terça-feira o painel Qualidade de Vida no Trabalho. A primeira publicação de dados sobre o tema reúne, entre outras informações, dados sobre o efetivo, as condições de trabalho das mulheres na segurança pública e os serviços de saúde mental e prevenção ao suicídio. Para o secretário nacional de Segurança Pública, Chico Lucas, falar sobre saúde mental entre esses profissionais é também fortalecer os serviços de proteção ao cidadão.
2: Então, a Escuta SUSP, esse projeto é fundamental porque é a primeira vez que a gente capacita também o Ministério Público para que eles tenham conhecimento de como é a rotina de verdade do policial e que a gente possa juntos combater tanto o autoextermínio, o suicídio, que é tão grave entre as fileiras das polícias, mas também a violência policial.
0: Os profissionais do Sistema Único de Segurança Pública de todo o país podem se cadastrar e iniciar o atendimento especializado diretamente pelo portal oficial do Escuta SUSP no endereço gov.br/escutaSUSP. Para o público geral ou profissionais de outros setores que estejam passando por momentos de sofrimento psíquico, o Centro de Valorização da Vida, o CVV, segue prestando atendimento gratuito e apoio emocional 24 horas por dia através do telefone 188. Reportagem Gabriela Noronha.
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4: Olá, meu nome é Ana Clara de Oliveira e a minha dúvida é melhor estudar sozinho ou em grupo?
25: A professora de português, Laíssa Rodrigues, vai responder.
26: As duas possibilidades são interessantes, tanto sozinho quanto em grupo. Sozinho porque às vezes você está em casa, né, tem uma maior concentração, só que essa troca de experiência, de conteúdo, de interpretação também é excelente, né, ali para você fazer com os colegas, até mesmo em intervalo de escola.
27: Meu nome é Rodrigo Nunes e eu queria saber como eu faço para revisar os conteúdos.
25: Quem dá a dica é a professora Laíssa Rodrigues.
26: Cada pessoa, ela vai ter uma forma de revisar, né, e fixar aquele conteúdo diferente. Só que eu acredito que somos muito visuais. Então você pode fazer mapa mental, você pode colocar cartões espalhados pela casa, pelo quarto, que aí ajuda mais a fixar o conteúdo e ficar preparado na hora da prova.
25: É isso aí, se prepare e acompanhe as nossas dicas toda terça-feira aqui na Voz do Brasil e também na radiogov.ebc.com.br. Pois é, e uma das provas que fazem o estudante quebrar a cabeça é a redação.
20: E não é por acaso, ela vale 1.000 pontos e pode fazer muita diferença na nota final, ajudando o candidato a conquistar uma vaga na universidade.
25: E para ajudar quem está se preparando, já está disponível a cartilha do participante, com orientações, critérios de correção e exemplos de textos.
21: O material reúne orientações sobre as 5 competências avaliadas e exemplos de redações do Enem 2025, o Exame Nacional do Ensino Médio, acompanhados de comentários que ajudam a entender os critérios de correção. O texto deve ser dissertativo, argumentativo, ter até 30 linhas e ser elaborado a partir do tema proposto, dos textos motivadores e dos conhecimentos do participante. Cada redação é corrigida por 2 avaliadores, que atribuem
6: contribuem até 200 pontos em cada uma das 5 competências. Para a estudante de Brasília, Beatriz Cossio, de 17 anos, a redação é uma das partes mais difíceis da prova.
8: Você tem que estudar muito, tem que se dedicar muito e, principalmente, procurar artigos, né, procurar repertórios, colocar suas ideias no papel.
6: Para ela, o caminho é praticar.
8: É questão de prática, de você procurar, ler e você já ter na sua mente de uma forma que você consiga lembrar na hora da prova.
6: Assim como Beatriz, muitos estudantes têm dificuldade para colocar no papel o que pensam na hora do exame. O professor de redação, José Aguilera, orienta sobre como aproveitar os textos de apoio e os critérios de avaliação.
9: Faça a leitura tranquila, cuidadosa, atenta dos textos de apoio. Lembre-se, o critério básico, as 5 competências do Enem é aquilo que vai te orientar para uma escrita formal, argumentativa, coesão, coerência e, finalmente, a proposta de intervenção baseada nos direitos humanos. Seguindo isso, tua nota vai ser excelente.
6: A cartilha também alerta para situações que podem levar a nota zero, como fuga ao tema, texto com até 7 linhas e desrespeito à estrutura dissertativo-argumentativa. O material ainda tem versões específicas para participantes com dislexia, transtorno do espectro autista e para surdos ou pessoas com deficiência auditiva. E além das orientações para os participantes, o Enem envolve uma grande estrutura de preparação e aplicação, destaca Ricardo Cardoso, presidente substituto do INEP, o Instituto Nacional de Estudos e Pesquisas Educacionais Anísio Teixeira, responsável pelo Enem.
10: A gente está falando de 5 milhões de inscritos participantes no exame, que vão estar realizando a prova em mais de 14 mil locais de aplicação, em mais de 1.900 municípios.
6: As provas do Enem 2026 serão aplicadas nos dias 8 e 15 de novembro. A redação será no primeiro dia de exame. A cartilha está disponível gratuitamente no portal do INEP, no endereço gov.br/INEP. Reportagem Pablo Mundim.
20: Samile Leão, de 21 anos, estudante de escola pública de Virginópolis, em Minas Gerais, foi aluna nota 1000 na redação e hoje cursa medicina na Federal do Estado.
25: E sabe como ela conseguiu? Estudando, fazendo simulados, inclusive durante feriados e encontros de família. Como ela conta?
11: Todo mundo via o tanto que eu estudava. Às vezes eu vinha para cá num feriado, tinha festa de família, eu ia um pouquinho e já voltava para casa para fazer um simulado. Todo mundo via o tanto que eu realmente abdicava de muita coisa para poder estudar. O que eu gostaria que as pessoas lembrassem quando elas conhecessem a minha história é de que é possível realizar nossos sonhos com dedicação e paciência. Com muito amor também, se rodear por pessoas que te fazem bem e que podem tornar o processo mais leve.
20: E o Ministério da Educação lançou um guia com informações e conteúdos para ajudar os estudantes nesta reta final para a prova do Enem.
25: O espaço reúne em um só lugar vídeos, tutoriais, dúvidas frequentes, além de informações oficiais para ajudar os participantes na preparação para as provas.
20: A seção Alunos Nota 1000 traz histórias de estudantes que alcançaram a nota máxima na redação e na seção Enezeiros, os estudantes podem compartilhar rotinas de estudos.
25: O guia também conta com materiais pedagógicos produzidos pelo Ministério e disponibiliza o acesso a aplicativos gratuitos, como o MEC Enem, Idiomas e Livros.
20: Saiba mais em gov.br/MEC.
25: Empresas brasileiras afetadas pelas tarifas impostas pelos Estados Unidos ou por conflitos internacionais já podem solicitar financiamento ao BNDES, o Banco Nacional de Desenvolvimento Econômico e Social.
20: Os recursos podem ser utilizados, por exemplo, em capital de giro, compra de máquinas e equipamentos e investimentos para adaptação da atividade produtiva.
13: As empresas interessadas em obter financiamento na nova fase do Plano Brasil Soberano já podem dar entrada nos pedidos de crédito. A nova etapa do plano está atendendo empresas brasileiras que atuam em setores estratégicos para a balança comercial, além das empresas afetadas por tarifas comerciais impostas pelos Estados Unidos, por conflitos internacionais e pelo avanço de medidas protecionistas no comércio mundial. Como explica José Luiz Gordon, diretor de Desenvolvimento Produtivo, Inovação e Comércio Exterior do BNDES, o Banco Nacional de Desenvolvimento Econômico e Social.
5: São mais de 22 bilhões de reais para apoiar investimentos, para apoiar capital de giro, para quem quer exportar, aqueles empresários que estão sendo afetados pelo tarifaço, estão sendo afetados pela Guerra do Golfo, em setores estratégicos.
13: As empresas interessadas em obter crédito podem protocolar os pedidos de financiamento diretamente no BNDES ou nas instituições financeiras credenciadas. Reportagem André de Barros Lima.
25: Alface, cebola, batata e mamão ficaram mais baratos nas centrais de abastecimento do país.
20: É o que mostrou o levantamento mensal da Conab, referente a agosto.
25: E a comercialização de frutas aumentou, inclusive para o mercado externo.
7: Os preços da batata recuaram em torno de 11% em agosto nas centrais de abastecimento monitoradas pela Conab. Entre as hortaliças, as cotações da cebola e da alface também registraram queda na maior parte das capitais do país. Já os valores de comercialização da cenoura mantiveram-se estáveis em agosto. Os dados são do nono boletim Hortigranjeiro divulgados pela Conab nesta terça-feira. A pesquisa também mostrou que a comercialização de frutas nas Ceasas cresceu 4,5% no último mês. O mamão ficou mais barato em 70% dos locais monitorados, com queda de quase 11% em média. Melancia e laranja também registraram um leve declínio em agosto. Já a banana, por outro lado, foi a fruta com maior incremento na média mensal. De acordo com dados do Ministério do Desenvolvimento, Indústria, Comércio e Serviços, as exportações de frutas e hortaliças nos primeiros 8 meses do ano alcançaram 789 mil toneladas, com faturamento superior a US$ 1 bilhão. Natália Koslick, para a Voz do Brasil.
20: Reforço no estoque de grãos. Na última semana foram realizados 2 leilões pela Conab, que vão garantir quase 200 mil toneladas de milho nos estoques públicos.
25: O objetivo é a prevenção a possíveis impactos do fenômeno climático El Niño, que pode comprometer o abastecimento e a oferta de grãos no país.
12: São mais de 190 mil toneladas de milho para abastecer estoques do programa de venda em balcão. A aquisição do cereal pela Conab é destinada para a formação de estoques como medida de prevenção a possíveis impactos do fenômeno El Niño. Segundo a ministra do Desenvolvimento Agrário, Fernanda Machiavelli, o reforço nos estoques públicos auxilia produtores rurais e criadores de animais.
14: Por um lado, garantindo a compra desses produtos pela agricultura, pelo agro brasileiro e pela agricultura familiar, e ao mesmo tempo garantindo a oferta de insumos para quem cria animais no Nordeste e alimento para as populações que possam vir a ser afetadas por esse evento climático que afeta já o mundo todo.
12: A agricultura familiar vai fornecer a maior parte do milho adquirido pela Conab, 121 mil toneladas. As outras 70 mil toneladas do cereal foram compradas em ampla concorrência, incluindo produtores rurais, cooperativas e comerciantes. Silvio Porto, diretor-presidente da Companhia Nacional de Abastecimento, destacou o acompanhamento dos preços e do fornecimento de alimentos nas capitais do país.
15: Hoje nós temos informação de todo o Brasil, nós ampliamos sobretudo as capitais da região amazônica e as do Nordeste que faltavam. Então, esse é um instrumento de acompanhamento, de monitoramento, que permite a gente ter uma série histórica, que de fato a gente sabe como está o custo de vida, como está os preços dos alimentos em todas as capitais brasileiras, de norte a sul do Brasil.
12: A companhia também conta com um estoque de 300 mil toneladas de arroz para este ano. Para participar do programa Venda de Balcão e comprar dos estoques da Conab, o produtor deve se cadastrar no SICAM, o Sistema de Cadastro de Produtores Rurais. Os pedidos, pagamentos e agendamento de retirada são feitos de forma online pelo Balcão Digital da Conab. Reportagem Luciana Colares de Holanda.
20: Com previsões de mais tempestades no centro-sul do Brasil, a Defesa Civil reforça as orientações sobre os cuidados para quem vive em área de risco.
25: Os alertas são emitidos via celular por canais como SMS e WhatsApp.
1: Os três estados da região sul do país estão com alertas de perigo de tempestade e de ventos fortes. Na tentativa de prevenir riscos à população, a Defesa Civil emite avisos, tendo como base boletins meteorológicos. Tiago Molina, coordenador-geral de monitoramento e alerta da Defesa Civil, explica que o cidadão deve ficar atento ao celular, principalmente se mora perto de áreas de risco.
16: A Defesa Civil Nacional trabalha em articulação com as defesas civis estaduais e municipais para a emissão de alertas à população, alertas que chegam via mensagens WhatsApp, mensagens por SMS e também chegam por meio do Defesa Civil Alerta, que se utiliza da tecnologia de cell broadcast para fazer uma informação chegar até os celulares das pessoas.
1: Entre os riscos relacionados a eventos climáticos extremos estão deslizamentos de terra e inundações. A recomendação para quem mora próximo a áreas de risco é conhecer com antecedência possíveis rotas de fuga. Além das informações sobre o risco, alertas da Defesa Civil trazem dicas de autoproteção. O meteorologista do IMET, Roberto Baltazar, afirma que com o deslocamento da frente fria, estados do Sudeste e Centro-Oeste também entram em alerta.
17: Essa frente fria trouxe condições de tempestade para os estados do Rio Grande do Sul e Santa Catarina. Porém, o foco principal a partir do dia 22, hoje, terça-feira, é para a região do estado do Paraná, também trazendo condições de tempestade para o estado do Centro-Sul de São Paulo, oeste do Rio de Janeiro, estado do Mato Grosso do Sul e também as porções mais ao sul do Mato Grosso e do estado de Goiás.
1: Para receber alertas da Defesa Civil Nacional, é preciso se cadastrar pelo WhatsApp no número 61-2034-4611. As mensagens também podem chegar por SMS. Já para receber os alertas de nível severo ou extremo, não é preciso fazer cadastro. Basta estar em local com cobertura de celular. Neste caso, os avisos aparecem na tela do celular, acompanhado de uma sirene. Reportagem Luana Karen.
20: O ponteiro vira hoje às 9h05 da noite e dá início à chegada da primavera.
25: E com ela, a 20ª Primavera dos Museus, que abre espaço para todo mundo conhecer mais sobre cultura, história, ciência.
20: Museus de todo o país têm programação especial nesta semana.
25: A iniciativa reúne mais de 920 instituições e cerca de 2.700 atividades até domingo, dia 27.
20: Com o tema Museus para Todas as Pessoas, a programação busca ampliar o acesso a esses espaços com ações voltadas à inclusão, à acessibilidade e à participação dos diferentes públicos.
18: Museu também é lugar de descoberta, de encontro e de pertencimento. E esses espaços ganham uma programação especial em todo o país. É a 20ª Primavera dos Museus, promovida pelo IBRAM, o Instituto Brasileiro de Museus. Até domingo, dia 27, mais de 920 instituições participam da iniciativa. A programação busca aproximar ainda mais os museus das pessoas, como explica Fernanda Santana Rabelo de Castro, presidente do IBRAM.
19: São visitas, exposições, exibições cinematográficas que trazem a temática, mas que também trazem acessibilidade, também trazem inclusão. São atividades que constroem narrativas junto com os públicos, junto com os territórios.
18: Ao todo, são 2.700 atividades, entre exposições, oficinas, palestras, visitas mediadas e ações educativas em todo o país. O tema deste ano é Museus para Todas as Pessoas, uma oportunidade para quem já frequenta esses espaços e também para quem ainda não teve essa experiência. É o caso de Benjamin Carvalho de Souza, de 8 anos, que visitou um museu pela primeira vez. Entre tantas descobertas, uma chamou especialmente a atenção do menino, o aparelho conhecido como curvas de sino.
22: Aquele negócio que a gente bate nas bolas de vermelho versus azul, que a gente tem que bater para ganhar ponto. Ele ensina coisas diferentes da sala de aula.
18: No SESI Lab, em Brasília, a experiência com estudantes mostra como a educação pode transformar a visita ao museu em uma oportunidade de descoberta. Mais do que observar objetos e exposições, a proposta é estimular a curiosidade, a participação e o aprendizado, explica Cláudia Ramalho, superintendente de cultura do SESI.
0: E aqui é um espaço que os professores também, além do trazer os seus alunos para se divertirem, é um espaço também de aprendizagem na prática daquilo que eles aprenderam, né, na teoria dentro de sala de aula.
18: A Primavera dos Museus também chama atenção para as barreiras que ainda afastam parte da população desses espaços. Acessibilidade, diversidade, representatividade e direito à memória fazem parte da discussão deste ano. E participar é simples. A programação está disponível na plataforma Visite Museus, no endereço visite.museus.gov.br. É possível pesquisar atividades por estado, cidade, data e instituição. É só escolher a experiência e descobrir um museu que pode estar mais perto do público do que se imagina. Com locução de Thaís de Araújo, reportagem Pablo Mundim.
25: E essas foram as notícias do Governo Federal.
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20: Fique agora com as notícias do Poder Judiciário e do Congresso Nacional. Boa noite.
25: Boa noite, até amanhã.

0: Eu sou Leandro Bezerra.
1: E eu sou Walter Lima.
0: O Supremo Tribunal Federal realizou hoje audiência pública para discutir aspectos relacionados ao controle, à transparência e à responsabilidade na destinação de recursos públicos por meio de emendas parlamentares impositivas.
1: O debate ocorreu sob relatoria do ministro Flávio Dino e reuniu representantes de diferentes instituições, órgãos de controle, especialistas e entidades da sociedade civil.
0: O Poder Judiciário tem trabalhado para dar mais segurança e transparência à negociação de precatórios do país.
1: Agora, em setembro, o Conselho Nacional de Justiça realizou uma audiência pública sobre o tema. Em agosto, o Supremo Tribunal Federal assinou uma portaria conjunta com o Banco Central para reforçar os mecanismos de proteção na transferência de precatórios. Marcela Luiza.
2: Precatório é o dinheiro que uma pessoa ou empresa tem direito a receber do poder público depois de ganhar uma ação judicial definitiva. Agora, em setembro, o Conselho Nacional de Justiça realizou uma audiência pública com representantes de diferentes setores com o objetivo de receber sugestões para melhorar a tecnologia e a forma de controle da transferência dos créditos dos precatórios. A audiência é fruto das atividades do grupo de trabalho criado pela portaria conjunta assinada pelo Supremo Tribunal Federal e pelo Banco Central do Brasil, o Bacen, em agosto deste ano. Na ocasião da assinatura do acordo, o presidente do STF e do CNJ, ministro Edson Fachin, destacou que o objetivo é garantir mais transparência e segurança jurídica.
3: O objetivo dessa nova regulação, obviamente, não é impedir a circulação de créditos, mas sim de garantir que ocorra com transparência, segurança jurídica, rastreabilidade e proteção aos credores, especialmente aos credores em situação de vulnerabilidade.
0: O Superior Tribunal de Justiça vai realizar audiência pública para discutir se a informação contém glúten é suficiente nas embalagens de alimentos industrializados ou se deve incluir a advertência: o glúten é prejudicial à saúde dos doentes celíacos.
1: O evento será nesta quarta-feira, 23 de setembro, a partir das 14h. Fátima Uchoa.
4: Os debates vão incluir especialistas e representantes de entidades interessadas na causa celíaca e serão transmitidos ao vivo pelo canal do STJ no YouTube para qualquer pessoa acompanhar. A audiência pública foi convocada pelo relator do tema repetitivo 1343, ministro Ricardo Vilas Boas Cueva, para reunir informações que auxiliem na formação do precedente qualificado. As exposições abordarão aspectos médicos e científicos relacionados à doença celíaca, além de possíveis impactos regulatórios e econômicos da eventual exigência de advertência complementar nas embalagens de alimentos industrializados.
0: Começou nesta terça-feira no Tribunal Superior do Trabalho, em Brasília, um seminário sobre acessibilidade, inclusão e combate ao capacitismo.
1: O encontro reúne magistrados, servidores e especialistas e termina nesta quarta-feira. Simone Moura.
5: Durante o evento, foi entregue o Prêmio Justiça do Trabalho Acessível. Foram premiados 5 projetos nas áreas de atitude, gestão da acessibilidade, comunicação, tecnologia e serviços. Ao longo do dia, os debates trataram da política de acessibilidade e inclusão da justiça do trabalho e das barreiras enfrentadas pelas pessoas com deficiência. À tarde, a programação abordou a acessibilidade digital e documental e o papel das pessoas com deficiência na luta por direitos e inclusão. O seminário continua nesta quarta-feira com oficinas e novos debates sobre o assunto.
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0: A você uma boa noite.
1: Boa noite e até amanhã.
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8: Eu sou Humberto Pinheiro e estes são os destaques de hoje do Jornal do Senado, que começa agora.

0: Projeto que cria a Semana do Pequeno Investidor está pronto para ser votado em comissão do Senado. Visita ao Congresso aproxima jovens do debate sobre aprendizagem profissional. Veículos de comunicação do Senado e da Câmara preparam cobertura especial das eleições. Boa noite. Está pronto para votação na Comissão de Educação e Cultura o projeto que cria a Semana Nacional do Pequeno Investidor. A proposta dedica a segunda semana de outubro à promoção de ações de educação financeira. Repórter Patrícia Oliveira.
1: O projeto que cria a Semana Nacional do Pequeno Investidor busca levar conhecimento básico sobre investimentos à população. Mostrar que qualquer pessoa pode começar a investir com segurança, alertar contra fraudes e a complexidade do mercado de capitais e estimular o hábito de poupar e investir desde cedo. A proposta da senadora Jussara Lima, do PSD do Piauí, dedica a segunda semana de outubro para as ações educativas e foi debatida com especialistas em audiência pública no Senado. Para a economista Débora Maganha, o investidor nem sempre entende o que compra, com o risco de perdas pela ilusão de ganhos rápidos.
2: O brasileiro nunca foi ensinado a exigir duas coisas antes de colocar o dinheiro dele. A primeira é entender de onde vem o retorno e qual é o risco daquela operação. A segunda é compreender o que sustenta o investimento se tudo der errado.
1: O projeto recebeu relatório favorável dos senadores Alci Lucas, do PL do Distrito Federal, que defende a educação financeira nas escolas.
3: Quando eu era criança, a gente tinha aqueles cofrinhos para guardar as moedas, guardar na poupança. Então isso tem que estar na educação. Desde criança você tem que ensinar a poupar.
1: A proposta está pronta para votação na Comissão de Educação e Cultura.
4: Eleições 2026.
0: No dia 4 de outubro, os veículos de comunicação do Senado e da Câmara vão trabalhar de forma integrada na cobertura das eleições. Na Rádio Senado, a programação terá uma atenção especial à fase de apuração com uma transmissão independente. O sinal também poderá ser retransmitido pelas rádios parceiras em todo o país. A reportagem é de Yasmin Rodrigues.
5: A cobertura especial vai acompanhar o eleitor durante todo o domingo, desde o início da votação até a divulgação dos resultados. Rádio Senado, Rádio Câmara, TV Senado e TV Câmara, além das agências de notícias das duas casas, vão trabalhar de forma integrada com entradas ao vivo dos tribunais eleitorais e a participação de especialistas e consultores para explicar o processo eleitoral e analisar o cenário político. A cobertura também terá participação de jornalistas da Rede Legislativa de Rádio e Televisão, com repórteres das Assembleias Legislativas e das Câmaras Municipais de todo o país. A coordenadora-geral da Rádio Senado, Leila Herédia, explica como foi preparada essa cobertura integrada e o que o ouvinte poderá acompanhar ao longo do domingo.
6: A nossa ideia é mostrar para o eleitor, para o ouvinte, para o telespectador, tudo o que acontece durante o dia em todas as etapas da eleição. A gente vai ter entrada ao vivo de todas as regiões do Brasil, com notícias atualizadas, informações de serviços, acontecimentos, as notícias mais quentes.
5: A partir das 5 da tarde, a Rádio Senado deixa o pau de transmissão e passa a fazer uma cobertura ao vivo de forma independente, justamente quando começa a apuração dos votos. O sinal estará liberado para ser retransmitido por qualquer emissora do país.
0: Os eleitores que pretendem usar o e-título para se identificar no dia da votação devem ficar atentos ao prazo para o primeiro acesso ao aplicativo. A Justiça Eleitoral orienta que o procedimento seja feito até 3 de outubro, sábado anterior ao pleito. A reportagem é de Luísa Mello.
7: Os eleitores que pretendem usar o e-título para se identificar no momento da votação devem registrar o primeiro acesso no aplicativo até 3 de outubro, sábado anterior ao pleito. A ação da Justiça Eleitoral tem como objetivo evitar a sobrecarga do aplicativo no dia da eleição, quando o download e o primeiro acesso serão interrompidos. O ministro Cássio Nunes Marques, presidente do Tribunal Superior Eleitoral, informa que notificações já foram enviadas aos eleitores por meio do e-título para promover as atualizações.

0: eleições.
1: A Justiça Eleitoral iniciou o envio de notificações oficiais pelo aplicativo e-Título. A iniciativa busca facilitar o acesso a informações importantes para o exercício do voto, como a consulta antecipada ao local e a sessão de votação. Reforçamos, portanto, a recomendação para que eleitoras e eleitores mantenham o aplicativo atualizado, façam o primeiro acesso e confiram seus dados com antecedência.
0: Para usar a versão digital do título de eleitor com fotografia disponibilizada pelo aplicativo, é preciso apresentar o e-título diretamente na tela do celular ou no tablet ao mesário no dia da votação. Não serão aceitas capturas de tela nem documentos sem foto. O aplicativo também disponibiliza a consulta do local de votação e outras informações importantes durante o período eleitoral.
2: Nas eleições deste ano, estão aptos a votar quase 2 milhões de eleitoras e eleitores com algum tipo de deficiência, o maior número já registrado pela Justiça Eleitoral. Para garantir a autonomia desse público, são adotadas medidas de acessibilidade, como a preferência na fila no dia da votação, o direito de ingressar na sessão eleitoral com cão-guia e o auxílio de uma pessoa de confiança que pode acompanhar o eleitor na cabine de votação. No entanto, o acompanhante não poderá estar a serviço da Justiça Eleitoral, de partido político, federação ou coligação. Na urna eletrônica é disponibilizado um sistema de áudio que orienta cada passo da votação para os eleitores com deficiência visual, e a Justiça Eleitoral fornece fone de ouvido descartável. A urna tem ainda teclado em braille e intérprete de Libras exibido no canto inferior da tela. Para o senador Flávio Arnes, do PSB do Paraná, a acessibilidade durante todo o processo de votação é um direito. Na avaliação dele, é preciso garantir condições adequadas para que as pessoas com deficiência não encontrem dificuldades para votar.
3: Direito ao voto, acessibilidade, não ter problemas no local, participar do processo, é um direito fundamental de todos, todas na construção da democracia e também da pessoa com deficiência.
2: Quarenta e cinco jovens do programa Aprendiz do Futuro, de Luziânia, em Goiás, visitaram o Congresso Nacional e conheceram de perto o trabalho de deputados e senadores. A visita aconteceu ao mesmo tempo em que o Senado analisa o Estatuto do Aprendiz, proposta que reorganiza as regras da aprendizagem profissional no país. Repórter Henrique Nascimento.
4: Conhecer onde as leis são discutidas fez parte da formação de 45 jovens do programa Aprendiz do Futuro, de Luziânia, em Goiás. Eles visitaram o Congresso Nacional e acompanharam de perto espaços que até então muitos conheciam apenas pela televisão ou pela internet. Para o instrutor Gabriel Fonseca, a experiência aproxima os jovens da cidadania e das decisões que fazem parte da vida deles.
5: A visita ao Congresso Nacional, ela possibilitou que os jovens compreendessem na prática que esses espaços fazem parte da vida deles e da construção da nossa sociedade.
4: No Senado, a aprendizagem profissional também está em debate. A Comissão de Assuntos Sociais aprovou o Estatuto do Aprendiz, que reorganiza as regras para a contratação e formação de adolescentes e jovens de até 24 anos. O texto mantém cotas entre 5 e 15% e dá prioridade a jovens em situação de vulnerabilidade. O senador astronauta Marcos Pontes, do PL de São Paulo, defendeu mais oportunidades para que os jovens desenvolvam habilidades ligadas às novas tecnologias.
6: E eles agora, em tempo de tecnologia, inteligência artificial, eles têm a capacidade de fazer muito mais que muito adulto aí, né, tentando aprender inteligência artificial. Você dá um negócio desse na mão de um jovem aí, ele destrincha esse negócio rapidamente.
4: O projeto ainda vai ser votado pelo plenário do Senado.
2: Com trabalhos técnicos de Eliseu Caires, o Jornal do Senado fica por aqui. Acompanhe agora as notícias da Câmara dos Deputados. Boa noite e até amanhã.
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8: Proposta prioriza métodos de ensino específicos para pessoas com autismo.
9: Mercosul aprova acordo de cooperação educacional entre países do bloco.
10: Projeto de lei obriga instalação de brinquedotecas em delegacias da mulher.
11: Boa noite. Avança na Câmara a proposta que torna obrigatória a instalação de brinquedotecas em delegacias da mulher e em fóruns. O repórter José Carlos Oliveira tem os detalhes.
12: As comissões de defesa dos direitos da mulher e da previdência social, infância e adolescência aprovaram um projeto de lei que torna obrigatória a instalação de brinquedotecas em delegacias da mulher e em fóruns do país. A proposta do deputado Marques Beltrão, do União de Alagoas, tem foco no acolhimento de mães, crianças e adolescentes vítimas de violência nos espaços investigativos e da justiça. De acordo com o texto, as brinquedotecas deverão contar com atividades lúdicas e educativas e pelo menos um profissional habilitado para monitorar e adequar o espaço às necessidades das crianças. Uma das relatoras da proposta, a deputada Laura Carneiro, do PSD do Rio de Janeiro, ampliou o alcance da medida. Além de brinquedotecas, ela também prevê que as delegacias da mulher mantenham equipe multidisciplinar para atendimento às mulheres em situação de violência, como psicólogas, assistentes sociais, advogadas e pedagogas.
13: Nós já votamos aqui em todo um arcabouço jurídico que trata das crianças vítimas e testemunhas de crimes violentos. Criamos aí a escuta especializada e toda uma tecnicidade que tem que ser utilizada no Poder Judiciário. As brinquedotecas complementam essa lei. É muito importante que a criança e a mãe cheguem num ambiente, na hora da denúncia, né, da violência sexual, por exemplo, com algum tipo de acolhimento. E a brinquedoteca pode auxiliar essa criança nesse processo de oitiva.
12: Em outra alteração no texto, Laura Carneiro inclui na Lei de Diretrizes e Bases da Educação Nacional a previsão de que filmes nacionais e de conteúdos contra a violência doméstica e familiar passem a integrar o currículo complementar das escolas, com no mínimo 2 horas mensais. O texto original e as alterações ainda vão passar pela análise das comissões de Segurança Pública e de Constituição e Justiça. Da Rádio Câmara de Brasília, José Carlos Oliveira.
7: Segurança Pública.
8: Na Comissão de Segurança Pública, Alexandre Leite, do União de São Paulo, é relator do projeto que cria o Protocolo Nacional de Investigação de Crianças e Adolescentes Desaparecidos. O texto visa padronizar e agilizar as investigações desde o registro do desaparecimento.
11: O relatório de Alexandre Leite estabelece diretrizes para a atuação dos órgãos de segurança pública na busca por menores desaparecidos. A proposta também autoriza a divulgação imediata e georreferenciada de alertas em casos de risco à vida ou à integridade física da vítima.
8: Daiana Santos, do PCdoB do Rio Grande do Sul, apresentou o projeto que cria mecanismos de proteção e assistência integral às vítimas de crimes raciais. O texto prevê ações para evitar exposição indevida, constrangimentos e repetição desnecessária de depoimentos.
11: A proposta de Daiana Santos também determina que ocorrências com indícios de motivação racial sejam registradas como crimes raciais e não como crimes diversos. A iniciativa ainda assegura acompanhamento jurídico e prioridade na tramitação das investigações e dos processos.
8: Uma punição mais severa para o uso de drones em práticas criminosas é o que prevê proposta de Luiz Felipe de Orleans e Bragança, do PL de São Paulo. A ideia, segundo ele, é criar agravantes e ampliar penas em até 2/3 quando essa tecnologia for utilizada.
11: Luiz Felipe de Orleans e Bragança alerta para o avanço das facções que utilizam esses equipamentos no monitoramento policial, no transporte de armas e na entrega de insumos em presídios. Ele lembra que o texto não impõe restrição ao uso civil ou profissional dos drones.
8: Os deputados analisam o projeto de professora Marcivânia, do PCdoB do Amapá, que garante a transferência de servidoras públicas e empregadas da iniciativa privada em situação de violência doméstica para outras localidades como medida de proteção. O texto cria o Pacto Federativo de Proteção à Pessoa em Situação de Violência Doméstica e Familiar.
11: A matéria também cria um fundo nacional para custear as transferências e auxiliar financeiramente as vítimas, além de incentivos para empresas que aderirem ao programa. Professora Marcivânia explica que o objetivo é estabelecer mecanismos de cooperação entre os entes federados para viabilizar a medida.
8: A Câmara aprovou o projeto que estabelece o direito de indenização por dano moral nos casos de violência doméstica contra a mulher. A relatora do texto, Lídice da Mata, do PSB da Bahia, acredita que a medida amplia a proteção porque responsabiliza ainda mais os agressores.
14: Esse projeto, ele visa justamente fazer com que a mulher vítima da violência doméstica possa processar, ela possa ser recompensada financeiramente pelos danos morais à sua imagem. Então, ela reforça a condenação do agressor e ela reforça, portanto, a luta da vítima para combater esta violência.
11: Lídice da Mata argumenta que a violência doméstica provoca consequências que vão além das agressões físicas, atingindo a saúde mental e a dignidade das vítimas. Para ela, a proposta fortalece a Lei Maria da Penha e amplia os mecanismos de proteção às mulheres.
7: Relações Exteriores.
8: A representação do Mercosul aprovou um acordo para cooperação educacional entre os países do bloco. A repórter Maria Neves explica as medidas propostas.
15: A representação brasileira no Parlamento do Mercosul aprovou o acordo para reconhecimento de estudos e títulos de ensino superior técnico profissional, tecnológico, artístico e de formação de professores entre os países do bloco. Como ressaltou o relator, deputado Vermelho, do PL do Paraná, o texto estabelece apenas princípios gerais e diretrizes para a cooperação. A implantação do reconhecimento mútuo dos diplomas ocorrerá depois que os ministros da Educação do Bloco aprovarem mecanismos como as tabelas de equivalência das disciplinas cursadas. Na opinião do deputado Vermelho, essa previsão garante mais estabilidade para a cooperação educacional entre os países.
16: Ao atribuir à reunião de ministros da Educação a elaboração das tabelas de equivalência, dos instrumentos de reconhecimento e do mecanismo de implementação. O acordo prestigia os órgãos especializados do bloco e institui mecanismos permanentes de atualização de seus procedimentos, conferindo maior estabilidade e previsibilidade à cooperação regional em matéria educacional.
15: Vermelho defende ainda que a cooperação educacional vai favorecer a formação de recursos humanos, fortalecer as redes acadêmicas regionais e contribuir para o desenvolvimento científico, tecnológico e social dos países participantes.
16: É a oportunidade da integração dos nossos professores, dos nossos mestres com os países membros. Tendo a oportunidade de um professor de matemática lá de Foz do Iguaçu dar aula no Paraguai, dar aula na Argentina, no Uruguai e assim vice-versa. Eu acho que isso a gente passa a uniformizar ainda mais a questão educacional do Mercosul.
15: Para o presidente da representação brasileira no Parlamento do Mercosul, deputado Arlindo Quinalha, do PT Paulista, o mecanismo de cooperação educacional vai ser especialmente importante para estudantes brasileiros de medicina que se formam nos outros países do bloco. O parlamentar ressaltou que hoje, muitas vezes, esses profissionais encontram grande dificuldade para o reconhecimento do diploma estrangeiro. Da Rádio Câmara de Brasília, Maria Neves.
7: Ciência e Tecnologia.
11: Adriano do Baldi, do PP de Goiás, é um dos signatários do requerimento de criação de uma frente parlamentar mista que visa fortalecer o programa espacial brasileiro, garantindo mais recursos e segurança jurídica para o setor.
8: Adriano do Baldi defende o apoio à Agência Espacial Brasileira por considerar a área estratégica para a soberania nacional e como vetor científico e tecnológico capaz de impulsionar a economia espacial e o desenvolvimento sustentável do país.
7: Educação.
11: Passou em mais uma comissão da Câmara proposta que prioriza o uso de métodos de ensino específicos para pessoas com autismo. A reportagem é de Mônica Tati.
17: O diagnóstico precoce e métodos de ensino específicos para pessoas com transtorno do espectro autista deverão ser priorizados. É o que prevê projeto aprovado pela Comissão de Educação da Câmara dos Deputados. O relator na Comissão de Educação, o deputado Tarcísio Mota, do PSOL do Rio de Janeiro, acatou a sugestão da Comissão de Defesa dos Direitos das Pessoas com Deficiência, que alertou que já existem mecanismos para reconhecer a diversidade no processo educacional na LDB, a Lei de Diretrizes e Bases da Educação. Tarcísio Mota considera que a alteração se enquadra melhor na Política Nacional de Proteção dos Direitos da Pessoa com Transtorno do Espectro Autista, que estabelece a promoção e incentivo à formação continuada dos profissionais da educação para a educação especial inclusiva. Mota também reforça a necessidade de suporte pedagógico nas salas de aula do ensino regular.
18: A Política Nacional de Educação Especial Inclusiva orienta os sistemas de ensino para garantir a escolarização de estudantes com deficiência, transtornos do desenvolvimento e altas habilidades ou superdotação em classes comuns do ensino regular, mediante suporte pedagógico adequado e práticas educacionais inclusivas. Nesse contexto, a formação inicial dos profissionais de educação constitui elemento central para a efetivação das políticas de inclusão escolar, especialmente no que se refere à adoção de metodologias pedagógicas acessíveis, estratégias de ensino diversificadas e instrumentos de apoio capazes de responder às diferentes necessidades educacionais dos estudantes.
17: O projeto que prevê métodos adequados de ensino para pessoas com transtorno do espectro autista aguarda a apreciação da Comissão de Constituição e Justiça. Se for aprovado, segue para a votação no Senado Federal. Da Rádio Câmara de Brasília, Mônica Tati.
19: Economia.
8: Rui Carneiro, do Podemos, da Paraíba, apoia a proposta que altera o cálculo do IPVA e estabelece limites para despesas da administração pública. O texto prevê que o IPVA seja calculado com base no peso do veículo e também limita os gastos com publicidade institucional a 0,1% da receita corrente líquida dos entes federados.
11: Rui Carneiro defende um teto de 1% sobre o preço de venda do automóvel para o IPVA e a criação de limites para o orçamento do Poder Legislativo e dos Tribunais de Contas. Na visão dele, a medida aumenta a previsibilidade tributária e contém os gastos públicos.
8: Valdemar Oliveira, do Avante, de Pernambuco, apresentou o projeto que permite deduzir do imposto de renda despesas com assistência veterinária para animais de estimação. De acordo com o autor, a medida incentiva os cuidados com a saúde dos animais, reduz o abandono e estimula a formalização do setor.
11: A proposta de Valdemar Oliveira é estabelecer limite anual de até R$5.000 por contribuinte para o benefício. O texto prevê ainda a dedução de gastos com consultas, exames, cirurgias, medicamentos, vacinas e planos de saúde veterinários, mediante comprovação das despesas.
19: Consumidor.
8: Beto Pereira, do Republicanos de Mato Grosso do Sul, apresentou projeto que obriga as prestadoras de telecomunicações a retirar, em até 30 dias após o cancelamento do contrato, os equipamentos instalados na residência do assinante. Pela proposta, a retirada deve ser feita sem custos para o consumidor.
11: Beto Preto incluiu no texto que a rescisão contratual deverá ser processada após o prazo de 30 dias, independentemente da devolução dos aparelhos. Na visão do parlamentar, a medida busca reduzir transtornos aos consumidores e tornar mais ágil a troca de prestadoras de serviço.
19: Desenvolvimento Regional.
8: Sérgio Brito, do PSD da Bahia, considera importante ampliar o debate sobre a criação de municípios no Brasil. Ele argumenta que a discussão deve levar em conta o projeto que estabelece regras para emancipação, incorporação, fusão e desmembramento de municípios.
11: Por isso, Sérgio Brito propõe a participação de representantes do governo, de entidades municipalistas e de especialistas no tema. O deputado ressalta que o objetivo é aperfeiçoar as regras para reorganização territorial e fortalecer o desenvolvimento regional e o Pacto Federativo.
8: Projeto de Félix Mendonça Júnior, do PDT da Bahia, cria o Programa Nacional de Desenvolvimento da Cacauicultura e do Chocolate Artesanal. A proposta reduz impostos federais e simplifica regras ambientais e sanitárias para agroindústrias cacaueiras.
11: O texto cria ainda um fundo para fortalecer a cadeia do cacau e do chocolate de origem. Segundo Félix Mendonça Júnior, a medida amplia a competitividade do Brasil, hoje o sexto maior produtor mundial, no mercado global que movimenta mais de 130 bilhões de dólares ao ano.
19: Saúde.
8: Antônio Andrade, do PSDB de Tocantins, defende a aprovação de projeto que cria o Programa Nacional de Vacinação Inclusiva para pessoas com deficiência e com autismo. A proposta prevê atendimento prioritário, ambientes adaptados e possibilidade de vacinação domiciliar.
11: Relator da matéria na Comissão de Saúde, Antônio Andrade recomenda que o programa seja incorporado às regras nacionais de imunização. O texto também prevê capacitação dos profissionais de saúde e materiais acessíveis para orientar pacientes e familiares.
19: Direitos Humanos.
8: A Câmara aprovou regras para a comunicação ao Conselho Tutelar de Atendimentos de Saúde à Criança. A repórter Paula Bittar nos conta como deve funcionar.
20: A Comissão de Constituição e Justiça da Câmara aprovou um projeto que exige a definição de hipóteses objetivas que obrigam a comunicação ao Conselho Tutelar por profissionais de saúde de casos envolvendo crianças e adolescentes. A medida busca evitar que a notificação dependa apenas da avaliação subjetiva do profissional. De acordo com o texto aprovado, os gestores do Sistema Único de Saúde deverão definir as hipóteses específicas em que a comunicação será obrigatória. As informações enviadas às autoridades e os prontuários e fichas de atendimento devem ser mantidos em sigilo. Atualmente, o Estatuto da Criança e do Adolescente determina que a suspeita ou a confirmação de castigo físico, de tratamento cruel ou degradante e de maus tratos contra criança ou adolescente seja informada ao Conselho Tutelar. A proposta que exige a definição de hipóteses objetivas que obrigam a comunicação ao Conselho Tutelar por profissionais de saúde de casos envolvendo crianças e adolescentes já pode seguir ao Senado. Da Rádio Câmara de Brasília, Paula Bittar.
11: Capitão Alberto Neto, do PL do Amazonas, critica o veto presidencial à proposta que prevê a distribuição gratuita do cordão de girassóis pelo SUS. Ele argumenta que a medida garante inclusão e dignidade para pessoas com condições não visíveis.
21: Ao enxergar o cordão de girassóis, você vai ter empatia e vai entender que aquela pessoa precisa, sim, de prioridade. Isso tem facilitado, tem dado inclusão mais a essas pessoas que têm deficiências não visíveis. E o que nós fizemos uma nova lei, que foi distribuir esses cordões de girassóis pelo SUS. E o governo federal veta essa lei, alegando questões orçamentárias. O custo é muito, muito baixo.
8: Na opinião de Capitão Alberto Neto, a distribuição gratuita do cordão amplia o acesso das pessoas ao símbolo de identificação, o que, segundo ele, favorece o atendimento prioritário e a inclusão. Para o deputado, o impacto financeiro da medida é irrelevante diante do seu papel social.
19: Previdência.
11: Marreca Filho, do PRD do Maranhão, defende a aprovação de projeto que assegura a revisão humana sobre decisões automatizadas que neguem, suspendam ou reduzam benefícios de pessoas em vulnerabilidade. Autor da proposta, ele explica que a análise deve ocorrer antes de a medida produzir efeitos.
8: O texto de Marreca Filho também determina que o cidadão seja informado em linguagem simples sobre o uso da inteligência artificial e os principais critérios considerados na decisão. A matéria ainda estabelece canais acessíveis para contestação por meios não digitais.
19: Últimas notícias.
11: O jornal Câmara dos Deputados chega a Sete Lagoas, em Minas Gerais, amanhã para mais uma gravação itinerante da Voz do Brasil nos estúdios de emissoras da Rede Câmara de Rádio.
8: Lado a lado, um âncora da Rádio Câmara de Brasília e um âncora da emissora local vão apresentar as notícias relacionadas aos deputados federais. O programa gravado em Sete Lagoas irá ao ar na próxima sexta-feira, dia 25.
11: Termina agora o Jornal Câmara dos Deputados, produzido pela Rádio Câmara, com trabalhos técnicos de Wellington Teles e apresentação de Val Monteiro e Luciana Vieira. Uma boa noite para você.
8: A Voz do Brasil está de volta amanhã. Boa noite.
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1: 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Isso assim, cantado por Zeca Pagodinho. As palavras e as notas de Noel Rosa na voz de Zeca Pagodinho. 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

0: a caminhoneirada de todo o Brasil! Excelente dia de A a Z, de 0 a 100, que é pra de ninguém esquecer! É o Fernando Riquetti, turma, chegando por cá com toda a sua comitiva para mais um Brasil Caminhoneiro aqui na capital. É quarta-feira, é meio de semana, o calendário marca 23 de setembro de 2026. É primavera brasileira, gente, você tá doido? A nova estação começou ontem, né? Às 9 horas e 5 minutos da noite, trazendo aquela promessa, né, de dias mais quentes, mais flores e também aquela mudança no clima que quem vive na estrada sabe e conhece muito bem. Isso aqui é meio relativo também, né, Jesusinho? Bom dia, meu irmão, tudo bem? Eu vou já te dar bom dia, te saudar, porque eu ia fazer uma colocação pra você. Caminhoneiro roda o Brasil inteiro, cara. O cara sai do sul lá e tudo encapotado e chega lá do Nordeste, aquele calorão. Ou ao contrário, né? Camarada sai lá do Recife, vai lá pra Porto Alegre, vai pra Curitiba, pega um frio danado. Então é sempre bom você ter um kit emergência aí no teu caminhão, com blusa, com bermuda, com camiseta, japão na meia. Não dá pra marcar bobeira não, não dá pra marcar bobeira não. Pois é, gente, termômetro na casa dos 14 graus aqui pelos lados da Avenida Paulista. Segundo a Clima Tempo, vamos chegar a 16. E olha só, Jesusinho. 99 dias pra gente terminar o ano, gente. É isso aí mesmo, gente. Daqui a pouquinho, ó, 2026 vai ficar pra trás, ó, perdido lá no retrovisor. Parece que foi ontem, tava dando feliz ano novo, hein? Rapaz do céu, você tá doido. Você tá bem, Jesusinho? Tá? Feijuquinha hoje, hein? Ah, o clima vai ajudar por demais. Pois é, gente, no nosso calendário de efemérides hoje celebramos o Dia Internacional das Línguas de Sinais. Essa data foi criada pela ONU, né, para chamar a atenção para os direitos das pessoas surdas e para a importância do acesso à comunicação e também à educação em língua de sinais. E nesse ano, a mensagem é justamente reforçar os direitos humanos das pessoas surdas. Legal, legal. Hoje também celebramos o Dia Internacional contra a Exploração Sexual e também o Tráfico de Mulheres, Meninas e Meninos. É uma data que está aí, gente, para lembrar que combater esse tipo de crime é responsabilidade de toda a sociedade. E aqui, turma, eu quero mais uma vez deixar o meu agradecimento a todos os caminhoneiros e caminhoneiras, viu? A gente lá no Brasil Caminhoneiro vem fazendo esse trabalho, né, desde os tempos da caravana, mostrando que o caminhoneiro, gente, é agente fundamental nesses casos de denúncia. E uma vez, ô Jesus, eu estava conversando lá em Brasília, E a gente que tinha uma ministra, né? Que era ministra da Secretaria Especial de Direitos Humanos. E ela falou, cara, que depois que a gente começou a fazer essa campanha e colocar o caminhoneiro como agente de denúncia, diz que o que aumentou de denúncia não está escrito no gibi. E aqui tá a diferença, viu, gente? Tem denúncias e tem os casos apurados, né? Que foram constatados aí. Então não quer dizer, por exemplo, denúncia é caso concreto, não. Mas é legal isso, porque a turma está denunciando. E é aqui vale a gente destacar para todo mundo, porque que o caminhoneiro é importante. Que caminhoneiro, gente, chega muitas vezes onde polícia, autoridade nenhuma chega. Ele vai para tu que é canto para poder fazer a entrega da carga. Então ele está sendo esse grande agente de denúncia, né? Esse grande agente aí de responsabilidade social. Porque a gente fala para ele, cara, você não precisa se identificar. Basta você dizer o local, dar as características do infrator. Se puder mandar um vídeo, uma foto, manda e joga na mão do conselho tutelar. Joga na mão da polícia que a turma resolve dar cabo de tudo isso daí, tá bom? Então, olha, aquele abração, ó. Todos vocês, estradeiros, que já colaboraram de alguma forma. Pátio de posto, exatamente, Jesusinho. Beira de rodovia. Não dá carona, viu, gente? Não dá carona, não, porque se a polícia pegar você com um menor no caminhão, meu irmão, tu arrumou pra tua cabeça, filho. Você tá doido. Então, toma cuidado, toma cuidado. Ó, e hoje também tem profissional importante fazendo aniversário no nosso calendário aí, ó. Hoje é dia do técnico industrial. É aquele profissional que tá presente na mecânica, na eletrônica, na indústria, na construção. E tá presente também nas fabricantes de caminhões, de implementos, tudo que é área importante para o desenvolvimento do país, tá o técnico industrial. Um abraço aí para todos vocês. Hoje também é dia do soldador. Tá turma mágica, hein? Consegue fazer soldas ali, transformando metal em estrutura. Boa, boa. Ó, soldador está presente na fabricação, de manutenção de máquinas, caminhões, veículos, de implementos. Ah, tá, não. Um abraço a todos os soldadores. E hoje é dia nacional do sorvete. Ai, Jesusinho, depois da feijuca, um sorvetinho para nós celebrar. Hã? E a data combina com a chegada da primavera, né? E essa comemoração, gente, foi criada pela Associação Brasileira das Indústrias e do Setor de Sorvete, né? A ABIS. Então, para quem tá na estrada, fica a dica aí, ó. Parou para abastecer? Deu aquela esticadinha nos cambitos, no esqueleto? Ah, ó, sorvetinho pode fazer parte da parada também, viu? Ah, é legal. Cara, uma vez lá em Goiás, cara, só abrindo um parênteses, a gente foi num lançamento lá da Scania. E a gente foi lá na concessionária que administra os ônibus urbanos do corredor lá em Goiânia, né? E aí a gente tava lá na garagem, cara, o pessoal chegou com um isoporzão lá, cara, com sorvete, tudo ali de frutas ali do Cerrado, rapaz. Comia um tal de murici ali, meu amigo. Quer dizer, o sorvete de murici, não comi nada do murici, não. Eu tomei um sorvete de murici. É uma frutinha lá. Gente, bom por demais. Você tá doido. Por isso que é bom a gente viajar esse Brasilzão. Você sempre acha uns negócios diferentes pra comer aí. Bom. Ó, hoje também é dia dos filhos, gente. Eita, nós. Caminhoneiro que sofre demais com essas datas, né, Jesusinho? Turma passa dia, passa semana viajando longe de casa. E aí fica sempre aquela saudade dos filhos, né? Das crias. Eita, nós. Ó, gente, olha. Quer uma mensagem do Riquete aí? Pra quem já passou muito apuro também, longe de casa, sem acompanhar o crescimento do filho. Não importa a distância, viu, gente? Porque sempre tem um jeitinho de você dizer eu te amo aí, viu? Manda uma mensagem, faz uma ligação. É importante você estar sempre presente no dia a dia dos teus filhos aí também. Tá legal? É justamente, né, porque a rotina pode ser pesada, que hoje a gente lembra também do dia do combate ao estresse aí, viu? Então você que é estradeiro, você que é produtor rural, você que é vigilante, você que tá na metalúrgica, você sabe bem o que é pressão. Turma da costura, bem lembrado, Jesus, bem lembrado, viu? Olha, gente, estrada, prazo, trânsito, preocupação com frete, conta pra pagar, saudade de casa. Por isso que é muito importante, viu? A gente cuidar da saúde e cuidar também da cachola também, viu? Não dá pra marcar bobeira não, viu? Estamos aí no setembro amarelo e tem muita gente que acaba dando cabo da vida por conta de todas essas dificuldades aí, de não saber lidar com todas essas adversidades aí do dia a dia. Rapidinho aqui, Jesus, hoje no nosso calendário litúrgico celebramos hoje o dia de Santa Tecla, que é a padroeira dos agonizantes. E também lembramos hoje também o dia de São Lino, que foi um dos primeiros sucessores de São Pedro na liderança da Igreja Católica, né? Na Igreja de Roma. Legal, vamos pedir as nossas bênçãos hoje aí para Santa Tecla, né? Padroeira dos agonizantes, e também de São Lino, um dos primeiros papas aí da história da Igreja. Vamos para os abraços das cidades aqui? Hoje, feriado no município de Axixá, no Maranhão. Axixá, legal. É isso, Santa Catarina tem Xaxim e Xanxerê. No Maranhão tem Axixá. Nas Minas Gerais, hoje feriado em Campos Altos, também município de Ferros e Três Corações, a terra do Rei Pelé, Três Corações. No estado de São Paulo, hoje feriado em Serra Negra, em Chão Paranaense, feriado hoje em Siqueira Campos, e na Santa e Bela Catarina, hoje feriado nos municípios de Romelândia, São Bento do Sul e Timbé do Sul. Legal! Parabéns aí a todos vocês que nasceram, moram nessas cidades. E parabéns aí a todos os aniversariantes desse dia 23 de setembro, viu? Hoje tá fazendo aniversário a minha nora, né? A Dani Alves. Tá lá pelos lados de Phoenix, lá no Arizona, lá na cidade de Gilbert, lá junto com o meu irmão Flávio. Hoje completando mais um ano de vida. Legal, Dani. Parabéns aí. Que Deus te abençoe e te proteja sempre com muita paz, com muita saúde, com muitas alegrias e muitas conquistas também. Tá legal? É isso aí. Além do meu querido Luiz Jesus, que tá aí fazendo a sonoplastia do programa, já preparou o potão de sorvete lá para levar a sobra da feijoada. Você vai levar esse pato vazio, cara. Não sobra mais nada. Joãozinho Ferreira vai estar com a gente hoje. Esse vou te falar, cara. Esse passa até um pãozinho ali no fundo do prato, que é para não sobrar nada. Ah, rapaz, pega a gaitinha, sabe a gaitinha, costelinha de porco? Vai lá, sobra nada, só sobra o osso ali, ó. Ele sempre dá pros caramelos que aparecem ali na porta do bubu de fora. Ô, Joãozinho, hoje ele vai estar com a gente. Hoje não sobra nada. Eita, nós. Jovão e Batatinha estão lá nos transmissores em Diadema. Se você estiver por cá hoje, ó, dá uma passadinha aqui pro voto de meio-dia que nós vamos comer essa feijuquinha aí, ó. Beleza? Então convidados vocês dois. É isso aí, gente. A Reinaldinho Alves está lá na Central Técnica. Acho que mandei um abraço para todo mundo, né? Então tá aí. Apresentações feitas, barriga vazia, mão lavada. Simbora nós acelerando o carrão aqui no FM 77.5, 1040 kHz na M. Para você que nos acompanha pelas redes sociais, pelo aplicativo, para você que está sempre conosco pelo YouTube. youtube.com/capital com você. Obrigado pelo carinho, obrigado pela beira. Tamo junto no Balaio do Gato. Olha, esquece de acompanhar a gente também no Instagram, viu? Tem sempre coisa boa por lá também. Viu? Quantas opções para você estar sempre ligadinho com a gente? 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Simbora nós, abrindo a seleção musical hoje com três nordestinos numa sala de reboco. Opa, conhece essa moda aí na voz do Luiz Gonzaga. Mas hoje nós vamos conhecer aí na voz dos três nordestinos. Vamos lá, Jesus.
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2: É bom demais.

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2: Você participa aqui com a gente pelo DDD 11 983345777. Anotou? DDD 11 São Paulo 983345777. Mandar um beijo aqui pra vovó Cidinha, que tá ligada conosco lá na Zona Sul. A dona Cida lá na Vila dos Idosos. A Marli e o Zé Hildo em São Bernardo do Campo. Oi, Marli! Beijo pra você! Um abraço pra você também, viu, Zé Hildo? A Monique Venturelli lá na Baixada Sofrida. O Parreira tá ligado conosco lá em Pouso Alegre, lá junto com a esposa Marli. Valeu, Parreira! O Singrid Anderson Vasconcelos na Paraíba também ligado com a gente. João Cavalcante lá em Barueri mandando uma positivo legal aqui, que curtiu a moda aí com o trio nordestino. Valeu, João, aquele abraço. Vanderlei Teles em Itapeva ligado conosco também. O José Ridico tá lá ligado conosco em São José dos Campos, pedindo pra mandar um beijo aqui pra sua mãe Carmen, pros irmãos Luiz, Walter e o Mauro Alexandre. Valeu, um abraço pra turma do Vale do Paraíba, sempre ligados aqui conosco também, tá legal? O Gerson de Louveira, no interior paulista, também com a gente. A Cleuzinha, lá no Jardim Panorama. A Maria José, lá da Vila das Belezas. E a sua irmã Terezinha de Paula, conosco também. O Sidão, lá em São José do Rio Preto. A Dona Marina, lá em Ibiúna, ligadinho com a gente. O Roque Garcia, lá de Ibiúna também, também na sintonia. O João do Ipiranga. A Romilda, aqui da capital paulista. Dona Sônia, da Vila Mariana. Ô, Dona Sônia, um beijo pra senhora, viu? O Zé Salomão, em Mirandópolis, tá indo lá tirar o leite das tetudas. Ô, Zé, ei! Tá, nós. Abraço pra você, meu velho. O Reinaldo, lá da Capelini Transportes em Campinas. Tá aí o Alexandre Pitoli, radialista lá em Bauru, lá da Rádio Auri Verde. Ele e o Pinguim lá, sempre ligados aqui com a gente. Valeu, turma. Aquele abraço pra vocês. Tamo junto aqui no Balaio do Gato. O que foi, Jesus? Informação da estrada? Tenho, claro que eu tenho aqui, que eu passo pra você, viu? Olha lá, viu? Você que tá fazendo rastros aí em Mato Grosso, ó, gente, ó, o governo do estado publicou aí nessa semana o aviso de homologação e de adjudiciação. É isso mesmo que chama, o Jesusinho? Você que é advogado? É? Tá certo. É o seguinte, turma, o pessoal homologou aí a concessão de um conjunto de 5 rodovias estaduais, tá? Então a gente tem aí as MTs 020, 140, 225, a 244 e a 251. E o vencedor foi o consórcio Rota Multimodal, que é liderado pela CF Infra, tá? Então esse lote de concessão, juntando aí as 5 rodovias, né? A 020, 140, 225, 244 e 251. É isso, né? Sim, beleza. Então, são 634 quilômetros de extensão e o contrato de concessão está previsto aí para 30 anos. E entre as obrigações da futura concessionária estão investimento de cerca de 2 bilhões e 700 milhões de reais em obras, incluindo aí recuperação do pavimento, acostamento, sinalização e duplicação de trechos estratégicos. Vai ter cobrança de pedágio, Riquete? Vai! Ah, você acha que não vai ter? Só que vai ser pelo sistema Free Flow. Não vai ter praça de pedágio convencional, tá? A tarifa básica de referência divulgada para os carros de passeio está estimada entre R$7,50 até R$8,50, tá bom? Isso vale também para cada eixo dos caminhões, tá bom? Isso aqui é para carro de passeio, entre R$7,50 e R$8,00, eu falei R$8,50, mas é R$7,50 e R$8,00, tá? E vai ter totem do Free Flow, né, a cada 50 quilômetros, beleza? Então vamos torcer, né, para que com essa concessão a gente tenha uma melhoria aí nesses importantes corredores para o transporte de cargas e que a gente consiga aí baixar o custo de produção para todos os produtores rurais aí em Mato Grosso. Legal? Você está fazendo rastro em chão mato-grossense? É? Ficou animado com essa informação? Manda um recadinho para a gente se você passa por elas aí também e manda uma foto aí, ó, comenta com a gente como é que está a situação dessas rodovias aí pelos lados do Mato Grosso. Legal? E manda informação aí de outras estradas também que a gente recebe também. Legal? É isso daí! Estreando aqui na programação da Rádio Capital, Antônio e Gabriel, Aparecida. Linda essa música, gente. Vamos ouvir!

0: Isso aí, reverência à nossa mãezinha Aparecida, Antony Gabriel, moda legal, estreando aqui na programação da Rádio Capital, conectada com o mundo, ligada sempre em você.
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0: É isso aí, gente, hora do Minuto Agrojornal, e responde aí. Quem é que resiste a uma jabuticaba direto do pé, hein? Rapaz, deu água na boca agora, hein? Você tá doido? É, turma, o pessoal lá em Hidrolândia, no estado do Goiás, já começaram lá a temporada lá da fruta ali, viu? Oh, meu Deus do céu, viu? E lá, gente, pelos lados de Hidrolândia, jabuticaba não é apenas uma fruta não, viu? Uma delícia do pomar. Por lá, gente, jabuticaba virou sinônimo de negócio, de turismo rural e também de geração de renda para muitas famílias, viu? Então a safra principal que acontece nessa época do ano, né, especialmente entre setembro e outubro, e já está todo mundo lá no campo, lá trabalhando, viu? E nessa safra o clima teve participação importante, viu? Já que as chuvas interferiram aí no período de floração e acabaram atrasando parte da produção. Hidrolândia, né, gente, ela é conhecida pela força da produção de jabuticaba, né? Eu tenho dados aqui fornecidos pela Emater de Goiás e, segundo a entidade, por lá nós temos cadastrados mais de 128 pomares e quintais no município, isso desde pequenas propriedades familiares até áreas com aproximadamente 42 mil árvores. E um dos maiores exemplos por lá, gente, é a fazenda Jaboticabal, fica no distrito de Nova Fátima. A propriedade, ela tem cerca de 42 mil jaboticabeiras e recebe visitantes durante a safra justamente para poder colher e comer a fruta diretamente no pé. É coisa boa. Põe esse povo para trabalhar também. Já aproveita aí os mãozinhas de seda aí, ó, já vai colhendo a mais aí. Já economiza na colheita também, viu? Você tá doido. E por lá, gente, não é só fruta in natura que movimenta a economia não, viu? Porque por lá, a jabuticaba também vira vinho, vira geleia, vira doce, vira licor e uma infinidade de outros produtos. E que acaba, né, agregando valor à produção e criando novas oportunidades para as famílias em campo, né? É isso aí, gente. É o campo mostrando mais uma vez que produzir também é saber criar novas oportunidades. Boa, boa! E você, estradeiro, tá fazendo rastros aí pelo Goiás? É, já pintou aí uma boa oportunidade para poder fazer o transporte da fruta? Ou pelo menos aí o transporte do fruto beneficiado? É, manda uma informação para nós aí também. Se tiver umas jabuticaba, manda também que a gente gosta. Não é não, Jesus? É isso daí! Vamos de moda? Eita, nós, a gauchada chegando aqui, ó. Moda chonada essa, hein? Os Nativos, A Primeira Vez. Ó, música linda. Faz tempo que eu não toco essa aqui, hein? Sapeca o dedo aí, Jesus. Vamos lá.

0: Tá aí os nativos, Moda Campeira, a primeira vez marcando presença aqui na Boleia do Brasil Caminhoneiro. Boa, legal, legal, gente. Olha, tem informação importante chegando aí, viu? A gente tem comentado sempre com vocês aí a respeito do Setembro Amarelo, né? É claro que a gente tá na Semana Nacional do Trânsito, mas eu gostaria de dar um enfoque principalmente, gente, essa questão aí da conscientização sobre a prevenção do suicídio e da valorização da vida. É assunto complicado e a gente não pode passar pano em cima disso daí, viu, gente? A gente tem que falar sobre ele com responsabilidade, falar com acolhimento, trazer aquele papo caridoso com essa turma, porque quando a gente abraça e acolhe uma pessoa que está passando por esse tipo de situação, você pode ter certeza que você vai estar ajudando e muito na prevenção disso daí, viu? Eu tenho dados aqui da OMS, gente, que assustam, viu? São mais de 720 mil pessoas que morrem por suicídio todos os anos no mundo. E entre os jovens, entre 15 e 29 anos, o suicídio está entre as principais causas de morte, ocupando a terceira posição no cenário mundial. Rapaz do céu, é muita gente, é muita gente. E por aqui, turma, o último grande levantamento que foi divulgado pelo Ministério da Saúde contabilizou 15.507 mortes por suicídio em 2021. E o estudo mostrou também que o problema atinge principalmente adolescentes e adultos jovens, né? Tá nessa faixa aí, né? 15 até 29 anos aí, tá bom? Gente, é importante a gente entender uma coisa. Suicídio, ele não tem uma causa única. É uma combinação de fatores. É fator psicológico, é biológico, é social, é cultural, é ambiental, financeiro, enfim. Prevenção passa por perceber quando a gente percebe alguém que está sofrendo e a gente tem que oferecer apoio, viu, gente? Tem que oferecer apoio. Por isso, olha, uma conversa pode fazer toda a diferença. Pergunte sempre, né, como que a pessoa está. Escute ela sem julgamento. Não minimize o sofrimento, gente, e quando for necessário, incentive a busca por ajuda profissional. Sabe, tem o CVV aí que funciona 24 horas por dia, 7 dias por semana, pelo telefone 188. Tem sempre alguém lá do outro lado da linha, lá 24 horas por dia, 7 dias por semana, oferecendo aí atendimento. O pessoal atende por chat, por e-mail também. Então, gente, nesse mês do Setembro Amarelo, mais do que a gente falar sobre números, a mensagem é essa: escutar e estar presente. E ninguém precisa enfrentar sozinho um momento de sofrimento como esse aí, tá bom? Vamos acolher, gente, vamos abraçar, principalmente se você tiver jovem, tiver alguém na família dentro dessa faixa etária aí também, tá? E principalmente a turma da estrada, né? Caminhoneiro sofre demais também com isso, viu, gente? É tanta dificuldade que você tá doido. Agora sim, vamos lá tomar uma água, cafezinho, cavalo, na volta tem a nossa reza aqui no programa. Não vai longe não, que o intervalo é rápido e eu volto já.
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10: O hóspede. Quando sabemos que vamos receber um hóspede em casa, alguém que a gente gosta muito, oh, bom demais, né? Eita, a gente se agita, né? Tomamos aí um monte de providências. Procuramos organizar tudo da melhor maneira possível, afinal a gente deseja oferecer tudo de bom, de mais especial a esse hóspede querido, né? Daí a gente limpa, perfuma todos os cômodos da casa, tira aquelas tranqueiras que estão tudo entulhadas. Eita, nós, né? E a gente procura sempre dar aquele toque especial, né? O pessoal sempre gosta de colocar ali uma florzinha delicada, uma florzinha colorida. Enfim, gente, providenciamos a quem chegará no nosso QTH de sossego o melhor quarto da casa, aquele onde o sol pela manhã vai vir saudar esse nosso visitante. E se vier frio, é esse sol aí que vai aquecê-lo logo ao despertar. E quando o hóspede chega, né? A gente sempre procura fazer aquele silêncio, né, para não perturbar o seu repouso. Damos aquele toque nas crianças, né, para não incomodar aí a visita também. Enfim, pensamos em todos os detalhes. Nos desdobramos, né, nas atenções, nos alimentos, preparamos o que ele mais aprecia. Enfim, a gente deseja que esse nosso hóspede sinta-se bem em nossa casa. Para ele, o melhor. Afinal, é o nosso hóspede, né? E poucos de nós, nos damos conta de que existe um hóspede ansioso para poder entrar e conhecer a nossa casa inteira. É alguém que tem caminhado de um lado para o outro nas calçadas, nas ruas da nossa vida emocional, todo santo dia. E essa pessoa, gente, ela busca se insinuar para que tomemos a iniciativa de convidá-lo a entrar. Esse hóspede, gente, conhece muito bem o nosso íntimo. Ele sabe dos nossos sentimentos feridos. Ele sabe da alegria que buscamos com ansiedade. Sabe da nossa saúde, né? Que muitas vezes a gente aguarda que ela se restabeleça. Sabe das esperanças tão embaladas. E esse hóspede nos segue pelos corredores da solidão ou nos salões da alegria. Sabe qual que é o nome desse hóspede aí, gente? É Jesus. Quem sabe ainda hoje possamos convidá-lo para entrar dentro do nosso coração, hein? E como o desejamos bem recepcionar, comece então fazendo uma higiene das peças interiores aí da sua alma. Vamos espalhar para longe, gente, os pensamentos tristes? Vamos nessa? Vamos colocar perfumes em nossa casa interior? Vamos envolver em silêncio cada cômodo do nosso íntimo para que Jesus se faça o mais suave hóspede da nossa vida e dela jamais se apartando. Não vamos esperar mais não, gente. Vamos convidar Jesus a se hospedar em nós para sempre. Todos os que permitiram que ele adentrasse a porta dos seus corações nunca, nunca mais foram os mesmos. Ele penetrou o coração de Francesco Bernardoni e o jovem se transformou, sabe em quem? Em Francisco de Assis, o Francisco dos pobres. Ele visitou uma jovem freira na Índia e ela, deixando-se sensibilizar pela sua mensagem, se transformou na irmã dos pobres mais pobres. É dela mesmo que nós estamos falando, Madre Teresa de Calcutá, para quem cada mendigo, cada doente, cada necessitado era o próprio Cristo vivo e amado. Se o convidarmos a estar conosco e nos dispusermos a viver a sua mensagem, você pode ter certeza, gente, Jesus fará sol em nossas vidas, acima e além de todos os problemas que possam colocar nuvens em nossos dias. Jesus, mestre, amigo e irmão maior, ele prossegue de braços abertos, aguardando que nos permitamos aquele abraço mais apertado que alicate de pressão. Ô, gente, receber um abraço de Jesus deve ser tudo de bom, hein? Meu Deus! Tá aí então a oportunidade? Vamos atender aí o convite de Jesus? Ele mesmo disse: vinde a mim todos vós que estáis aflitos e sobrecarregados, que eu vos aliviarei, porque meu jugo é suave e leve é o meu fardo. Vamos atender esse convite, gente? Vamos abrigar o hóspede celeste na intimidade de nossa alma? Vamos nós? Então vamos se preparar então, turma, colocando primeiro os nomes das pessoas tão queridas no nosso dia a dia, que estão precisando tanto de nossas orações. Vamos colocar o nosso nome também, para que a gente consiga ter essa força, essa disponibilidade de abrir os nossos corações aí à presença de Jesus, tá bom? E a gente aproveita para rezar uma Ave Maria e um Pai Nosso para Jesus também. Vamos nós? Ave Maria, cheia de graça, o Senhor é convosco. Bendita sois vós entre as mulheres. Bendito é o fruto do vosso ventre, Jesus. Santa Maria, Mãe de Deus, rogai por nós, pecadores, agora e na hora da nossa morte. Amém. Pai nosso que estais no céu, santificado seja o vosso nome. Venha a nós o vosso reino. Seja feita a vossa vontade, assim na terra como no céu. O pão nosso de cada dia nos dai hoje. Perdoai-nos as nossas ofensas, assim como nós perdoamos a quem nos tem ofendido. E não nos deixeis cair em tentação, mas livrai-nos do mal. Amém. Que Nossa Senhora, Mãe de todas as glórias e graças, São José Operário, seu esposo, São Cristóvão, padroeiro dos viajantes e dos motoristas, e hoje, dia que celebramos aí, ó, Santa Tecla, padroeira dos agonizantes, e de São Lino, um dos primeiros papas, um dos primeiros sucessores de Pedro na liderança da Igreja de Roma, que todos eles, todos os anjos e santos, nos abençoem e nos protejam por todos os dias de nossas vidas, que assim seja. Amém.

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1: É isso aí, turma, de volta com o Brasil Caminhoneiro. 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Dá tempo de mais uma moda aí, Jesus? Vamos? Essa é São Viola Bruta, é Pena Branca e Chavantinho, Vaca Estrela e Boi Fubá. Ô, moda linda, vamos ouvir!

0: Tá aí a sessão Viola Bruta, Vaca Estrela e Boi Fubá, Pena Branca e Chavantinho, marcando presença aqui na sessão Viola Bruta. Bom demais, bom demais.
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3: Ponto final dessa edição do Brasil Caminhoneiro, agradecendo por demais essa audiência qualificada que rodou com a gente nessa hora cheia. E amanhã, quinta-feira, eu e meu querido Luiz Jesus e toda a nossa comitiva estaremos por cá para mais um Brasil Caminhoneiro inédito para vocês, tá bom? Jesusinho, obrigado pela beira, tamo junto daqui a pouquinho, feijuquinho aqui no bumbum de fora, tá legal? Beijo nas comadres, reco-reco nas costelas dos compadres, cuidado nas estradas, gente, devagar, cautela sempre. E até amanhã, se Deus quiser, ele há de querer. Tchau, gente!
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3: Meus amigos de todo o Brasil, quem os cumprimenta é o Padre Jader Pereira. Daqui a pouquinho nós vamos ouvir música bonita. Daqui a pouquinho eu vou responder as pessoas na tribuna dos aflitos. No final do programa tem um momento de reflexão e paz, a maior corrente de fé do rádio brasileiro. Olha, não esquece de chamar alguém para acompanhar o nosso programa. A Viola e a Fé começa agora, aqui na Rádio Capital.

Olá, meus amigos! Bom dia! Bom dia para você que está aí me ouvindo, você que me ouve aqui na cidade, você que me ouve no campo, bom dia! Que bom estar aqui mais um dia, falando com o senhor, com a senhora que sempre acompanha a nossa Viola e a Fé. Programa este que toca música bonita e fala de Deus. Olha, muito obrigado pela sua companhia, pelo seu carinho. Aonde quer que você esteja me ouvindo, receba o meu abraço e o meu aperto de mão. E que nosso Senhor Jesus Cristo, na sua infinita bondade, abençoe você e abençoe toda a sua família.

0: Bom, gente, deixa eu pegar aqui a minha caixa de promessa. Eu tenho aqui a minha caixa de promessa que todos os dias eu tiro um versículo. E vamos ver qual é que vai sair hoje, hein? Deixa eu pegar aqui. Olha, já saiu, olha. Saiu Romanos, capítulo 12, versículo 21. Não te deixes vencer do mal, mas vence o mal com o bem.
1: 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Parar para refletir, refletir para recomeçar, recomeçar para ser feliz.
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0: Muito bem, meus amigos. Olha, para começar bem o programa de hoje, vamos ouvir uma música bonita agora. Daqui a pouquinho eu volto!

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0: Oi, Padre Jair, põe meu nome na oração. É Cícera Ana de Souza, meu esposo Hamilton Bezerra de Souza, minha filha Luana Salvo Souza e Kelly Cristina de Souza. Ô, missa bonita hoje. Todas as missas é muito bonita. Agora quem não tem paulista.
1: Amém, filha. Vamos rezar sim por você, vamos rezar por toda a sua família. Conte sempre com as nossas orações. Deixa eu colocar mais nomes na oração. Tem muitos nomes chegando aqui no nosso WhatsApp. Deixa eu abrir aqui. Aqui, Padre Jader Pereira. Coloca o meu nome, coloca a minha família em orações. Padre, eu tô de luto, perdi uma irmã. Dia 30 de agosto. A dor não quer passar. Dói muito, padre. Reze por mim. É Ivonete de Itapevi. Ô, Ivonete, vamos rezar sim, viu? Deus vai lhe dar forças. Olha, esses nomes estão na nossa oração de hoje.

0: Muito bem, meus amigos. Eu fico muito feliz de estar aqui na rádio, falando com o senhor, com a senhora, com você, que sempre me ouve. Sabe, meus amigos, o dia 23 está chegando, dia 23 de setembro, quarta-feira agora. Dia 23, quarta-feira agora, o padre também vai distribuir para as pessoas aqui na igreja o sal grosso exorcizado, preparado nos pés de São Miguel. Um sal grosso que o padre está preparando para você fazer limpeza espiritual, para você fazer descarrego na sua casa, nas pessoas. Veja, quarta-feira agora, eu vou distribuir esse sal e eu vou ensinar. Preste atenção. Eu vou ensinar como é que usa esse sal. Olha, eu falei aqui na rádio que só de você entrar com esse sal na sua casa, você vai sentir uma diferença grande. Porém, se você usar corretamente, como o padre vai lhe ensinar, você vai conseguir descarregar a maldade que está sobre o seu corpo e sobre a sua casa. Você vai conseguir uma limpeza espiritual. Tem pessoas que sentem o lugar onde moram carregadas. Tem pessoas que nem dormem à noite. Tem pessoas que têm perturbações, sentem maus espíritos acompanhando. Por isso as coisas dão errado. Tem pessoas que são assim, né? As coisas não dão certo, as coisas não vão pra frente. Dá tudo errado. Mas olha, esse sal grosso vai te ajudar, tá bom? Gente, vou distribuir também nesta quarta-feira. Já distribuí domingo passado, vou distribuir agora nessa quarta-feira. Olha, se você não conseguiu vir domingo passado, a chance é agora. Quarta-feira, dia 23 de setembro. Lembre-se, quarta-feira são dois horários. Quarta-feira é 9 da manhã e 3 horas da tarde. Tá? 9 da manhã e 3 horas da tarde. Nesta quarta-feira. Eu quero que você ouça com muita atenção depoimentos de pessoas que já vieram aqui nas missas, pessoas que receberam bênçãos rezando aqui com o padre, e você também vai conseguir a sua bênção. Vamos ouvir.
1: Mora aonde, Jandira?
2: Jaraguá.
1: Qual foi a graça alcançada no Santuário do Bom Jesus, participando das novenas, com o padre Jader Pereira?
2: Padre, eu dei um mau jeito na minha coluna, eu travei minha coluna, fiquei mais ou menos um mês, doía até o fio do cabelo. Aí, semana passada, eu saí de casa gemendo para trabalhar e pedi a Jesus, cura minhas dores com teu poder. E eu comecei melhorando, e eu agora estou em fase de recuperação. Não estou travada, graças a Deus.
1: Você está feliz?
2: Muito, muito. Nossa, eu gemia.
1: Graças a Deus.
0: Graças a Deus. É, para Deus não há nada impossível. Então, gente, venha nesta quarta-feira, venha buscar esse sal grosso. Sal grosso exorcizado, preparado nos pés de São Miguel. Quarta-feira, venha buscar, nós vamos distribuir gratuitamente. Quarta-feira, 9 da manhã ou 3 horas da tarde. Sal para fazer limpeza espiritual. Na casa, no corpo, no comércio. Padre, eu tenho um comércio, posso utilizar esse sal grosso no meu comércio? Claro que pode, vai te ajudar muito. Posso usar no meu marido, nos meus filhos, criança, pode? Pode. Tá, então vem buscar. Quarta-feira agora eu vou distribuir na Santa Missa este sal grosso exorcizado nos pés de São Miguel. Anote o endereço. Pegue um papel, uma caneta, anote o endereço. O Santuário do Bom Jesus está aqui no centro de São Paulo, na rua Capitão Faustino Lima, número 101, estação do metrô Pedro II. Rua Capitão Faustino Lima, número 101, metrô Pedro II. Estação do metrô Pedro II. Chegando na estação do metrô Pedro II, você sai pela saída da Rua da Figueira. É atrás da Rua da Figueira. É bem fácil chegar aqui. Então, olha, nesta quarta-feira, dia 23 de setembro, 7 horas da manhã ou 3 horas da tarde, eu estarei aqui nos dois horários para te entregar esse sal e para te ensinar como é que faz os trabalhos em casa com ele. Eu espero por você e por toda a sua família.
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0: Muito bem, então vamos ouvir uma música bonita, gente. Daqui a pouquinho eu volto!

0: 6:21. Bom dia.
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3: Ótimo dia, os ouvintes da capital. Atenção com transporte público. Problemas na linha 5 Lilás. Os trens estão trafegando com maiores intervalos devido à ocorrência de equipamento de via na região de Campo Limpo. Os trens estão operando com velocidade reduzida. Saia mais cedo de casa quem for utilizar a linha 5 Lilás. Linha 9 Esmeralda. Maiores intervalos também devido a risco de deslizamento de terra provocado pelas fortes chuvas na região de Interlagos. Por segurança, embarques e desembarques estão sendo realizados por uma única plataforma na estação Primavera Interlagos. Portanto, linha 9 Esmeralda e linha 5 Lilás com problemas. Destaque também para a Marginal Pinheiros. Teve destombamento de caminhão na passagem para Ponte Eusébio Matoso, no sentido rodovia Castelo Branco. Trânsito ruim ainda, motorista enfrenta lentidão na passagem pela Ponte Eusébio Matoso, no sentido rodovia Castelo Branco. Pro sentido Interlagos, intensidade do Cebolão até a Ponte do Jaguaré. Volta a ficar intenso na Raia Olímpica da USP. 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
0: 6:25 aqui na Rádio Capital.
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0: Olha, gente, participe você também aqui da Tribuna dos Aflitos. E é muito fácil. Basta você mandar uma mensagem de voz aqui para o nosso WhatsApp. Tá? Você manda uma mensagem de voz, né? Uma mensagem de áudio, contando o seu problema. Tá? Você conta o seu problema. Não esquece de dizer o seu nome, o padre vai ouvir, vai analisar e vou te responder aqui no ar. O número do nosso WhatsApp é 94030-7365. 94030-7365. O código de São Paulo é o 11. Mande a sua mensagem para mim e eu vou incluir na Tribuna dos Aflitos.
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0: Bom, eu já tenho aqui uma mensagem de voz. Quem mandou a mensagem foi a mãe do Paulo, Paulo de Tarso. Ela esqueceu de dizer o nome dela, não é? Então por isso que eu estou falando, é a mãe do Paulo de Tarso. Ela mandou a mensagem para o padre e eu quero ouvir com você. Vamos ouvir?
2: Bom dia, Padre Jardim Pereira. A sua bênção. Padre, eu gostaria de saber o que está acontecendo com meu filho. Paulo de Tarso, Altobelli, Gaioto Júnior. Ele está muito doente, não está conseguindo nem se levantar direito da cama, tomando um monte de remédio, não está se alimentando, tudo que come vomita, até a água que bebe. E nós estamos todos preocupados com ele. Obrigado, sua bênção.
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0: Oh, minha amiga, que mandou a mensagem aqui para o padre. Ouvi com muita atenção a sua mensagem de voz. Enquanto eu ouvia a sua mensagem de voz, eu senti uma coisa muito negativa. Você fala, você pede pelo seu filho, o Paulo, né? Ele está muito doente, está de cama, mal consegue sair da cama.

0: Porém, ele foi muito invejado. Muito invejado. Aonde ele trabalhava, tinha muita inveja. E foi essa inveja, esse mal que entrou na vida dele. Fizeram coisa ruim para ele. Alguém fez algo para afastar ele do caminho. É inveja, pessoas que não gostam dele. Ô, minha amiga, preste atenção. Vejo que essa doença que ele tem é de ordem espiritual. E isso quer dizer que ele vai conseguir a cura quando este mal sair da vida dele. Então, olha, nós vamos te ajudar, viu? Eu vou ensinar você a fazer o trabalho espiritual por ele. Você vai começar o trabalho. Você vai fazer, né, a novena forte de libertação com a vela de cruz azul, porque o problema dele é espiritual. Você vai fazer por ele. E este mal vai ser tirado da vida dele. Olha, se não tirar esse mal da vida dele, ele vai continuar assim doente. E vai piorando, e pode acontecer o pior. Ô, minha amiga, então venha domingo agora, procura o padre para a gente te ajudar e te ensinar como é que você vai fazer a novena forte por ele, tá? Pode vir domingo que vem. Domingo que vem nós estaremos aqui 7 horas da manhã ou 9 horas da manhã ou 3 horas da tarde, tá bom? Estarei aqui nos 3 horários. 7 da manhã ou 9 horas da manhã ou 3 horas da tarde. Então, olha, você vem para que a gente possa lhe ensinar a você fazer essa novena poderosa. Mas depois que você fizer a novena, você vai ver que o mal vai sair e ele vai começar a melhorar, vai ter força, vai sair dessa cama, não vai precisar mais dos remédios. Ele vai ficar bom. E é isso que você quer, não é, minha filha? É isso que você quer. Então, olha, neste domingo, venha estar conosco, traga uma peça de roupa dele para o padre abençoar, para representar ele, né? Pode trazer foto, peça de roupa, para representar a pessoa, tá bom? Domingo que vem, aqui no Santuário do Bom Jesus. O Santuário do Bom Jesus, ele está aqui no centro de São Paulo, no metrô Pedro II, gente. A referência é o metrô Pedro II. Tá? Rua Capitão Faustino Lima, número 101, ao lado da estação do metrô Pedro II. Rua Capitão Faustino Lima, número 101, ao lado da estação do metrô Pedro II. Quando você chegar no metrô Pedro II, você desce para o lado da Rua da Figueira. A Rua da Figueira é a rua do metrô. E a nossa rua é na rua de trás da Rua da Figueira. É em frente ao portão principal da Congás. E olha, minha amiga, pode ter certeza de uma coisa. Depois que você rezar essa novena pelo seu filho, ele vai sair da tribuna dos aflitos e vai subir à tribuna dos vitoriosos.
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0: 6h38. Bom dia.
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3: Pistas escorregadias, isso impacta a velocidade do trânsito nas rodovias. E o trecho final da rodovia Anchieta, na chegada a São Paulo, o motorista reduz a velocidade a partir do quilômetro 18. Esse trânsito vai assim até o 15, volta a ficar intenso no 14, ainda assim até o 10. Rodovia dos Imigrantes é a opção, mas tem trânsito intenso entre o 15 e o 13. O motorista perde um pouquinho de tempo e depois no acesso à Avenida dos Bandeirantes. Para o litoral, essas duas rodovias funcionam muito bem. Agora o motorista tem que redobrar a atenção devido às pistas escorregadias. 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

0: Muito bem, meus amigos. Quarta-feira está chegando. Tem muita gente esperando a quarta-feira. Pessoas que não puderam vir domingo e que vão vir nessa quarta-feira porque não querem ficar sem o sal grosso que o padre preparou. Oh, gente, o padre preparou o sal grosso. É um sal exorcizado, preparado nos pés de São Miguel. São Miguel Arcanjo, o anjo guerreiro e vencedor, que vai ajudar em nossas lutas, em nossas batalhas. Esse sal foi preparado para limpeza, limpeza espiritual do corpo, da casa, descarrego, para tirar as coisas ruins. Quarta-feira agora, o padre vai distribuir o sal gratuitamente para todas as pessoas, tá? Para todas as pessoas. Quarta-feira são dois horários, 9 da manhã ou 3 da tarde. E olha, nós vamos te ensinar nessa quarta-feira um trabalho forte para fazer com esse sal. Esse sal é poderoso. E se você usar da maneira correta, você vai receber todas as bênçãos. Tá? Nós vamos entregar o sal na quarta-feira, tá bom? Tá chegando, quarta-feira. Eu vou distribuir aqui em São Paulo, onde eu celebro. Eu celebro aqui em São Paulo, na estação do metrô Pedro II. O padre Sérgio vai distribuir lá em Santo Amaro. O padre Sérgio celebra em Santo Amaro, ele é o padre de Santo Amaro. Ele vai distribuir em Santo Amaro também na quarta-feira, também no mesmo horário. Na quarta-feira em Santo Amaro é o mesmo horário, 9 da manhã e 3 horas da tarde. Tá bom? E eu quero aproveitar que eu acabei de falar do Padre Sérgio. O Padre Sérgio está na linha aqui e eu quero falar com ele, né? Alô, Padre Sérgio!
1: Alô, Padre Jader! Ô, Padre, que alegria mais uma vez falar com o senhor aqui na Rádio Capital. Gente, recebam o meu abraço carinhoso, fraterno e amigo. Que aonde quer que você esteja, que Deus te abençoe. Que Nossa Senhora te cubra com manto sagrado. É, padre, é isso mesmo, é quarta-feira agora, gente. Quarta-feira o padre vai entregar o sal exorcizado de São Miguel. São muitas as pessoas, padre, que se encontram neste momento aflitas, perturbadas, doentes. Quantos e quantos que vão cambaleando pelos caminhos da vida. Sabe, padre, domingo passado uma senhora falou para mim. Ela disse: padre, a minha vida só anda para trás. As coisas não dão certo para mim, padre. Quando não é um problema, é outro. Quando eu saio de um problema, logo aparece outro. Quantas pessoas estão assim, aflitas, angustiadas e até mesmo desanimadas. Mas, gente, saiba que tudo tem jeito. Tudo tem solução quando se tem fé. Tudo tem solução quando você faz a oração certa, quando você faz a reza certa. O que acontece é que há pessoas que têm rezado, tem pedido, e muitas vezes o que a pessoa precisa é mais do que uma oração. O que a pessoa precisa é de libertação, é de uma oração forte que arranque o mal, que desfaça a maldade. E é isso que nós vamos fazer agora nesta quarta-feira, pois quarta-feira eu vou entregar para todos o sal exorcizado de São Miguel. E com este sal, o padre vai te ensinar a fazer a reza, para quebrar demanda, para benzer a casa, para fazer banho. Pois esse sal não é um sal qualquer, não é um sal comum, mas é o sal preparado aos pés de São Miguel. Gente, todos que estiverem aqui no santuário vão receber este sal agora, quarta-feira. Quarta-feira são duas missas. A primeira missa, 9 da manhã. E a segunda missa, às 3 da tarde. 9 da manhã e 3 da tarde. Deixa eu passar, ô Padre Jader, deixa eu passar o endereço aqui do Santuário do Bom Jesus em Santo Amaro, né? Aonde nós também estaremos entregando este sal. O Santuário do Bom Jesus fica aqui no centro de Santo Amaro, na Rua Barão do Rio Branco, 722, próximo à Praça Floriano Peixoto. Olha, é fácil de chegar, pois a igreja ela fica aqui entre a Praça Floriano Peixoto e a Avenida João Dias, tá, gente? Deixa eu repetir o endereço. É Rua Barão do Rio Branco, 722, em Santo Amaro.
0: Isso mesmo, quarta-feira agora, 9 da manhã ou 3 horas da tarde. Gente, deixa eu dar o endereço agora aqui de São Paulo, pois eu celebro aqui em São Paulo, ao lado da estação do metrô Pedro II. E nesta quarta-feira eu vou te entregar este sal. Sal Bento, sal preparado, sal exorcizado nos pés de São Miguel. É o sal de São Miguel. O sal grosso de São Miguel. Vou te ensinar a usar esse sal. No teu corpo, na tua casa, nas pessoas que moram com você, no teu comércio, para afastar as forças negativas, coisas ruins, os males que se aproximam e encostam no teu corpo. Sabe quando a pessoa fala, você tem um encosto, quer dizer, alguma coisa ruim encostada em você, que acompanha você para cima e para baixo, onde quer que você vá, e te atrapalha. Atrapalha a sua vida amorosa, atrapalha a sua vida profissional. Parece que as pessoas se afugentam de você, fogem de você. Parece que essas pessoas sentem essas coisas ruins perto de você. E tudo que você precisa fazer é tirar essas coisas ruins de perto de você, do seu corpo, da sua casa, do comércio. Então vem buscar esse sal. Eu vou te ensinar a fazer o trabalho forte. Quarta-feira, 9 da manhã ou 3 da tarde. Dia 23 de setembro. Quarta-feira, 9 da manhã ou 3 da tarde. Eu celebro aqui em São Paulo, na Rua Capitão Faustino Lima, número 101. Metrô Pedro II. Rua Capitão Faustino Lima, número 101. Metrô Pedro II. Quando você chegar na estação do metrô Pedro II, você sai pela saída da Rua da Figueira. Tá? É atrás da Rua da Figueira. Rua Capitão Faustino Lima, número 101. Metrô Pedro II. Quarta-feira agora, 9 da manhã ou 3 da tarde. Dia 23 de setembro, tá? Eu espero você. e por toda a sua família.
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0: Gente, daqui a pouquinho eu volto.
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8: São 6 horas e 52 minutos.
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11: Falando da Marginal Tietê, agora que já tem trânsito carregado no sentido rodovia Castelo Branco, entre a ponte Aricanduva até a passagem pela ponte da Vila Guilherme. Chega intenso ali até a ponte Cruzeiro do Sul. E volta a ficar ruim no acesso à rodovia dos Bandeirantes, porque depois da ponte dos Remédios tem uma ocorrência registrada, o motorista vai perder tempo. No sentido Ayrton Senna, quem está na Marginal Tietê não vai enfrentar dificuldades até o momento. Está aqui para o rodízio municipal de veículos até das 7 às 10 da manhã. Tem rodízio válido para veículos com placas sinais 5 e 6. Esses não podem circular no centro expandido e depois entre as 5 da tarde até as 8 horas da noite. 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
8: Olha a hora, gente. São 6 horas e 53 minutos.
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0: Maria, santo das causas perdidas e dos males desenganados, olhai por nós neste momento. Aumentai o nosso amor e a nossa fé. Abençoai a nossa casa e a nossa família. Prosperai o nosso trabalho e as nossas mãos. Fortificai a nossa saúde e o nosso corpo. Ó meu bom Jesus, santo protetor daqueles que em vós confiam, sei que serei atendido, pois igual ao teu nome, mais poderoso não há. Meu bom Jesus, rogai por nós. Abençoe-vos o Deus Todo-Poderoso, Pai, o Filho e o Espírito Santo. Amém.
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0: É, o nosso programa vai ficando por aqui. Mas amanhã eu volto, neste mesmo horário, e espero por você. Muito obrigado pela sua companhia, pelo seu carinho. Que Deus abençoe a todos. Fiquem todos com Deus. E até amanhã.
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0: Acabou, Ângela.
1: Ela tem um jeito lindo de me olhar.
2: Como é que eu vou cantar em cima? Falar em cima?
1: Ah, me despertando sonho.
2: Fazendo, né?
0: Fazendo.
2: Gente, agora tá todo mundo junto, misturado, povo da live, com o pessoal do AM 1040, com a turma do FM aí, estendido, 77.5, se joga, tá no ar, desde as 7 horas da manhã, estamos recordando aqui as músicas lindas de Rick Renner, né? E aí tem uma campanha que eu achei muito importante, sabe, Rei? Eu não lembro, eu não sei quem puxou isso, mas eu achei bem válido o pessoal começar a se

0: Beto. E assim, quando ele voltar para as redes sociais, que eu acredito, né, ele tá no luto dele. Eu falei para vocês ontem, ele foi sedado quando teve a confirmação da morte. Vai ser bonito quando ele voltar para a rede social e ver ali, né, o carinho do público, dos fãs. Então isso também é muito importante. E aí, Rei, eu não vou ser hipócrita aqui, né? Eu nunca fui fã número um do Rick Renner. Aí eu lembrei de uma passagem adolescente. Na Bahia eu tinha uma época que eu gostava muito de forró. E eu sempre fui roleira, né? Aí eu lembro que eu tinha... eu tinha um CD...
1: Você não fez isso.
0: Aham.
1: Você não fez o...
0: Fabiana, se você estiver ouvindo e tiver, e com certeza tem, tira uma foto e posta. A Fabiana hoje é gerente da Re-Rap aqui da Vila Mariana. E aí eu tinha um CD do Rick Renner.
1: Você fez um rolo?
0: E ela tinha de uma banda que na época eu era apaixonada.
1: Calcinha Preta.
0: Mastruz com Leite.
1: Você trocou o Rick Renner pelo Mastruz
0: com Leite. Eu fui a garota que trocou o Rick Renner por Mastruz com Leite.
1: Eu aposto que era aquele lá, da mototáxi.
0: Não, era uma que eu amava, meu vaqueiro, meu
1: piano. Auto mototáxi.
0: Não sei, eu nem sei, eu nem CD. Mas...

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3: Ai, se joga! Estamos ao vivo e a cor desde as 7, né, gente? Aqui, ó, nessa quarta, 23 de setembro do ano da grade 2026. Um dia super gelado em São Paulo. O Rei já falou que a máxima hoje não passa dos...
4: 16.
3: É, minha irmã. Então vai bem agasalhadinha. Hoje é o dia de combate ao estresse, sabia?
4: Opa!
3: Mas como é que você vai combater o estresse? A turma que tá na Via Mobilidade tá passando raiva desde cedo.
4: Linha Lilás também tá ruim.
3: Tá com problemas. Tá, como é que a gente vai combater o estresse?
4: É, não tem como, né? A gente vem ouvindo música, desliga. E não vê as pessoas.
3: Pois é, tem a turma que fica com fone... Ela tá ali ouvindo alguma coisa e aí também perde a visão ali,
4: pois
3: né? Ela perde.
4: Ouvi a playlist toda do Guilherme Arantes.
3: Ah, tava ouvindo o Guilherme Arantes?
4: Guilherme Arantes.
3: Aí,
4: acabou.
3: Pra relaxar.
4: Você vê como demorou o metrô. A playlist,
3: pra relaxar é bom. Então, olha, como é que você combate o estresse? Ouvindo a programação da Capital. Isso começando aí. Aqui, ó, com o Padre Jader, o Riquete, agora se joga.
4: Opa!
3: Não é?
4: Coisa boa.
3: Fazendo uma atividade física.

0: problema na Via Mobilidade. Já já a Vandeco traz mais detalhes. Hoje é dia de uma sobremesa, Rei. Eu acho que não combina. Putz. Eu não vou... Você pode tomar...
1: Sobremesa?
0: Essa sobremesa é engraçada agora.
1: Você pode tomar?
0: Você pode tomar e você pode chupar. É. É o dia do sorvete. Mas eu acho... Eu, com esse tempo, eu não consigo.
1: Eu tomei.
0: Eu... No frio?
1: Ontem.
0: Sério? Qual o sabor?
1: É o de napolitano, de três cores.
0: Ah, o de bolas?
1: Bolas. Calma. Uma
0: não,
1: bola
0: sim,
1: só.
0: Não, porque tem o de palito, tem o de massa.
1: De palito eu não gosto muito.
0: Ah, de palito. Meu, de palito eu tô viciada. Lá perto de casa, abriu um negócio de sorvete.
1: É.
0: Sorveteria, o negócio de sorvete é a sorveteria, né, gente? E aí eu gosto do de milho, Reinaldo.
1: De milho é bom, né?
0: Gente, eu sou fã de um milho. E o sorvete de milho é a coisa mais deliciosa. Esses de bola aí eu gosto muito do de chocolate. Tudo que é chocolate, de brigadeiro. Então, assim, fora o chocolate brigadeiro, eu sou muito fã do sorvete de misericórdia. Tá frio. Mas sair de casa com uma feiura dessa... Denise chegou toda enrolada. Gente, vamos ter uma dignidade. Denise tá com a... Tá parecendo uma burca. Só tem a bola do olho da Denise de fora, ela tá toda enrolada. Tá muito frio assim na ZLD. Tá nevando, ela falou. Tá garoando agora, gente. Então, é uma sobremesa que eu...
1: O sorvete.
0: Hoje, pra mim, não combina quase o tempo.
1: É. Você, aqueles de saquinho entra no combo, não?
0: Ah, o...
1: Sacolé espumante?
0: Sacolé, geladinho, né?
1: Nossa, uma delícia. Eu lembro que quando eu era menino, acho que com aquelas moedas de 10 centavos, eu comprava um sacolé.
0: Delícia.
1: E aí tinha o seu Jura, Dona Nenê, que fazia um sorvetinho. Tinha o de abacate, que era o que eu mais gostava. E morango com leite.
0: Não, de sacolé que eu mais gostava de coco.
1: Coco?
0: Porque tinha um cara que a gente queimado. Comprava, que vinha assim, você sentia as raspinhas do coco.
1: É,
0: sabe?
1: Delícia.
0: Não era sabor coco, não, era coco mesmo.
1: Aí gourmetizaram o sorvete, um sorvete desse aí custa uns 10 pau hoje. Aí não dá, né?
0: Aí não dá, bebê. Vocês são chegados num sorvete? Qual o favorito de vocês, hein?
1: Tem uma sorveteria, porque sorveteria é caro, né? Você sabe. Mas tem uma que começa com O... É, não é um sorveteria, vem de sorvete, não é um sorveteria.
0: O-G-G-I. Como é que fala essa sorveteria?
1: Não sei. Não, sei que é lá que
0: é
1: eu
0: vou. Como é que fala isso?
1: Og.
0: Não sabe nem falar. É do mesmo mercado, Osho?
1: É, não sei, Oxium. É do mesmo mercado?
0: Não sei, é a mesma fonema que a gente sabe
1: é
0: falar.
1: É lá que eu compro, é barato. É. Não é propaganda não, gente, mas assim, sorvete é barato, o açaí é barato, picolé é barato. Eu já falei lá em casa, o dia que essa sorveteria acabar, eu tô na roça.
0: 7 horas 33 minutos, bebê!
1: Bora chupar!
0: Hoje é dia do sorvete! Ó, vou na live dar um carinho pro meu povo da live que vive reclamando que a gente esquece.
1: Imagina,
0: vocês
1: ficam trocando receita de bolo?
0: Exatamente, a gente esquece. Então, olha, 1, 2, 3, abri a live. A Railda foi o primeiro zap. Bom dia, amiga. Agora da live aqui, ó. Obrigada. Mais de 400 pessoas nos assistindo. E a primeira mensagem, se as propagandas, da Edna Oliveira, 8090. Ela tá falando com uma pessoa chamada Juju.
1: Juju?
0: E aí ela tá...
1: Balândia?
0: Cadê? Ai, sumiu. Ela vende? Você vendia sorvete?
1: Sorvete?
0: Ai, sumiu. Porque agora abriu, então, ó...
1: Sumiu. Abriu, sumiu.
0: É, agora já apareceu outra. Maria Marta, um beijo pra você,
1: beijo,
0: bom dia.
1: Mama.
0: E ela também gosta muito do sorvete de coco, beijoca. A Juju, vendi muito, pagava a faculdade do meu filho.
1: Aí, tá vendo?
0: Ai, que top, Edna. É. Um beijo, ela pagava a faculdade do filho Gabriel, vendendo sorvete. Eu amo brasileiro, né?
1: Pois é.
0: A gente rala pra caramba,
1: cheguei,
0: né?
1: A pegar um trem com uma caixa de sorvete pra vender, fiquei com tanta raiva que eu não vendi nada.
0: Você?
1: Tomei tudo, é. Que nós somos filhos de pais diferentes, eu e meu irmão, né?
0: Tá.
1: E a tia dele tinha um mercadinho. Aí tem o Maica que eu queria trabalhar, era adolescente. Peguei a caixinha de sorvete, entrei lá rumo ao trenzão que vai pra Amador Bueno. E aí, e naquela, quer sorvete, mas eu tenho
0: habilidade zero. Mas tu não tinha carisma.
1: Zero, nenhuma, não tem até hoje. Não sei vender nada. Aí não, fiquei com raiva, passei em casa, peguei todo o meu dinheiro, comprei a caixa de sorvete inteira, ó, vendi tudo. Nunca mais apareci lá.
0: Oh, a Cleide Silva é cliente da OG. Eu não sei falar isso.
1: OG,
0: da OG, tá?
1: Oh, o pessoal da Jundiá, se quiser patrocinar também, tamo junto. Viu?
0: É, a Rosana Prata diz, Rei, que ela faz sorvete caseiro, muito cremoso,
1: bom,
0: saboroso.
1: Sabor.
0: O

0: De milho é um ouro, é uma delícia, maravilhoso. Ai, meu Deus, Silvia Borges, adora um picolé. Magno, pô, Magno é uma delícia.
1: E lá nessa aí,
0: Magno é o mais carinho, né?
1: Então, bom. Mas nessa aí é barato, tá?
0: Magno?
1: Eles copiam, eles botam outro nome, é barato lá.
0: Aonde?
1: Nessa aí, É, não posso fazer propaganda.
0: Aqui é genérico?
1: Não, não é que é genérico, é uma outra...
0: Tem
1: um Magno lá.
0: Adoro
1: Magno. Custa metade do preço.
0: Ai, que delícia. Nivanda Pereira, se tiver que tomar sorvete, só aquele com que suco. Tem áudio?
1: Pelo amor de Deus, tem áudio.
0: Não, Nivanda mete uma dessa aqui.
2: Bom dia, Reinaldo. Poxa, bom dia, Ângela. Nivanda, bom dia, Denise. Tudo bem?
0: É ela, não é?
2: Gente, o que tá me deixando impressionada é a Chayenne, né? Ela deu um nome, ela ainda, ela falou lá no programa do Chupim, depois Chupim. Falou de novo no Daniel Pires, sabe quem é o Daniel Pires, né,
0: Ângela? Amiga
2: lá dos meninos que a gente gosta.
0: Quem é Daniel Pires?
2: Do Thiago lá do cemitério e do Luciano Melitti. É,
0: do que pegou e forçou,
2: e eles ainda chegaram e entraram em contato. Você sabe que o... Na visão dela, eram os dois, né? E aí eles pararam, né, de andar sozinhos, segundo a assessora que foi junto com ela, que foi conversar com ela. Realmente, faz tempo que eu não vejo uma previsão tão certeira. Boa semana pra vocês.
0: Beijo, amada.
2: Beijo,
1: Nivanda. Valeu, Nive.
0: Obrigado. Só vi ontem essa mulher, essa Chay. É porque eu achei ela tão antipática pessoalmente. Ela veio aqui na rádio.
1: Ela veio aqui, né? Você trouxe aqui.
0: E ela participou, assim, de verdade. Eu achei ela muito antipática.
1: Do outro lado, ela
0: levantou
1: e foi
0: embora. Nos bastidores, assim, uma mulher, sabe, se sentindo artista. A deusa. E aí eu falo mesmo, gente, não tenho medo, tá? Tô com Deus, sou blindada. Achei ela bem antipática. Talvez ela não estivesse num bom dia.
1: Vou dar essa
0: possibilidade pra ela. Mas na participação dela aqui, assim, a bombou, todo mundo mandando pergunta. Mas nos bastidores achei ela bem... E quem estava com ela também, nossa, parecia que era o Papa que tava chegando. Vai tomar banho, bicho. Ontem, nem o Papa, com todo respeito e desculpa a comparação. Aí ontem eu vi que ela fez um vídeo chorando. Ai, gente, se sentindo culpada pela previsão. Enfim, gente. 7:38, quero mais.
3: Bom dia, Ângela, Reia, todos da capital. Aqui é a Isabel de Goiânia.
0: Tô bem.
3: Ai, Angela, que triste. Minhas duplas estão se acabando, sabe? As minhas favoritas, que é Cristi Ralf, o Cristi já se foi. Agora o Rick, nossa, adorava o Rick. Oh, meu Deus, adoro o Gian e Giovanni. Tão se acabando, né, as coisas boas, mas que triste. Eu admiro muito o Rick pelo que ele fez com o Rene, tanto problema que o Rene tem.
0: Eles se perdoaram, né?
3: Teve uma época, né,
1: graças
3: que ele atropelou lá uma pessoa, se enfiou nas drogas. Eu lembro de uma frase do Rick, não vou abandonar meu irmão, quando todo mundo estava criticando. Aí foi na primeira separação, né? Foi lá, resgatou o Rene. Por isso que o Rene tá... Nossa, eu imagino como ele está. Mas é muito triste. Que como ele era muito devoto, Nossa Senhora, muito temente a Deus, eu acho que ele já está num bom lugar.
0: Com certeza.
3: Ele já foi acolhido também por Deus.
0: Acho. Obrigada, viu, amiga, pela mensagem, pelo seu áudio. Mandem áudio. A gente vai ali tomar um sorvete... E já volta, bem rapidinho. Dedê trouxe ali uma caixa de sorvete.
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4: Zona Sul de São Paulo, Angela Matos, Avenida dos Bandeirantes. Tem trânsito intenso no sentido marginal Pinheiros, desde a saída do túnel Maria Maluf até o viaduto Leomar Baleiro. Dá uma melhoradinha, volta a ficar intenso ali no viaduto Jabaquara e piora na Avenida Miruna, seguindo assim até o acesso à marginal. Avenida Indianópolis, o corredor é Pedro Bueno, jornalista Roberto Marinho, são boas opções. No sentido Anchieta Imigrantes, quem está na Avenida dos Bandeirantes está fazendo um bom trajeto em toda a sua extensão até o momento. 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
8: Bom dia, Rei. Bom dia, Angela.
9: Oi.
8: Coração partido, né? Novamente. Quando minha filha tinha 12 anos, o papai dela se foi. E ele cantava muito aquela música Filha, pra minha filha.
9: Ai,
8: todos os dias ele cantava
9: um hino,
8: no violão.
9: Né,
8: e hoje minha filha tem 19 anos, né? E agora se foi o dono da música. Então a gente já não ouvia muito essa música porque trazia muitas lembranças.
9: Agora
8: volta tudo de novo, a dor, a saudade. É saber que a família está passando por aquilo que a gente já passou. E é muito difícil, né? Mas é a vida. É a vida. Vamos respirar e falar Jesus, né? Dá força. Viu? Lurdinha de João Pessoa.
9: Ô Lu, um beijo
8: forte,
9: pra você.
8: Né? Tudo isso.
9: Forte.
8: Mas é a vida.
9: Eu, ontem a Dede Cristina me mandou um vídeo, que eu não sei se eu gosto desses vídeos.
10: Que tipo?
9: Tipo, eu acho que eu não gosto ainda. Ela mandou um vídeo, essas inteligências artificiais, né? O render já morto.
10: Já fizeram outro, isso?
9: Num paraíso.
10: Ah, pelo amor
9: e fala,
10: de Deus.
9: E numa espécie assim, um jardim, uma coisa linda, com o canto dos pássaros, e ele falando. Ah, e aí a Dede me mandou, aí eu respondi pra ela assim, ai, eu não sei se eu gosto disso.
10: Eu não vejo.
9: Eu não gosto, gente. Assim, talvez daqui a alguns meses eu possa até... Mas, ai, eu não gosto.
10: Aliás, o povo que fica, às vezes, chamando minha atenção lá, eu não gosto desse tipo de vídeo, de conteúdo de IA. Eu não gosto que me mandem vídeo de cachorro sendo maltratado.
9: Ai, te mandam.
10: Eu não
9: também
10: gosto de ver vídeo de criança doente no hospital. Mandam? Mandam no direct. Mas eu não gosto de política. Pode esbravejar, pode falar. Eu nem me dou o trabalho de responder. Pronto, falei.
9: Pronto, falou, gente. Ó, next, já estamos aqui no Se Joga Nisso. E eu vou ter que abordar aqui uma questão política. Te contrariando, Rei. Sorry, Brasil.
10: Eu não gosto.
9: Mas assim, tem coisa que a gente precisa falar, Rei. Eu vi, a minha legenda... Eu tinha uma legenda aqui, eu nem sei se eu posso falar essa legenda, que pode causar aí
10: É melhor
9: uma
10: não.
9: Uma coisa,
10: eu não,
9: né,
10: gosto.
9: Vocês acreditam? Eu vou ler essa postagem. Eu printei o que já escreveram.
10: Ixi.
9: 15 para as 8.
10: Ixi.
9: O que já escreveram sobre a morte do Rick.
10: Não.
9: Colocaram assim, ó. Morreu o Rick Renner mesmo. Coitado. Menos um voto para o Flávio Bolsonaro.
10: Eu já ouvi um comentário aqui,
9: cara,
10: dentro hoje sobre
9: aí, com todo respeito, que esquerda, lixo!
10: É...
9: Que lixo de ser humano, né?
10: Ser humano desprezível.
9: Que escrota quem escreveu essa mensagem, quem pensou nessa mensagem, quem falou então aqui, que lixo! Eu que já... lixo você é!
10: Eu ouvi aqui dentro já hoje que algo imunda, parecido.
9: Imundice! Que, esquerda que... imunda que escreve uma coisa dessa.
10: É, mas tem o povo também que vota no... no... Aqui, ah, que o candidato X sabotou o helicóptero, por isso que ele caiu, porque era apoiador.
9: Gente, quando eu vi isso, eu não acreditei. Morreu o Rick Renner mesmo?
10: Não, morreu só o Rick.
9: Não, a Jega botou aqui. Morreu o Rick Renner mesmo, que é uma mulher, tá? Coitado, menos um... Gente, usar a morte de alguém pra comemorar a perda de um voto é o lixo do ser humano. É o lixo do lixo do lixo, tá?
10: É o puro... É o puro suco do lixo.
9: Next, tá? É o nosso Se Joga News. E olha, gente, então voltando aqui pros velórios. O velório do Rick vai ser amanhã em Sorocaba. É destaque, né? Em todos os portais, imprensa, hoje, ontem, né? A gente já viveu um dia super triste. O sepultamento vai ser na sexta, tá? O velório amanhã, é quinta, o sepultamento na sexta, em Sorocaba. Em Sorocaba. O Bruno Avelar, que é o empresário, é o investidor, o coach, né? Tinha ligação com o Neymar, com o Marçal, com vários empresários, até por esse trabalho de network que ele fazia. Ele é natural de BH. E aí, o que eu li do Bruno, o corpo dele já foi para BH, mas eu não tenho informações de local, de velório e sepultamento, tá? Deixa dois filhos, como a gente já falou, a esposa, né, casou recentemente com a jornalista Lívia Avelar. O videomaker, um menino, 24 anos, é de Osasco. Osasco tá enlutado. Eu não tenho também as informações do velório do Paulo Soares, mas assim que a gente tiver, a gente fala. Assim como do Antônio, né? O São Antônio, um piloto, é com uma baita experiência, 72 anos. E o copiloto, que é o Leopoldo Barros. Eu vi uma entrevista ontem do Sérgio Reis, no Joel da Atena. E aí ele falando, né? Super arrasado, lamentando. E aí... Ele falando muito sobre a questão do tempo ali, né? E aí ele falando, que ele não voa num tempo daqueles e já desistiu de viajar. Sim. Por essas questões climáticas. Então ele falou assim, eu não entraria tipo nem a pau, né, no aeronave se eu soubesse, porque teve, não sei, né? Mas pelo que eles falaram lá, alertas que naquela região, naquele período...
10: Um local tava, difícil, né?
9: Tava uma situação de climática ruim, né? Ruim. Mas eu também acredito assim, Rei, quando chega a nossa hora, meu irmão...
10: Pode estar bom, verão, pode estar um solzão,
9: pode
10: estar
9: um sol, uma neve. Quando chega a hora, não tem jeito.
10: É muito difícil. Uma coisa me chamou a atenção, o áudio que o Rick passou um pouquinho antes de voar, né? É assim, eu sei o que são coordenadas, vocês que são os críticos de plantão, tá? Os juízes da internet, na minha cabeça eu sei o que são as coordenadas, né? Mas tipo, eles entraram no helicóptero e tal, e aí ele passa um áudio pra quem tá recepcionando, vocês vão ouvir muito esse áudio hoje. Depois vocês me passam a coordenada da onde a gente tem que pousar, quer dizer, meu, também é uma situação difícil, como é que você entra numa aeronave que você não sabe onde você vai descer, porque era uma coisa particular.
9: Eles iam para Balneário?
10: Um aeroporto, né?
9: Onde, eles estavam indo para onde? Para Balneário?
10: Eu tenho um nome de uma cidade que fica... São Joaquim. Estavam indo para São Joaquim. E aí eu sei que tem heliponto e tem fazendas. E eu não sei onde eles iam descer de fato. Mas o que me chamou a atenção é isso. Depois vocês me passam a coordenada da onde que eu tenho que descer, da onde que a gente tem que descer. Eu fiquei com medo. É porque você voa, não sabe... Não, e se não der para descer em tal lugar, entendeu?
9: Agora
10: eu achei que era mais seguro,
9: as perguntas, né? Ficar as perguntas. Next, 10 para as 8. A gente vai voltar a falar sobre política, porque nossa vida é uma política. E aí eu vou fazer uma pergunta que eu já fiz algum tempo atrás aqui neste programa, aqui no Se Joga, e eu já mudei de opinião. Eu achava que o debate ainda era importante. Agora eu realmente não acho mais. A gente já falou sobre isso, né? E aí é baseado no que aconteceu com o Gotino segunda-feira, que eu acho uma baita falta de respeito com o telespectador, com toda a produção ali envolvida, um candidato não apareceu. Tô falando do debate para governador entre Haddad e o Tarcísio.
10: Quem não foi?
9: O Tarcísio não foi. E aí virou uma sabatina, né? Ficou uma entrevista ali, o Gotino entrevistando o Haddad e ali o púlpito vazio ali, a parte do onde ia ficar o Tarcísio.
10: Feio, desrespeitoso.
9: Então, gente, mas aí fica aquela coisa. Eu acho que não decide. O que decide hoje um voto?
10: Eu acho que pra mim voto aí do outro lado. O que decide é o que é feito, fora, obviamente, da televisão. Então, você tem que acompanhar seu candidato, as obras que estão sendo feitas ou não estão sendo feitas, os investimentos na habitação, saúde, moradia. Eu acho que um conjunto, né? Não adianta a gente pegar e meter o pau se você não acompanha
9: mas
10: o seu...
9: Mas eu ainda gosto de uma sabatina, assim, um debate. Mas eu acho que num povão mesmo...
10: Eu acho que já não tá numa outra vibe, né? Tá numa outra vibe. Eu acho que vale mais o que se posta, por exemplo... Ah, fulano de tal foi em tal lugar e entregou 500 casas. Acho que pra mim isso é mais interessante do que um ficar acusando o outro, jogando cadeira no outro, sabe? Pra mim funciona melhor. É o que me faz votar num determinado político, seja A ou B, direita, esquerda, enfim, né?
9: O que ele faz.
10: São suas obras, eu acho.
9: 8 para as 8, temos áudio?
10: Opa.
9: E aí vocês precisam comentar, né, gente?
10: Áudio é o que nós mais temos aqui, vocês podem comentar 983.
9: E já já tem efeméride 5, de 7, musical, 7, 7, 7. Não esqueci não,
10: ver.
9: Hein?
10: Quero só ver.
9: Eu amo.
11: Bom dia, povos e povas.
9: Ah, dona Polva?
11: Tá muito frio, ainda tô debaixo das cobertas.
9: Não, a gente
11: e
9: tava
11: você falando de sorvete.
10: Eu adoro sorvete.
11: Bom dia a todos, boa quarta-feira. Mas eu gosto desse sorvete da Odd, eu gosto daquele de coco. Você mastiga os pedacinhos de coco assim, tanto queimado como o coco normal. É muito bom o sorvete deles e baratinho, né?
10: Falei que era barato.
11: E de chocolate também é bom. Bom dia pra vocês. Ai, preciso levantar. Hoje é dia de terapia.
10: 8 horas da manhã, a mulher dormindo.
9: Terapia. Obrigada, Cissa. Beijoca.
10: Quer mais?
9: Quero.
12: Olá, bom dia. Meu nome é Val. Eu amo sorvete de coco e de milho.
9: Milho bombando.
12: E sobre o Renan, é uma pena, né? Fazer o quê? Chorei muito ontem. Mas vamos, que ele já tá nos braços de Deus. Bom dia, bom dia. Você alegra muito as minhas manhãs.
10: Amém.
9: Amém. Obrigada, amiga.
10: A Shirley chegou aqui.
13: Next. Bom dia, Ângela. Bom dia, Rei.
10: Bom dia.
13: Bom dia pra todo mundo. Ângela, espero que vocês ouçam meu áudio, né?
10: Imagina
13: porque
10: que
13: a gente sempre coloca o áudio aí, é difícil vocês ouvirem.
10: Primeiro elas detonam.
13: E ontem colocaram, no Kawai, né? A inteligência artificial.
10: Misericórdia.
13: O Rick chegando no céu e sendo recebido pela Marília Mendonça e o Leandro.
9: Ah, eu não gosto disso.
13: Colocaram isso daí ontem. Ontem à tarde já tava. Eu também não gosto não, Angela. Não curto essas coisas não. Mas infelizmente tem gente que faz isso. Beijos, Sirlei de Goiás,
9: beijos.
10: Mas tem pior. Ontem eu vi um post de um infeliz também... que postou assim, vocês já repararam que sempre morre o primeiro nome da dupla? Aí tava lá, Leandro, Leonardo. Aí o Leandro morreu. João Paulo, Daniel. Rick, Renner.
9: Não, mas aí faz mais sentido, então.
10: É, não, mas aí...
9: O que significa?
10: Aí ele escorregou num...
9: Numa morte.
10: Numa morte.
9: De quem?
10: Cristiano e Araújo.
9: Ah, para!
10: Ué, foi! Tava indo bem até eu chegar aí.
9: Para, tava gente. Indo bem até eu chegar para, ali. Para. 5 para as 8. Tem uma fala aqui que eu achei nas nossas memórias, nos arquivos da capital.
10: De quem?
9: De uma entrevista do Renner.
10: Ah.
9: Do Renner falando da sua dupla.
10: Vamos ouvir então o Renner falando da época que ele fazia dupla com o Rick. E do
9: que eles se separaram e depois eles voltaram, Rei?
10: Eles separaram, depois eles voltaram.
9: Depois, aí o João que me lembrou ontem que ele fez, o Rick fez parceria com um dos Jean Giovanni.
10: Não,
9: é que eu não lembro.
10: Não lembro disso.
14: Cara, o Rick é minha vida, cara. O Rick é meu alicerce. A dupla, um depende do outro.
10: E esse é o juro de fundo?
14: E eu vou falar uma coisa, é muito mais do que a necessidade também da grana. É, você vê o milionário como é que ficou. É uma coisa emocional. Sim. É você olha, fechar os olhos e lembrar da tua infância e você já vê do teu lado.
10: Sim.
14: Entendeu? É a tua vida sendo escrita com ele do lado. E a minha, entendeu? Assim, mais do que a tua mulher ou filho. Então é uma coisa que você fica preocupado.
9: É isso, né? Tadinho, é isso aí. Dele.
10: Passaram então, a vida inteira juntos.
9: Passaram a vida inteira juntos.
10: É um convívio maior do que dentro de casa.
9: Com certeza.
10: É o nosso convívio. Com certeza. De quem trabalha, de quem passa boa parte do tempo fora de casa trabalhando. Imagina uma dupla que passa viajando. Casou com o cara, literalmente.
9: É. E aí a Record quer transformar também num super problema, né? A Record com um dilema. E agora, vamos falar pra Adriana de A Rapaziada que o Rick morreu? Gente!
10: Mas por que que...
9: Não, então, eu até fui atrás, eu pensei, ué, mas o que que ela, assim, né?
10: Tiveram
9: então,
10: algum...
9: Não! Nada. Na hora eu já pensei isso, eu falei, não, mas ele tá com a Geralda há mais de 40 anos. Mas aí virou um dilema lá no portal deles. Fala ou não fala? Gente, primeiro, eu acho que...
10: Eram amigos?
9: É, não, super amigos. Super. Mas assim, acho que não tem que falar. E achei também que já quiseram, né, manchetar de uma forma, né, sem a necessidade. Mas acho assim, falando agora da Paju Entretenimento, não tem que falar, não tem que falar. Se tá lá confinada, tá confinada. E quando sair, né, eles ficam sabendo o que tá rolando aqui fora.
10: É isso.
9: E é isso, gente. Intervalo rapidinho, tem mais e Joga News.

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13: 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Esse benefício é destinado ao segurado que, por motivo de doença ou acidente, precisa se afastar do trabalho por mais de 15 dias. É uma forma de garantir renda nesse período de recuperação. 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
5: Bom dia, Angela Matos.
1: Bom dia,
5: Reinaldo.
1: Bom dia,
5: ouvintes da capital. Tudo bem com vocês?
1: Tudo.
5: Eu chego para destacar o trânsito nesta manhã gelada de quarta-feira e molhada, né? Porque choveu durante a noite, tem garoa ainda de manhã. Pistas escorregadias, o motorista tem que redobrar a atenção. Ângela, eu vou destacar as rodovias que cortam o estado de São Paulo, porque o trecho final da Regis Bittencourt tem trânsito carregado entre Tapecirica da Serra até Embu das Artes. Depois do Rodoanel Mário Covas, esse caminho melhora, volta a ficar intenso ali em Taboão da Serra. Tem uma ocorrência no quilômetro 274, mas esse trânsito piora mesmo ali no Largo do Taboão, seguindo assim até a passagem pelo metrô Vila Sônia, já pela Avenida Professor Francisco Morato. A Raposo Tavares também tem trânsito ruim desde o quilômetro 25. Tem uma ocorrência na altura do quilômetro 13, logo depois do shopping ali. O trânsito é ruim desde o quilômetro 25 e segue assim até o acesso à rua Sapituba. Nesse trecho final, a Avenida Eliseu de Almeida é a opção. 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
7: Bom dia, Ângela. Bom dia, Rei.
1: Bom dia.
7: Bom dia, toda a equipe. Bom dia, ouvintes. Ângela, debate na época de Mário Covas, Maluf, o próprio Pérsia, como é que fala? O próprio Lula,
1: Levi,
7: Fernando Henrique,
1: Levi?
7: Serra, Alckmin. Naquela época, eles disputavam ou eles debatiam sobre planos de governo. Até Lula, né? E tal, eles debatiam plano de governo. Aí de uns tempos para cá é farpa, um brigando, trocando conversa com o outro, xingando o outro, pondo seus defeitos. E o que define o voto, eu acho, é você prestar atenção nos políticos. O Rei diz que não gosta, mas você precisa prestar
1: quem
7: atenção para você ver
1: você?
7: Quem você vai colocar para governar
1: então
7: teu país.
8: Eu não gosto do debate.
7: Entendeu? É eu presto um pouquinho atenção, eu sempre votei um pouco entendendo o que estava fazendo, mas a maioria de nós somos analfabeto político. Você vota porque o outro vota, você vota porque o outro mandou.
1: Nossa, que...
7: Um beijo, Val Batista, aqui do Embu 2. Presta atenção, viu?
1: Arrasou,
8: é aquele
1: amiga.
8: Negócio, eu não assisto o debate, mas eu entro na rede social do político, eu sei o que o político está fazendo, eu sei o que ele não está fazendo.
1: Se acompanha, né? A gente tem que acompanhar, acho que é o mínimo.
8: Eu sou um desconectado do mundo.
1: Não, a gente tem que acompanhar. 86, deixa eu registrar aqui o Ronilson, que mandou um WhatsApp. Rô, um beijo para você, Ângela. Bom dia, Rei. É, gostava muito deles, principalmente a música de Nossa Senhora Aparecida. Eu tinha o CD e eu ouvia direto. Ô, oh, Ângela.
8: Tem gente que tinha o CD e trocou pelo do Mastruz com Leite.
1: Ô, oh, Ângela. Quando o Bruno Covas morreu, uma pessoa que eu não posso falar o nome disse na minha cara que ela dava graças a Deus porque o Bruno Covas morreu, porque ele não prestava. Aquilo partiu meu coração. Bom dia.
8: Tu quer mais do que as pessoas que falavam do Bruno Covas quando ele foi com o filho no estádio? Talvez uma dos seus últimos momentos,
1: jogo,
8: né?
1: Do Santos.
8: Vendo o jogo do Santos e o povo falando.
1: Cara, falando em Santos e aí falando de IA, eu chorei.
8: Eu chorei.
1: E foi com uma IA. É um vídeo do Neymar. E aí é o Neymar de hoje E aí veio
8: encontrando
1: o Neymar do futuro, mas assim, muito velho.
8: É.
1: Né? E ainda pensei, nossa, será que vai ficar assim?
8: Tristeza.
1: Mas enfim.
8: Da música do Luan Santana.
1: E aí é o Neymar velho, bem mais velho, falando, né? Não desiste, você é incrível. Porque muita gente acha que o Neymar é só a seleção brasileira. E o Neymar é maior que isso. É que eu sou emocionada.
8: E
1: eu não consigo falar sobre o Neymar sem gritar. E aí o Neymar atual e o Neymar do futuro, mais velhão, vendo o Neymar menino chegando na vila.
8: Oh, gente, cheio de sonhos.
1: Aí a IA me comoveu. Agora essa IA botando o Renner, o Rick lá no paraíso, não curti.
8: Não dá.
1: Tá, intervalo rapidão, a gente já volta.
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1: 8:10, Brasil, 8:10.
8: Vai, sorvetinho aí.
1: Hoje não.
13: Bom dia, Ângela Rei, todos da Capital. Ângela e Rei, eu vendo esse geladinho gourmet.
8: Ela mandou
13: foto. Vou vender lá no Brás, minha filha.
1: Hoje? Que delícia.
13: Moro aqui na Itaquera, né? Próxima à estação Dom Bosco.
8: Dá um ligão.
13: Carmozina. Pega o trenzão aqui, luz. Vou pro Brás vender meus geladinhos.
1: Delícia. Arrasou, amiga. Que Deus te abençoe.
13: Uma duas vezes na semana e de sábado. Aí parque, o feriado, quando tá quente, quando o tempo me deixa também, né? Aí vou vender no Parque Ecológico do Tietê.
8: Olha,
13: é uma delícia. E consigo vender aqui em casa, que eu moro no prédio.
1: Ai, que maravilha.
13: Consigo vender aqui também. É muito bom.
8: Tem um azul.
13: Vários
8: aqui.
13: Sabores.
8: O que é?
13: Beijo, Ivani de Itaquera.
1: Nárnia. Ivani, primeiramente, minha filha, que Deus te abençoe, amém, que você venda todos os seus geladinhos, seus sorvetes, tá bom? Um beijo pra você. Mulher empreendedora é assim, meu
8: Denise
1: filho.
8: Já vai comprar.
1: Porque... Agora o azul, o povo aqui ficou na dúvida. Fiquei, manda azul, aí falar.
8: O que é? Algodão doce?
1: Azul. Pode ser sabor algodão doce?
8: Algodão doce é açúcar.
1: Pode ser. O que, que é o sabor azul aí?
8: Acaba com a infância das pessoas, né?
1: Você é terrível. Ó, deixa eu mandar um carinho, Rei.
8: Manda carinho, Gilberto.
1: Mandar um carinho pra tia Terezinha. Tia Terezinha tá vivendo um momento muito difícil, muito delicado. Perdeu ontem um esposo que tava acamado já há algum tempo, o tio Manuel. E ela tá sempre conectada aqui com a gente. Ela gosta do nosso trabalho, gosta da gente se jogando aqui, Rei. Então, um beijo pra tia Terezinha. Ela é irmã da mãe da Railda.
8: Puxa, meus sentimentos.
1: Nossos sentimentos, viu, tia Terezinha?
8: E força, fé, família toda, né? Precisa
1: juntinha
8: disso.
1: Juntinha, uma hora dessa.
8: Se precisar de alguma coisa, se joga que nós estamos juntos.
1: Exatamente. Sempre. E aí, aquelas imagens que aquecem o coração. A Railda, sobrinha da tia Terezinha, mandou uma foto da Amanda conectada no Se Joga.
8: Ah, é?
1: Ouvindo a gente, ela tá com rádio, tá com radinho aqui na perna, tá com celular, às vezes ela coloca no ouvido, e quando ela faz isso, é porque ela adora.
8: Ai,
1: Amanda é não verbal, Amanda não fala, mas quando ela faz isso, é porque ela tá gostando.
8: Isso
1: então,
8: é
1: Amandita, um beijo da tia GG e um beijo do tio Rei e da tia Dedê pra você também, tá?
8: Sinta-se abraçada e beijada, viu?
1: Beijocas, 8h12.
8: Olha aqui.
12: Bom dia, Rei, bom dia, Anjo, bom dia a todos da rádio. Eu também não assisto debate, não assisto propaganda política, nada. Eu coloco no canal fechado porque não tem, entendeu? Nada dessas coisas, mas eu acompanho, eu sou igual o Rei, acompanho, eu sei em quem devo votar ou não. Beijo pra vocês.
8: Chamado do
12: não adianta ficar olhando isso aí, que eles ficam prometendo, depois não é ele sozinho que faz, não é ele sozinho que promete, mas não é, se for aprovado que eles fazem, se não for, não faz, não faz. Então não adianta ficar assistindo tererê de ninguém. Um beijo pra vocês.
1: Beijo, amiga. Ainda sobre esse motim, não é motim
8: mote,
1: que ia falar?
8: Motim mote? É outra coisa.
1: O que, que é mote?
8: Mote sobre esse assunto.
1: Ainda sobre esse mote, tá? Ainda sobre esse mote. Eu quero falar sobre o motim.
8: Ah,
1: olha
8: tá.
1: Aí. Ainda teve sobre motim. Esse mote, eu vou falar sobre um motim que tá acontecendo nas redes sociais. É. E aí eu quero muito ouvir a opinião de vocês. Tem um menino, sabe quem é o Pietro?
8: Não.
1: Pietro Antonelli.
8: Também não, tá. Só a Giovana.
1: Filho da Giovana Antonelli.
8: Agora ficou mais fácil.
1: Tá, e do Murilo Benício. Pietro tá na novela das nove, tá bombando. E aí descobriram, minha gente, que esse rapaz, ele segue, agora seguia. Porque quando você para de seguir, você deu o quê?
8: Unfollow.
1: É, cara, ele tá sendo macetado porque descobriram que ele seguia o Bolsonaro. Calma. Aonde eu quero chegar, tá? Esse cara aí na tela é um jovem ator que tá sendo macetado porque descobriram que ele seguia o Bolsonaro e estão fazendo da vida dele um inferno. E aí vários colegas, aquela imprensa lá, hein? Vários colegas colocando assim, ator está sendo acusado. Gente, como assim? Ator está sendo acusado de seguir o fulano de tal, de seguir o Bolsonaro. E aí a ponto do menino ir lá pra rede social dele e falar, gente, pelo amor de Deus, não é nada disso. Eu nunca votei no Bolsonaro, não voto em nenhum membro da família dele. Agora eu te pergunto, a minha pergunta, assim, é crime? Aqui no Brasil é crime.
8: Seguir, não, depende.
1: Aqui no Brasil é crime você seguir determinados partidos, determinados candidatos, determinados. Aqui virou crime. Agora, pra vocês que acham, que sabem de mim, agora, Ivete Sangalo faz um show, manda fazer o L.
8: É.
1: Tá? Caetano, Chico, todo várias campanhas.
8: Todo
1: mundo aí. Gente!
8: Não pode.
1: Você
8: lembra do Jojo Todinho, quando se declarou?
1: A Jojo, acho que foi... como é que fala?
8: Extinta.
1: Do planeta, né? A Jojo, depois que ela se definiu ali, fala abertamente de quem ela gosta, que ela não gosta. Agora, gente, o que estão fazendo com esse moleque? E aí o menino... Acho que apavorou, começo de carreira, deu um unfollow lá, já apagou, já não sei o quê. Mas eu acho uma guerra muito desnecessária.
8: É, pois é.
1: Mas hoje você não pode falar.
8: Mas nem o político.
1: Mas você não pode falar que você é do Bolsonaro. Você não tá podendo falar.
8: Não pode falar que é nada.
1: Meu caso é sobre isso aqui. Agora eu quero ouvir os comentários.
8: Você quer o meu?
1: Eu quero de todo mundo, tá. E o teu, vai.
8: Não, você quer essa... Não... Por exemplo, eu já dei um follow em uma pessoa já, num político, inclusive.
1: Agora,
8: Tá, mas não vou falar o nome. Mas enquanto vocês ficam brigando aí, né, quem era oposição hoje é situação, e quem falava mal do presidente hoje é vice dele. Então toma cuidado, você toma cuidado. Porque muitas vezes a gente compra uma briga, compra um partido de uma coisa, você entendeu? Você vai lá, eu passei a vida inteira vendo um candidato descendo o pau no barba, que era assim que fala, que era chamado. Descendo o pau no barba. De repente, aí sabe? É
1: não,
8: política.
1: Mas de verdade, eu achei um absurdo, achei desnecessário, achei assim...
8: É que
1: Disney, não, esse gente, cara, foi macer... Ontem era a morte do Rick, era a queda do... E esse menino, eu falei, o que aconteceu?
8: Mas
1: eu ainda pensei que era uma coisa de novela.
8: Eu desafio você.
1: Agora,
8: eu te desafio.
1: Fala.
8: Você não precisa fazer muito pra você ser...
1: Macetada.
8: Macetado.
1: Basta um comentário teu, uma
8: cria
1: palavra.
8: Uma postagem, pode ser de IA, vou te dar ideia. Vamos ver se tem coragem. Eu não gosto de cachorro, prefiro gato. bota lá na sua rede social pra você ver o quanto de inimigo você arruma.
1: Bota você, vamos fazer esse desafio pra você. E aí amanhã tu fala como é que foi.
8: Não, você que tem o Martinho, eu não tenho nada.
1: 8 horas, 17 minutos, vou dar aquele beijo, um cheiro pra nossa audiência em Paraisópolis. Raimundo Produções está sempre conectado com a gente, junto e misturado, se jogando, né, desde cedinho, desde as 7 horas. Alô, Jardim Colombo!
8: Colombo?
1: Um beijo pra vocês, viu? Obrigada pelo carinho. Obrigada pelo carinho. Vamos de Next?
8: Next, a Tatá tá aqui? Ainda não, mas vou aqui.
1: Ó, 8h17, pela turma aí noveleira. Ai, Ângela, quando é que vai vir a virada da Adriana? Vocês já estão vendo as imagens da Adriana toda ruiva, toda produzida. Quem produziu a Adriana nessa revelação vai ser a Dora. A Dora, Mariana Ximenes, que estava magoada. Mas elas vão sentar, vão conversar, vão se entender. E aí a Dora vai fazer aquela big produção. E vai ser na sexta-feira que ela vai voltar, tipo, você não sabe o prazer... Que é estar de volta. Vai ser naquela que festa. Que
8: satisfação, aspira, naquele jeito.
1: É, vai ser naquela festa da joalheria lá do Finado Brandão. Então vai ser nesse momento que a Adriana surge toda ruiva, poderosa, uma loba, né?
8: Uma loba.
1: Toda bonita. E ela vai chocar a Pilar, vai chocar aquela menina do bocão lá, como que chama? Ingrid. Casada com Simas. A Ingrid. E aí as duas vão ficar assim, ó, estateladas. Ficarão estateladas.
8: Pilar estava deitada no chão ontem lá com dor nas costas. A empregada vai ajudar. Ela e toma um esculacho. Como aquela mulher é ruim?
1: É, então, mas eu tô com saudade dessa ruindade da Pilar. Eu acho que ela tava muito seguindo ali pra uma coisa mais...
8: Romântica?
1: Humor, não, de humor, uma coisa caricata. Eu quero essa Pilar aí.
8: Essa aí?
1: A que esculhamba a empregada, que não gosta de preto. Vilã é vilã, né?
8: Ela falou assim, meu...
1: Não gosto de pobre.
8: Eu
1: não gosto de
8: ouvir sua voz. É você isso. Reparou que quando eu tô em paz, você chega, traz a guerra. Eu falei, meu Deus, que horrível. Você viu que eu decoro as falas, né? O meu problema é ver pessoas e reconhecê-las. O resto eu tô bem.
1: 8h19 aqui, ó. Bora de Next. Vamos falar da próxima produção das 9, que é a Avenida Brasil.
8: Vem aí, hein?
1: E aí... Tem um personagem que é importante, foi importante na Avenida Brasil 1 e acho que... Tem todo sentido ele tá nesse novo enredo, que é o Adalto, o Juliano Casarré.
8: Ah, aquele.
1: E aí o Juliano Casarré, é isso aí, né? O Juliano Casarré, aquele, né? O do curso pra macharada.
8: Para!
1: Não, é isso que você quis falar. Aquele
8: da Forja,
1: que fez um curso aí pra empoderar os homens. Você acredita que a cúpula global... Aí eu já acho uma humilhação pro Juliano, que eu não sei se ele precisa disso. A direção ali da novela se reuniu com os atores que vão fazer ali parte de Avenida Brasil 2 para perguntar se eles se sentiriam confortáveis em estar com o Juliano.
8: Não acredito.
1: E aí todo mundo, não, mas o Juliano aqui é super tranquilo. Não é tipo, né, aquele que quer fazer a cabeça por... questões ideológicas, políticas, é super educado, é um cara super, né, de boa, um baita profissional e tudo mais. Porque, né, depois desse curso e depois de coisas que acontecem fora, né, do cenário, de cena e tal, o Juliano foi outro muito macetado.
8: Foi bastante, viu?
1: Bem macetado. E assim, gente, eu acho que... O cara é um ator, né? Não dá pra gente também ficar misturando.
8: E era um curso,
1: e
8: né?
1: E outra coisa, Reinaldo.
8: Os homens.
1: Eu não sou obrigada a concordar com absolutamente nada e tudo que você fala.
8: Sim.
1: E a gente tá aqui se jogando.
8: Isso chama-se democracia.
1: Exatamente. Senão, que inferno é esse que nós vamos viver?
8: Não vivemos.
1: Eu não sou obrigada a concordar e ninguém aí do outro lado é obrigado a concordar comigo, com você. E aí a gente não vai trabalhar?
8: É, pois é. Senão daqui a pouco eu vou estar recebendo ligação do Sindicato dos Urubus querendo processar as águias, porque águias não voam com urubu. E eles se sentirem incomodados.
1: Vocês vão se sentir incomodados vendo o Juliano
8: jamais.
1: Na Avenida Brasil 2? Vocês acham que o Juliano tinha que ser demitido do país, né? Jogado às traças?
8: Encostado, tipo Zé Maier?
1: Eu acho que não. É outro caso que até hoje não teve uma resolução.
8: Pois é.
1: Porque a mulher acusou o Zé Maier de assédio, foi Camila Pitanga, Letícia Sabatella, ninguém larga a mão de ninguém, e depois a própria desistiu.
8: Então, que aconteceu?
1: Assim, desistiu no meio do caminho. Então, assim, também é uma história aí meio esquisita.
8: Ai, Ângela Matos, eu nem sei o que dizer.
1: Eu sei, 8 horas 21 minutos.
8: Já?
1: Eu sei que tem muita gente aqui, ó, conectada com a gente. A Carmelita de São Bernardo mandando mensagem. A Lucia Helena de São José dos Campos. Bom dia a todos. Ah, olha aqui, ó. João Paulo não era a primeira voz. Foi o comentário da Solange da Mota.
8: Tá vendo? São duas gafas, tão do carinha lá.
1: 8h22, intervalo rapidão. Já já a gente volta.
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8: Não era a primeira voz, é o primeiro nome.
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14: Bom dia!
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33: Oi, meus amores. Bom dia, Angelita. Bom dia, Rei.
8: Bom dia.
33: É, meus amigos, a gente não entende os porquê da vida, né? Só vamos pedir a Deus que Deus conforte o coração da família e de todos nós, né? Vai fazer muita, muita falta. Um beijo pra todos. Aqui é a Mônica de Umbuguaçu.
1: Moniqueta, um beijo pra
8: tinha
1: você.
8: Tinha sumido a Mônica, né?
1: Um beijo, um beijo. E ele tinha, eu achava que era só a Mônica por causa da música. Filho, eu achava que ele só tinha a Mônica, a menina, né, dos 15 anos. Mas tinha um rapaz, era um casal, né?
8: Era um casal?
1: Um casal e 4 netos, né? Sobre o Rick.
8: Caramba,
1: né? 4 netos. E um casal, não sei se é Vitor, o nome do moço, e a menina Mônica, que depois dessa música, acho que todo mundo meio que, né? É, adotou um pouquinho, assim, né?
8: Por conta da música filha. O Everaldo tocou pra Cassinha.
1: Ah, não, essa música é linda. Bonito. Eu com 50, que eu acho que eu vou tocar no meu.
8: Você me desculpa, 50. Mas você acredita que eu não gosto da música?
1: Ah, Rei, tu não tem coração, né? Barato é não, assim.
8: E a minha filha vai fazer 15 anos.
1: Tem? Ué, então toca o mínimo.
8: Não, não, não,
1: não consegue?
8: Não consigo.
1: Vamos conversar sobre isso já já, tá?
8: Terapia.
1: Ó, tem gente no ônibus se jogando com a gente. É o Luiz Antônio dos Santos. Estou ouvindo Se Joga de... Ah, não!
6: Capitão!
8: De quê?
1: Tu tá em qual empresa, meu filho? Ele tá indo pra Bahia.
8: Bahia?
1: E tá ouvindo a gente.
8: A Reunidas,
1: Luiz,
8: né?
1: Que Reunidas? Não ou vai? É Intran ou é Novo Horizonte.
8: Não
1: só tem
8: outra?
1: Essas duas.
8: Mas que
1: pra
8: máfia.
1: Nossa região...
8: Que mato.
1: Entrando Novo Horizonte. Ah, não, pode ser a São Geraldo. Se ele for pra Conquista, São Geraldo, ele pode ir pela São Geraldo ou pela aquela outra Águia Branca.
8: Águia Branca. Águia Branca.
1: São quatro. Um beijo, boa viagem, obrigada pelo carinho. Olha que top.
8: Beleza, então quer dizer que ele tá na estrada ouvindo
1: Se Joga. Tá na estrada ouvindo Se Joga.
8: Se Joga na Bahia. Você
1: tá vendo o sinal? Que maravilha, né? É celular bom, sinal bom. E tem Wi-Fi dentro dos ônibus.
8: Tem 4G, 3G, né? Hoje em dia você tá conectado em todo lugar.
1: Ai, que top, amei, gente. Ó, já, vamos homenagear o cara de Madrid que tá fazendo aniversário.
8: Não é,
1: ele tá fazendo 83 anos. É saúde, hein? O cara já foi atleta. Então, olha, a gente não precisa ser atleta pra entender que precisamos cuidar da nossa saúde pra chegar nos 80, ó, bem, tipo o Julio Iglesias, aniversariante do dia.
8: Ô, Julião.
1: Enquanto eu falo com a Dani, você procura uma música top do Julio.
8: Eu quero ver como é que você vai desenrolar agora.
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0: Bom dia, Ângela, bom dia, Rei. Bom dia. Isso mesmo, dá pra se cuidar, sim, e suplementar. Entender que não é remédio, porque às vezes a cabeça da gente trabalha diferente. Ai, mas eu não tô com problema, não tô com colesterol, não tô com diabetes. Não, minha saúde tá boa, não preciso disso, não. Gente, precisa, porque suplementação vai te ajudar contra o cansaço. No caso da semente de uva, vai proteger as nossas células, evitando o envelhecimento acelerado, precoce. Ou seja, se você consegue cuidar, você vai prevenir um montão de doenças oportunistas. Então, você protegendo as células, você também traz imunidade para o corpo. Para que esperar uma gripe, um resfriado, uma rinite atacar, um problema respiratório, se você pode estar blindado? É aquela coisa, a gente vai viajar, a gente vai na padaria, a gente vai no mercado, o que a gente faz? A gente tranca a nossa casa, porque são os nossos bens, a gente não quer perigo. Você deixa ali cerca, você deixa a câmera, o que você está fazendo? Protegendo. O organismo é igual, você vai proteger contra doenças oportunistas. Quando a gente fala que suplementação não é remédio, é isso que a gente está querendo dizer. Não precisa somente tomar quando a doença chega. Quando a doença chega, você pode se cuidar, se tratar, mas quando ela não se instalou, a gente não quer que ela venha, a gente se protege, fecha a porta, blinda. E é isso que a semente com a ação antioxidante, anticancerígena, anti-inflamatório vai fazer. Proteção do nosso corpo para evitarmos um montão de problemas aí, para depois não gastar dinheiro, ir todo dia no, na farmácia, ir no postinho, aquela loucura toda. Então vamos evitar? Prevenir é melhor que remediar, Ângela.
1: Com certeza. Tem gente que vira, né, a Maria do posto. É dia sim, dia não, tá lá no postinho. Então, minha gente,
0: funcionário,
1: né? Então, minha gente, não queremos esse título, tá bom? Isso não nos pertence. Vamos trabalhar a prevenção, tá? Vamos evitar aí problemas futuros fazendo a prevenção. 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
3: Bom dia. Oi, Ângela. Eu tenho um colega, ele é motorista. Ele é da linha 45, é o Pezão. Nossa, ele é super gente boa. Eu pego ônibus com ele. Aí ele começa, porque ele é petista roxo. Aí ele começa, ah, você vai votar no PT? E ele dá risada. Aí ele é super fã do Magal. Aí ele fica, ele vai dirigindo e canta a música do Magal. Falei, não, você tem que votar no Magal, 25-25. Eu sei que ele dá risada. E quando eu desço do ônibus, eu falo, tchau. Ó, não esquece, vota no Magal, hein? Ele racha o bico. Assim, gente, a gente vive num mundo... Tanto, sabe, tá tão estranho o mundo. Pra que ficar brigando, ficar esculachando os outros? Cara, se ele quer ser petista ou bolsonarista, o problema é dele. Não tem que ficar discutindo, entendeu? Acho que cada um. Você vê a morte desse rapaz. Quem esperava, ninguém esperava, nem ele mesmo. O cara saiu pra um show, pra fazer não sei o quê. O cara volta num caixão, é muito triste.
4: É isso, amiga, é muito isso. Triste mesmo.
5: Você falou de um candidato, Magal é candidato também?
4: Não, acho que foi um exemplo.
5: Um exemplo?
4: Então, deixa eu tocar, Sandra Rosa Magalhães. Deixa eu, enquanto você...

0: Tá falando que a Avenida Brasil está competindo com as reprises do programa do Chaves, AF.
1: Eita.
0: A Olivia Alves está tomando um cafezinho com tapioca, com queijo.
1: Ah, quem gosta.
0: E perguntando, alguém servido? É, a Edna Oliveira falando sobre as empresas de ônibus que vai pra Bahia. Alguém falou, tem o Guanabara, mas o Guanabara acho que vai pro Ceará, né?
1: Pega o Guanabara e vai.
0: É, acho que Guanabara é pro Rio, não é? Acho que pro Ceará. A Edna Oliveira querendo devaneios. Rolo Iglesias.
1: A briga é grande aqui.
0: Adriana Andrade, não consigo enjoar do Seu Madruga, meu personagem preferido. Eles estão falando sobre o Chaves.
1: Chaves? Uma hora dessa?
0: Não tem horário pro Chaves, amor.
1: Vocês gostam de Chaves?
0: Qualquer horário dá bom pro Chaves. Luciana Aparecida, bom dia, Ângela, bom dia, Rei, bom dia, ouvintes da Rádio Capital.
1: Bom dia.
0: O Delis pegou o ranço do Chaves e da Rede Globo. Quem mais? É, Maria Basílio pedindo, Ângela, toca a música que o Reni fez em homenagem ao João Paulo.
1: Tem isso?
0: Não sei qual é. Aqui, Ana Maria Moreira, por favor, me indique onde comprar um rádio com a frequência estendida.
1: Aí é com o Everaldo.
0: Então, no Tamo Junto ele fala, tá? É, quem mais aqui perguntando sobre preços da Semente de Uva? 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
0: Adriana Andrade, Luiz Antônio dos Santos, se cuide, mande notícias pra nós quando você chegar na Bahia. É, saber se você chegou bem, fica com. Olha esse carinho da live para com um colega da live.
1: Tá viajando.
0: É, e aí ela pedindo, ó, manda notícia quando chega. Você tá vendo essa família?
1: Só tem aqui na capital.
0: Só.
1: Capital.
0: É, deixa eu ver quem mais aqui. Elce, Helena. Denise tá aí, bom dia.
1: Dedê
0: bom
1: tá
0: dia,
1: aqui.
0: Lady.
1: Lady Denise.
0: Agora eu não falo mais nada.
1: Ó, só porque
0: isso
1: o vídeo
0: é um
1: pediu.
0: Homem, isso é um sonho.
1: Tá fazendo aniversário hoje?
0: 8.3.
1: Mas é no céu não, né? Aqui, né?
0: Não, na terra, em Madrid. Eu acho que ele tá em Madrid.
1: Everaldo Silva
0: é maravilhoso. Preciso de um rádio com faixa estendida.
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0: Gostoso, né? É o aniversariante do dia. Isso é o top do top, né, gente?
1: Eu só conheço porque o Silvio Santos levava no programa
0: isso,
1: dele.
0: Eu tô inculto,
1: não.
0: Tá? Um cara que fala que odeia a música,
1: não,
0: filha do Rick Renner.
1: Isso.
0: Cara, é um cara feito de sangue de barata.
1: Até elogiei a música, falei pro Everaldo, tocou no aniversário da Cassim.
0: Adriana Andrade não consegue ouvir Devaneio porque ela chora.
1: Devaneio? Então vou tirar. Pronto.
0: Tira e coloca outra.
1: Resolvido.
0: Ó, enquanto a gente vai, tem as dançantes do Julio também.
1: Vou colocar as dançantes.
0: Ah, isso aí é a viagem todinha, hein? Ó, ao som de Julio Iglesias, eu quero fazer um convite a vocês a conhecer o trabalho de Patrícia Vidente.
1: Crazy. Vai tirar agora.
0: Vai de fundo.

0: Frank Sinatra.
1: Uma boca, rei.
0: And you.
1: Aqui, ó, vai. Eu vou te pedir uma música do Willy Iglesias.
0: É.
1: Toca pra mim essa aqui, ó, que é pra mim mesmo, CPF.
0: Qual?
1: Pro meu CPF, deixa eu ver. Que eu escrevi aqui, é que eu não sei o nome da música, mas ela fala alguma coisa assim,
0: meu
1: ó.
0: Meu Jesus.
1: Levi. É, uma que fala assim. Levi. Não, Levi. É uma mais dançantinha assim. Lady Bibi.
0: Não é essa aqui, né?
1: Não, é uma mais dançante.
0: Dançante?
1: É uma coisinha assim. Lady Bibi. Não. Essa é outra clássico.
0: Tá.
1: Gente, tem musical aqui ainda na casa? Programa musical?
0: Programa musical?
1: A Tuli tá com. Vou pedir pra tu fazer um especial. Acabou?
0: Acabou.
1: Enquanto.
0: Eu recordar essa música.
1: Procura essa música.
0: Oi, Geraldo, você que é.
1: Bibi.
0: Você que é representante das músicas antigas. Você que é do Casagrande. Tá incumbido.
1: Lady Bibi.
0: Como é que é?
1: É uma música assim. Lady Bibi.
0: Como é que é?
1: Leve. 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
0: Ei! Agradeço o Everaldo.
1: Ei!
0: Recordar ele ver.
1: É essa! Isso é um luxo!
0: E a Denise disse que o Paulo Lopes tocava ela.
1: Sério?
0: Também.
1: Sério? Amo essa música!
0: Vocês são da mesma época, né?
1: Ai, Dedê, Veraldo! La Bibi!
0: La Bibi, é Biguin que Biguin.
1: Ai, eu amo essa música,
0: Le
1: gente!
0: La Bibi,
1: eu era pra nascer rica, né? Ó, oh, que top essa
0: uma
1: música!
0: Uma champa na mão! Você e Vera Lacerda. A cara da riqueza.
1: Olha isso. Ai, que delícia. Obrigada. E o Biel não seria Lady B? Lady B é dos Beatles.
0: O Biel, vamos nos atentar às fofocas apenas.
1: Ai, eu quero. The Beguin.
0: The Beguin.
1: Era Beguin que eu queria falar. Ó, ao som de Julio. The Beguin.
0: Já chegou?
1: Vamos falar agora, vamos fazer o guru. Agora vamos fazer o guru.
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1: tacho. Arrasou, gente, olha.
17: 21 de março a 20 de
1: abril. O guru tá
17: abril.
1: Focado nessa questão do estresse. Hoje é um dia de combate ao estresse, fazendo uma atividade, ouvindo uma música boa, né? Vamos cuidar do bem-estar, como, Mariano? Diminuindo o ritmo, respeitando os sinais do corpo, trazendo um pouco de descanso. Isso vai trazer toda e fazer toda a diferença na tua vida. Em homenagem, né, ao dia do sorvete, ele manda aqui um morango pra vocês e a dezena 7.
17: 21 de abril a 20 de maio.
1: Atenção, taurinos, a alimentação. A característica é que taurino é tudo comilão, né? Então, atenção à alimentação, atenção aos excessos. Hoje, equilíbrio é a palavra-chave. Um sorvete de creme, dezena 14.
17: Gêmeos. 21 de maio a 20 de junho.
1: A mente pedindo uma pausa aí pra você, geminiano. Respire. Organize os pensamentos e evite acumular preocupações, tá? Sorvetinho de menta pra vocês, dezena 22. Menta eu gosto. Câncer.
17: 21 de junho a 22 de junho.
1: Seu emocional, canceriano, influencia diretamente sua disposição, tá? Faça algo que traga conforto, faça algo que traga tranquilidade. Sorvetinho hoje, um chocolate branco, dezena 9.
17: Leão. 23 de julho a 22 de agosto.
1: Energia sempre em alta, né, para os leoninos, mas não exagere, né, em nada, não exagere. Seu corpo também precisa de um fôlego, seu corpo também precisa de uma recuperação. Ai, super a ver com vocês, o maracujá, sorvetinho de maracujá, dezena 31.
17: Virgem. 23 de agosto.
1: Adoro esse sorvete.
17: A 22 de setembro.
1: Virginiano, organizar a rotina pode e vai melhorar seu bem-estar, né? A casa bagunçada é um reflexo da sua vida. Então acordou, faça a cama, organize aí a sua rotina. Não esqueça de reservar também um tempinho pra você. Pistache 18.
17: Libra. 23 de setembro a 22 de outubro.
1: Libriano, um passeio leve, uma boa conversa, isso renova as energias. Procure também o equilíbrio entre o descanso e as obrigações. Baunilha, sorvetinho pra vocês, dezena 26.
17: Escorpião. 23 de outubro a 21 de novembro.
1: Evite guardar tensão. Sabe? Atividade física leve, um alongamento ou um momento de silêncio ajuda pra caramba. Frutas vermelhas, quem gosta? E a dezena 13.
17: Sagitário. 22 de novembro a 21 de dezembro.
1: Sagitariano, aproveite para fazer uma caminhada, mesmo que seja rápida, né? Em casa, uma dança agora, né? A gente vai fechar o programa com o Julio Iglesias ou com o Rick Renner e você vai dançar. Você vai dançar. Faça alguma atividade, algo que te dê prazer, que você goste. O movimento faz bem. Sorvetinho de limão, dezena 35. Ai, isso eu adoro.
17: 22 de dezembro a 19 de
1: você,
17: janeiro.
1: Você pode estar colocando aí responsabilidades demais nas costas. Aquela tartaruga que eu encontrei mais cedo no vagão do metrô carregando o B.O. dos outros, tá? Então, permita-se descansar sem culpa. Não precisa resolver tudo. Você não é um robô, tá? Você não é um robô. Um sorvete que eu amo, de café. Sabor café, dezena 04, rei de pistão dele.
0: Tipo, Rick Renner.
1: Ai, caramba. Bem-estar para os aquarianos. Mude um pouco a rotina. Uma atividade diferente pode trazer leveza, melhorar o humor. Quando o guru traz essas coisas do diferentão para aquariano, eu só penso, uma atividade diferente para mim, eu pendurada no lustre. Eu pendurada ali no viaduto do metrô Pompeia pra fazer um rapel. Eu não gosto disso, gente. Será que eu sou aquariana mesmo? E o sorvete, eu vou pra experimentar. Blue Ice.
0: É aquele azul.
1: É o azul da amiga. Dezena 28.
17: 20 de fevereiro a 20 de março.
1: Sensibilidade em alta. Então, melatonina, tá? Bora cuidar desse sono. Evite também excesso de preocupações. Procure estar em lugares tranquilos. Sorvete de uva, chupa que é de uva. Dezena 16. Rei?
0: Hey? Essa é boa, hein? Demora, mas ela é boa.
1: Isso aí é você dançar rodando.
0: Isso.
1: Não tem outra
0: não
1: forma.
0: Tem outra.
1: Não tem outra forma de celebrar a vida do Julio. Dedico a você aí, hein, do outro lado.

0: Errou. Segura que Tatá chegou.
1: Tirei.
0: E a gente
1: e a
0: fecha.
1: Culpa é dela.
0: Segura, tira. Tatá linda, maravilhosa, com esse cabelo bombando. 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
0: 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Beijo, Tatá, ela volta daqui a pouco com o João Ferreira no Tamo Junto.
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0: dia! Todo mundo da live, muito sabe, a vida todinha do Julio. Jogador, 8 filhos, nem sabia que tinha esse tanto de filhos, mas Eliane, que mora lá, né, na Espanha, lembrando, ele tem vários BOs, né, BOs fiscais,
1: é mesmo?
0: Tem BO lá de assédio, mas hoje vamos só celebrar as músicas.
1: E a tal da foto, que ele só tira de um lado do rosto?
0: Ah, é, tem essa coisa, né, lenda, meu lado tem? Mais bonito, meu lado bom.
1: Que ele não fala com o Henrique também, né, ligou com o Henrique.
0: Ah, mas eu acho que já tá resolvido, coisa do passado, família é assim mesmo, gente, família briga, depois ele se perdoa. E o música. Henrique tá fazendo festa, shows, até hoje. A Eliane tá atualizando a gente.
1: Cantando, Henrique, é o Rui
0: Gleison. Cantando, cantando e encantando. DNA, né? A família é bonita.
1: Eu gosto disso aí, ó.
0: O Delis gosta, tá oferecendo pra mulher.
1: O Delis?
0: Adora,
1: é casado?
0: Você não contou aqui pra gente? Essa música, quando ele fez, tava saindo de São Roque. E aí ele fez, deixa eu fazer uma homenagem ao rei.
1: É isso. Foi. Obrigado, Ângela.
0: E aí tu bombou em São Paulo, na capital.
1: Era essa e Crowded House também, as duas pra mim. Reinaldo.
0: Ai, caramba. Deixa eu mandar um beijo pra Diome. Ângela, lembro de você no programa do saudoso Paulo Barbosa, nas feiras, querendo comer pastel. Bom dia, Diomedes, do Taboão da Serra. Beijo. João chegou. João chegou com o nosso favorito, bolo de chocolate.
6: Eu sei.
0: Pra cantar pro Rúlio. E aí, João?
7: É aniversário do Rúlio?
0: Hoje é aniversário do Rúlio.
7: Meu cantor internacional favorito.
0: Aí, tá vendo? É,
7: lembra que quando eu falei aqui que o prefeito ia trazer uma atração internacional?
1: É verdade.
7: Na Paulista, eu falei do Rúlio Iglesias?
0: É hoje, João. É teu cantor favorito, né?
7: Internacional é.
0: Foi, o rei tá tocando só porque ele é profissional, falou que detesta Rúlio Iglesias.
7: Que é isso? O Roupa Nova.
0: Detesta Cafona. Filha de rei, a música
7: a
0: de
7: A música que eu mais gosto do Rúlio, já tocou, não?
1: Qual é?
7: When the Begin.
0: A nossa.
7: A minha,
0: e de Paulo Lopes.
7: E eu sei a letra inteira, sabe o quê? Eu sei a letra inteira de ou me queres, ou me deixas.
0: Então, você vai
1: cantar. Tem que lembrar mesmo.
0: Não tamo junto, ele
7: Ô, rei, cadê a Dedê? Não tô vendo a Dedê ali? Tá lá? Oi, Dedê.
0: Chegou toda encapotada.
7: Foi linda a homenagem que você fez pro Rick. Eu fiz uma homenagem também. Lamentavelmente, eu posto muito pouca coisa nas redes sociais. E as minhas duas últimas postagens, dois amigos queridos que eu perdi, o Paulo Angione e o Rick, né?
1: Tem que começar a rever isso aí.
7: Né? E eu contei muita coisa aqui do Rick, que eu vi depois. Eu era amigo do Rick há 30 anos. Né? Eu vi muita gente, eu fiz uma homenagem a ele, e aí muita gente colocou lá que lembra dele visitando o meu programa. A foto que eu postei, né? Você viu?
0: Vi.
7: Aquela foto tem 30 anos.
0: Vi. Então, você tem muito. O arquivo do João é gigantesco.
7: Não,
0: né?
7: O que eu vi de foto ontem, eu tô querendo um dia trazer. Eu fui pegar uma bolsa que eu tenho de fotos para procurar a foto que eu tinha com o Rick Renner. O que eu encontrei lá, né, a turma inteira do El Chan no estúdio comigo.
0: Eu acho.
7: O Ivan Lins,
0: eu
7: com os canarinhos de petróleo.
0: Que você poderia pegar, não de TBT. Ter o TBT é qualquer, é o dia que você escolhe. Mas pegar um dia da semana para você se dedicar às redes. Pega esses arquivos. Ah, hoje eu vou postar tal coisa. Que são memórias, né?
1: Eu acho
0: são memórias.
1: Que
7: João... Eu vou trazer, vou pedir ajuda do rei do EV.
0: Aí, faz isso.
7: Vou ver se eu acho em casa. Eu preciso procurar e ver se eu acho um pendrive, que eu acho que tem vinhetas do tempo que eu tinha os artistas mandando mensagem de Natal. Tinha a música do Rick Renner. Agora, de tudo dessa morte do Rick...
0: Você viu, o que que você...
7: O que mais me impressionou, e que eu não sei se vocês chegaram a comentar aqui hoje, eu não vi ninguém falando ainda isso...
0: Sobre
7: a música. Hoje, todos os dias, você abre Facebook, você abre... o Instagram, você abre o YouTube, todo santo dia, alguém perdeu uma pessoa e essa pessoa tá indo pro céu e a música é Tive que ir embora, não posso mais ficar. E essa música é do Rick.
0: É sério? Não, calma.
7: Você já ouviu essa música?
0: Já ouvi.
7: É o Rick,
0: poxa.
7: É do Rick. Gente, isso é muito louco.
0: Eu ouvi essa música em algum canal, eu já ouvi, mas nas minhas redes sociais aparece ele cantando essa música e eu tive que ir embora.
7: Não, mas é ele que canta essa música.
0: Ele cantando.
7: Tive que ir
1: ao lado de Deus,
7: embora.
1: Não é?
0: Mas qual que é a surpresa?
7: Não, a surpresa é assim, a gente vê isso todos os dias com pessoas anônimas. Eu nunca poderia imaginar que o intérprete dessa música fosse cantá-la tão...
0: Essa coincidência. É verdade, é uma coincidência.
7: Porque, pra mim, eu não sei se pra vocês dois. Pra mim aparece todo dia.
0: Não. Pra mim só tá aparecendo com ele.
1: Só?
7: Você já recebeu um vídeo assim?
1: Já, vários.
0: Não,
7: vários, né?
0: Não.
7: De pessoas que nem conheço.
0: Não. Só agora com a morte dele. Ó.
7: Então isso aí me impressionou, rei. Porque assim, eu vi todo dia ele cantando essa música pra alguém postando uma saudade. Mas ele mesmo, vivendo essa situação, me pegou de surpresa e me arrepiou.
0: É uma coincidência da vida, né?
7: Olha que coisa linda. Ó, rei!
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1: Essa é a homenagem a João Paulo. O Everaldo tá lembrando aqui.
7: Recordar e viver.
0: Ei,
7: Evê, volta. É essa música pro João Paulo? Eu não sei. Acabou virando hino, porque hoje com a inteligência artificial, todo mundo que perde uma pessoa querida.
0: Eu nunca vi isso, pra mim não chega. Não,
7: eu já vi mais de mil. Quem
0: não.
7: Tá ouvindo a gente,
1: me vários.
0: Sério, eu não.
6: Por favor,
7: vou me despedir de vocês de uma maneira.
0: Como?
7: Um A.
0: Um
7: S.
0: Um S. Um A. Um S.
7: Um M e dois B.
1: Políticas.
7: Não, um A.
0: Um A.
7: Um S. um M e dois B.
0: Um beijo.
7: O que é que significa isso? Amanhã, 7 da manhã, vocês voltam. Obrigado, João.
0: Tchau, João.

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2: Atualizando o trânsito para os ouvintes da capital, teve engavetamento no Rodoanel Mário Covas, na altura do quilômetro 78, já nas proximidades da rodovia Anchieta, no sentido Perus. Foi na pista interna, são pelo menos 10 quilômetros de lentidão que o motorista vai enfrentar no sentido Anchieta. Ali o motorista vai perder tempo, fiquem atentos. Quem está no Rodoanel Mário Covas e vai no sentido contrário, vai fazer um bom trajeto em toda a sua extensão. 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
0: 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Alô, alô, Brasil. Alô, Brasil. Alô, minha família brasileira. Bom dia. Manhã de quarta-feira. Hoje a Ângela queria saber. Chegamos ao topo da montanha. Mas dá medo, gente. Dá medo. Que velocidade do tempo é essa? Já é quarta-feira de novo. Depois de amanhã, já entramos no clima do final de semana. Oh, meu Deus, eu gosto da vida, eu quero viver muito. Precisa passar tão rápido? Vai mais devagar. Quarta-feira, dia 23 de setembro de 2026. Ângela Lalá e Reinaldo Alves, o taxista, nosso amado Bululu, voltam amanhã. Obrigado, Dê. Tá trazendo aqui uma aguinha gelada, caprichada. Tá calor. Né? Bom dia. Eles voltam amanhã. Às 7 da manhã, se Deus quiser, não se joga. A partir de agora, somos nós. Alô, EV. Bom dia, boa quarta pra você, meu irmão.
8: Muito bom dia, João Ferreira. Bom dia pra você que tá ligado aqui no Tamo Junto. Até às 11 da manhã, João Ferreira. Eu tô por aqui, a Dedê também está, o Reinaldo foi tomar café com Ângela Matos e a gente fica até a chegada de Nani Venâncio.
0: Às 11 da manhã.
8: Isso.
0: Ô, EV, essa informação que você trouxe agora, eu não sabia, né, que você passou no final do Se Joga. Essa música do Rick, ele fez pro João Paulo.
8: Isso, homenagem ao João Paulo.
0: Essa música é de 97?
8: Nessa faixa aí. É, foi logo em seguida, praticamente.
0: Porque eu comecei a ouvir essa música. Eu não sei se você já recebeu ali nas suas redes sociais. Você abre o Facebook, abre o YouTube. Tem muita gente que quando perde alguém, faz com a inteligência artificial.
8: E usa essa música.
0: Já ouviu isso?
8: Já vi.
0: Eu acho que a Ângela é a única que nunca tinha visto. Não, porque eu já vi, você viu, então,
8: Acho que eu já vi uma ou duas vezes. Mas o que acontece, João? A gente começa a ver isso daí, vê uma vez, aí aparece de novo, a gente clica, vê. Aí o próprio algoritmo que fala, né?
0: Ah, já vai mostrando.
8: Já vai mostrando, entendi, pra você. Você começa a procurar, que nem lá em casa, lá às vezes minha filha gosta de ver gato, alguma coisa. Aí fica aparecendo só gato.
0: Aparece um monte durante o dia.
8: É provavelmente Angela... isso.
0: E aí na hora que eu vi, né? Ontem eu vi um monte com o Rick já. se despedindo do Renê no palco, entregando pra ele o violão. Dando um abraço em Deus e Nossa Senhora, né?
8: É muito bacana o vídeo, né, João?
0: É, coisa da inteligência artificial.
8: Ficou muito bacana.
0: Mas ao mesmo tempo que é muito bacana, é muito comovente.
8: É, muito comovente, muito triste mesmo.
0: Eu gostava muito do Rick, gosto muito do Renê, né? Quando o Renê fez uma carreira solo, procurei ajudá-lo da melhor maneira possível. Eu não sei se na carreira solo dele, né, se eu tava na Record, onde eu tava, mas ele foi lá lançar o disco. Mas hoje a gente vai fazer o seguinte, TV.
8: Sim.
0: Todo mundo conhece essa música Filha.
8: Isso.
0: Todo mundo. Mas ele fez uma música pro pai dele e pra mãe dele, que é um hino. Gente, ele era completamente apaixonado pelos dois. Então essa música Filha, eu contei a história aqui. Eu tava lá na festa de 15 anos. Cada pessoa, cada convidado da festa levou um envelopinho branco, assim, com um CD pequenininho. Só tinha essa música, era a lembrança da festa, era essa música. Mas hoje, durante o programa, eu quero mostrar o cara família que ele era. Ele fez uma música pro pai, ele fez uma música pra mãe, e ele fez uma música pra esposa, chamada Perfeição. Então vou te pedir, Evê, durante o nosso programa hoje, né, já tô com muita saudade do meu amigo Rick, muita saudade. Houve uma época que a gente se encontrava com muita frequência, que eu trabalhava ali na Rádio Globo, e o escritório que ele frequentava, do seu produtor e empresário, era na Avenida Angélica, do lado da Rádio Globo. A gente estava sempre junto. Eu apresentei a gravação de um DVD do Rick Renê no Olímpia, produzido pelo Manelzinho Pinto. Eu apresentei esse DVD no Olímpia e vou sentir muita saudade, fiquei muito mal, fiquei muito triste. Então, hoje, durante o programa, Filha, o Brasil inteiro conhece.
8: Sim.
0: Mas a gente vai mostrar também a música que ele fez pra mãe, pro pai e pra esposa. Combinado, Evê?
8: Combinado, João Ferreira. Inclusive, pra quem tá na nossa live no YouTube, Capital com Você, tem uma foto. De que ano que é essa foto, João?
0: Essa foto tem uns 30 anos.
8: Tem uns 30 anos.
0: Eles estavam começando a carreira e aí a gente... Eles foram à Rádio Globo lançar um disco no meu programa... E a gente se tornou amigo e nunca mais se separou, né? Nos últimos tempos, a gente acabou perdendo um pouco de contato. Ele foi morar fora, né? Uma coisa que me chama atenção, Evê, eu não vou te precisar o ano, mas houve uma fase da vida dele, já depois do sucesso, que ele passou muita dificuldade financeira.
8: Sério,
0: muita
8: João?
0: Dificuldade. Ele e o Renê, né? De maneiras separadas, quando a dupla se separou, para ele financeiramente foi muito difícil. E agora ele estava numa fase muito boa, né? Tanto é que ele estava em sociedade com aquele Bruno Avelar, estava indo a Santa Catarina tratar de um empreendimento.
8: Então, ele morava nos Estados Unidos ou não?
0: Não, ele morava em Sorocaba.
8: Sim.
0: Né? E aí tem uma casa em Orlando.
8: Ah, tem uma casa em Orlando.
0: Tem uma casa em Orlando.
8: Por isso que a esposa estava lá, né?
0: Isso. Ela estava lá, ela ficou. Aí na hora que ela chegou,
8: meu Deus,
0: ela abriu o celular, viu a notícia, passou mal. A G, eu conheço a G há muitos e muitos anos, né? E ela, houve uma época que o Rick deu de presente para ela um salão de beleza.
8: Olha só, João.
0: E ela que tomava conta desse salão. E eu brincava muito com o Rick, eu falava: Rick, que pena que eu e você não podemos frequentar o salão da G, somos carecas. Ele dava risada. Né? Então, esse ano já perdi algumas pessoas muito importantes na minha vida, né? E agora mais dois irmãos amados.
8: Lamentável.
0: Paulo Angione na semana passada e o Rick ontem nessa tragédia. Lamentando também os outros quatro.
8: É, o piloto, copiloto, né?
0: Agora, uma coisa que me chamou a atenção: a gente só descobriu que tinha uma pessoa a mais quando os corpos foram encontrados.
8: O rapaz faz o vídeo, é isso?
0: Não, o copiloto.
8: O copiloto, não se falavam mesmo.
0: O videomaker sabia,
8: você sabia,
0: o Bruno e o Rick sabia, o piloto. Mas ninguém sabia do copiloto.
8: Ô, João, no
0: só
8: caso,
0: depois assim, é que eles falaram, são cinco corpos.
8: Esses voos assim, privados, assim, não tem um controle na hora que a pessoa decola, não tem uma lista, não existe, né?
0: De helicóptero eu não sei.
8: Privado, acho que não tem, né?
0: Helicóptero eu não sei, mas de qualquer maneira, todo mundo achou o tempo todo que eram quatro pessoas.
8: Que coisa.
0: E ninguém sabia nem o nome do piloto, né? Ninguém sabia nem o nome do piloto, depois é que se descobriu com a identificação dos corpos. Então hoje, vamos homenagear aqui, né, o Rick, mas o Rick família. Porque Filha virou um hino. Tanto é que a última apresentação dele foi numa festa lá no Mato Grosso, numa festa de 15 anos. Mas a música que ele fez pro pai dele, pra mãe dele e pra esposa dele, né? Era um gênio como compositor.
8: Não, um grande compositor, um dos maiores do Brasil, com certeza.
0: Com certeza.
8: E essa
0: mais
8: música,
0: de 1.200 músicas.
8: E essa música Filha, João, no dia do aniversário da festinha da Cássia, de 15 anos, eu cantei um trechinho dela. Eu tive que anotar no papelzinho pra poder não errar lá na hora, eu cantei. E eu acho que eu tenho gravado isso daí lá em casa.
0: Quando
8: lá.
0: Você chorou...
8: Ai, minha filha falava assim, ai pai, não acredito que o senhor cantou essa música lá. E marcou bastante essa música.
0: Qualquer festa de 15 anos
8: é
0: tem
8: linda,
0: que tocar essa
8: é
0: música.
8: É linda demais.
0: Né? E o Renner só participa dessa gravação porque o Rick insistiu. Porque o Renner, a vida inteira o Renner falou, ô Rick, não tem sentido essa música que você fez pra Mônica. Mas quando eles foram colocar, porque ela não foi feita para ser gravada, ela foi feita como um presente para a filha. Só que a repercussão foi tão grande que a gravadora falou, olha, gente, infelizmente não tem jeito, vai ter que colocar no disco. E aí o Renner acabou gravando junto com ele. A frase que abre o nosso programa de hoje, ter saúde mental não é ser feliz o tempo todo. Ter saúde mental é saber lidar com a raiva, a tristeza e outras emoções difíceis.

0: Bom dia ao papai e à mamãe. Bom dia ao vovô e à vovó. Bom dia, garotada.
1: Ferreira,
0: oi
1: pessoal, beijo.
0: Bom dia ao Quinteto Fantástico, comandado pelo Chicote de Ouro do Rádio Brasileiro. Ele tá aqui com a gente, tá fazendo um curativo ali, alguém se machucou. Ele trouxe o nosso kit de primeiros socorros. Tio Amauri, sempre presente. Depois o EV dá detalhes de quem é que se machucou aí do outro lado, a casa tá cheia. E o tio solícito fazendo esse curativo com o kit de primeiros socorros. 9:17. Bom dia. Padre Juarez do meu coração.
2: Me aguarde aí, hein, João Ferreira. Bom dia pra você. Tô chegando aí pra gente estar junto nessa manhã gostosa e com muita conversa.
0: Ô, Edê, você conhece a nossa amada Railda Ribeiro, né?
3: Sim.
0: A Railda, me mandou uma mensagem. Railda, muito obrigado. Complementando a informação que você trouxe, Edê. Tá tudo bem?
3: Tá tudo bem.
0: Como é que tá o nosso paciente?
3: Tá tudo jóia. Estamos fazendo só um curativo aqui. Tá vendo aqui?
0: Tô vendo.
3: É a fita aqui pra... É o curativo, fita verde aqui.
0: É o esparadrapo. Edê, complementando a sua informação, Railda mandou o seguinte. Essa música, né, Tive Que Ir Embora, a letra foi escrita como se o João Paulo estivesse cantando. Quem fez a música foi o Rick. Mas a intenção da música, quando você ouve essa música, é como se o João Paulo estivesse cantando para consolar seu parceiro Daniel e os fãs que ficaram.
3: Exatamente isso.
0: Né? E a música incentiva Daniel a continuar cantando e seguindo em frente com a carreira. Amigo, não pare, o show tem que continuar. Então é exatamente isso, né? É como se o João Paulo, quem tá cantando é o Rick. Mas é como se o João Paulo estivesse interpretando. É essa, não?
3: Essa daqui.

0: Ô, Evê, você conhece... Você já entrou no Vila Country alguma vez, Evê?
1: Nunca entrei, João.
0: Você nunca foi no Vila Country?
1: Nunca fui, João.
0: Caramba, o Vila Country tem vários ambientes. Vários ambientes. Tem um deles lá que cabe pessoas em pé, até 15 mil pessoas. Tem o bar, tem o restaurante John Wayne.
1: É grande,
0: né? Tem lá um saloon. E tem um espaço lá fora que é como se fosse assim para um café. É uma coisa mais rústica, mais reservada, menor, né? Um dos espaços do... Lá tinha muito coletiva de imprensa, porque é um espaço menor. E uma vez eu fui convidado pela Arleide para um aniversário do Zezé de Camargo, que foi lá nesse espaço. Não era, não era show, não era nada. Era para comemorar o aniversário do Zezé, e alguns amigos foram convidados. E eu fui chamado. E aí, cada um... O Zezé sempre foi muito gozador. E o Rick... O Rick era muito gozador, muito gozador. O Daniel também. E cada um tinha que contar uma piada. Houve um determinado momento da festa que cada convidado tinha que contar uma piada. Eu não vou lembrar. Eu não vou lembrar a que eu contei. Não vou conseguir me lembrar, que são muitos anos. Mas eu sei que a minha foi considerada a pior e queriam me expulsar da festa.
1: Ah, já imaginava, já. Que a sua foi a pior mesmo. Já
0: não, eu falei, meu Deus, eu achei que era a piada, era boa, engraçada. Todo mundo odiou a piada. E aí queriam me colocar pra fora da festa pela piada. Lá no... Você tem vontade? Posso levar um dia você pra conhecer o Vila Country?
1: Pode, de preferência quando não tiver show, vazio mesmo.
0: Que isso?
1: Não, não, não tô fora.
0: O dono de lá, o proprietário de lá, meu amigo, chama Alejandro Figueroa.
1: É que nem estádio de futebol aqui em São Paulo. Eu gostaria de ir conhecer a estrutura, mas quando não tivesse jogo, vazio.
0: Ô, Dedê, quem é que a gente poderia trazer o programa pra poder tentar entender o que é a cabeça do Everaldo? Se o bom do Vila Country é com uma música sertaneja, ele quer ir no dia que a casa estiver em silêncio.
1: Vamos trazer aqui uma pessoa que vai me entender.
0: Tem um profissional que você
1: entenda? A NASA.
0: A NASA? Boa!
1: Vou trazer aqui ele qualquer dia desse. Um dia ele vai vir aqui, ele falou que vai vir. Meu pai, seu tião, ele falou que vai vir aqui explicar porque...
0: Não, mas eu nunca vi na vida. Todo dia é uma surpresa. É. Quem já foi... Alguém que está ouvindo aqui o nosso programa conhece o Vila Country, que é a casa sertaneja mais famosa de São Paulo. O Everaldo tem vontade de conhecer no dia que a casa estiver completamente em silêncio. Dielalá, me salva, Dielalá! Voltamos já, já!
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0: Às 9h25 nesta manhã. Olha, eu tô vendo aqui o tio agasalhado, tô vendo o EV agasalhado, a Dedê. Gente, eu tô de camiseta e não tô sentindo. Dormi com dois ventiladores essa noite. Dois! Será que eu que tenho que procurar médico? Acho tá que bom, procurar, bolinho, Dedê? Tá bom? Tá gostoso? Aê!
1: Ô, João, não tá tão calor não, hein?
0: Não, tá dormi com dois. Então, será que eu que preciso não, procurar? Não,
1: procura um médico aqui, se qualquer coisa.
0: A pode... mesma NASA que vier te examinar.
1: Se precisar sair, se dá uma saidinha aí.
0: Um 9h25. É hora de servir. 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Já tomou? Já tomou seu café? Já tomou seu leite? Já comeu seu pãozinho? 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Bom dia, irmão.
20: Fala, João.
0: Fala, irmão.
20: Muito bom dia pra você, pro EV, pra bom todos dia. Os ouvintes. João, você dormiu com dois ventiladores ligados. Mentira, João, para.
0: Eu tenho três na minha casa. Um de teto, um que fica virado na direção dos meus pés e um que fica no chão, inclinado na direção do meu rosto. Então, desses três, eu liguei dois essa noite. O de teto... E o que fica virado para os meus pés, Everton?
20: Everaldo do céu, leva o João pro médico.
0: Não, quem vai ao médico, quem vai ao médico é o EV. Você já ouviu falar numa casa chamada Vila Caltra aqui em São Paulo?
20: Claro, conheço, super famosa.
0: Ele falou que o sonho dele é conhecer...
20: Inclusive...
0: Ele falou que o sonho dele é entrar nessa casa no dia que ela estiver completamente em silêncio, que ele não quer barulho.
20: Mas que tipo de pessoa que vai pro show e não quer barulho?
0: Não, eu falei, gente, aí o tio Amaury falou, João, a gente vai trazer um especialista aqui pra tentar entender essa cabecinha de Lins inspirada em Tom Cruise, não é possível. Você entrar no Vila Caute pra escutar silêncio, tem que levar uma coça, né, Everton?
20: Ei, João, só se for aquelas baladas modernas que você coloca aquele fone no ouvido, aí não faz barulho nenhum. Vai estar um silêncio.
1: Eu tô achando, o Everton, eu tô achando que o Iron dormiu em cima do João, viu?
0: Não, o Iron não tá em casa, tô com saudade do Iron, tá viajando, né? Tô com saudade do Iron. 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
6: Olha, eu vou fazer o seguinte: o EV e a Dedê já separaram ali as músicas que eu pedi no início. Porque filha, o mundo conhece filha. Mas a música que ele fez pro pai dele já falecido, a mãe também já falecida, e a música que ele fez pra esposa no casamento em 2015, são obras de arte que precisam ser tocadas também. Então, eu tenho assim uma admiração muito grande pelo quarto apresentador do Tamo Junto. Uma admiração, um amor, um respeito, uma gratidão pela forma que ele sempre coloca as coisas aqui. Todo dia a gente faz uma enquete. Chegam muitas mensagens, lamentavelmente, em função do horário político. A gente não tem conseguido colocar tudo que a gente gostaria, né? Tomara que vá adiante aquela possibilidade de se criar uma pressão para que acabe o horário político no rádio e na TV. Mas eu queria que você desse hoje uma mensagem à família do Rick e de todos que perderam a vida no acidente. Porque eu acredito que a palavra tem poder, né? Hoje, lamentavelmente, eu não tenho o telefone da G, não tenho o telefone do Vitor, da Mônica, mas eu coloquei no meu Instagram a minha tristeza, a minha dor e meu carinho a eles. Não vou amanhã, não vou ao sepultamento, porque para mim ainda é muito complicado fazer uma viagem, né? Eu estou me recuperando ainda da fratura no joelho, fazer uma viagem, mesmo que não seja tão distante, é complicado, porque lá tem que ficar muito tempo em pé, tem que andar. Mas o meu coração vai estar com eles, né? A minha oração vai estar com eles. Então eu queria que você mandasse uma mensagem de áudio, né? Nesse momento, porque eu fiquei... Sabe o que eu fiquei pensando, Evê? A gente viu o vídeo do momento que ele dá um beijo no Bruno e entra no avião. Eles pegaram um avião aqui em São Roque e foram até Santa Catarina. Lá eles desceram do avião e pegaram um helicóptero. A última coisa que você vai imaginar na vida é que ali é a sua última viagem. Que se a gente soubesse quando é o último dia da nossa vida,
7: a gente não iria, né, João?
6: Não, a gente, não, eu, sabe o que eu faria? Se eu acordasse e soubesse que hoje é o último dia da minha vida, eu ia ligar pra todo mundo que eu amo na vida. Eu vou falar: olha, eu te amo, não esquece nenhum dia da vida, mesmo que eu não esteja aqui, que eu te amo, né? Pra família, pra amigos. Porque a gente percebe ali, você não consegue imaginar, não consegue prever que você está embarcando para a última viagem. Então eu queria saber de você, manda um áudio, a gente vai colocar no ar, acreditando que o vento propaga e leva o poder da palavra, né? O que que você sentiu no momento da notícia e o que que você falaria para a família do Rick, para os fãs e das outras vítimas também? A gente vai colocar no ar, né, Vê?
7: Com certeza, João Ferreira. Inclusive, aqui já tem as músicas já separadas. Essa música aqui, inclusive, quem regravou também, Sérgio Reis regravou essa música aqui, ó. Escolta de Vagalumes, que a gente...
6: Tava muito emocionado ontem.
7: Ah, ele participou num canal de TV, não foi?
6: Da Band, do Joel.
7: É, eu
6: ele
7: vi um
6: tava
7: trechinho.
6: Muito abalado. O Sérgio já tem idade, 87 anos. Não é fácil, não.
7: Ah, não é fácil, né? Mesmo. Você lembra dessa música aqui, ó?
8: Ganhou.

0: inclusive, João Ferreira, tem muita gente que faz vídeo, né? Familiares, tudo. Com essa música aqui também. É uma música que muita gente faz vídeo assim, sabe? Pra recordar.
1: Pra aproveitar a vida no interior. Né?
0: Exatamente, isso mesmo.
1: Uma outra coisa que eu vivi muito de perto, a primeira briga do Rick com o Renner foi muito complicada. Foi muito difícil, né? Precisou de muita gente pra tentar ali evitar uma coisa mais extrema. E hoje eu fiquei sabendo, foi a Ângela que me contou, que o Renner precisou ser sedado. Porque o Renner dependia muito do Rick. O Renner chegou a fazer um disco solo, né, um disco, se eu não me engano, não sei se era de música sertaneja ou era de música gospel.
2: Eu não lembro também,
1: né? Eu tô na dúvida, ele fez um disco só ele, Renner sozinho, mas acabou não vingando, não virando. Nenhuma música chegou a fazer sucesso. E a história era pros dois mesmo. 942-983-345777. Eu vou falar com a Ju. E aí depois eu vou pedir pro EV escolher. EV, se você descobrir, já que a gente vai tocar o nome, a música pro pai e pra mãe, a esposa eu sei que chama G. A esposa G. Mas eu queria ver se depois você descobre o nome do pai e o nome da mãe dele.
0: Com certeza,
1: por favor.
0: Vou tentar aqui.
1: Vamos até Mirassol. Ô Ju, é Mirassol, Mira Nublado ou Mira Chuva? Bom dia!
3: Bom dia, João. Tá Mira bem nublado. Vai virar Mirachuva, já já.
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1: Opa, já pensou? 13 graus. 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
3: Bom dia, João Ferreira. Bom dia, Everaldo.
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3: Tudo bem com você, João? Um destaque para o trânsito nesta manhã gelada de quarta-feira e molhada, né? Choveu durante toda a noite, garou ainda em alguns pontos da cidade, pistas escorregadias. Destaque para o transporte público, João Ferreira. Linha 9, Esmeralda. Os trens estão trafegando com velocidade reduzida e maiores intervalos devido a risco de deslizamento de terra provocados pelas fortes chuvas lá na região de Interlagos. Por segurança, os embarques e desembarques estão sendo realizados por uma única plataforma na estação Primavera Interlagos. Saia mais cedo de casa, portanto, quem for utilizar a linha 9 Esmeralda. Isso não impacta as demais linhas do metrô e via mobilidade, tá? Destaque também para o rodízio municipal de veículos. Até as 10 horas tem rodízio válido para veículos com placas finais 5 e 6. Corredor Norte-Sul tem trânsito ruim no sentido Zona Sul, desde a Praça Campo de Bagatelle até a ligação. Tem ocorrência ali na 9 de julho. Esse trânsito volta a ficar intenso no Parque Ibirapuera e depois no acesso ao aeroporto de Congonhas. Por sentido Zona Norte, trânsito ruim desde a Avenida Interlagos até a Vicente Hall. Esse trânsito volta a ficar ruim na Rua dos Tamoios, passando ali pelo aeroporto e vai assim até o Parque Ibirapuera. 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
13: Vamos viver a Feira de Jabaquara.
10: Oi,
13: Sérgio. O que eu tenho a dizer hoje para essas famílias, cinco famílias? É força, fé, coragem para seguir em frente, porque existe um entorno da gente. Existe quem está próximo, né, filho, quem está longe, e a gente mesmo. Porque se a gente não tiver força, João, a gente não dá um passo adiante. Eu pedi meu irmão para a Covid, eu perdi o outro irmão para o câncer, e eu perdi um outro irmão por conta de debilidade de locomoção e um monte de coisa. Então a dor é imensa, a dor é enorme, a dor é infinita, mas a gente tem que pensar em quem está próximo, né? Mas chora, e dá veja com Deus e depois passa e se apega na fé, que assim você caminha. Um beijo.
10: Ô, Célia, que mensagem linda, Célia. É, por isso que eu falo, vocês são demais. E eu acredito que de alguma forma, mesmo que elas não estejam ouvindo agora as famílias, de alguma forma esse conforto chega aos corações. A Dedê colocou ali na tela, quem está na nossa live está vendo, a foto dos cinco, né? Do Rick, do Bruno, do Paulo, do piloto. Me fugiu, é Antônio, o piloto Antônio, né? E Leopoldo, o copiloto, não é isso? O Paulo Soares tinha 24 anos, um menino de tudo, casado já com a Kelly. Ontem eu vi uma matéria, né, com a esposa dele, tudo muito difícil, tudo muito, muito, muito triste. E já eu vou falar com meu irmão Carlos Malho, mas daqui a pouco o EV já pesquisou o nome da mãe, o nome do pai, né, a esposa a gente sabe que é Geralda, G. E além de filha, as músicas, as obras do Rick, para o orgulho que ele tinha da família. Mas agora às 9h56, Malhão, bom dia, boa quarta, irmão!
14: Para você também, Ultra João Ferreira, Ultra Rádio Capital, hoje um dia diferente, a gente sabe, é um programa realmente que você, eu sei, está muito triste, aliás, todos nós ainda comentávamos ontem com um pouco de esperança.
10: Eu tinha esperança até o final,
14: assim.
10: Né?
14: É, a vida é assim.
10: E uma agora, coisa, Marião, você que é profundo conhecedor de helicóptero, hoje eu vi muita gente questionando por que razão que o helicóptero não explodiu. Não explodiu porque caiu na mata. Foi essa Exatamente. A explicação da Defesa Civil, né, de Santa Catarina. Se caísse no asfalto, teria explodido na hora. Mas como caiu naquela Exatamente. Mata, impediu a explosão.
14: É, e o próprio tempo, né? A própria umidade, a própria chuva, enfim.
10: Ô Marião, posso fazer uma pergunta? Você fez helicóptero durante 6 anos. Ontem, eu achei, até comentei com a Ângela, que eu achei um pouco de covardia um comentarista, acho que é o comandante do helicóptero da Record, fazendo algumas críticas à condução do piloto, que ele deveria ter subido, talvez ele tenha descido, né, talvez não tivesse que decolar. Aí o apresentador ainda falou assim, mas se o patrão manda decolar, como é que o empregado vai dizer que não vai decolar? E aí eu queria saber de você fez isso durante 6 anos. Houve algum dia que você tenha tido medo de entrar no helicóptero?
14: Houve uma situação, por exemplo, que nós decolamos, o tempo não estava bom, a chuva nos pegou e o helicóptero nosso era o helicóptero Robson 22, só para 2 lugares, não era um helicóptero com tudo aquilo que tinha esse helicóptero, que é um Bell Jet Ranger, é um helicóptero para 7 lugares, é um helicóptero que tem uma série de equipamentos que o nosso não tinha. E a gente teve que pousar em cima, onde é hoje o Instituto da Mulher ali, era um esqueleto aquele prédio. Nós pousamos lá no alto e esperamos melhorar o tempo. Só que começou a balançar demais também lá em cima.
10: Meu Deus, que susto, Malhão.
14: Sim, quando abriu o tempo, o comandante Carlos falou assim, vambora. E uma vez também no ABC, nós pousamos no estacionamento do supermercado.
10: Minha nossa!
14: Que a chuva chegou de repente e a gente pousou no estacionamento e esperamos passar. Então são situações que podem acontecer.
10: E dá medo, a chuva agora, dá medo, Malhão?
14: Dá medo e é muito difícil um helicóptero ter condições de voo no caso de chuva de granizo.
10: E foi o que aconteceu lá.
14: Quando você está em velocidade e começa a cair granizo do céu, evidentemente que o movimento que você faz indo em direção à chuva, e a chuva está caindo, vira um muro de pedra. Então, por isso que todos os pilotos falam, tem uma linguagem muito importante dos pilotos, não só de helicóptero, mas de avião. CB no céu, piloto no hotel. O que é o CB? CB é cúmulo nimbus, que são essas nuvens escuras de tempestade.
10: Entendi.
14: Então, se evita ao máximo. Lamentavelmente, não sei porquê. Agora, essa questão de você ter que voar porque o patrão mandou, tem que se lembrar de uma coisa. Todo aquele que pilota qualquer aeronave, o nome já diz, ele é o comandante. Ele é que fala se pode ou se não pode.
10: Mas quando é funcionário particular, a gente sabe que não é fácil, né, Malhão?
14: Sim.
10: Ele se recusa a viajar. Perdeu o emprego.
14: Exatamente. E já aconteceram acidentes, lamentavelmente, por isso. É evidente que eu fazia o voo, a rádio, evidentemente que era... Eu era funcionário da rádio, mas qualquer problema eu reportava imediatamente e dizia o seguinte, olha, não existe a mínima possibilidade de decolar. Até pelas condições meteorológicas e do helicóptero que a gente tinha, que tinha poucos recursos, né? Lamentavelmente,
10: é muito,
14: né?
10: Triste. Malhão, parabéns, você tem muita história para contar. E eu tenho um abraço carinhoso para você. Né, nós temos um quarto apresentador, ele é porteiro, se chama Roberto. E ele é conhecido como Betão. E o Roberto, porteiro Betão, ele tem um afilhado que, por coincidência, olha o nome do afilhado dele, João Ferreira Júnior. Né?
14: Olha só.
10: João Ferreira Júnior é um afilhado. Então, assim, a gente acabou ele se tornando muito fã por causa do meu nome e o nome do afilhado dele. E sabe o que aconteceu? Você deu uma dica de um remédio de pressão que estava com 90% de desconto. E ele conseguiu comprar 6 caixas. A gente sabe que a realidade financeira de um porteiro é difícil como de qualquer brasileiro trabalhador. Então ele me mandou uma mensagem, falou, João, por favor, agradeça ao Malho, porque eu estou sempre acompanhando, né? E tive que correr, porque era até às 10 da manhã, e aí eu estava trabalhando, mas eu pedi ao zelador que me desse 5 minutos para que eu pudesse fazer as compras, e ele conseguiu comprar 6 caixas. Quando a gente ouve um relato desse, é muito gratificante, né, Malhão?
14: E a gente, você sabe, está na Rede TV com o programa entrevistando as pessoas que vão à loja. E esses depoimentos são depoimentos que são dados ali na hora e você percebe a fisionomia das pessoas de alívio. Muitos dizendo o seguinte: olha, se não fosse o Sidney Oliveira, eu não conseguiria fazer o tratamento do mês. Então ele consegue fazer o tratamento. Hoje, por exemplo, eu estou aqui num local onde está chovendo. Aliás, eu tenho um abraço que está sendo mandado para você de coração, do maior carinho, de Oscar Ulisses.
10: Opa!
14: Oscar Ulisses está aqui comigo. Nós estamos num local aqui na faculdade participando de uma palestra.
10: Dá um abração no Oscar, pai da Heleninha.
14: Exatamente, ele está aqui exatamente falando sobre narração esportiva, uma série de outras coisas, e eu estou participando aqui, né? 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
14: 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Ontem, aliás, mandaram para você um abraço. O Dalcides mandou um abraço para você ontem, que eu participei lá da Rede Vida. O Dalcides mandou um abraço para você. Mauro Metubala de Lima estava lá, sabe com quem?
10: É.
14: Com uma pessoa que a gente conhece já há muito tempo. Com o Wilton, que é cantor. E que você lembra?
10: Não, é amigo dele lá de São Caetano.
14: Exatamente, e ele estava também e mandou um abraço para você. 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
10: Com certeza, Malhão. Dê um grande abraço no Oscar. Muita saudade do Oscar. Né? Um abraço para o Dalcides Biscalquim, marido da Mariana Godoy. Mauro de Lima, Metubala, tá lá em São Caetano, sempre ouvindo a gente com a Ana e essa turma maravilhosa. 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
9: Bom dia, João. Aqui é a Rose Novaes e tá aí em Bairro Belas Artes. Eu trabalhei na Olímpia por 16 anos. O senhor Alejandro Figueroa foi meu patrão.
10: Jura?
9: Eu entrei para fazer um bico no carnaval de 92, saí em 2007, quando a casa fechou. E se estendeu Vila Calpe e hoje Espaço Unimed. É uma grande casa, uma grande casa. Foi um dos melhores empregos da minha vida. Meus sentimentos às famílias enlutadas dessa tragédia com o Rick, com o Bruno e os demais ocupantes. Todas as nossas orações.
10: Verdade.
9: Para eles, que não era só o Rick que estava no avião. A G, que passou mal ontem, a Mônica. Aos filhos, netos, Vitor. Todas as famílias enlutadas. E a todos que partiram dessa, né? João, um grande abraço, grande dia, todos aí da Rádio Capital. Rose Novaes, Itanhaém, bairro Belas Artes.
10: Ô Rose, será que a gente não se cruzou nenhuma vez? Eu frequentei muito Olímpia. Né? O Olímpia, depois acabou o Olímpia, lamentavelmente, porque lá o espaço era alugado. E aí o Alejandro entregou, depois virou uma casa. Depois virou uma casa que a cerveja era vendida a R$1. Não vou me lembrar o nome da casa agora, mas saía confusão pra caramba na casa que entrou no lugar do Olímpia. E aí depois deixou de ser Olímpia, acho que virou uma igreja. Se não me engano, hoje acho que é uma igreja, lá onde era o Olímpia. O Olímpia você chegou a conhecer, Vê?
11: Não cheguei a conhecer também.
10: O Olímpia ficava na Lapa, na rua Clélia.
11: Já passei em frente lá na época.
10: Né? Aí, como lembrou a Rose, além do Vila Caltri, o Alejandro é dono do Espaço das Américas também, que agora é Unimed.
11: Sim.
10: Ele é proprietário. E você sabe que em frente houve uma época que tinha uma febre de bingo. Lembra? Era bingo pra tudo que é lugar.
11: Lembro.
10: E em frente ao Olímpia, o Alejandro tinha uma casa de bingos. Em frente ao Olímpia. E eu era o locutor das máquinas. Eu que gravava para as máquinas. Então, assim, a pessoa jogava na máquina. Se ela ganhasse, tinha a minha gravação. Bingo!
11: Então era você, então?
10: Dentro das máquinas do bingo do Alejandro.
11: Olha só.
10: Então toda a voz das máquinas daquele bingo do Alejandro, eu que gravava, né? Aí quando eu completei 40 anos de idade, o Alejandro me deu uma festa de presente. Lá no Vila Caltri, lá nesse espaço que eu falei.
11: Oh, que chique.
10: Quando eu fiz 40 anos, ele falou: João, eu vou te dar o espaço e vou te dar a comida de presente. E sabe quem deu a bebida pra festa?
11: Quem?
10: O Ratinho.
11: Ah, o Ratinho?
10: O Ratinho na época tinha uma cerveja, eu não vou lembrar o nome da cerveja.
11: Tinha mesmo, eu não lembro.
10: Não é? Então o Ratinho deu a bebida. Então eu sou muito grato ao Alejandro e à Rose, porque você vê que legal o nosso quarto apresentador, né? Entrou pra fazer um bico, trabalhou 16 anos lá e amou tudo que ela viveu naquela casa lá. Pra mim, até hoje, disparada, a melhor casa de espetáculo de São Paulo, disparada.
11: Ô, João, eu ouvia muito nos anos 90 uma casa de shows, um local de shows que tinha em São Bernardo do Campo. Como era o nome que tinha lá em São Bernardo do Campo?
10: Ali é o... Eu sei que você tá falando ali, Estância.
11: Ah, Estância Alto da Serra, isso mesmo, né? Foi famoso também, né?
10: Ainda tem até hoje.
11: Tem até hoje?
10: Até hoje
11: olha
10: tem.
11: Olha só.
10: É? Mas a gente precisa, você é nosso quarto apresentador... Precisamos levar o EV para conhecer pelo menos uma casa de shows em São Paulo, porque todas que eu pergunto, ele nunca foi a nenhuma. Vamos resolver isso.
11: A última vez que eu fui num show foi na Expolins, em 96, no show do Felipe Falcão.
10: Ó, vai ter um show míssil no final de semana do Caneta Azul. 16h, eu vou te pegar, a gente vai.
11: Tô fora.
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2: Alô, Dedê, mandar um abraço aqui ao nosso querido Deilson, que conheceu a dupla Rick Renner no ano de 2006, quando eles foram ao programa do Figueiredo Júnior, né? E no estúdio de gravação foram gravar a chamada de Natal e Ano Novo. Alô, Deilson, um abraço apertado. Dedê, vai chover que horas, Dedê?
3: João, está chovendo neste momento. 15 graus, garoa aqui na região da Paulista, do Paraíso. Em alguns lugares chuva mais intensa, em outros lugares garoa. Mas o dia vai ser assim, a quarta-feira vai ser chuvosa, com céu fechado e nublado. A máxima deve chegar aí na casa dos 16, 17 graus. Agora aqui está 15 graus, então o friozinho vai continuar para todo mundo, menos para o João, né, gente, que está aqui de camiseta.
2: Eu não tô sentindo frio nenhum.
3: Você é de outro mundo. Também tem que ser estudado pela NASA.
2: Quando a NASA vier estudar o EV, aproveita e faz um...
3: A NASA vai fazer um exame a rapa duplo aqui. Aí amanhã a gente mantém esse tempinho, viu? Céu fechado, céu nublado.
2: Você lembra uma época, eu não sei se você pegou esse tempo, que uma equipe médica ia a uma empresa e fazia um exame em todos os funcionários? Você chegou a pegar isso, não?
3: Sim, peguei.
2: Então, quando a NASA vier, já examina todo mundo. Ângela,
3: Everaldo e João serão os primeiros da fila. Amanhã, para quem já quiser se programar aí, também vai ser esse tempinho frio, céu fechado e nublado. A máxima um pouquinho maior, 20 graus. E o sol deve aparecer só lá a partir de sexta-feira.
2: Beijo, Dedê.
3: Beijo.
2: Ô, Evê, vamos homenagear. Promessa é dívida. Nosso programa hoje especial, né, com muita saudade já, muita saudade do Rick. E eu falei, a música Filha, todo mundo conhece. Isso. Qualquer festa de 15 anos toca. Mas olha a mensagem que ele fez pro pai. E engraçado que no Dia dos Pais tem tanta música, tem a do Fábio Júnior, tem o Meu Velho, tem a música do Roberto Carlos. Essa deveria tocar também, né? Você tem a informação de quando morreu o pai dele?
4: O pai dele, o nome era Vitor Antônio de Carvalho. Ele faleceu em 2018.
2: Tem, então, 8 anos.
4: Isso,
2: oito anos que faleceu. Vitor é o nome do filho do Rick. Será que foi uma homenagem ao pai? Provavelmente.
4: Provavelmente.
2: Tem essa música, então, que ele fez pro pai? Essa ele fez pro pai dele, seu Vitor, falecido em 2018.

0: Já já tem a homenagem à mãe dele e a G. Aliás, a Ângela mandou aqui, a Ângela, não, a Denise, e mandou uma mensagem aqui tão bonita que a G postou. Deixa eu ver se eu acho aqui. A música que ele fez pra ela chama Perfeição. Você conheceu a menina que eu fui e a mulher que me tornei. Esteve ao meu lado por praticamente toda a minha vida. Por isso hoje eu não sei como será continuar sem você. Hoje me despeço do meu marido, do meu companheiro e do amor da minha vida. Mas jamais me despeço do nosso amor. Beijo pra você no seu coração, G. Daqui a pouco, perfeição. Ele encontrou na G a perfeição de quem quer encontrar a sua mulher. São 10h27, vou falar do trabalho da minha amiga Patrícia Vidente. Fica aqui, né? Um beijo pra Selma. A Selma não conhecia a música Filha. Conheceu no mês passado, no aniversário da Cassinha, e nós fizemos aqui uma homenagem pra ela. Mas essa música aí, quando essa música foi... A Mônica hoje deve ter uns 30 e poucos anos. 30 e poucos. Então você imagina quantos anos. Ô, Evê, você sabe mais que, tempo. Lamentavelmente, eu sou um cara acumulador. Já falei isso aqui várias vezes. Qualquer dia eu vou ter que entrar na minha casa de teleférico de tanta coisa que eu tenho. Se eu procurar, é capaz de eu achar o disquinho. Sabe aquele CD bem pequenininho?
1: Sei.
0: Bem pequenininho? Porque tinha um CD normal.
1: Sim.
0: Esse era só para uma música. E ele veio dentro de um envelope branco. Era a lembrança que você recebia da festa na saída, né? Se eu procurar, um dia é capaz de eu achar.
1: Traz aqui pra gente mostrar.
0: 10h28, quero ouvir quem a Patrícia ajudou.
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4: Bom dia, João Ferreira, Everaldo Silva.

0: as quedas que ele teve, foi o Rick que levantou ele. E ele continua indo em frente. Um abração, João. Um bom dia aí, Everaldo. Ficam com Deus, viu?
1: Bom dia.
0: Deus ilumine vocês.
1: A você também,
0: tchau.
1: Maria.
0: Maria Luz.
1: Beijo no seu coração. Eu confesso que eu fico bem preocupado. O que será do Renner? Eles tinham uma turnê até o final do ano. Inclusive, amanhã, eles fariam um show amanhã, se eu não me engano, numa cidade de Minas Gerais, amanhã. Então, de repente, agora nesse momento o Renner não vai conseguir. Mas quem sabe um pouco mais pra frente, algum cantor se ofereça pra fazer uma dupla com o Renner e cumprir toda a agenda e a renda ficar pro Renner. É uma boa ideia, né?
2: É uma boa ideia, viu, João?
1: Porque, se eu não me engano, até o final do ano, comemorando aí 40 anos de carreira, se eu não me engano, ainda tinham aproximadamente uns 20 shows marcados.
2: Até dezembro,
1: isso. Então, completando 40 anos de carreira. O Renner talvez sozinho não consiga fazer o show, sozinho. Mas de repente tem algum artista que fala, olha, eu vou suspender um pouco minha agenda e na data que eu tiver eu vou cantar com você, para poder ajudar o Renner também a ter uma possibilidade de recomeçar. São 10h34, daqui a pouco a gente vai falar da música que ele fez para a mãe dele. Como é que chamava a mãe do Rick?
2: A mãe do Rick, o nome dela era Alderona de Carvalho.
1: Alderona?
2: Isso.
1: Nome diferente, hein?
2: Diferente. Ela faleceu em 2015.
1: Antes,
2: 3 anos antes.
1: Se eu não me engano, tem uma imagem dela, acho que no casamento dele, que ele casou em 2015 com a Gê, na Basílica de Aparecida. Só se ela faleceu depois, né?
2: Provavelmente.
1: Eu acho que é ela sim que tá na imagem. Não sei, agora fiquei na dúvida se é ela ou se é o pai dele que tá ali na Basílica. 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
5: Olha, João Ferreira, chove forte em São Paulo, trânsito muito complicado nas principais vias aqui. O destaque para a Avenida dos Bandeirantes, que tem trânsito ruim no sentido Marginal Pinheiros, desde a Avenida Miruna. Esse trânsito vai carregado até o acesso à Marginal devido ao excesso de veículos. A Avenida Indianópolis, aí cortar pela Vila Olímpia pode ser uma opção, o motorista tem que ter paciência. Corredor da Pedro Bueno e jornalista Roberto Marinho é opção também, mas já tem trânsito intenso desde a Washington Luiz até a passagem pela Santo Amaro, no sentido Marginal. No sentido contrário, esse corredor está livre. Quem está na Avenida dos Bandeirantes e vai no sentido Anchieta Imigrantes, reduz a velocidade entre a ponte Engenheiro Aritoz até a Rua Guaraíva. Depois o caminho é bom. 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
8: Mandar um abraço ao primo do rei que administra o aeroporto lá em São Roque, o famoso Catarina. Esse aeroporto, ó, o voo do Alexandre de Moraes, que ele pegou o avião do Porcaro, saiu do Catarina. Né? E o voo do Rick também saiu do Catarina.
9: Tudo de
8: então, dá um abraço ao seu primo, que vou administra deixar lá. E eu queria saber se a gente pode conhecer.
9: Vou perguntar para ele, como é um aeroporto privado, né? É só jatinho, voos particulares.
8: Não, mas visitar não é nem embarcar, isso aí, só entrar para conhecer as dependências.
9: Boa, boa. Aí você faz uma compra ali no Outlet Catarina, que é o shopping de São Roque, que é na frente, um pouquinho para frente, e vai lá também conhecer o aeroporto. Vai ser um prazer receber João Ferreira em nossa cidade.
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8: Quero mandar um grande beijo, Stephanie, desde que eu me acidentei, ganhei na minha vida um fiel escudeiro, meu querido Alexandre, que tá comigo, né? Grande Alê! E hoje a casa dele tá em festa. É aniversário da esposa dele, a Stephanie. Parabéns, Stephanie! Parabéns. Olha, eu não posso falar nada. Vou aproveitar que eu sei que ela não tá ouvindo agora. O Alê tá preparando cada surpresa. A noite será pequena. Parabéns, Stephanie, profissional da área de pedagogia. A mamãe do Júlio César e a mamãe da Júlia. Que você tenha muita saúde e sua família continue abençoada. Seja muito feliz. Parabéns. E prepare o seu coração para as coisas que o Alê vai aprontar. Beijo, Stephanie. Feliz aniversário. É, são 10h50. Um pedacinho só da música para a mãe? Ou já está aí o doutor Danilo? Tá aí? Vamos fazer o seguinte, então. Como amanhã ainda vai ser um dia de despedida, a gente guarda para amanhã a música da mãe e a música da G, né? Porque o doutor Danilo vai conversar com a gente e na sequência tem o padre Juarez. Então amanhã a gente continua homenageando e amanhã é o dia da despedida, o sepultamento. A Ângela falou que vai ter de helicóptero amanhã, sobrevoando lá Sorocaba. Vai ser uma loucura, né? São emissoras de TV de todo o Brasil, de rádio.
13: E os amigos também, né? Os cantores.
8: Que vão estar chegando ali.
13: Eles estão longe, fazendo show longe, daí precisa do avião,
8: bem lembrado,
13: né?
8: Bem lembrado, Vê. Meu anjo do sorriso! Tá todo mundo querendo tratar dos dentes e a gente sempre lembra. Os voluntários abrem uma agenda, que pode acabar a qualquer momento, irmão. Bom dia!
14: Bom dia, meu amigo, tudo bem? Como é que vão todos aí?
8: Graças ao bom Deus, aqui feliz da vida, porque eu sei que o telefone aí não para.
14: Não para. Cara, é inacreditável, agora começa a época infernal do ano para nós. E começa a chegar perto do final do ano, aí as pessoas mal acostumadas, infelizmente, até por suas obrigações, né, pessoais, profissionais, começam a aparecer no dentista, despencar no dentista no final do ano, né? Deixa o ano inteiro sem fazer nada, no final do ano vem correndo. E aí é uma loucura aqui para nós, e não para mesmo, né? Agora, o pessoal que liga aí, vindo de você, você sabe que tem prioridade aqui para nós, né?
8: Muito obrigado de coração.
14: É verdade. Você para nós aí é top demais. Vocês todos, o teu programa ajuda muito a gente a divulgar o trabalho, né? 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
8: 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Meu anjo do sorriso, até amanhã, se Deus quiser, hein?
14: Se Deus quiser, pessoal, se cuidem da chuva aí. E cuidado com os helicópteros, hein?
8: Opa, todo cuidado é pouco. 10h54, vem aí o Padre Juarez.
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0: Juarez, meu irmão, bom dia!
1: Bom dia, João Ferreira, bom dia pra você e bom dia pra todo mundo que tá com a gente aqui, ó, bom dia e Deus abençoe a todos.
0: Reflexão dessa quarta-feira, padre.
1: Gente, preste atenção no que eu vou te dizer agora, peça a bênção e dê a bênção. É isso mesmo. Sabia que antigamente, né, as famílias tinham o costume de ensinar seus filhos a pedir a bênção de Deus, pedir a bênção dos pais. E os filhos chegavam e diziam, bença pai, bença mãe. E os pais diziam, Deus te abençoe meu filho, Deus te abençoe minha filha. E você sabe que quando os pais diziam e dizem, Deus te abençoe, realmente Deus está abençoando. E de repente, as pessoas deixaram de pedir a bênção aos seus pais e deixaram, claro, por consequência, de pedir a bênção de Deus. Ora, quando nós deixamos de ensinar os nossos filhos a pedir a bênção, nós estamos impedindo que Deus abençoe os nossos filhos. É verdade. Porque Deus deu para os pais o direito e o dever de abençoar os seus filhos. E é quando os pais dizem, Deus te abençoe, é Deus abençoando. Então, olha, a partir de hoje, você que está me escutando, se você deixou de pedir a bênção aos seus pais, comece hoje, novamente, a pedir a bênção deles. Se você não ensinou ainda seus filhos a pedir a bênção, ensine hoje, para que Deus possa abençoá-los, hoje e sempre.
0: Não esqueça, ensine hoje. Olha, a nossa Silvana reza 2 anos sem a mãe, Dona Maria de Lourdes, né? 2 anos que ela faleceu, Maria de Lourdes Nascimento de Lima. A gente pede também 11 anos sem o pai dela, seu Manuel Bueno de Lima, e pela saúde da Silvana Bueno. E rezamos também pela Eliane, nossa amiga Eliane, que vai fazer uma biópsia hoje. Já deu tudo certo, Maria já passou na frente, padre.
1: Vamos rezar nessas intenções, mas também vamos lembrar de tantas e tantas pessoas que, mesmo sem ter enviado seus nomes, estão apresentando seus pedidos, estão apresentando as suas intenções. Vamos rezar. Maria passa na frente e vai abrindo estradas, portas e portões. Maria passa na frente e leva todos os filhos sob a sua proteção. Maria passa na frente e resolve aquilo que somos incapazes de resolver. Maria passa na frente e cuida de tudo aquilo que não está ao nosso alcance. Maria passa na frente e vai acalmando, serenando e amansando os corações. Maria passa na frente, acaba com o ódio, com o rancor, com as mágoas e as maldições. Maria passa na frente, termina com as dificuldades, tristezas e tentações. Maria passa na frente e tira teus filhos da perdição. Maria passa na frente, cuida, ajuda e protege a todos os teus filhos. Maria passa na frente, conduza, leva, ajuda e cura os filhos que precisam de ti. Ninguém pode dizer que foi decepcionado depois de ter te chamado e invocado. Só tu, com o poder do teu filho, podes resolver as coisas difíceis e impossíveis. Amém. Abençoa Deus Todo-Poderoso e cheio de misericórdia a cada um de nós nesse momento, a nossa família, a nossa casa, os nossos projetos e nossos sonhos. Abençoa e nos santifica, Pai de infinita bondade. Abençoa agora esta água que apresentamos diante do teu amor e da tua misericórdia. Em nome do Pai, do Filho e do Espírito Santo. Amém. Pai nosso que estais no céu, santificado seja o vosso nome. Venha a nós o vosso reino. Seja feita a vossa vontade, assim na terra como no céu.
0: O pão nosso de cada dia nos dai hoje. Perdoai as nossas ofensas, assim como nós perdoamos a quem nos tem ofendido. E não nos deixeis cair em tentação, mas livrai-nos do mal. Amém.
1: Ave Maria, cheia de graça, o Senhor é convosco. Bendita sois vós entre as mulheres e bendito é o fruto de vosso ventre, Jesus.
0: Santa Maria, Mãe de Deus, rogai por nós, pecadores, agora e na hora da nossa morte. Amém.
2: É como sonho.
0: Padre Juarez, até amanhã, se Deus quiser.
1: Até amanhã, João. Deus abençoe a todos.
0: Um minuto para as 11. Vem aí, Nani Amada Venâncio, Altos Papos. Vem até amanhã, se Deus quiser. Tchau, Dedê.
3: Um abraço, João.
0: Até amanhã, 9 da manhã, depois do Se Joga. Eu, EV, Dedê e você. Tamo junto. Obrigado por tudo. Fique com Deus. Beijo no coração. Até amanhã.

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4: Bom dia! Bom dia, meus amigos! Obrigada a vocês que estão aí aguardando, esperando, a turma do chat aqui do YouTube. Obrigada pelo carinho. Todos vocês motoristas de aplicativo, né, que ficam ouvindo a gente aí, acompanhando pelas ondas do rádio, a MFM, pelos aplicativos. Os motoristas de caminhão, né, os caminhoneiros também, que ficam ligadinhos com a gente desde 5 da manhã aqui. Muito obrigada pelo carinho, viu? Telefone liberado 98334-5777. Já tá liberado. Começou o programa, já sabe que eu deixo liberado. Porque hoje temos convidados maravilhosos. E tem aquele dia que vocês adoram. Primeiro, bom dia, Evê.
6: Muito bom dia, Nani Venâncio.
4: Bom dia, Evê.
6: Bom dia aos convidados. Ouvintes, estamos chegando.
4: Bom dia para todos, gente. Vou falar um pouquinho do que nós teremos hoje no programa, tá? Olha só. Aquele momento que todo mundo ama, gente. Fala baixinho, é. O quadro Fala Baixinho é aquele momento que você abre o coração, conta aquele segredo que jurou não contar pra ninguém. Às vezes tem segredos que a gente guarda, ó, a vida toda, né? E tem segredos também que machucam, tem segredos que te faz mal, tem segredos que, né, vai durante o decorrer da vida, o tempo que você vai guardando, você vai gerando um sofrimento mesmo, né? Vai sufocando você. Fica guardado aí de alguma forma e tá te sufocando. Você pode contar pra nossa produção. Fica tudo no mais absoluto sigilo, viu, gente? Seu nome não fala, não vai falar seu nome, nada, nada, nada seu, apenas o seu desabafo. Depois a gente abre a conversa com a nossa mesa de convidados. Vou receber o doutor Issei Yuki Júnior, advogado há mais de 26 anos, a Rosana Sasaki, a empresária Camila Silveira, jornalista, e a Gisele Duvalli, psicóloga e diretora da Mind Help. Bem-vinda, viu, gente? E também hoje, tô falando só o programa porque a gente já vai começar o quadro. Hoje teremos também André Rezende, nosso queridíssimo, amado André Rezende, o maior naturopata desse Brasil, trazendo pra gente dicas, receitas caseiras, tudo aquilo que a gente ama, né? E para fechar o programa também falando de saúde bucal com o doutor, o dentista do povo, Marcelo Santé, gente. E temos, claro, antes de começar o programa, Caixa Misteriosa. O que nós temos na Caixa Misteriosa, gente? 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
4: 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Então você vai tentando descobrir. 983345777 já está liberado, hein? Beijo, gente. Todos vocês que estão aqui mandando beijo pros convidados. André Rezende é ótimo, é maravilhoso, né? Leia, beijo. Já vou mandando as perguntas para vocês. Vou movimentar esse chat aqui também, viu, gente? Compartilhem, curtam, que isso é muito importante. Então, o nosso quadro Fala Baixinho, gente. Aquele segredo que eu disse para vocês. E a nossa história de hoje, tá? Vou contar para vocês.
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8: Quem nos escreve pediu para não ter nome, cidade, profissão, nem qualquer informação que possa identificá-la. Ela quer apenas colocar para fora uma história que, segundo ela, destruiu a vida dela por dentro.
4: Eu não quero que vocês falem o meu nome. Eu ainda moro com a minha mãe. E se ela descobrir esse segredo, eu não sei o que vai acontecer. Eu tenho 28 anos. Meu pai já morreu. E meu irmão mais velho é casado. Ele mora fora de São Paulo. Tem a família dele e, apesar de ajudar quando pode, não tem condições de pagar o tratamento que a minha mãe precisa. Eu comecei a trabalhar com 16 anos. Desde muito nova, eu aprendi a correr atrás. Trabalhei, estudei e sempre procurei fazer alguma coisa para melhorar de vida. Hoje trabalho em uma multinacional. Também sou professora bilíngue e, para complementar a renda, faço doces e vendo para conhecidos. Mas eu tenho um sonho que eu carrego há muitos anos: ir embora do Brasil. Não é uma vontade que apareceu agora. Eu penso nisso desde muito nova. Por isso, durante mais de 12 anos trabalhando, eu fui juntando dinheiro. Eu economizei onde podia. Deixei de comprar coisas que eu queria, deixei de viajar, fiz vários sacrifícios. Enquanto muita gente gastava salário, eu guardava um pouco. Até que eu consegui juntar uma quantia que para mim é muito, muito dinheiro. Esse dinheiro representa uma coisa muito maior que o dinheiro. Representa a minha liberdade. Representa a passagem, a mudança, a possibilidade de começar uma vida nova. E eu nunca contei para ninguém o quanto eu tenho guardado. Nem para meu irmão, nem para minha mãe. Só que a vida resolveu colocar esse sonho contra a parede. Minha mãe foi diagnosticada com câncer. Ela não tem convênio médico e está fazendo tratamento pelo hospital público. Só que o estado dela está se agravando e ela começou a precisar de outras coisas. Um dia ela me chamou e falou: minha filha, você não consegue pagar um convênio para mim? Eu preciso de um médico. Eu estou com medo. Aquilo acabou comigo. Porque ela estava olhando para mim como uma filha. E eu sabia que podia ajudar. Eu tinha o dinheiro, mas eu disse que não. Falei que tinha perdido todas as minhas economias. Minha mãe perguntou: mas você não estava guardando dinheiro há tantos anos? E aí eu menti mais uma vez. Falei que tinha emprestado dinheiro para uma pessoa e essa pessoa tinha sumido. Depois disse que tinha sido roubada. Fui criando uma história para ela acreditar que aquele dinheiro não existia mais. E ela acreditou. Minha mãe acredita que a filha está sem dinheiro. Só que quando eu entro no meu quarto, eu sei que é mentira. O dinheiro continua lá. Bem guardado. Esperando pelo dia que eu vá embora. E é aí que começa a minha culpa. Porque eu não estou deixando de ajudar porque não tenho condições. Eu estou deixando de ajudar porque eu não quero gastar o dinheiro que eu juntei para realizar o meu sonho. Eu tenho medo. Medo de gastar tudo com o tratamento dela e depois não conseguir ir embora. Medo de continuar trabalhando por mais 10, 15, né? 15 anos ou mais. E nunca ter a oportunidade de começar a vida que eu planejei. Só que a minha mãe está ficando cada vez mais doente. E eu vejo isso todos os dias dentro da minha própria casa. Vejo ela cansada, vejo ela preocupada, vejo medo no rosto dela. E tem uma coisa que eu pensei, né? Eu tenho vergonha até de escrever. Eu já pensei que se minha mãe morrer, eu finalmente vou poder ir embora. Eu não quero que ela morra. Eu amo minha mãe, mas esse pensamento passou pela minha cabeça. E depois eu chorei de vergonha de mim mesma. Porque parece que uma parte de mim está esperando que a doença dela termine para eu finalmente ficar livre. Às vezes, ela pergunta: minha filha, será que eu vou ficar boa? E eu seguro o choro e respondo: vai, mãe. Vai dar tudo certo. Depois eu entro no meu quarto e fico olhando para o dinheiro e penso: e se eu ajudar minha mãe e perder o meu sonho? Mas logo vem outra pergunta. E se eu não ajudar e perder a minha mãe? Meu irmão não sabe que eu tenho esse dinheiro. Minha mãe muito menos. Ninguém sabe que eu poderia ajudar. E talvez seja isso que esteja tornando tudo isso ainda muito mais pesado. Porque eu não estou escolhendo entre ter e não ter. Estou escolhendo entre o sonho que eu construí durante mais de 12 anos e a possibilidade de ajudar minha mãe enquanto ainda há tempo. Eu não sei se eu estou sendo egoísta. Não sei se estou protegendo meu futuro. Não sei se uma filha deve abrir mão de tudo para cuidar da mãe. Eu só sei que minha mãe partir, se minha mãe partir, o dinheiro vai continuar comigo. Mas eu não sei se eu vou conseguir continuar comigo mesma. Este é o meu segredo. A dúvida, né? Aí a pergunta, gente. A pergunta para vocês, né? Para todos nós. O que vocês podem pensar, deduzir, imaginar? Para mim, eu. Óbvio. Óbvio, eu não iria pensar duas vezes. Eu iria ajudar minha mãe. Amor de mãe é único, gente. Mas o problema é a dúvida, né? Ela já tá na dúvida entre a carreira, a escolha, um sonho ou ajudar a mãe.
5: Como seria se fosse ao contrário?
4: Essa mãe teria ajudado. Uma mãe no meio de esforço. E este é o segredo dessa ouvinte que tá sofrendo porque não consegue ter a decisão, a escolha do que fazer. Só que o tempo vai passando e aí tudo pode mudando, né? A doença vai se agravando. Uma coisa que poderia no início, né? Amenizado.
9: É, eu posso iniciar aqui a fala, né?
4: Puxa esse mic bem perto, doutor.
9: Porque como...
4: Pode subir ele um pouquinho também.
9: Minha profissão é uma profissão mais chata, né?
4: Faz assim, ó. Aumenta ele. Mas... sobe ele um pouco.
9: É assim... voltando para o lado legal, né? Não da emoção e tal. Toda pessoa, ela vai ter o dever, como filho, de cuidar dos seus assessores, por exemplo. Você simplesmente não pode falar assim: não, eu só tenho que cuidar dos meus filhos. Se ela, essa mãe, idosa ou não, ela tiver necessidades, então, ela, se o filho não socorrê-la financeiramente, psicologicamente, emocionalmente, ela pode se socorrer do judiciário para fazer essa filha dar esse auxílio.
4: Mas eles não sabem que ela tem o dinheiro.
9: Não, então, eu ia chegar lá. Aí, o que que acontece? Existe a questão legal, a questão moral, emocional, né? E como eu estava conversando nos bastidores até, eu tenho a origem oriental e eu prezo muito, respeito muito e honro muito os meus ancestrais, né? Então eu nunca abandonaria. Mas nós temos que ver também, eu falando friamente nessa questão, devo ou não devo? O dever existe, deve ser feito essa assistência. Só que assistência é somente financeira? Ela não tem outras formas de auxiliar, né, com esse tratamento, com isso? Claro que o financeiro é essencial, para, mas não é só isso, né? E até você contando a história, eu pensei de uma coisa assim, que a gente vê quando a gente entra num avião, por exemplo, qual que é a orientação que as comissárias de bordo
4: dá? Ajuda primeiro a pessoa
9: do seu lado. A si próprio, para você ajudar o próximo. Será que não tem que ver um pouco nesse sentido também, não querendo abandonar, deixando bem claro, a figura paterna? Você deve, tem que auxiliar, tem que ajudar. Mas será que é só financeiramente? É isso que é o meu questionamento para a gente debater e falar sobre isso.
10: Eu vou para o lado da emoção, sim, né? Como psicóloga, sim, eu vou defender a escritora como uma paciente. Imagino ela na clínica me relatando e falando sobre isso. E existe uma frase que ela falou, uma palavra que ela falou em específico, que eu acho que é o ponto de tudo isso, a culpa. Então, a gente, pelo olhar, né, da psicologia, da onde vem a culpa? A culpa, ela vem quando a gente moralmente faz algo que é contra os nossos princípios e valores. Então, o que está pegando nela é exatamente isso. Eu, para que lado que eu vou, o que eu decido? Porque está muito claro que ela está decidindo não utilizar esse dinheiro, né, guardar esse recurso para quando a mãe vier partir, falecer, que parece que é isso que está dando para entender, ela utilize isso, mas que possivelmente pode ser que ela venha a se culpar mais ainda se caso acontecer o falecimento da sua mãe.
4: Mas já passou o pensamento na cabeça dela,
10: passou,
4: que isso seria uma solução.
10: Exatamente. Então, assim, a culpa é o que está realmente consumindo ela. Então, eu acho que é uma decisão que ela tem que tomar muito consciente. Eu acho que a emoção vai estar nesse lugar, mas ela vai ter que tomar essa decisão muito na racionalidade. Eu pediria para que ela, sim, tivesse uma conversa, um diálogo muito interno e fosse muito lúcida, entendendo que qualquer decisão que ela toma vai ter ganhos e prejuízos. Isso é a vida adulta. Quando a gente toma qualquer tipo de decisão, a gente tem, né, ganhos e prejuízos, e vai ter consequências. Se ela decide ajudar a sua mãe, foi uma decisão. Se ela não decide, ela também vai ter uma consequência em relação a isso.
4: Porque tem um adendo, né, gente? Nesse momento, ela não consegue mais plano de saúde. Pagar plano de saúde para a mãe não vai conseguir.
10: Não vai.
4: Não dá mais. Tem a carência, tem tudo. Ou ela busca um hospital.
5: E às vezes também, a gente sabe que existem doenças, você sabe que eu mesma passei por isso com meu filho. Existem situações que também, se não for através de órgão público ali, num setor muito direcionado, a gente nem tem o mesmo atendimento. Então, eu gosto muito quando o doutor falou sobre assim, tá, existe a responsabilidade financeira, mas tem a responsabilidade emocional. E aí, será que esse dinheiro, será que ela também está colocando talvez uma justificativa maior no dinheiro do que na solução?
10: Ela,
5: porque isso não quer dizer,
10: isso
5: não quer dizer que o dinheiro também vai resolver o problema.
9: E eu acho que é interessante até a gente abordar essa questão que você falou, de não ter condição disso ou aquilo. Vamos supor que ela não tivesse condição financeira.
5: Uhum.
9: Ela teria que dar um amparo psicológico, sentimental, emocional e tal. Mas, agora, novamente falando como advogado, não necessariamente você tem que ter valor financeiro para cuidar da sua saúde. E se for, por exemplo, ela não falou e a gente nem sabe qual que é o problema de saúde que ela tem, mas vamos supor que seja um problema de saúde que o próprio INSS...
4: Câncer.
9: Câncer.
4: Está com câncer.
9: E a questão de medicamento, isso e aquilo. Se for negado para ela... Né? Essa filha, por exemplo, ela podia ir atrás de um advogado e o advogado ia socorrê-la nesse sentido que é obrigação do Estado prestar essa assistência.
5: Exatamente. E essas ações,
9: então, não é questão financeira.
5: Essas ações têm
9: muito
5: mais valor.
9: É a atitude do filho, a atitude doente, entendeu?
11: Eu também penso isso, assim. É, a culpa dela tá muito dentro do financeiro. Sim. Fala muito do dinheiro e tal. E nem sempre essa ajuda é só financeira. Mesmo, né, com a saúde do Brasil, do jeito que está, existem bons hospitais públicos que ela pode ser direcionada. Então, nem sempre há um convênio médico, como a Nani falou. Né? Hoje, um convênio não é só isso, é a solução. Ela pode realmente dedicar tempo à mãe, procurando outros meios. Então, procurando outros hospitais, outras ajudas, outros médicos. Tem muitas organizações que acolhem pessoas que não tem o financeiro para arcar com o tratamento, né? Então, tem outros métodos. Então, ela está muito dentro da culpa por conta do dinheiro que ela tem. E está muito dentro. O problema é o dinheiro. Não é. O problema não é o dinheiro. E a solução também não é o dinheiro, né? Na minha opinião. Ela pode realmente fazer outras coisas.
4: Eu só peço licença para vocês, porque como a gente está nesse horário político, gente, a gente tem que intervalo, aquele tempinho cronometrado tá certinho, certo. E a gente volta já em um minutinho, mas eu vou falando da padaria Viana, Evê. 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
4: De volta a Brasil, 11 horas 27 minutos. Nós somos no nosso quadro Fala Baixinho. E hoje a história é de uma ouvinte, né? Que é o segredo dela. Em resumo, né? Só para quem tá chegando agora, ela guarda dinheiro há 12 anos para ela ir embora do país. Né, ela quer ir embora, quer. Né? Ela tem o direito de querer ir embora, fazer, criar a história dela, a estrutura dela fora do país. Só que a mãe dela descobriu um câncer e não tem plano de saúde, não tem nada para ajudar. O segredo dela é, tem o dinheiro guardado, mas para a vida dela, que ela decidiu mudar fora do país. A dúvida é, ajuda a mãe ou deixa o dinheiro guardado para depois se mudar? Então, para você que está chegando, essa foi a nossa história de hoje. Eu vou ler para vocês, no público que está participando e já tem áudio também, mandem, viu, gente? O conselho de vocês, a opinião de vocês para ela também. 983345777. Ai, ai, vamos lá. Ingratidão é isso, né? A Rosana falou. Aí a Deja falou, eu deixaria, são o único oxigênio de tudo maravilhoso. Poesia. Aff Maria, minha mãe, minha vida, minha família. Não quero nem saber, não entendo muito essa história, Monique falou, Venturelli. Meu Deus, eu daria até o último centavo para minha mãe poder ficar. Eu não ficaria com remorso. Ajuda, mulher. Metade, guarda metade, o restante para as eventualidades da vida, né? A pessoa está mandando ela pelo menos gastar uma parte. Aí, se ela for aposentada, faz um empréstimo, a Marli falou. A Maria falou, meu Deus, essa moça é egoísta. Eu faria tudo pela minha mãe. A Rosana Coppola falou, ainda tem dúvida, que horror, misericórdia. Jocelina falou, Jesus, que filha egoísta, só pensa nela. A Marina Malaquias falou, bom dia, Nani, Capital. É, o que dizer para essa mercenária egoísta? A Elizabeth Abraão falou, eu não ia pensar duas vezes, eu ia ajudar minha mãe. A Márcia Regina falou, você não ama sua mãe, não. Você nem sabe do seu futuro. Não sabe se daqui a pouco Deus vai te chamar. Ajude sua mãe, já demorou. Aí tô mandando beijos para vocês. Aí a Aziza falou assim, ajude a sua mãe com uma parte do dinheiro e deixe uma parte para cumprir o seu sonho. O egoísmo nos destrói. Essa mãe e sua mãe é única. Dinheiro ganha-se novamente. Aí a Rosana falou, não deveria nem mandar a carta. Bom dia, Nani, a todos da Capital, da mesa. Nani, que filha egoísta. Se a mãe morrer, será que ela vai ser feliz? Jesus. A Rosilene. Tem gente, tem áudio também, né, Vê? Vamos ouvir. Alô?
32: Bom dia, Nani. Bom dia a todos da mesa. Aqui é a Cida do Jardim Ângela. Olha, Nani, eu tô achando essa filha muito egoísta. E se fosse ela no lugar da mãe dela, a mãe dela não pensaria duas vezes para ajudar a filha. E se acontecer da filha morrer primeiro do que a mãe? E se acontecer alguma coisa com a filha e ela morre antes da mãe? Você entendeu? Ela não ajudou a mãe, ela não concluiu o sonho dela e esse dinheiro está guardado lá. Para quê? Sendo que ninguém sabe. Se ela tivesse doente, Nani, a mãe não ia pensar duas vezes para pegar esse dinheiro e ajudar ela. Eu acho muito egoísmo da parte dela. Muito, muito. Beijo, Nani. Cida do Jardim Ângela.
4: Beijo, Cida.
5: Bom dia, mãe. Eu, se eu fosse essa pessoa, eu não pensava duas vezes. Eu ajudava a minha mãe. Se ela não ajudar a mãe dela e a mãe dela foi embora, partir desse mundo, ela não vai ficar com a consciência pesada? Eu ficaria. E outra também, se ela não ajudar a mãe dela, ela foi embora e chega lá, dá tudo errado para ela. Que peso que ela vai ficar na consciência dela? Isso é o que eu penso, Nani. Um abraço a todos. Eu perdi a minha mãe, eu era adolescente. Eu não esqueço da minha mãe até hoje, eu ajudei ela até o fim da vida dela. Eu cuidei da minha mãe, não deixei ela por nada. É a Jô de Guarulhos. Um abraço a todos, tudo de bom, fica todos com Deus.
4: Amém.
8: Oi, Nani, bom dia a todos da mesa. Aqui é a Marcinha de Mogi. Ô, Nani, essa moça, ela tá achando que ela sabe do futuro dela. Ela juntou, mas ela não sabe do dia de amanhã. Ela não sabe se ela vai... conseguir mudar, a gente não sabe daqui

0: Entendeu? Fazer o quê?
1: Bom dia, Nani. Bom dia, pessoal. Eu sou a Judite da Pauliceia. Nani, no meu caso, eu não pensaria duas vezes, né? Eu já abandonei meu trabalho, que seria muito bem rentável, para cuidar de um irmão. Imagina da minha mãe. Dinheiro, gente, não é tudo. Dinheiro você depois consegue novamente. E a mãe, se morrer, não tem ela de volta. Sabe o que eu desejo para essa moça? Que ela se case e que ela tenha uma filha igualzinha a ela. Porque uma filha assim, eu vou te falar, eu não queria para mim. Eu acho que ela não tem mesmo sentimento, então eu acho que ela deve pegar o dinheiro dela e viajar. Esquece a mãe dela. Esquece, porque essa moça não tem sentimento. É primeiro ela e depois a mãe. Então, ela vai embora, deixa a mãe. Deus vai cuidar da mãe dela. Beijinho, Nani.
2: Um beijo, meu amor.
3: E aí, amigos?
2: Pode?
4: Então, antes do intervalo, eu até falei que ia fazer uma provocação para nossa colega aqui, psicóloga. Mas antes disso, agora, ouvindo essas questões aí que pontuaram os ouvintes, não defendendo, que eu não sei o contexto como um todo da história dela, a provocação que eu farei, mas eu quero falar uma coisa antes, será que, que ela está com essa culpa, com essa dor, somente por causa da questão financeira? Nós não sabemos. Está muito superficial o relato dela. Quantos anos essa pessoa tem? 28 anos de convivência com essa mãe. Como que foi essa convivência? Não justificando ela pagar financeiramente ou não. Será que tem outras questões obscuras? Que isso que está levando, não é nem a questão financeira que ela está pensando, será que eu vou ter algum problema futuro de eu não ter ajudado minha mãe financeiramente? Será que não é alguma outra culpa, tanto dela como da mãe? Né? E assim, agora para os ouvintes, acho que para tirar um pouquinho da culpa toda dela, assim, eu vou falar, antes da gente tentar acusar as pessoas, eu uso muito isso, né? Quando você aponta o dedo para uma pessoa, são quatro voltados para você. Nós não sabemos o que aconteceu com essa pessoa.
2: Mas não dá a entender que tinham problemas, não. A única verdade é o sonho dela de morar fora do país, que ela não podia.
4: E o que eu quero dizer? Porque, assim, para amenizar um pouco, a minha mãe faleceu dia 5 de setembro, recente. Eu moro em São Paulo, ela mora no interior. Eu ajudo financeiramente. E a minha irmã que mora lá, ajudou há 5 anos que ela está com problemas de saúde, renal, hemodiálise, isso e aquilo e tal, cuidando dela. O que que valeu mais? Ela?
5: Não deu sua parte, né?
4: Ou eu? Cada um tem que ajudar da sua parte, da sua maneira. Não querendo amenizar a dor dela, mas a gente tem que entender o contexto geral. Claro que, analisando friamente, você deixar de socorrer financeiramente e a pessoa morrer, é duro, é triste mesmo. Mas será que é só isso?
2: Pelo que diz, é só isso.
6: Pelo relato, mas é muito natural. Quando a gente fala de figura de pai e mãe, é sempre muito difícil de trabalhar isso. É sempre muito difícil de acessar. Porque quando a gente fala dessas duas figuras, a gente entende que são figuras que a gente nasceu e que tem que nos proteger, né? Então eu penso o seguinte, poxa, eu sou mãe, então qual que é a minha função no mundo? É proteger os meus filhos, é dar para ele, né, o amor, a atenção, o cuidado e transformar nisso num amor realmente genuíno. Só que isso é a realidade, minha realidade, talvez a realidade de muitos dos ouvintes que comentaram, que escreveram, que gravaram áudio, de receber o amor dessa mãe. Mas existe a realidade oposta, que tem mães que não conseguem dar esse amor para essa criança, para esse filho, e nasce realmente muito distante, sem criar vínculo e conexão com a sua mãe. Então, não sei, né, realmente qual é o caso, mas pode ser até um pouco disso que o doutor esteja falando. Será que esse vínculo de amor, de afeto, realmente foi consolidado, foi construído nessa família, por essa mãe, por essa filha, ao ponto dela abrir mão desse dinheiro, desse sonho para ajudar a mãe? Quem tem esse vínculo consolidado, eu acho que ok, é natural. Mas para quem não tem, eu fico na dúvida também.
2: Aí eu faço a pergunta então, vamos lá. pelo que falou

0: que parece que, na verdade, é só o sonho dela, que é mudar do Brasil, sim, morar em outro país. Mas, psicologicamente, tendo criado o vínculo, deve criar, porque ela tá ali pensando, né? É uma mãe, quer queira ou não, tem vínculo.
1: É, mora junto.
0: Mora junto, tá na casa da mãe, então tem toda essa situação. Psicologicamente, essa pessoa consegue ter tranquilidade? Consegue ter paz, por exemplo, se ela vê a mãe tá definhando, tá precisando, não tá ajudando a mãe. Tá pensando, tá guardando o dinheiro dela, pensando nela. Num momento difícil, de dor. Então, essa mãe vem a óbito. Você acha que essa pessoa pode depois cobrar isso psicologicamente dela? Você acha que ela tem estrutura também para segurar
2: o depois?
0: O depois?
2: O depois.
0: Eu poderia ter ajudado? Poderia ter sido diferente?
2: É, o remorso é o pior sentimento que eu falo que é o pior sentimento que existe, sim, no mundo. Porque o remorso, a pessoa morreu, não tem como você desfazer, né? Não tem. Os outros sentimentos a gente consegue realmente elaborar isso de uma forma mais fácil e diluir isso de uma forma mais fácil. Mas o remorso foi através de uma decisão que você tomou, né? Quando você tomou a decisão, a pessoa faleceu, vem o remorso. Então, eu acredito que no caso dela, psicologicamente, depende do vínculo. Eu acho que tudo muito depende. Se o vínculo foi bem construído, bem reforçado na vida, se ela tomou essa decisão, não vou ajudar, e foi um vínculo mais ou menos de elos quebrados, eu acho que ela não vai ter esse sentimento de, poxa vida, eu deveria ter feito, porque eu tomei essa decisão para fazer isso, e eu tomei essa decisão na minha vida, e é isso que eu tô fazendo. Então, se ela tá com isso muito bem consolidado, eu acho que...
0: É, pra mim é por causa da mentira, né? Porque ela guardou o dinheiro, ela tem o direito de guardar o dinheiro dela, né? Mas no momento desse, a mentira traz de mentira. Vamos fazer assim.
2: Mas eu acredito que a falta da disponibilidade emocional que também pega. Talvez não seja nem a questão do dinheiro, mas assim, quanto que ela tá disponível emocionalmente de tempo para levar em vários hospitais que existem, né, na rede pública, que pode,
1: né,
2: para assisti-la. Então, quanto disponível emocionalmente ela tá? Não só financeiro.
0: É, mas aqui a única ponto que ela disse é que está precisando de remédios, de situações do dinheiro, e ela só está pensando se ajuda ou se não ajuda. Bom, vamos para o intervalo comercial e você ouvinte, manda a sua opinião, né? Manda o seu conselho para essa amiga ouvinte aí que está nesse momento na dúvida. Ajudar a mãe tendo um dinheiro guardado ou ir embora, mudar do Brasil, né? E construir a vida dela, os sonhos dela. Aí até que ponto? Aí eu me questiono, até que ponto? Eu não conseguiria conviver com isso. Primeiro que nem passaria na minha cabeça. Eu iria ajudar minha mãe assim, ó. Mas é falta de vínculo? Ou é falta do quê? Depois do intervalo a gente fala.
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6: Atualizando o trânsito para os ouvintes da capital, a Avenida Rebouças tem trânsito carregado no sentido centro de São Paulo desde a Marginal Pinheiros e segue assim até a passagem pela Paulista. No sentido contrário, o motorista reduz a velocidade a partir do Hospital das Clínicas. Esse trânsito vai ruim também até a Cardeal Arco Verde. O corredor das avenidas Cidade Jardim Europa e Augusta funciona como opção. E a 9 de julho também com trânsito intenso, mas é uma opção para o motorista fugir desse trânsito da Rebouças. 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
0: De volta, Brasil. 11h45. Tá todo mundo aqui meio perdido aqui, na verdade, na história sobre o irmão. Pensando que o irmão mora fora do país. Não, gente, não mora. Meu pai já morreu, meu irmão mais velho é casado, ele mora fora de São Paulo aqui. Tem a família dele e, apesar de ajudar quando pode, não tem condições para pagar o tratamento que minha mãe precisa. Então, só para vocês, vamos deixando os pingos nos is. Aí, gente, eu acho que é muita questão da consciência também, né, Ivê? Eu acho assim, se você pode, se você quer. Duas coisas diferentes, né? Eu posso ou eu quero. As pessoas aqui estão dizendo, ó, ela deveria correr atrás do ganho pela mãe, né, dela estar e comprar os remédios com seu próprio dinheiro, a Paula está falando. A Silvana Pinheiro falou, hospital público, é só ter tempo aí atrás. O Nelson falou, não devemos julgar uma pessoa que tem cicatriz lá atrás dessa mulher. Julgar é fácil, Rosana falou. Aí a Santina falou, concordo com ele, nem toda mãe é boa, tá? Aí a outra falou, outra coisa, amor de mãe para filho e de filho para mãe é bem diferente. Sonho de filho é ver a mãe bem. Eu penso que sim. Ela mora na casa da mãe. A mãe deve fazer tudo para ela enquanto ela trabalha. Ela mora com a mãe, seja, provavelmente... Ela já ajuda, já apoia. Rosana Bittencourt está falando. Essa filha nem sabe que a vida traz para cada um. Ela usa parte do dinheiro para ajudar nos exames. Plano de saúde não resolve agora. Pegar plano de saúde achando que vai conseguir, não vai. Acho que não consegue fazer porque a doença já é existente. Mas sim, ajudaria a fazer alguns exames. E aí, Camila Silveira?
14: Eu acho isso, que ela poderia sim, talvez em algumas urgências, usar algum valor para talvez ter um advogado como o doutor que vai conseguir toda a medicação que ela vai precisar, que ela corra atrás, que ela dê a estrutura toda sem abrir mão do sonho. Eu não acredito que ela precise abrir mão 100% do sonho dela, mas nem por isso quer dizer que ela vai deixar de ajudar. né? São coisas completamente diferentes.
0: Pronto, já tá criando a mentira, né? Falando que não tenho, não tenho.
14: Eu não tenho. É, então, às vezes foi até a reatividade dela, né? Ali na hora foi enrolando uma coisa na outra e isso que tem feito ela trazer cada vez mais culpa. Mas eu penso que nesse momento a ação, estar ali do lado, realmente tomar as atitudes necessárias e talvez gastar até o mínimo possível, ela consegue dar todo um suporte e não ter culpa nenhuma.
0: Então diga alô, Camila.
14: Diga alô? Alô.
12: Oi, mãe, bom dia.
14: Alô.
12: Eu acho muita ingratidão dessa filha de não querer ajudar a mãe, ela tendo condições. Ela poderia sim usar uma parte do dinheiro e depois correr atrás, né? Para ajuda aí com a doença, porque câncer é uma doença perigosíssima, né? Que sem tratamento ela só avança e a pessoa vai embora mesmo. E ela prefere ficar com a consciência dela doída, né? Porque depois que a mãe se for, a consciência vai pesar. É muita ingratidão, porque uma mãe é para 10 filhos e 10 filhos não é para uma mãe. Independente se ela se dá bem com a mãe, ela não tem outra, né? A mãe que ela tem é essa. E não quer ajudar. É triste. Vânia de Goianás.
15: Bernalinho, chama de lei. Minha mãe, minha vida. Dinheiro, viagem, isso eu conseguia depois. Mas a minha mãe em primeiro lugar. Tem um irmão que está precisando muito de ajuda. Pois eu fiz empréstimo para pagar todo tipo de exame, porque ele não tem convênio. E ajudei. E é só meu irmão. Imagine a minha mãe. Minha mãe, eu sou capaz de tudo. Se eu pudesse trocar de vida com ela, eu ainda trocaria.
16: Bom dia, Nani querida. Bom dia para todas as pessoas que se encontram aí com você. Como é que é a vida, né? Eu daria tudo hoje para ter minha mãe aqui. Minha mãe morreu faz 1 ano. E eu daria tudo. Mas cada um é cada um e cada um sente como quer, né? Moça, que Deus te perdoe por esse pensamento egoísta que passa pela sua cabeça. Mas como dizem, né? A gente só faz o que manda o coração. Então faça o que manda o seu coração. Só que depois, aguente as consequências. Andréia da Barreira Grande.
17: Bom dia, Nani. Bom dia a todos da mesa. Nani, eu tive um infarto em 2023. E o que eu mais precisei, eu tive. Foi a presença das minhas duas filhas. Elas não me abandonaram, elas me deram toda a atenção. Que eu acho que, para a mãe, eu acho que o mais importante seria a presença, o cuidado. Não, eu nunca pensei em dinheiro, fiz meu tratamento todo pelo SUS, fiquei internada 2 vezes, depois retornei de novo para a internação. E as minhas filhas estavam ali, tive um tratamento pelo SUS, foi maravilhoso, não tenho do que me queixar. Medicamento até hoje é pelo SUS, e o que eu mais quero nessa vida é a minha filha presente. Não penso no dinheiro, dinheiro é bom, mas a presença, o cuidado dos nossos filhos, eu acho que é o mais importante. Obrigada.
18: Boa tarde, Rádio Capital, todos da mesa. Sobre o assunto da moça, a gente quer julgar, às vezes não está sabendo, né? Às vezes não é só a parte financeira. Às vezes o psicológico dela não está mais suportando como cuidar da mãe. Porque tem muitos lugares públicos que você pode recorrer, você pode conseguir, por uma vez, maior seja o tempo, a dedicação, né? Isso que eu acho mais difícil.
0: Complicado, né, gente? É que a gente fica sempre numa situação, né? Eu, para mim, assim, cada um, suas escolhas, né? Sua sentença, seu peso na consciência, tudo você. Não adianta, por mais que todos aqui falem, né? Tanto as profissionais dando opinião, e nós, né, simples mortais aqui, é você que tem que escolher, né? Eu acho que praticamente 99,9 aqui ajudariam. Mas a gente não sabe o que passa, né? O que é tão mais importante para você é mudar do país? Eu fico só questionando, né? Ela tá até agora morando na casa da mãe, né? O que dá a dizer que ela mora na casa da mãe, né? Essa mãe com certeza amparou até agora, né? Mas se você consegue viver, cuidado com o remorso, gente. Todo mundo, minha mãe já faleceu, entendeu? E a gente cuidou dela até o fim, assim, com todo o amor do mundo. E mesmo assim a gente ainda fala, meu Deus, será que eu não poderia ter feito mais? Mesmo a gente ter feito tudo pela minha mãe. Chegou um ponto que era para fazer uma cirurgia, mas o corpo não aguentava, que ela morreu decorrente de diabetes. Então, assim, ela não conseguiria fazer transplante porque estava muito fraquinha por causa do diabetes, por causa de hemodiálise, né? Tudo muito triste. Aí eu falo para você, se você criar um problema para sua cabeça, para o seu coração, um peso maior que você consiga carregar, cuidado, que essa paz, a tranquilidade e da gente conviver com isso é muito difícil. Nós vamos até para o intervalo comercial e a gente volta já.
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0: De volta ao Brasil, 11 horas 57 minutos e nós queremos a sua opinião. O telefone está liberado, 98334-5777. Queremos, né? Na verdade, mais do que nós aqui, a ouvinte que mandou o relato dela, né? A carta não fala baixinho. Um pedido de... Às vezes a pessoa... Né, eu sempre fico me questionando. Por que mandou a carta? Por que contou o segredo? Então, para mim, eu acho que ela não está 100% tranquila, já em paz. Porque senão, se ela está com dinheiro, ela já teria ido. É. O que ela está guardando? Se ela está aqui, ela tem que estar cuidando da mãe. Se está cuidando da mãe... Já passou o pensamento, se ela tivesse morrido ia ser melhor. Amiga, vou falar muito agora de boa, tá? Nada contra ninguém, eu não tenho nada com a vida de ninguém, cada um, sua cabeça, sua sentença, seu guia. E é sempre assim. Se o seu sonho Se o seu sonho é ir embora e não tá te sensibilizando, a sua mãe tá doente, liga pro seu irmão, conversa com ele e fala: olha, não tenho condições psicológicas, até porque o pensamento gorando a sua mãe pra morrer já passou pela sua cabeça. Liga pro seu irmão e fala: olha, eu não consigo cuidar, eu tô indo embora, tô me mudando. Arca as consequências, é mais fácil a gente ser direta e falar: olha, não tenho condições de cuidar, tô me mudando. Ou fazer o quê? Pra ficar ali desejando a morte da mãe também, do jeito que ela falou que já passou pela cabeça dela, eu é que não queria uma filha dessa, perto de mim, migorando ali. Eu prefiro, então, pega alguém pra cuidar dessa senhora, manda alguém, gente. A gente mesmo vai levantar hospitais aqui que fazem esse respaldo, sabe, bebê? Que ajudam.
1: Olha, Nani Venâncio, ouvindo essa história, né? Pessoal comentando aqui também no estúdio, eu vou te falar, eu daria tudo o que eu tenho para ter minha mãe de volta. Eu tenho gravações de quando a gente ficava no estúdio assim e ligava para minha mãe e eu gravava a voz dela. De vez em quando eu não sei, tem gente que critica tudo, mas eu gosto de ouvir e recordar da voz da minha mãe. Eu não tenho mais a minha mãe, então eu gosto de recordar. Eu daria tudo para ter a minha mamãe de volta, viu?
0: Tá vendo? E aí, doutor? Você disse que queria falar um adendo, né?
1: Só avisando que a gente vai para o YouTube, tá bom? Desculpa, tá bom, pessoal. Capital com você, vai começar o horário político agora, no AM, no FM e no aplicativo.
0: Em 20 segundos, amigos. 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Venha para o YouTube, venha para o nosso chat. Porque em 15 segundos começa a propaganda eleitoral gratuita. Então, são 20.
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2: Feliz com esse dinheiro, Ana Maria está falando. A Maria de Lourdes falou, Nani, é tão simples, é só eles ir no posto de saúde e rápido, e ela chega no hospital pelo SUS. Ainda dá tempo, menina. Nós todas aqui estamos falando a mesma situação, né? Você pode correr de um lado para evitar, né, de gastar, já quer segurar o dinheiro para mudar, mas corra atrás aqui já. Atrás não, corra do lado ou na frente, viu? Essa expressão, corra atrás. Atrás você fica sempre pra, atrás de tudo. É, quando a mãe engravida de um filho, ela não se pergunta, ó Deus, eu devo ou não ter esse filho? Ela simplesmente dá a luz e ama esse filho, independente da situação. Quando o médico desenganou minha mãe, levamos ela para casa e cuidamos dela até o último suspiro, a Rosana Soares está falando. Ai, amiga, ajuda sua mãe. Se infelizmente ela vier a falecer, vende a casa e vai embora. Também tem isso, né?
3: Não, mas aí tem um irmão também, né?
4: Mas tem a metade. Mas a gente não sabe se é a casa dela.
2: Maravilhosos. Eu quero muito agradecer vocês. Obrigada. O quadro O Fala Baixinho de hoje fica por aqui. Porque já já, depois do intervalo comercial, André Rezende e tem o Dr. Marcelo Santé, tá? O Dr. Sorriso, aí o médico Sorriso, né? O dentista do povo. Então nós vamos... Obrigada, viu? Obrigada, gratidão a todos vocês. Nós vamos pro intervalo comercial e eu volto com o André Rezende. Já mande as suas perguntas. Tá precisando de um chazinho aí? Gripe, febre, tosse, tudo. André Rezende tá chegando. Volto já.
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8: Quarta-feira molhada e fria, muita atenção nas principais vias e corredores e nas estradas. Começo falando de estradas. Chegada a São Paulo bem difícil pela Anhanguera e pela Bandeirantes. A partir do Rodoanel, a Anhanguera congestiona do quilômetro 23 ao 22. Dá uma melhorada, mas a partir do quilômetro 14, aí não tem vida fácil, principalmente pela pista interna. A pista lateral um pouco melhor na chegada a Tietê. Bandeirantes, travada, viu? Desde o quilômetro 17, péssima opção entre o Rodoanel e a Tietê. O caminho pela Bandeirantes vai assim até o acesso à Marginal. Quem sai de São Paulo agora, pela Anhanguera e pela Bandeirantes, vai encontrando boas condições, pouco movimento, ainda assim redobre a atenção. Chão molhado, cuidado redobrado. 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
10: De volta, Brasil!
11: Brasil!
10: Gente, já estou com o André Rezende. Aproveita, mande a sua pergunta agora. A gente vai falar sobre imunidade, como aumentar a imunidade, psoríase, que o povo tem perguntado muito, né? Resfriado, peito cheio, tudo isso já já. Mas antes, eu fico sempre pensando, tá? A gente passa por um quadro como esse, assim, do Fala Baixinho, a gente fica pensando. 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
1: Eu sou mãe do Eliseu.
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1: E eu falo um pouquinho dele. 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Meu Deus, o que é que eu vou fazer? 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
0: De volta agora com esse maravilhoso. Evê, sabe que semana passada a pessoa aqui, do André Rezende,
4: que
0: quase 2 pontos de Ibope no programa Mulheres.
4: Parabéns, hein?
5: Obrigado,
0: parabéns. Parabéns, maior André. Ibope do Mulheres, hein? Que parabéns, legal. Compadre.
5: Obrigado. Pois é, boa tarde a todos, tarde. Né? Obrigado pelo convite, Nani, mais uma vez. Pois é, com essa mudança de tempo, faz frio, faz calor, muda tudo. As pessoas estão com muita baixa imunidade. E quando você está com baixa imunidade, você vem pneumonia, gripe, resfriado, herpes, psoríase, todas as doenças imune ataca. Mas você pode fortalecer o seu organismo, fortalecer seu corpo, aumentando o sistema imunológico e prevenindo inúmeras doenças e combatendo também, tá? Um suco que você pode tomar diariamente, que ajuda a aumentar o sistema imunológico, é você pegar uma fatia de abacaxi, suco de um limão, um punhado de agrião com folhas e talos, um punhado de hortelã, um copo de água e uma colher de sopa de pólen, que é aquele granuladinho que compra em loja de produtos naturais, tá? Pode adoçar com mel e tomar um copo desse todo dia de manhã. É excelente para aumentar o sistema imunológico, aquela pessoa que gripa muito, que está sempre com uma infecção, aquela pessoa que está sempre com pneumonia, pode fazer, que é maravilhoso, e tomar esta combinação de extratos que melhora a imunidade, fortalece o pulmão, trata e previne herpes. É ótimo também para fumantes, pessoas que fumam ou ex-fumantes. Também é excelente porque fortalece muito o pulmão, tá? Então você vai comprar tudo extrato, tudo 100 ml. Extrato de alcaçuz, 100 ml. Extrato de pulmonária, 100 ml. Extrato de açapeixe, 100 ml. Extrato de equinácea purpúrea, 100 ml, extrato de mutamba, 100 ml, e extrato de lótus. Lótus, para fortalecer o pulmão, é maravilhoso. Aliás, tudo aqui é maravilhoso para fortalecer o pulmão. Toma uma colher de chá, num pouquinho de água, 3 vezes por dia. Eu vou repetir os extratos, tudo 100 ml e tudo extrato, não serve tintura, tá? A tintura é feita a 10% e extrato é feito a 100%, é muito mais concentrado. Então vamos lá, marca aí, ó, extrato de alcaçuz, extrato...

0: de pulmonária, extrato de aça-peixe, extrato de equinácea purpúrea, extrato de mutamba e, por último, o extrato de lótus. Olha, isso aqui, para realmente aumentar o sistema imunológico, é o que tem de melhor, viu, gente?
1: Ué, tem uma pessoa perguntando aqui, a mãe, quer ver? Oi, André, tudo bem? Tô com a minha mãe aqui do lado. O que é bom para unha encravada, André?
0: Vamos lá. É fácil, você pode fazer em casa mesmo, tá? Você vai pegar, vai comprar na farmácia um vidro de tintura de iodo. Você compra um vidrinho de 60 ml, tá? Põe no vidro. Coloca uma xícara de chá junto com iodo de cravo da Índia e uma folha de babosa picada e acrescenta uma xícara de chá de álcool, qualquer álcool que você tenha em casa. Mistura tudo isso, deixa ali, não estraga, tá? Depois de preparado, vai passar no local umas 3 vezes por dia, é excelente para unhas encravadas e também combate infecções e previne infecções nas unhas.
1: Tá certo, compadre.
0: Certo.
1: E para dor de cabeça?
0: Dor de enxaqueca, vamos lá. Olha, você que tem enxaqueca crônica aí, o que você faz? Você vai comprar esses extratos e associar angélica, extrato de angélica.
1: Opa! Não, Woody, dá um pra espirro também, viu, depois.
0: Um pra espirro. Não, não, tem, não é gripe, não é nada. Só espirro.
1: Então, mas dá um, depois uma receita pro espirro também.
0: É.
1: Saúde!
0: Saúde! Então, você vai comprar extrato de angélica, 100 ml, extrato de cardo mariano, 100 ml, extrato de camomila, 100 ml, extrato de picão preto, 100 ml e, por último, o extrato de espinheira santa. Vai tomar uma colher de chá em água antes do almoço e antes do jantar. Olha, para tratar enxaqueca, mesmo você não tendo dor, tem que tomar, não é só esperar quando está com dor não, viu? Tomar antes de ter dor, isso aí corrige as dores de cabeça, de enxaqueca, ainda faz uma desintoxicação no seu corpo.
1: A imunidade é sempre tomar muito, muita água também, né, André?
0: É, a água é importante, é verdade. E muito suco de vitamina, de frutas ricas em vitamina C. A vitamina C aumenta o sistema imunológico, tá? Usar bastante limão, laranja, abacaxi.
1: Acerola.
0: Acerola. Agora vem muita acerola, né?
1: Bom, né?
0: É,
1: acerola. Vamos lá no sítio pegar.
0: É, vamos lá no sítio, nosso sítio. Pegar acerola, tem muita lá.
1: Olha quem chegou, olha quem chegou. Olha o Doutor Sorriso, olha isso, Doutor Marcelo.
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1: Maravilhoso, a gente vai começar agora mais um episódio com o Doutor Marcelo Santé, o cirurgião dentista do povo, mais queridinho de todos, né? Então, aproveita, mande a sua pergunta para esclarecer dúvidas sobre saúde bucal, gente. 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
3: Muito boa tarde, Nani, boa tarde.
1: Elegante, André, hein?
3: Boa tarde. Oh,
1: obrigado. Mas os dois azul marinho, hein? Olha isso.
3: É. Mas esses têm combinado, é, né? De vez doutor... em quando eu e o André vêm.
1: Combinando, né? Coisas, né?
0: Esse doutor é metido, né? Olha,
1: é chique, né?
0: É chique.
1: Mas,
0: é.
1: Mas pode mandar os elogios também, viu, meninas? Pode mandar. Aquele tá gato aqui hoje de azul marinho. Ele e o André, os dois no marinho aqui, tá lindo. Doutor, o que nós vamos falar hoje?
3: Nani, hoje a gente tem um bate-papo muito bom aqui pra falar sobre implantes sem cirurgia.
1: Sem cirurgia?
3: Sem cirurgia. Já ouviu falar?
0: Nossa, não. Não. Que maravilha isso.
1: Já conta pra gente.
0: Nossa, quanta gente deixa de fazer...
1: Com medo.
0: Com medo, né?
3: Pois é.
0: Agora muda tudo.
3: Muda. Esse,
1: como que é?
3: Esse tema do implante sem cirurgia, lógico, é uma falácia muito antiga, né? Uhum. A gente traz uma questão muito importante. Antes do implante ficar super famoso, né? Em toda essa questão... Os implantes era feito a devolução daqueles dentes apoiado em dentes vizinho, né? Que também ficava conhecido como implante sem cirurgia, fixa, né? E quando bem indicado, tem um trabalho maravilhoso, né? Eu sei que assim, hoje em dia diminuiu muito essa procura, ainda existe, eu ainda faço esse tipo de trabalho. Lógico que a gente só faz realmente naquele caso que precisa urgentemente e tem a indicação muito precisa. Se não, a gente prefere sempre fazer o implante. Agora assim, ó, imagina que você tem dente gasto, perdeu um dente vizinho ali na região, dente quebrado. Então, além de você devolver o que está faltando, você consegue resolver os vizinhos, né? Então, fica todo mundo excelente naquela mesma região, né?
1: Então, tomar um cuidado também, né? Quando quebra um pedacinho do dente para não dar infiltração, né?
3: Com certeza. Se você deixar ali, fraturou... Deixou, vai quebrando aos poucos, vai aumentando aquele problema. Quando você decide resolver, ou já virou uma coroa, ou até mesmo você já perdeu aquele dente. Por quê? A cárie é silenciosa. E ela
1: quanto tempo leva aí pra criar uma cárie no dente?
3: Olha, vou te falar uma coisa. Uma semana já é o suficiente.
0: Nossa! Hã?
3: Uma semana.
1: Sério?
3: Uma semana. Sabe quando...
1: Nossa, não tinha a menor ideia. Olha isso, você sabia, ver?
0: É muito rápido.
1: Pra formar uma cárie na sua boca, uma semana.
3: Sabia. Olha que interessante. Por isso que tem aquela questão assim. O paciente deve escovar os dentes 3-4 vezes ao dia. Já ouviu falar isso, né?
1: Sim.
3: Não necessariamente. Se puder, faça. Mas o que vai contar mesmo é o jeito que você escova.
1: A escovação, né?
3: O tempo que você escova. A bactéria não é que você passou a escova e já limpou. Ela leva um tempo para morrer. Então, se você, por exemplo, escovar ali 2 minutos na mesma superfície dentária, aquela corrente bacteriana que tem ali, ela se desfez.
1: Olha isso!
0: Os enxaguantes, doutor, após escovar, usar os enxaguantes diariamente, é indicado ou não? Porque uns dentistas falam que sim.
1: Tem uma confusão, eles saem lá atrás, né?
0: Olha, outros falam que
1: pode,
0: não.
1: Pode ou não pode?
0: Pode ou não pode?
3: Tem um estudo muito antigo que eu participei, uma vez de um grupo de faculdade aqui de São Paulo, me convidaram e eu acabei indo. Era pra gente testar 6 enxaguantes bucais de marcas conhecidas aqui no Brasil. E desses, só um realmente entregava aquilo que prometia. Então, a gente colocou dentro... Existem uns ensaios bacterianos. Então, a gente colocava ali, como se fosse...
0: Um teste, né?
3: Um teste. Imagina uma folha, com um algodão estéreo com uma gotinha daquele enxaguante. E aonde tinha bactéria, elas sumiam, formavam uma ilha. E tinha outras que não formavam, né? Então, assim, marcas específicas de qualidade que você confia... Vale a pena usar, né? Porque realmente ele chega naquelas regiões da gengiva que às vezes o fio não chegou, a escova não chegou, ele vai chegar. O que a gente tem que entender é que é um complemento. Não é que eu vou deixar de escovar e faço só ele, ou vice-versa, né?
0: Sim.
3: Então é um complemento. Desde a escova,
1: a boa pasta, escova, né? Tem gente que usa muito escova dura, né?
3: Pois é, escova dura. Aquela sensação de lisura no dente não quer dizer que tá limpo. Olha isso. Né? E aí é onde entra de novo a questão do tempo. Então, o tempo de escovação naquela superfície é o que vai garantir que realmente está limpo e você acabou com a continuação bacteriana.
1: Qual a diferença...
0: Pode falar, André. Não, os enxaguantes, né, Nani, tem ele com álcool e tem sem. Né? Qual que é o mais indicado, sem ou com álcool?
3: Imagina assim, o paciente está com a infecção. Né? Eu vou colocar duas situações, que vai acontecer isso aí em casa, o pessoal que está me ouvindo agora. Então, imagine que o paciente tem diabetes e está com um processo infeccioso bravo na boca ali, né? Muito exudato, sangramento. Faz muito sentido naquele exato momento ele fazer o tratamento gengival e usar com álcool. Só que uma vez que parou, ele obrigatoriamente vai ter que trocar. Por quê? Porque o diabético em si, ele já tem aquele problema com a diminuição de saliva.
0: Tem,
3: E o álcool, ele auxilia mais ainda a diminuição. Só que o álcool, em momento de infecção, onde tem exudato, ele seca aquilo. Então é maravilhoso, ele trata muito rápido, né? Então o enxaguante com álcool, ele tem uma indicação muito específica. Não é uso contínuo, né? Ele é uma indicação...
1: Quanto tempo aí pra usar-se?
3: Na verdade, os enxaguantes convencionais, você pode usar rotineiramente.
1: Com água, diluindo em água ou puro?
3: Não, pode ser puro mesmo. Pode. Agora, existe a clorexidina a 1%, né? Tem a de 2% também. Essa sim você tem que tomar cuidado, embora ela seja, né, maravilhosa para resolver.
0: Ela precisa diluir em água, né?
3: Ela precisa ser diluída. É. Outra coisa importante, não pode passar mais de 21 dias, depende do seu tratamento, porque senão ela mancha seu dente, fica acinzentado.
1: Sério?
3: É.
1: Nossa, né? Pensando que tá tratando e tá criando mais um problema, né?
3: Mas na verdade, assim, meus pacientes não me crucificam, porque deve estar se perguntando aí, por que você me passou então por 20 dias, né? Tem casos, né? Tem casos que tem uma necessidade de tratamento, vai dar as manchinhas? Vai. E a gente vai lá depois e remove. Mas tratamos a parte de infecção gengival. Então, paramos aquela infecção, depois a gente trata a superfície, que é super simples, e o paciente fica bem. Agora, é um problema você fazer isso por conta própria em casa. Por quê? Começa a manchar, geralmente você vai num profissional, não sei o tempo daquilo, e pode ser que não tenha uma resolução positiva. E aí virou um problema na vida desse paciente, né?
1: André, estão te perguntando o extrato, onde consegue?
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1: Nossa, fantástico, né? Doutor, estão falando aqui... Ah, estão perguntando aqui, cortou o André? Não, gente, o André está aqui, junto aqui. Pode mandar, perguntar exatamente disso. E estão perguntando aqui, esse negócio das crianças ficar comendo muita bala. Complicado para os dentes, né? Açúcar para o dente é um inimigo, né?
3: É um inimigo, porque... É onde entra de... Olha a importância do tempo. O paciente vai lá, né, o querido ouvinte, chupa uma bala, muito adocicada. Só que não deu tempo ele fazer a escovação. Se ele já tem uma bactéria ali ativa, aí ela acabou de terminar de fazer a festa, né, e vira um problema. Agora, se tem uma boa escovação, um bom controle de tempo, não vejo problema, né, mesmo que a bala tenha açúcar, não tem problema nenhum. Lógico, cuidado, açúcar demais é veneno. Tudo demais ninguém. É veneno, né?
1: Vou falar três mensagenzinhas rápidas aqui, viu, Evê? Doutor Gato, simpático e cheiroso.
3: Eita,
1: olha, essa deu uma massa no doutor aqui pra sentir o cheiro do homem. Com todo respeito, viu, doutor? Com todo respeito, hein? Meu coração é seu.
3: Eita, olha aí.
1: Assanhada, as outras estão falando. Estão falando de assanhada.
0: É um carinho, né?
1: Carinho. Carinha de anjo.
0: Carinha de anjo.
1: Olha aí. Carinha de anjo.
3: Eu encontrei um pessoal
0: de
3: muito...
0: de novela.
3: Pois é, um pessoal muito gente boa lá no baile. Fui lá, né, encontrei um pessoal muito gente boa. Bom demais o carinho, viu?
1: Então,
3: bom.
1: Tudo mandando beijo pra você, doutor. Beijo, beijo, beijo. E você tem a carta hoje?
3: Opa, então vamos lá.
1: Doutor Colírio pros nossos olhos. Jesus me abana. Adorei essa. Jesus me abana.
3: Olha lá, hein, essa carta é bacana porque é uma paciente... muito querida lá da clínica, a dona Robertina. Ela sempre foi uma mulher muito sorridente, desde o primeiro dia em que chegou na clínica, acompanhada do seu esposo, transmitia alegria e muita serenidade. Mas por trás daquele sorriso acolhedor havia uma história de muitos anos. Durante nossa conversa, ela nos contou que utilizava a mesma prótese há mais de 20 anos. Era uma prótese que já fazia parte da sua vida, trazendo conforto e permitindo que os dentes se apresentava desgaste, evidenciando anos de uso. Embora ainda tivesse confortável, alguns problemas começaram a surgir de forma silenciosa. Um deles era o envelhecimento precoce da face, causado pela perda de altura, correta mordida e, aos poucos, impactava não apenas na estética, mas também na qualidade de vida. Foi então que iniciamos essa nova jornada ao lado da dona, né, Robertina. Cada etapa foi realizada com carinho, atenção, respeito à sua história. Nosso objetivo era devolver não apenas os dentes novos, mas também a harmonia, funcionalidade e a confiança da nossa querida paciente. E o resultado foi emocionante. Entregamos um sorriso lindo, rejuvenescimento natural e cada vez mais uma alegria, né, que ela carregava dentro de si. Agora seguimos nos ajustes finais e acompanhando cada detalhe dessa transformação. Hoje a dona Robertina continua exatamente como sempre foi, sorridente, feliz e vivendo ao lado do seu esposo, mas agora com um sorriso renovado e pronto para escrever muitos novos capítulos de felicidade.
1: Que
3: bacana,
1: lindo.
3: Bacana, né?
1: Adoro
3: ela que pediu, ela mandou a história e aí eu vou lá e resumo, né? Mas bacana porque ela encontrou a gente, conheceu a gente aqui pela rádio e deu esse voto de confiança, né? Pra gente poder mudar. Eu acabei de entregar uma prótese antes de vir pra cá e eu sempre falo isso pros meus pacientes, principalmente se o caso for muito delicado, estruturas ósseas muito fininhas, vai ser um caminho difícil. Mas tem que acreditar no processo, porque vai ficar ótimo. Isso sem dúvida. O nosso planejamento vai entregar um excelente trabalho. Mas a primeira semana vai incomodar um pouquinho, machucar ali, mas vai ficar excelente.
1: E onde nós encontramos você? Qual unidade? Você passa em todas, né?
3: Atendo em todas, viu, Nani? 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
1: Redes sociais? Imagina a tela!
3: Nossas redes sociais é o arroba drmarcelosanté, né? E o arroba ioisanté, né? Segue lá, manda mensagem também. Sempre estamos postando muitas coisas boas e principalmente relacionadas à odontologia. E falo também um pouquinho da minha vida, né? Vamos postando ali nosso dia a dia.
1: Acompanhando, via boa. Compadre, redes sociais, como nós encontramos o maravilhoso André Rezende.
0: Olha, canal...
1: Qual programa que você vai estar também pra gente divulgar? Toda hora você tá nas TVs?
0: Essa semana, eu acho que amanhã e depois eu tenho dois programas, não sei te falar agora. Mas eu coloco nas redes sociais, A semana que vem, tô no Mulheres, quinta-feira que vem. Olha, qualquer dúvida, manda o WhatsApp, qualquer informação, qualquer tratamento natural que você precisar, manda o WhatsApp para 011 99162 9753 e entra nas minhas redes sociais, canal André Rezende.
1: O programa chegou ao fim, meu povo, passa rápido, né? Nossa,
0: muito.
1: Beijo no coração. 3 vezes para vocês que vocês desejam para gente, mas antes...
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1: E o mistério chega ao fim? O que é que eu não gosto, que a Camila Silveira gosta? Valendo presente. almoço. Acho que eu vou ver também no domingo.
0: Tudo que eu gosto, hein?
1: Hã?
0: Eu gosto, mas dá zero.
1: É? Então tá aqui, ó. Alguém acertou? Isso é veneno. Uma latinha de refrigerante tem 8 colheres de açúcar. Do lado de um dentista, você vai falar de açúcar nos dentes? Obrigada, gente, pelo carinho. Obrigado, compadre.
0: Abraço, Nani. Até a próxima.
1: Bora? Bora pra
0: cá. Bora pra cá.
1: Beijo, gente. Até amanhã. Fica com ele correndo com a Cíntia. Tchau.
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4: De volta na capital, de olho na marginal do Tietê, você que segue em direção a Castelo Branco, trecho entre a ponte Aricanduva e a passagem pelo Sambódromo, bem ruim pela pista expressa, pista local, apesar de intensa, melhor opção. Passando o Sambódromo, aí vai tudo bem, principalmente a central, até o sistema Anhanguera Bandeirantes e Castelo Branco. Difícil chegar às marginais pela Castelo, tudo parado desde Osasco, principalmente a pista interna, quilômetro 15, reflexo do grande movimento na Tietê. Você que vai pela Tietê em direção a Dutra e Ayrton, já desde o Cebolão chegada pela Castelo, evite a expressa, pista local, melhor para se aproximar da Dutra e Ayrton. 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
4: São 13 horas e 4, gente, 1 hora e 4. A fé é a chave que abre todas as portas. Você é uma pessoa de fé. Você tem fé. Quando você acredita firmemente, sem duvidar, o seu subconsciente aceita essa certeza, essa crença como uma ordem. E assim começa a mover circunstâncias, pessoas e situações para que aquilo em que você acredita, para que aquilo em que você tem fé, se realize. Nada é impossível quando a mente consciente e subconsciente estão em perfeita harmonia. Então é bom que você leve isso em consideração. Às vezes as pessoas podem dizer, ah, mas isso é só uma mensagem, ah, isso só são frases de efeito. São... Não. Se você realmente for uma pessoa de fé e você acreditar, as palavras têm uma força muito grande. As palavras têm uma força enorme. Então a fé é a chave que abre todas as portas. Acredite nisso firmemente, não duvide. Então tenha fé. Ah, mas então eu quero para amanhã. Não, você não pode determinar quando exatamente, mas vai alimentando a sua fé, vai crendo naquilo que você acredita, que você vai ver que bem mais rápido do que você imagina, o que você deseja, o que você almeja, você vai conseguir! Uma hora e seis, então não se esqueça nunca, a fé é a chave que abre todas as portas. E é com fé que eu abro esse programa agora, é com fé que eu acredito na vida.

0: Carlinhos da Occidense. Alô, Carlinhos da Occidense. Valeu, meu amigo. Foi bonito demais ontem aquele espetáculo que nós participamos junto aí com você. O Fábio Gonzaga, o Flávio Rangel também estava lá, é ou não é? Foi lindo demais. Alô, meu amigo Carlinhos da Occidense, grande abraço. E você sabe que muita gente que nos ouve agora, está nos escutando agora, vai ouvir a saudade. Estava com a gente também lá no Carlinhos Occidense? É, meu amigo Carlinhos, o grande Carlinhos. Ele que praticamente foi o que introduziu nessa cidade as grandes discotecas, as grandes casas de espetáculo. Aliás, agora, nesse último final de semana, ele apresentou o Roberto Carlos no Juventus. Roberto Carlos no Juventus. Não cabia uma viva alma no Juventus de tanta gente. E foi o Carlinhos Occidense. Mas daí pra diante, né? O Roberto Carlos é um dos grandes que o Carlinhos promove, leva nos lugares, fora as bandas maravilhosas. Então é isso aí. Ontem eu participei no meu querido amigo lá na Occidense, né? A Rádio Digital do Carlinhos. Grande abraço, Carlinhos. Grande abraço mesmo, de coração. Foi bom demais, foi bonito demais. E é bom saber que as pessoas que estão nos ouvindo, muitas estavam nos escutando lá e acompanhando e mandando seus recados, mandando seus áudios, não é? Então é isso aí, gente. Olha, a fé é a chave que abre todas as portas. Quando você acredita firmemente, sem duvidar, você realiza o que deseja. E agora é a hora, gente, de nós trazemos o nosso querido padre. Sim, esse é o querido padre que nos recebeu também, tão bem, né? Tão bem no domingo, juntamente com aquele povo todo, na missa das 7, na missa das 9 e depois à tarde, às 15 horas. Padre Jader Pereira. E neste domingo, viu, Flávio Rangel, o padre Jader vai fazer a cirurgia espiritual. Então, é uma cura espiritual que vai ser feita por seres de luz, anjos comandados pelo arcanjo Rafael, que é o chefe da milícia celeste. Então, eles descem do céu e fazem cirurgia espiritual. Então venham com fé, tragam os doentes, os enfermos. Se eles não puderem vir, tragam uma peça de roupa, tragam algum pertence desse doente, mas venha. É domingo, o dia nas 7, às 9 e às 13, às 15 horas, às 3 da tarde, é o dia da cirurgia espiritual.
1: A partir deste momento, a oração da Ave Maria com o Padre Jader Pereira.
2: Ave Maria, cheia de graça, o Senhor é convosco. Bendita sois vós entre as mulheres e bendito é o fruto do vosso ventre, Jesus. Santa Maria, Mãe de Deus, rogai por nós, pecadores, agora e na hora de nossa morte. Amém.
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2: Muito bem, meus amigos. Olha, quero convidar você para me ouvir aqui na Rádio Capital, 6 horas da manhã, viu? 6 horas da manhã, eu apresento o programa Viole a Fé, com música bonita e oração forte. Tá? E também quero te convidar para estar comigo domingo que vem na Santa Missa de Cura e Libertação. Domingo que vem o padre vai fazer operações espirituais. É uma missa especial para quem está doente. Cirurgia espiritual, sem dor, sem corte, feita aqui no Santuário do Bom Jesus. Vai ser domingo que vem. Vai ser domingo que vem. 7 da manhã, ou 9 horas da manhã, ou 3 horas da tarde, aqui no Santuário do Bom Jesus. domingo que vem, seres de luz vão descer do alto, vão entrar no santuário e andar no meio do povo, curando os enfermos. Traga peças de roupas para o padre ungir com óleo bento dos doentes. Aqui no Santuário do Bom Jesus, Rua Capitão Faustino Lima, número 101, metrô Pedro II. Rua Capitão Faustino Lima, número 101, ao lado da estação do metrô Pedro II. Quando você chegar na estação do metrô Pedro II, você sai pela saída da Rua da Figueira. A Rua da Figueira é a rua do metrô, nossa rua é na rua de trás. Domingo agora, gente, eu espero você e toda a sua família. Bom, gente, agora você continua com a Rádio Capital, você continua com a maior audiência do rádio, Eli Correia e Cíntia.
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0: Alegria chegou, oi, gente.
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0: Meu amigo Flávio Rangel, podemos mostrar as quatro músicas que hoje irão tocar aqui e as pessoas vão escolher qual delas toca no seu fone? E hoje uma homenagem a ele. A ele que ontem contamos a saudade. Foi tanta a audiência da saudade, gente. Foi tanta audiência impressionante ontem, a hora da saudade. E hoje tem uma saudade especialmente por um dia, especialmente por um... Olha, foi uma coincidência, viu, gente? Foi uma coincidência. Eu tenho uma carta aqui, que eu vou lê-lo hoje, e de repente eu vi aqui, olha, no que se celebra hoje, né? Tal, e vi que, coincidentemente, é um dia no qual essa carta de hoje vai tocar, às 2 horas. Mas, vamos lá, a música número 1.
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0: 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Rick Renner.
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0: A número 3.
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0: Então, gente, olha, a número 1, nós trupica, mas não cai. A número 2, ela é demais. A número 3, filha. E a número 4, cara de pau. Qual dessas 4 músicas, numa homenagem ao Rick, você quer que toque no seu fone?
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0: Muito bem, gente, são 13 horas e 15. Rogério Gama, você, boa tarde.
3: Boa tarde, Eli Correia. Boa tarde aos amigos da Rádio Capital. 18 graus, céu encoberto. E vamos aos destaques desta tarde, Eli. Dados da São Paulo Transporte mostram que 3 de cada 4 linhas operadas por empresas de ônibus ligadas ao crime organizado, o PCC, não cumprem o número mínimo de viagens previsto em contrato com a Prefeitura de São Paulo. Um outro destaque, pesquisa Atlas Estadão no estado de São Paulo, hein, mostra que Flávio Bolsonaro tem 45,1% das intenções de voto, enquanto o presidente Lula está atrás com 39,8%. Renan Santos do Missão está em terceiro com 7,6%. Na sequência está Augusto Cury com 2,2%. Ronaldo Caiado com 1,6%. Hertz Dias com 0,7%. E Zema e Samara Martins com 0,5%. Então, no estado de São Paulo, Flávio Bolsonaro lidera na pesquisa Atlas Estadão.
0: Quer dizer, essa pesquisa é para o estado de São Paulo, não é para o Brasil.
3: Exatamente, é para o estado de São Paulo.
0: Para o estado, quer dizer, no estado de São Paulo. O Flávio Bolsonaro está com quanto?
3: O Flávio Bolsonaro está com 45,1%.
0: E o presidente Lula?
3: 39,8%.
0: E em terceiro aparece o Renan, do Missão, o jovem candidato, com quantos pontos?
3: 7,6.
0: E em quarto lugar?
3: Vem o Augusto Cury com 2,2. Em quinto vem o Ronaldo Caiado com 1,6. Hertz Dias vem depois, ele é do PSTU com 0,7. E Zema e Samara Martins, que a Samara é do UP e o Zema é do Partido Novo, cada um tem 0,5%.
0: São 13,17, gente, olha só, 13,17. No estado de São Paulo, a diferença é grande, hein? Em prol do Flávio. Agora, o que me surpreende é o Renan aparecer em terceiro lugar e bem com 7 pontos, o Renan do Missão. Bom, essa é a pesquisa feita por qual instituto, Rogério?
3: Do Atlas Estadão, ele.
0: Atlas Estadão. Tem a marca do Estadão, é o jornal Estadão. Muito bem. Mais algum destaque?
3: Bom, e o terceiro destaque, não poderia ser outro, é sobre a morte do cantor Rick. O corpo do cantor Rick, né, que era da dupla Rick Renner, vai ser velado e sepultado em Sorocaba, aqui no interior de São Paulo. Ele que foi uma das 5 vítimas do acidente com um helicóptero lá na Serra de Santa Catarina. Todos os corpos já foram resgatados e o Rick será levado para Sorocaba num táxi aéreo. E o velório vai ser fechado para a família e amigos e acontecerá nesta quinta-feira, será no Jardim Cemitério Pax, em Sorocaba, o velório do Rick. Tinha uma informação que seria aberta ao público, mas agora tem essa informação que será fechada aos familiares em Sorocaba amanhã, de Correia.
0: Então ele vai ser sepultado em Sorocaba.
3: Isso, no cemitério Jardim Pax, né?
0: Sim, e seria aberto ao público, que daria, creio eu, um tumulto, seria um verdadeiro tumulto. Então, por bem, eu acho, por bem, a família resolveu então que seja fechado, um velório fechado para os familiares e talvez os amigos mais íntimos, não é isso?
3: E a informação inicial é essa, pode até ser que isso mude ao transcorrer do dia, né? A família mude de ideia. Mas o Rick era muito querido, mas a informação é essa, que por enquanto vai ser fechado aos familiares.
0: Muito bem.
1: Voltando para minha terra,
0: mas infelizmente num caixão. Sorocaba, se bem que na verdade ele é de Mato Grosso, né, Rogério?
3: se eu não me engano, Tocantins.
0: Tocantins, exatamente, exatamente. Agora, Sorocaba deve ser por alguma razão, né, o sepultamento dele em Sorocaba.
3: É porque ele tem casa em Itu.
0: É, mas não deve ser só pela casa, deve ser alguma ligação familiar, de repente, ou não é? Tá bom, meu amigo. Aí hoje você vai conversar com um repórter direto lá de Santa Catarina, é isso?
3: Exatamente, ele. Vamos conversar com um repórter direto de Santa Catarina, ele que acompanhou o resgate dos corpos no local do acidente, vai trazer detalhes sobre todos os detalhes dessa tragédia que infelizmente comoveu o país nessa semana.
0: 1:20. 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
0: Eu quero dizer a vocês que hoje é Dia Internacional das Línguas de Sinais. Hoje é Dia do Sorvete. Olha aí, data nacional dedicada a homenagear uma das sobremesas mais populares, que é o sorvete. Aliás, eu saí de Sertaneja, no Paraná, onde eu trabalhava nas casas pernambucanas, como pacoteiro, né? Eu tinha uns 16 anos. Fui morar em Barra Bonita, onde a minha família mora até hoje. A minha mãe está lá em Barra Bonita, né? Desde então. E fomos para trabalhar com sorvete, fabricar sorvete. E a fábrica era Esquimel. Mais tarde, muitos anos depois, tornou-se Top Ice. Então, hoje, dia do sorvete, saudemos aí a todos os sorveteiros. E eu que um dia fui também, por um pouco de tempo, sorveteiro também. E hoje, gente, dia internacional contra a exploração sexual e o tráfico de mulheres e crianças. Não chega a ser exploração sexual, não seja a ser tráfico, mas acompanhe a carta de hoje às 2 horas aqui na Rádio Capital. Gente, o que mais? 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Você tem alguma dúvida? 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
0: Jacaré, são 13:23, meu amigo Jacaré. Chegou a hora, Jacaré. Chegou a grande hora. Olha, inclusive, viu, Jacaré, eu quero até dar um recado para todos vocês, que eu vou estar, nós temos aqui aqui, Daniel, nós temos aqui a chamada de amanhã, temos, acho que temos, né? Então amanhã, gente, eu vou estar no Cresce, exatamente no Cresce, tá aqui nas minhas mãos, poxa vida, que legal. Vai ser amanhã, não, vai ser dia 25, vai ser sexta-feira. Então, olha, dia do rádio, vamos comemorar juntos o dia do rádio lá no Centro de Referência da Cidadania do Idoso, na Rua Formosa 215, Vale do Anhangabaú. Ninguém vai pagar nada. Atenção, minhas meninas acima de 60. Alô, alô, alô, maravilhosas acima dos 50, 60, 70. E os homens também, claro, os homens também. Porque dançar mulher com mulher é legal, mas não é muito. É bom a gente ter um par assim, né, pra dançar um homem. Então, atenção, homens acima dos 50, 60, 70, 80, 90, não importa. Venham todos. Vai ser sexta-feira, às 14 horas começa, vai até às 5 da tarde, no Centro de Referência da Cidadania do Idoso, Cresce, na Rua Formosa 215, Vale do Anhangabaú. Vai ter refrigerante para todo mundo, vai ter bolo para todo mundo, vai ter salgadinhos para todo mundo, e a entrada é de graça. É nesta sexta-feira, dia do rádio, vamos comemorar juntos o rádio. Eita. E 22 anos do Cresce. 22 anos, olha que data maravilhosa, aniversário do Cresce, gente. e aniversário do rádio. Então vai ser uma festa dupla com todos nós juntos aí. Quero ver ali o centro de referência ali no Vale do Engabaú. Quero ver aquilo lotado, hein, gente? Lotado. Aí depois eu vou na rua Lírios dos Vales, Jardim Monte Sião, em São Bernardo. Alô, Dona Ivonete e toda a família, um abração pra todo mundo aí no Jardim Monte Sião, tá bom? Na rua Lírios do Vale, vamos estar aí nessa mesma sexta, depois do nosso encontro lá no Anhangabaú, no Cresce. Aí no sábado, às 15 horas, eu vou estar na Igreja Matriz Sagrada Família, na rua Sete Cachoeiras, Jardim Peri, celebração Padre José Nobre. Alô, Padre José Nobre, alô, meu povo aí do Jardim Peri. Isso, aí na Igreja Matriz Sagrada Família, sábado, 15 horas. Às 18 horas, às 6 da tarde, eu vou estar na rua Franco Pena, no Parque São Vicente, em Mauá. Alô, Carla Espíndola, estaremos juntos aí, viu? Na Torre 2 do Parque São Vicente, em Mauá, tá bom? É alegria, é amor, é amizade. Oi, gente! Oi, jacaré! Vamos sorrir, vamos cantar com o Mercadão das Pratas!
5: Boa tarde, Eli Correia, boa tarde a todos os ouvintes e a sua produção, pessoal do chat aí mandando um abraço pro Jacaré. Gente, obrigado pelo carinho. Eli, tô te ouvindo aqui, gente do céu, você que tá do outro lado do rádio, o homem não para, ele vai pra todos os cantos. Eita gás, Eli, boa tarde, Eli!
0: Boa tarde, meu amigo Jacaré. E ontem à noite ainda fui lá no Occidense, lá no meu amigo Carlinhos do Occidense, ok? São 13 horas e 26, falando sobre o Mercadão. 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
0: Só falta o endereço. 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Fim de ano. Natal vem chegando. Parece que tá longe, mas anda muito rápido o tempo. 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
5: 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Tchau, Eli. 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
0: Tchau, Jacaré. Cíntia, boa tarde. Dá um tchau. Você chegou, já dando tchau.
6: Bonitão do Mercadão. Bonitão do Mercadão.
0: Até rimou, hein?
6: Rimou. Tchau pra você, Jacaré. Bom dia e um bom trabalho.
5: Ô, minha amiga de todas as tardes, beijo no coração, Cíntia. Tchau, Cíntia.
6: Tchau, Jacaré.
0: É isso aí, quero agradecer aos R$50 que Priscílio de São Mateus está nos doando. Obrigado, Priscílio, muito obrigado mesmo, viu? Priscílio de São Mateus. E Cíntia, com a doação do Priscílio que acabou de entrar, né, R$50, nós já vamos para 4.510.
6: Olha que maravilha.
0: 4.510. O valor arrecadado até hoje é 4.510. Eu tenho comigo que podemos chegar até os 7 mil, até sexta-feira.
6: Eu acredito.
0: Se não chegar, vai faltar pouco. Pouquinho. Então, se você quiser fazer a sua doação, por favor, para uma cama hospitalar elétrica, uma senhora com Alzheimer, que não se movimenta, que não fala, é uma filha que também é doente, que cuida dela, então vai ajudar bastante essa cama hospitalar. Vamos lá, gente, é só você procurar saber a chave Pix do clube no 5816292, 5816292, a maior doação de cadeiras de rodas do Brasil, a maior prestação de serviços a quem precisa, é a grande corrente do bem.
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0: Às 13 horas e 33, Cíntia, 1 hora e 33. Quer dar o seu boa tarde, Cíntia?
1: Vamos dar boa tarde, sim. Alô, amigas de todas as tardes.
2: Aô, potência!

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0: Muito bem, Rogério Gama, são 13h37, 1h37. É com você, amigo.
4: Ele Correia, assim que nós falamos agora há pouco do velório do Rick, que vai ser realizado amanhã em Sorocaba. O velório do empresário Bruno Avelar, que estava no helicóptero com ele, vai ser realizado hoje em Belo Horizonte. Ele era natural de Belo Horizonte, em Minas Gerais. Então o velório vai ser aberto lá aos familiares. A família do piloto do helicóptero, o senhor Antônio Roberto Nóbrega de Araújo, divulgou que o velório acontece agora à tarde aqui em São Paulo, em Campo Belo. Já o videomaker Paulo Soares e o copiloto Leopoldo Barros Teixeira não foi divulgado o local do sepultamento. Esses são os 5 que estavam no helicóptero. Nós vamos agora até Santa Catarina, ao vivo, com o repórter Daniel Goulart, que é da Rádio Difusora de São Joaquim, e que esteve ontem no local onde o helicóptero caiu. Chegou até a ajudar ali no resgate, ajudar os bombeiros no resgate de alguns corpos. Daniel, boa tarde. O que você presenciou na hora que você chegou no local da queda do helicóptero?
0: Atenção, Rogério.
5: Boa tarde, Rogério. Boa tarde, Eli Correia. Boa tarde aos ouvintes aí da Rádio Capital. Realmente, nós aqui da Rádio Difusora fomos um dos poucos repórteres que conseguimos acesso ao local do acidente, que vitimou aí com 5 pessoas, acabou aí ceifando a vida destas 5 pessoas. O acidente aconteceu na região de Santa Bárbara, no município de Urubici, e a aeronave caiu exatamente num ponto do Parque Nacional de São Joaquim. Foi nesse ponto que a aeronave caiu. Nós tivemos acesso através das equipes que estavam trabalhando no local, equipes de resgate e também alguns caçadores voluntários que estavam a noite

0: toda tentando ajudar a encontrar, foram as pessoas que nos passaram as informações no momento em que encontraram a aeronave. Nossa equipe se deslocou para o local, que era aproximadamente distanciado ali de 20 quilômetros do centro da 20, 25 quilômetros do centro da cidade de Urubici. E então conseguimos acesso de carro até uma determinada fazenda e depois tivemos que seguir a pé. Só para vocês terem uma ideia, ele correu, Rogério, foi cerca de 3 horas de caminhada por dentro da mata para a gente poder chegar ao local onde estavam o helicóptero da Força Aérea Brasileira, o Águia 4 aqui da Polícia Militar de Santa Catarina, o helicóptero do Arcanjo, do Corpo de Bombeiros que estavam lá. E quando a gente chegou naquele local, após 3 horas de caminhada, foi uma cena muito, muito triste, muito desoladora para todos nós. E como eu sempre digo, é um trabalho que a gente não sente prazer de verdade em cobrir. A gente cobre porque é necessário, a nossa profissão é essa e é a função do jornalismo fazer isso. Mas foram cenas assim, foram momentos muito, muito tristes, muito dolorosos, para todos nós. E a gente teve o maior cuidado possível para não expor corpos que estavam expostos ainda, não expor, não fazer uma reportagem sensacionalista, mas pelo contrário, trazer a informação, trazer o trabalho das equipes que tiveram muita dificuldade na remoção dos corpos que estavam aí muito machucados. Né? E, enfim, foi um trabalho que a gente acabou, inclusive, ajudando, porque tinha que puxar, tinha que transportar os corpos do local onde estava a aeronave. A aeronave, para você ter uma ideia, ela caiu de bico, ela caiu de bico até chegar ao solo. É como se ela viesse em queda livre e ela, diferente do que as pessoas pensam, que o helicóptero veio rodando, ele não veio rodando, ele caiu de bico em meio às árvores. Então não abriu clareira, o que dificultava muito para a polícia poder encontrar. E a gente precisava tirar aqueles corpos dali, né? As equipes precisavam retirar aqueles corpos dali para levar até o local do içamento, onde o helicóptero da Força Aérea Brasileira vinha e fazia o içamento daqueles corpos que posteriormente eram levados para o aeroporto de São Joaquim e depois para o aeroporto de Florianópolis, onde seguiu para o Instituto Médico Legal de lá, passou por perícia e aí depois foram liberados para as famílias. Diferente do que circulou em informações aí, vale a pena a gente falar que o avião não colidiu com nenhuma montanha, não. A área que eles estavam era uma vegetação de Mata Atlântica, não era uma região onde o helicóptero poderia ter colidido com montanhas. Isso não procede, essa informação que circulou em alguns grupos, em algumas redes aí.
1: Agora, Daniel Goulart, a Cíntia tem uma pergunta a fazer para você.
2: Boa tarde,
0: Pois não.
2: Daniel.
0: Boa tarde, Cíntia.
2: Daniel, eu queria saber o seguinte, não sei se você pode nos informar, porque eu ouvi notícias de que nem todos os corpos estavam dentro da aeronave, né?
0: Certo. Com o impacto, né, Cíntia? Com o impacto, alguns corpos foram projetados, não para muito longe, não, da aeronave. Todos os corpos estavam muito próximos. Alguns, como eu já disse, né, muito machucados, outros mais preservados. Mas a cena era uma cena muito horrorosa de se ver, né? Mas tinha sim, tinha corpos espalhados também aos arredores ali dos destroços, né? Então nem todos estavam dentro, alguns estavam para o lado de fora, mas bem machucados.
2: Certo, então eu acho que no momento em que isso começou a acontecer, talvez esses que foram para fora, né, não estivessem com cinto, qualquer coisa assim.
0: Essa informação a gente não tem, né, Cíntia, para poder passar com precisão, mas o que a gente pôde perceber, assim, é que é difícil até para você imaginar pela área com que ficou, com que os destroços se espalharam, é difícil para você imaginar o que aconteceu com o impacto, porque aí teria que, né, haver um cálculo de altitude,
2: Claro.
0: de onde viria qual que era a altitude que ela desceu, que ela no momento do impacto, que pode ter também projetado as pessoas algumas pessoas para fora da aeronave.
2: Agora você, o que que você acha? O que que levou o piloto a sair, a decolar, né, com essa previsão que tinha de tempo horrível, ruim? O que que a gente pode. Já houve algum comentário a esse respeito?
0: Cíntia, comentários existem das mais diversas formas e a gente, enquanto imprensa responsável pelas informações, a gente procura não dar atenção às especulações, né? Porque muita gente questiona, muita gente se transforma em perito nesse momento. Eu acho que isso é um trabalho que compete às equipes, aos órgãos que vão investigar esse acidente aéreo, porque os destroços estão ainda no local, mas seria leviano da minha parte afirmar o porquê que o piloto decidiu voar, né? Existem várias teorias, né? Uma das teorias é a tecnologia muito alta da aeronave, que era uma aeronave muito segura. O piloto, um piloto bem experiente, aquele negócio todo, mas o que se sabe ao certo é que no momento da queda, no, no, naquele, na, entre aquelas horas, a região estava passando por uma grande tempestade. Isso é um fato que a gente pode falar. Agora, se houve uma pane, se foi o vento que derrubou a aeronave. O que aconteceu de fato, o que eu posso te dizer é que não houve explosão, né? Teve gente que, inclusive, falou: ah, possível falta de combustível. A gente não tem como afirmar isso. O que eu posso te afirmar é que quando a gente estava chegando próximo ao local do acidente, o cheiro de querosene era muito forte, era muito forte. Mas não houve incêndio na aeronave, não houve, não tinha resquício nenhum de fogo, apenas uma aeronave destruída pelo impacto, foi o que a gente pôde perceber. Então, eu acho que é importante a gente deixar claro que os órgãos de investigação estarão apurando nos próximos dias, e eu acredito que sobre essas possíveis causas a gente vai estar tendo mais informações nos próximos dias.
1: Rogério Gama, você, por favor.
3: Daniel, da minha parte, até para encerrar, tudo bem, assim, são profissionais que estão lá, você como jornalista, os bombeiros, a equipe de resgate, mas você sentiu, até porque estava ali uma personalidade, que era o Rick, algum momento em que todos foram tomados pela emoção ali, de ver aquelas pessoas ali, de ver o Rick ali, de ver o Avelar ali, Daniel?
0: com toda certeza, Rogério. Não tem como você deixar o coração de lado, né? Porque independente de serem celebridades, de serem como o Bruno e o Rick, que eram figuras muito conhecidas, muito queridas, muito famosas, com toda certeza as equipes foram extremamente técnicas, né? Tanto da Polícia Militar quanto do Corpo de Bombeiros, da Força Aérea Brasileira, mas ao mesmo tempo, naqueles pequenos intervalos ali entre uma remoção e outra, a gente sentia no olhar, a gente sentia, inclusive a gente mesmo, sabe? Quando eu ajudei a transportar aquele corpo, não tem como você não se emocionar, não tem como você não sentir alguma coisa. Uma empatia, uma compaixão pelas pessoas, porque, poxa vida, eram pessoas que tinham sonhos, eram investidores que estavam vindo para a Serra Catarinense, eles iriam estar tratando de um almoço, eles iriam almoçar com o prefeito de São Joaquim para tratar de um possível investimento que o Bruno estaria fazendo, nos próximos dias na cidade. Então, São Joaquim é uma cidade conhecida no Brasil todo. O Rick já estava sendo um grande investidor dentro do município. Então, para a Serra Catarinense, a presença deles, o Rick era um grande incentivador, motivador desses investidores. Então, isso vai fazer com toda certeza, fez muita diferença, né? Mas, com toda certeza, a gente sentiu sim, as equipes sentiram sim, Rogério. Foram momentos assim de bastante emoção.
1: Daniel Goulart, agradecer muito, mas muito mesmo a sua participação no programa, no programa. Você que esteve no local, você que testemunhou momentos dramáticos e cheios assim de comoção. Então eu queria que você deixasse, Daniel, um recado para os fãs do Rick, que estão nos acompanhando atentamente, ouvindo você. Qual o recado que você deixa para os fãs? Por favor, Daniel Goulart.
0: Olha, Eli, em primeiro lugar, é um prazer enorme, né? Cresci ouvindo você e é um prazer enorme estar falando com você. É uma pena que seja para a gente trazer essa narração desses fatos, mas a mensagem que eu deixo para os fãs, e inclusive eu sou um dos fãs da dupla Rick Renner, é que eu acho que o Rick, ele deixou um grande legado. Um grande legado na música, um grande legado na poesia, um grande legado como ser humano, um cara de muita responsabilidade, uma pessoa de muita seriedade. O Rick era muito sério naquilo que ele fazia, né? Então eu vejo que tudo o que a gente faz com responsabilidade, com amor, com carinho, a gente pode até partir, né? E às vezes eu sempre digo, Eli, que não importa a forma com que a gente parte desse mundo, o importante é o que a gente fez durante a nossa estada por aqui. Então eu vejo que o que ele fez deixou um diferencial muito grande para sua família, para os seus fãs, para o seu público, e eu acredito que a Serra Catarinense nunca vai esquecer de Rick, porque ele ajudou muito, estava ajudando muito a Serra Catarinense, e o importante é que a gente não pare, que fique a saudade, mas que fiquem as boas lembranças desse cantor, desse homem, desse pai, assim como dessas outras pessoas que a gente não tem um conhecimento para falar delas, mas não era só o Rick, eram 5 pessoas, né, que eram pais, que eram amigos, que eram irmãos, que eram tios de alguém, que eram o amor de alguém. E a gente transmite isso com todo respeito, com todo carinho, por essas famílias. E em nome de toda a imprensa da Serra Catarinense, da equipe da Rádio Difusora, a gente presta as nossas condolências para todos os brasileiros que estão de luto por essas grandes percas ali, Correia.
1: Obrigado, gente. Muito obrigado mesmo ao Daniel Goulart. E a gente pede a Deus, né, que Rick e os demais, obviamente, já estejam na sua mansão eterna, né? E que, Daniel, obrigado até porque você disse, de repente cresceu, né, ouvindo ele correr. Muito obrigado, um abraço para todos os amigos da Rádio Difusora e até uma próxima oportunidade, sem que seja algo trágico, tá bom, Daniel?
0: Tá certo, meu querido, um abraço para vocês aí.
4: Olha esse céu, gente, sol se pondo ali, ó. Ah, meu Deus, só glória, só gratidão.

0: Às 13 horas e 53, gente, ele, Everton, tá na minha escuta. Everton, 13 horas e 53, 1 hora e 53. Everton, é pra você ouvir, hein? Aumenta o volume aí do seu rádio pra você escutar bem.
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0: Jovem, alegria no ar, é Cíntia na capital.
1: Ô Eli, você já falou que hoje é dia 23 de setembro, hoje é dia do sorvete?
0: Já falei.
1: Já falou, né? Lembrou lá de Barra Bonita,
0: já
1: né?
0: Já fui sorveteiro já por um tempo, mas eu fui.
1: Tá certo. Olha, hoje no nosso programa nós temos o quadro...
0: Sabe qual o sorvete que eu mais gostava
1: qual?
0: Lá? É, coco queimado.
1: É, coco queimado.
0: E o finalzinho do coco queimado, o coco vinha para baixo quando você colocava nas formas, né? Nas formas, é isso mesmo. E aí, então, o coco descia, uhum. Enquanto congelava o picolé.
1: E aí?
0: Então você tirava o picolé da forma, tava... e a pontinha do cheia coco. De coco queimado. E o detalhe é que o coco nós mesmos queimávamos lá. Então ficava aquele cheiro de coco queimado, acho que ficava ali toda em volta ali da sorveteria, aquele cheiro gostoso
1: coco
0: de coco queimado.
1: Tem um cheiro maravilhoso,
0: é, quando
1: você
0: vai queimando,
1: né?
0: Ele, você vai virando como que me chama?
1: Tacho, né?
0: Tacho, isso, era um tacho. Mas era muito legal. Mas vai lá, assim, porque a hora da saudade chegou.
1: Olha, hoje no programa de hoje nós temos o quadro especialista e eu gostaria muito que você, minha amiga, você, meu amigo, que vocês acompanhassem, viu? Porque, Eli, você ronca.
0: Olha, Cíntia, eu não sei.
1: Você não escuta, você não sabe.
0: É,
1: né?
0: Eu não sei, eu não escuto, eu não sei.
1: Tá certo.
0: Mas pode ser que às vezes.
1: É, sai um ronquinho, né? Olha, então se você ronca, se você dorme ao lado de alguém que ronca, ronco e respiração pela boca pode parecer coisas comuns, mas também podem ser sinais de que alguma coisa não está bem durante o sono, né? Então hoje no Especialista nós vamos falar sobre apneia, ronco e respiração bucal. E descobrir quando essas coisas, esses hábitos merecem atenção. Nós vamos conversar com o professor Dr. Mário Capelletti Júnior, viu? Ele vai falar a respeito disso, desse problema que muita gente tem.
0: Então, hoje é depois do momento de fé.
1: Depois do momento de
0: da
1: fé.
0: Da oração.
1: Aí
0: às
1: nós
0: três
1: temos
0: horas.
1: Um especialista.
0: Tá certo. Então, Bom, alô, Tatá. Boa tarde, Tatá.
17: Boa tarde, Eli. Boa tarde, Cíntia.
1: Boa tarde, Tatá.
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20: De volta na capital, atenção você que utiliza transporte público, especialmente a linha 9 Esmeralda, devido a risco de deslizamento de terra provocado pelas fortes chuvas na região de Interlagos. Por segurança, embarques e desembarques estão sendo realizados por uma única plataforma na estação Primavera Interlagos. As demais linhas da CPTM, Via Mobilidade, Metrô, Monotrilho e linhas de ônibus na capital operando normalmente. Olha, de olho no caminho do motorista da Brigadeiro para a Avenida Paulista. Tá difícil, evite se puder a Rebouças, evite também a 9 de julho. Entre a Brigadeiro e a Paulista, apesar de intenso, tá melhor o caminho pela cidade Jardim, Europa, Colômbia e Augusta. 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
11: Oi, Eli Correia, boa tarde. Boa tarde, Cíntia. Aqui é a Cida do Jardim Ângela. Oi, Eli Correia, eu acho um egoísmo da parte da família do Rick. Porque ele é público. Ele é uma pessoa pública, então eu acho que tinha que abrir o velório dele para o público, né, pela última vez. Não é fechar só para a família e para os amigos mais chegados. Eu acho isso muito errado, eu acho isso egoísmo da parte da família dele. Pronto, falei.
12: Eu até entendo o que você está dizendo, e também, né? Mas só que, Cíntia, você não acha que daria tumulto? No meio, sei, o Brasil, sim, inteiro está chocado com isso. Eu não sei, eu acho que daria tumulto, sabe?
13: Pessoa muito querida, não é?
12: Mas de qualquer maneira, eu também respeito a opinião dela.
13: Lógico.
12: Rádio Capital. Cíntia, você vai falar da logo após a saudade, de quem é essa voz, é isso?
13: A gente tem hoje de quem é essa voz, não tivemos tempo para mostrar a voz, mas logo que terminar a saudade, a gente vai mostrar a voz.
12: De quem é essa voz?
13: Para a pessoa poder mandar o áudio e, acertando, vai levar uma joia do Mercadão.
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1: Eli Correa, me chame de amiga. Eu escrevo essa carta para contar uma parte da minha história, uma parte. Essa parte que ficou escondida dentro de mim por muitos e muitos anos. Não é fácil abrir essas lembranças, mas chegou o momento de dar voz à criança que por tanto tempo carregou medo, dor e silêncio. E essa criança sou eu. Nasci em uma família de 4 irmãos. Minha mãe, infelizmente, mora no céu. Ela era a pessoa que eu mais amava e que mais me amava também, e que zelava por mim nesse mundo. No dia 19 de julho deste ano, agora no último dia 19 de julho, eu a perdi para um AVC. Meu pai atualmente vive no estado do Ceará. Depois de se separar da minha mãe em 2013, ele se casou novamente e hoje mora em uma cidade chamada São Luís do Curu, no Ceará. Ele mora lá em São Luís do Curu, no Ceará. Minha infância foi marcada por muitas dificuldades. Meu pai, um homem muito severo, um homem rígido e, vou dizer aqui, violento. Cresci com medo dele. Cresci com medo das surras que ele dava, das humilhações e a forma como eu e os meus irmãos éramos tratados por ele. Sim, isso que ele fez conosco deixaram marcas profundas, principalmente em mim. Eu era uma criança tímida, insegura e assustada. E esse medo, medo dele, da surra, das humilhações, esse medo dentro de casa fez com que eu não tivesse coragem para falar quando algo ainda mais doloroso aconteceu. Ou melhor, acontecia sem que meus pais percebessem. Eu fui criada com muitas limitações. Eu e minha irmã não podíamos sair nem na frente do portão. Enquanto isso, meus irmãos tinham liberdade. Eram meninos, eram homens. Podiam jogar bola, empinar pipa, viver momentos de criança que para nós meninas, eu e minha irmã, eram momentos proibidos. Nós tínhamos que ficar em casa, tínhamos que ser resguardadas, tínhamos que ter cuidado com isso, cuidado com aquilo. E com isso, eu cresci aprendendo a obedecer cegamente o meu pai, principalmente o meu pai, e a me calar. Foi nesse cenário que, ainda menina entre os 7 e os 12 anos de idade, eu sofri abusos e assédios sexuais por parte do meu tio. Esse meu tio era casado com a minha tia, irmã da minha mãe. Ele se aproveitava de momentos em que a família estava reunida, como festas, confraternizações de fim de ano, momentos que deveriam ser de alegria e união. E nessas ocasiões, ele encontrava oportunidades para se aproximar de mim e me assediar. Ele mostrava as suas partes íntimas. Ele pedia para que eu tocasse em suas partes íntimas, que eu tocasse nele. Em outras vezes, ele colocava as mãos dele nas minhas partes íntimas. Eu era apenas uma criança. Eu não entendia tudo aquilo, mas eu sentia medo. Medo e vergonha e uma angústia enorme. Eu me lembro de uma situação em que estava na sala assistindo televisão na casa dele. Enquanto os meus pais estavam na cozinha conversando com a minha tia, irmã da minha mãe, esposa dele. e ele veio até a sala. Ele sentou-se ao meu lado. Enquanto os meus pais e a minha tia conversavam lá na cozinha, ele começou a me assediar na sala. Mesmo com os meus pais e a minha tia estando próximos ali na cozinha, pois a sala ficava, fazia parede meia com a cozinha, e ele não se importou. Teve a coragem de, sentado no sofá, abrir o zíper da sua calça e mostrar a sua parte íntima e pedir que eu tocasse nele. E era tudo sempre na base de ameaça. Ai de mim! Ai de mim! Ele dizia. Ai de você se você contar pra alguém. Ai de você se você contar pra alguém. Então, ai de mim se eu contasse pra alguém aquilo que de nojento ele fazia comigo. Foram muitos episódios. Muitas vezes, colocando as mãos também nas minhas partes íntimas e me fazendo passar por situações que nenhuma criança deveria passar. Eu lembro-me também de uma outra situação em que ele me pegou no colo para dançar comigo. Ou melhor, ele fingiu que estava dançando comigo. E durante essa dança, ele me molestou. Ele mais uma vez expôs suas partes íntimas sem que ninguém percebesse, dançando comigo, me apertando contra ele assim, e ficou se esfregando em mim. Eu já sabia que ele tinha me pegado para dançar com segundas intenções, mas fiquei ainda mais desesperada quando eu senti algo molhar minha roupa. Aí eu comecei a pedir desesperadamente, me coloca no chão. Eu, a menina, ele me segurou assim no colo, começou a dançar comigo, se esfregar em mim, e de repente alguma coisa molhou minha roupa. Eu tinha mais ou menos 8 anos de idade, mais ou menos. E nesse dia ele ficou muito desesperado, porque ele precisava se recompor. E ele teve medo de que as pessoas percebessem, inclusive aquele molhado, né, tal. E com muita pressa ele conseguiu se recompor e depois me colocou no chão. E até hoje eu me lembro do olhar desesperado dele para mim naquele momento. E o pior é que ninguém percebeu nada. Ninguém percebeu e nem percebia. Ele sabia fingir muito bem e os meus pais confiavam nele. Confiavam muito nele. A minha tia parecia não saber de nada e até hoje permanece assim, sem saber, pois eu não tive coragem de contar para ela até hoje o que o marido dela fazia comigo. Eu não contei para ninguém naquela época, porque eu tinha medo. Medo das ameaças dele. E medo, principalmente medo do meu pai. Deus me livre, meu pai como era, violento, bravo. Imaginou se eu falasse ou se ele soubesse? Eu imaginava, eu ficava imaginando o que meu pai seria capaz de fazer se soubesse do que estava acontecendo comigo. Eu não imaginava que ele pudesse fazer alguma coisa com meu tio. Era fazer comigo. Eu tinha medo, eu morria de medo. Eu já vivia em um ambiente de muita rigidez e violência. E aquele medo fez com que eu guardasse esse segredo por muitos anos. Era o começo dos anos 80, uma época em que existia pouca informação sobre esses assuntos. Eu era uma menina criada presa, sem conhecimento e sem saber como pedir ajuda e amedrontada. Então, eu carreguei essa dor sozinha durante toda a minha infância e parte da minha vida adulta. Eu lembro que na época eu tinha muito medo de ficar sozinha com as pessoas, principalmente com homens. Eu lembro que quando chegavam parentes em casa, principalmente se eram homens, eu me escondia debaixo da cama de medo. Eu me escondia debaixo da cama. Os meus pais, eles pediam desculpas para as visitas e me chamavam de bicho do mato. Não liguem não que ela é assim mesmo, bicho do mato. Eu não queria ir para casa de ninguém. Eu vivia com medo e assustado e os meus pais imaginavam que era porque eu era um bicho do mato. Eu era tímida e brigavam comigo por causa disso. Isso me atrapalhou até nos estudos, pois eu repeti a primeira e a segunda série e não conseguia fazer amizade com ninguém. Meu medo era tanto que eu gaguejava. Eu gaguejava em sala de aula. E eu sofria bullying. Eu sofria preconceito dos colegas da minha sala, que riam de mim quando eu... Professor, eles riam, eu gaguejava e eles riam, e me deixava ainda pior do que eu já estava, pior do que eu já vivia, para baixo. Os professores viviam chamando os meus pais para conversar comigo, com eles, por conta dessas coisas. Hoje acredito que todo aquele trauma que eu vivi na infância tenha sido por conta dos assédios que eu sofria do meu tio. Somente depois de me tornar mulher adulta, encontrei coragem para contar para minha mãe. E também contei para os meus irmãos tudo o que eu tinha sofrido. Mas para não abrir feridas, para não mexer em feridas, optamos por manter essa minha confissão no silêncio. Até por causa da minha tia, que com certeza não imaginava que o marido fazia aquilo e iria sofrer muito com tudo isso. Então, eu contei, revelei, mas guardamos segredos. E foi após essa minha confissão que eu também descobri que ele não abusava só de mim. Ele abusava também da minha irmã. Menos, mas abusava dela também. Brincando, brincadeirinhas. E também abusava da minha prima. Durante anos, essa lembrança ficou guardada dentro de mim. Mas um dia, eu entendi que a culpa nunca foi minha. A culpa era de quem deveria ter me protegido e escolheu me machucar. Hoje eu conto a minha história porque aquela menina merece ser ouvida. Precisa falar. Sabe, você precisa colocar algo de dentro para fora. Eu merecia carinho, proteção e segurança. Aquela menina não merecia medo, violência, humilhação e muito menos abuso. Hoje não sei se por pagamento, destino ou consequências da vida, esse meu tio se encontra sofrendo demais. Ele está com câncer de próstata, mal de Parkinson. Ele treme as duas mãos. Ele toma insulina porque tem diabetes muito alta. Ele está cego, ele perdeu a visão. Mal consegue dar um passo. Ele precisa da minha tia para tudo. Então eu penso, será que é castigo? Será que ele está pagando pelo que ele fez? Esse câncer de próstata, esse mal de Parkinson, ele treme as duas mãos que não consegue fazer nada. Toma insulina, diabetes muito alta, está cego, perdeu a visão, não consegue andar. A minha história tem dor, mas também tem força. Eu sobrevivi e encontrei minha voz. Hoje eu tenho 52 anos, um filho de 19, fruto de um relacionamento que não deu certo. Mas esse filho é a minha maior riqueza. Há 4 anos, eu me casei com um antigo amor da minha juventude. Ficamos separados por 20 anos. E no final de 2022, voltamos a ficar juntos e estamos juntos até hoje. Mesmo tendo perdido minha mãezinha há pouco tempo, ainda tenho 2 pessoas muito especiais na minha vida que me dão motivos para continuar seguindo em frente: meu filho e meu marido. Depois de tantos anos carregando dentro de mim aquilo que uma criança jamais deveria ter carregado, eu posso finalmente olhar para aquela menina e dizer: você não teve culpa. Você não teve culpa. Você não é culpada de nada. Você não deveria ter passado por nada daquilo. Você foi apenas uma criança, uma vítima tentando sobreviver aos medos. E mesmo em silêncio, você foi forte. Você sobreviveu. eu perdi minha mãe, minha grande companheira e pessoa que zelava por mim, mas que também não conseguiu ver isso que acontecia. Mas não perdi a vontade de continuar. A dor faz parte da minha história, mas não é toda a minha história. Hoje eu tenho minha família, tenho meu filho, tenho meu marido e, acima de tudo, tenho a minha voz. Por muitos anos, eu fui aquela menina que não conseguia falar. Eu gaguejava. Posso dizer que sou a mulher que conseguiu romper o silêncio. E talvez seja a maior vitória da minha vida. Transformar uma lembrança amarga, triste, que me fez sofrer, em uma história que agora eu posso contar. Eu não posso mudar o que aconteceu, mas posso escolher como continuar. E eu escolho seguir em frente. A menina que um dia teve medo, hoje está aqui, de pé, contando a sua história. No programa do Eli Correia, na Carta da Saudade. E pela primeira vez, essa menina sabe que não precisa mais se calar. Obrigada, Eli Correia, por estar lendo a minha carta, lendo a minha história, contando um pouco da minha história. E antes de terminar minha carta, eu quero deixar uma mensagem para todos os pais e mães. Fiquem atentos aos sinais. Nem sempre esse tipo de violência acontece fora de casa, nas ruas ou pelas mãos de um desconhecido, nem sempre. Muitas vezes, essa violência acontece dentro de casa, dentro da própria família, e pode vir justamente de uma pessoa em quem a gente confia, de alguém que jamais imaginaríamos que fosse capaz de cometer esse tipo de abuso, de assédio. No meu caso, foi assim. Eu era apenas uma criança, e o homem que me machucava fazia parte da minha família. Era alguém em quem meus pais confiavam. Por isso, prestem atenção nas mudanças de comportamento dos seus filhos, no medo, no silêncio, no afastamento, em qualquer sinal que possa indicar que alguma coisa não está bem, como no meu caso, a gagueira. Não tenham medo de conversar e de ouvir, e principalmente de acreditar. Uma criança muitas vezes não sabe como pedir socorro, e cabe aos adultos estarem atentos para perceber aquilo que ela ainda não consegue dizer. Se eu pudesse voltar no tempo, gostaria que alguém tivesse percebido o meu silêncio, entendido que por trás daquela menina tímida e assustada, não era um bicho do mato. Existia uma criança precisando de proteção. Hoje eu não posso mudar o que aconteceu, mas posso usar a minha voz, como eu estou usando, para alertar muitas famílias. Protejam seus filhos, estejam presentes e nunca pensem que o perigo está sempre longe. Às vezes o perigo está dentro de casa, sentado à mesa com a família, participando das festas, recebendo a confiança de todos. E é justamente por isso que precisamos estar atentos. Obrigada, Eli Correia, por ter lido minha carta, por ter lido a minha história, contado um pouco da minha vida. Muito obrigado. Nós temos um telefone aqui. É possível ligar para ela? É possível. Enquanto isso, é importante que todos, né, levem a sério essa carta, gente. Olha, eu estou aqui com o telefone dela. Como é que eu passo para você?

0: Eu vi que tinha o telefone dela aqui, assim, entendeu? Porque ela pediu para que eu omitisse o nome dela, que fosse anônima, né? E eu não pensei que ela tivesse deixado o telefone. Não sei se na última hora ela vai conseguir falar comigo, se vão conseguir um contato com ela. Para vocês verem, gente, que ela fala uma coisa interessante que temos que levar muito a sério, né? Então, pais e mães, às vezes o perigo não está longe. Às vezes o perigo não está longe. Às vezes o perigo está perto, mais perto do que a gente imagina. Então, ela não pode mudar o que aconteceu. Mas como ela disse, agora eu posso usar a minha voz para alertar outras famílias. E através da saudade, que é o momento de maior audiência do rádio, de todos os tempos. Então, quantas milhares de pessoas estão sendo atingidas por essa carta, por essa história? Vamos ouvir os depoimentos? Vamos?
1: Oi, Eli, aqui é a Mariana, de Alvorada do Sul, Paraná. Então, Eli, assédio, abuso nunca acontece fora de casa, né? É sempre com alguém que mora dentro da nossa casa, alguém de confiança. A justiça de Deus tarda, mas não falha, Eli. Aí, ó, tá fazendo tudo o que ele fez.
0: Ela é de Alvorada do Sul, no Paraná, né? Puxa, município longe, é Mariana. Ela fala assim, eu não sei se é castigo ou não, mas aquele agora tá, olha, ele não enxerga, ele perdeu a visão, ele treme de vida, mas treme muito o Parkinson, ele, o que mais que ele tá sofrendo? Olha aqui, quer ver? Depois eu falo, eu vou encontrar aqui na carta onde ela coloca tudo que ele tá passando, tudo que ele tá sofrendo.
2: Boa tarde, Eli Correia. Boa tarde, comandante Cíntia, meus amigos da Rádio Capital. Tenham todos uma ótima quarta-feira. Infelizmente, meu amigo, é uma história que, lamentavelmente, é uma daquelas histórias muito comuns, né, no nosso meio. Infelizmente, abusos que acontecem dentro das famílias, né, abusos que acontecem por pessoas que, infelizmente, sabe, na teoria, essas pessoas elas deveriam proteger, mas na prática não protege. E, infelizmente, essa nossa ouvinte, ela foi vítima, né? Ela passou uma vida toda, sabe, se calando por conta do medo. O medo machuca, o medo paralisa, né? E esse alerta que ela fez foi muito importante. Os pais,

0: mal consegue andar, dar um passo. Precisa da minha tia para tudo. Não sei se é por pagamento, destino ou consequência da vida, mas esse meu tio se encontra sofrendo demais. Ela não atende, né? Ela não atende. É, nós estamos tentando...
1: Oi, Eli, boa tarde.
0: Boa tarde.
1: Escuta, mas se ouvinte, eu não quero falar de onde eu sou, não.
0: Tá
1: falar
0: certo.
1: Só meu primeiro nome. É a Cida, tá?
0: Tá bom.
1: Deixa eu falar com você. Eu acho que ela deveria agora chegar nele e falar com ele. Jogar na cara dele o que ele fez com ela, tá? Apesar de falar mais longe da tia dela. Uma hora ela vai lá, que ela já tá casada mesmo. Ela vai pegar ele sozinho e joga na cara dele o que ele fez com ela e fala pra ele, tá vendo? O que o senhor fez comigo, agora o senhor tá pagando. Eu falaria isso, Eli. Eu me vingava desse jeito, tá bom?
0: Tá certo.
1: É a Cida, tá? Sua ouvinte de todos os dias.
0: Tá bom, Cida. Muito obrigado. Olha, gente, muitas, muitas pessoas se manifestando.
2: Boa tarde, Eli. Boa tarde, comandante. Cíntia, todos da Rádio Capital. Então, eu acho, sim, que a lei do retorno, eu creio na lei do retorno, eu creio que aqui se faz, aqui se paga. E hoje ele está pagando por tudo que ele fez com essas crianças, né? Porque ele não fez só com ela, fez com a irmã, fez com a prima. Então, ele está pagando, porque aqui se faz, aqui se paga, sim. E essa amiga aí fez certinho em falar, mesmo que anos depois... Mas eu acho que ainda tinha que ter falado para a família, contado, para que esse safado fosse exposto, sim. Infelizmente, eu doei na tia, mas o que ela sofreu a vida inteira também e sofre ainda com isso. Tá bom, Eli? Beijo, amo vocês. Uma boa tarde para todos.
0: Bom, gente, nós vamos encerrando aqui agradecendo a todas as manifestações. E não se esqueça de mandar também a sua carta, a sua história, para eu poder narrar no rádio e no canal YouTube Eli Correia Oficial. É cartasaudadeelicorreia@gmail.com. E tá havendo aí uma promoção, a promoção de setembro, a promoção da primavera. Mande a sua história. Eu quero narrá-la também, tanto aqui no rádio quanto no canal YouTube. Rádio Capital. E mais uma história que, infelizmente, ela pode estar sendo escrita agora em algum lugar. Porque não é só esse caso único. Infelizmente, na calada da noite, no fundo de um quarto, ali na família, alguém pode estar abusando de uma pobre inocente.
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2: Só quero lembrá-los que sexta-feira, gente, dia 25, é dia do rádio. Nós vamos comemorar o dia do rádio e o dia do aniversário do CRECI, Centro de Referência da Cidadania do Idoso, na Rua Formosa 215, Vale do Anhangabaú. Estou convidando todas vocês, acima de 60, acima de 50, acima de 70, venham comigo festejar o aniversário do CRECI e o aniversário do rádio, tá bom? É no Vale do Anhangabaú, Rua Formosa 215, ninguém paga nada, é chegar e entrar a partir das 14h. Vai ter refrigerante, bolos, salgadinhos, entrada de graça, é o CRECI, viu gente, é o CRECI, tá bom? Então é isso aí, eu quero nesse momento ouvir a Tatá falar, mas antes que a Tatá fale, eu queria que ela escutasse, ouvisse.
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9: Muito bem, 2 horas e 46 minutos. Agora vocês vão ficar aqui com a sua amiga de todas as tardes, até as 4, né? É, até o Chega Pra Cá. E nessa parte aqui do nosso programa, daqui a pouquinho nós vamos ter o nosso quadro de hoje, o especialista. Nós vamos receber o Dr. Mário Capelletti Júnior, ele que vai falar aí a respeito de apneia, ronco e respiração bucal. Daqui a pouquinho, viu? Daqui a pouco também vamos ter a nossa poderosa oração de todas as tardes.
10: De quem é essa voz? Essa
9: voz. É, agora é hora de ganhar presente. Agora é hora de ganhar presente. Olha, você que está aí nos acompanhando, você que é minha amiga de todas as tardes, né? Você é meu amigo, quer ganhar um lindo presente aí do Mercadão das Pratas, uma joia bonita, para você ficar mais charmosa ainda? Então, preste atenção, e vê se você acerta aí, vê se você acerta, se você descobre de quem é essa voz.
11: Tô tão desconfiada.
9: De quem é essa voz, comandante? 4h47, não temos a voz, não? Bom, então enquanto isso, enquanto a Bruna, né, procura aí, eu vou falar aqui para vocês que, deixa eu ver o que eu vou contar para vocês nesse minuto. Vou contar para vocês que aos 75 e 80 anos, Bruna Lombardi e Carlos Alberto Richelli vão ser avós pela primeira vez. Olha aí que bonitinhos. Bruna Lombardi, né, que está sempre bonita, ela que tem 75 anos, e o Carlos Alberto Richelli, o marido dela de 80 anos, vão finalmente se tornar avós. O diretor e cineasta Kim Richelli, de 44 anos, filho único do casal, anunciou nas redes sociais que está esperando o primeiro filho, com a mulher dele, a professora de yoga Carla Labate. Galã de novelas de sucesso nas décadas de 70, 80 e 90, Carlos Alberto Richelli está afastado da televisão desde 2012, quando fez uma participação especial em Guerra dos Sexos. Já Bruna Lombardi teve seu último trabalho na TV na série A Vida Secreta dos Casais, que foi lançada em 2019. Faz tempo realmente que ela está afastada da TV, mas ela ainda continua sendo uma mulher muito bonita, e ele também, né? Foi um galã aí dos anos 80, né? Sei lá, nos anos 80 não, muito antes. Ele era um galã, um cara bonitão. Continua ainda, apesar de ter 80 anos agora, continua muito bonito. E o casal estão felizes aí, estão felizes porque vão ser avós pela primeira vez, viu, gente?

0: Pois é, gente, pois é. Falar de saúde, né, é muito importante, porque principalmente nesse tempo que nós estamos agora, faz frio, daqui a pouco muda tudo, já faz calor, né? Você não sabe como que sair de casa, se você sai com uma roupa mais à vontade, se você sai mais protegido. Então, a gente precisa se cuidar muito. 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
6: De volta na capital, o sol até apareceu por enquanto sem previsão de chuva, mas ainda assim pistas molhadas em boa parte da capital paulista. Se você pretende sair de São Paulo pela Anhanguera, reveja isso, hein? A Bandeirantes é a melhor opção para quem vai em direção a Jundiaí e a Campinas. A Anhanguera tem ocorrência na altura do quilômetro 35 ali na região de Cajamar e tá tudo parado desde a estrada de Perus, desde o 25, ou seja, 10 quilômetros de anda e para nesse trecho da Anhanguera na saída de São Paulo. Bandeirantes, repito, melhor opção na saída de São Paulo em direção a Jundiaí. Entre Jundiaí e São Paulo, Anhanguera e Bandeirantes livres. 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
0: Muito bem, agora sim, né? Agora vamos ouvir aí, prestar atenção, para ver se você descobre aí de quem é essa voz. Vamos lá, comandante.
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0: Tá difícil, hein? Hoje tá difícil. Eu não tive nem ideia de quem possa ser. Repete aí, comandante.
18: Crie o hábito de se perguntar: será que vale a pena me estressar com isso?
0: É, eu não sei de quem é não, viu, minha amiga? Você sabe? Você aí que está me ouvindo, você que está me acompanhando, o senhor, você aí, meu amigão, bonitão, que me acompanha, já deu para saber, já sentiu assim um pouquinho, ah, essa voz é de fulano, é de cicrano, você sabe? Então, se você sabe, é só mandar o seu áudio aqui para a gente, né? Porque aí você vai estar concorrendo a uma linda joia do Mercadão das Pratas. Daniele, por favor, qual o WhatsApp que a pessoa tem que mandar um áudio agora?
19: 98334-5777.
20: Mande áudio.
19: Cíntia, se quiser mandar por mensagem escrito também, eu consigo pegar mais rápido que áudio. Eu tenho que ouvir um por um. Ao escrito eu já vejo e já vou votando aqui.
0: Tá certo. Então, 983...
19: 3547-77.
0: Tá aí, muito bem. De quem é essa voz?
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0: E daqui a pouquinho, logo após a nossa poderosa oração de todas as tardes, vamos começar aí a respeito de ronco. Você ronca muito? É? Dizem que as mulheres, às vezes, elas dizem assim, não, eu não ronco. Mas dizem que ronca, né? Ronca. Não ronca tão forte quanto os homens.
1: Tem umas que ronca, dona
0: Cíntia. É mesmo, comandante? Você conhece alguma mulher que ronca muito forte?
1: Algumas,
0: é? Ah, não, mas acho que o ronco da mulher é mais suavezinho, assim. Não é, não?
1: Ah, tá. É sim, dona Cíntia, é.
0: É? Bom, eu sei que tem muitos homens que roncam, acho que quase que a maioria, né? E roncam bem forte. Ah, você não, né, comandante? Você é perfeito, né, comandante? Você é um moreno alto, bonito, sensual, que não ronca. Que maravilha, viu? É, talvez seja assim. Ou o problema de muitos, né, que tentarem aí querer conhecer essa perfeição. Muito bem, gente. Então, vamos falar aí de apneia, ronco. É, a gente brinca até às vezes. Nossa, esse cara ronca que parece uma locomotiva, né? É, parece uma serenata. Mas a coisa não é para brincar, não é? Porque apneia é um negócio muito sério. E daqui a pouco mais nós vamos conversar com o professor Dr. Mário Capelletti Júnior. Ele que vai explicar para a gente tudo a esse respeito. A gente, nossa, isso aí acorda a vizinhança, né, comandante? Acorda a vizinhança toda. Daqui a pouquinho, viu, gente? Porque agora é hora da nossa oração, não é, comandante? Vamos para a oração de hoje?
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0: Olha aí. Todas as tardes, nesse momento, convido você, minha amiga dona de casa, convido você que está no seu trabalho, você que já trabalhou, você que ainda vai trabalhar, convido o senhor, convido a todos, aonde quer que vocês estejam nesse momento, façam uma pequena pausa, procurem um lugar mais tranquilo, aonde vocês possam fechar os olhos, conversar com Deus, conversar com Maria e colocar para fora tudo aquilo que está te deixando angustiada, preocupada, falar das suas dores, dos seus problemas, aquelas coisas que não estão dando certo, né? Ou às vezes você fica, mas por que que isso está acontecendo? Converse com Deus. Tenha fé. Porque vamos fazer a nossa poderosa oração de Maria passa na frente. Vamos pedir a Maria, nossa mãe, que vá abrindo todas as portas para que a gente vá conseguindo resolver os nossos problemas, para que a gente vá se recuperando da nossa saúde. Aqueles que estão desempregados e estão desesperados, precisando de encontrar um trabalho, vamos pedir para que Maria abra a porta. Você, mãe, você que está enfrentando algum problema em relação ao seu filho, sua filha, agora é hora de conversar com Deus. É hora de segurar as mãos de Maria e conversar com ela.
4: Boa tarde, Cíntia. Cíntia, por favor, põe meu nome na oração. Santa Rita, me abençoa para me sair dessas dívidas. Marisete de Lima Xavier. Obrigado, Cíntia. Boa tarde a todos.
0: Boa tarde, Marisete. Tá aí, vamos pedir a Santa Rita, né? Que é a santa da última hora. Vamos pedir a Maria que passe na sua frente, que você consiga acertar as suas dívidas, aqueles compromissos que você ainda não conseguiu acertar até hoje. Porque a gente sabe, a pessoa quando ela é honesta, a pessoa quando ela tem uma dívida, um compromisso e ela não consegue pagar, ela fica mal, ela fica até doente. Agora, tem aquelas pessoas que já são desonestas mesmo, né? Que então ficam devendo e não estão nem aí, não se preocupam com o outro. Mas eu sei que a maioria das pessoas ficam preocupadas.
5: Angelo Correia, Cíntia, hoje é aniversário da Perse Maria e da Lar, que Deus abençoe ela com muita saúde. E da netinha da Rosana Coppola, Lorena, que Deus abençoe ela também com muita saúde, muita paz, felicidade e muitos anos de vida. E oração para toda a minha família, para meus amigos do chat, para o meu netinho Anthony, para você, para o seu gatinho, para todos, Rosimeire do Campo.
0: Obrigada, minha linda. Muito obrigada pelo seu carinho. Você que é nossa ouvinte da Rádio Capital, você que é nossa companheira aqui todas as tardes, você que está sempre ali participando, né? Através do chat da Rádio Capital. Parabenizando então a netinha da Rosana Coppola. Ô, Rosana, sua netinha está fazendo aniversário hoje. Saúde para ela, felicidades, viu? Muita sorte na vida. Para o Anthony, para todos aqueles que fazem parte aí diariamente do chat da Rádio Capital, mandando seus recados. Eles fazem muita amizade através desse chat, né? Tornam-se grandes amigos. Então, a todos vocês, vamos pedir que Maria passe na frente.
6: Boa tarde,
0: que Deus abençoe.
6: Gente, eu quero pedir uma oração aqui em casa também. Minha família, principalmente minha mãe, também, para que eu consiga meu laudo de autismo logo, porque não está sendo fácil. Um beijo, Cintia, para todos. Amo você.
0: Obrigada, minha linda. Amamos você também. Então, vamos orar para que você consiga esse laudo que você está precisando, né? Para que você possa encaminhar as coisas direitinho aí na sua vida. Nesse momento, orem com muita fé, né? Eu só vou colocar aqui também o nome dessas pessoas que pediram para que eu pedisse aqui a bênção e a proteção, né? A Cassandra Lima de Diadema pedindo oração para o filho Alisson, que está se recuperando de uma cirurgia para tirar um nódulo no peito. Meu filho é personal. Uma época andou tomando hormônios demais e estamos aguardando o resultado de uma biópsia. Ô, Cassandra, vamos então agora também, junto com outras mães, assim como você, que estão aflitas, esperando algum resultado de exame, ou que seus filhos precisam passar por um exame, talvez tão preocupadas, vamos nos unir aí, porque a oração de uma mãe é muito poderosa, viu? E vamos pedir pelo seu filho, pelo Alisson. A Marilena Mendonça Santos de Osasco pede oração para as dores de cabeça constantes que tem. Ela tem enxaqueca e esses dias está com muitas crises. Nenhum remédio adianta. Já marcou um médico porque não está conseguindo fazer nada. Ô, Marilena, a gente sabe, né, que essa coisa de enxaqueca realmente é muito difícil. E muitas mulheres sofrem, né, com o mal de enxaqueca, chegando a nem conseguirem trabalhar quando estão com enxaqueca, não conseguem fazer nada. Tem que ficar deitada num quarto escuro ali, porque é uma dor terrível. Que Nossa Senhora te abençoe, que Deus, sabe, coloque as mãos sagradas, as mãos santas aí sobre sua cabeça, para que você melhore dessas dores, viu? Tenha fé e vamos orar já, pedindo aí para que você se livre desses males, principalmente nesse momento que você está com crise, né? Porque enxaqueca a gente tem que tratar há muito tempo mesmo. A Selma Pérez, de Heliópolis, pede oração para a dor de dente. Olha, ela está quase enlouquecendo de tanta dor. Desde sábado, com uma dor e inchaço, ela não pode nem comer. Ô, Selma, eu sei o que é dor de dente, porque algumas vezes eu já tive esses problemas. Recentemente, até, eu tive também. Eu não sei se você já procurou o dentista, se você já foi ao dentista, mas se você ainda não foi, é preciso que você vá. Mesmo, às vezes, você olhando assim, você vê os dentes, parece que estão todos normais, mas não tem nenhum problema, não tenho cárie, não tenho nada. Mas é muito importante que você vá no dentista, viu, querida? Porque, olha, dor de dente é uma das piores dores que você tem, porque você não consegue comer, não consegue deitar a cabeça no travesseiro, né? É horrível. Mas estamos aqui orando para que Maria passe na sua frente. E procure o nosso querido Dr. Marcelo. Tenho certeza que ele, assim como já ajudou a tantas pessoas, me ajudou também, vai ajudar você, viu? Lá na clínica Santé. Tá? E ó, Santé. Tá bom, querida? Bem, você que está aguardando para orar comigo, você que também acordou sentindo alguma dor, você que está triste, você que está com depressão, você que está desempregado, você que está endividado, seja qual for o seu problema. Vamos agora, sim, fechar os nossos olhos, vamos imaginar que estamos numa grande corrente de amor, corrente de fé, corrente de paz. E vamos pedir a Maria que passe na nossa frente.

0: Maria passa na frente e vai abrindo estradas e caminhos, abrindo portas e portões, abrindo casas e corações. A mãe vai na frente e os filhos protegidos seguem seus passos. Maria passa na frente e resolve tudo aquilo que somos incapazes de resolver. Mãe, cuida de tudo que não está ao nosso alcance. Tu tens poder para isso. Mãe, vai acalmando, serenando e tranquilizando os corações. Termina com o ódio, os rancores, as mágoas e as maldições. Tira seus filhos da perdição. Maria, tu és mãe. Vai abrindo o coração das pessoas e as portas pelo caminho. Maria, eu te peço, passa na frente, vai conduzindo, ajudando e curando os filhos que necessitam de ti. Ninguém foi decepcionado por ti depois de ter te invocado e pedido sua proteção. Só tu, com o poder do teu filho, podes resolver as coisas difíceis e impossíveis. Amém.
1: Boa tarde, Cíntia. Eu queria que você colocasse o nome do meu sobrinho, Anthony Eric Canobre Albuquerque, que ele está fazendo 23 anos. Que Deus abençoe ele, a vida dele.
0: Pois não, minha querida, está aí. Oramos também pelo Anthony Eric, que está aniversariando hoje, né? Que Nossa Senhora o abençoe, que Deus o proteja, que dê a ele muitos anos de vida com muita saúde, tá bom? Tá aí. Agora, direto de Nossa Senhora Aparecida, vamos para a nossa bênção.

0: Todo-Poderoso, que tendo escolhido a água, fonte de vida e pureza, para nos dar a graça batismal, fizestes também aparecer no Rio Paraíba a imagem da Virgem Imaculada. Abençoai esta água e fazei que ela nos recorde nosso batismo, para que, purificados de nossas faltas, vivamos como cristãos, membros da vossa Igreja, e cheguemos um dia à vida eterna. Por Cristo nosso Senhor. Amém. Pela intercessão de Nossa Senhora Aparecida, Rainha e Padroeira do Brasil, a bênção de Deus Todo-Poderoso, Pai, Filho e Espírito Santo, desça sobre vós e convosco permaneça para sempre. Amém.
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1: Muito bem, vamos agora então ouvir mais uma vez aí as músicas, já que hoje estamos com o especial Rick Renner, para você escolher aí uma das quatro, né? Aquela que você mais gosta, para você ouvir no seu fone daqui a pouquinho, no final do nosso programa. Vamos recordar aí a música de número um, como

0: 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Qual que você quer ouvir, hein? São todas lindas, todos sucessos, né? Mas tem alguma aí que mexe mais com você e que você gostaria de ouvir aí no finalzinho do programa, inteirinha, inteirinha, bem tranquila aí no seu fone, tomando um cafezinho, tomando um chazinho. Então, por favor, vá mandando seu áudio, porque a mais pedida a gente toca, né, daqui a pouco, tá? No 98334-5777.
1: Mande Aldo.
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0: É, ela já...
3: Oi, Cíntia, boa tarde, tudo bem? Boa. Aqui é a Célia de Várzea Paulista. Eu acho que é a voz da Suzana Vieira.
0: Suzana Vieira? Será, minha amiga? Será que é a voz da Suzana Vieira? Não sei não, mas tá aí, o primeiro palpite de hoje. Tem mais alguém aí dando seu palpite?
4: Boa tarde, Cíntia.
0: Boa tarde.
4: Tudo bem? Tudo. Um beijão.
0: Oi.
4: Eu acho que é da Débora Bloch, mas não sei, né?
0: É.
4: Vamos ver. Beijão, fica com Deus.
0: Minha linda, você também, tem uma voz gostosa, né? Muito obrigada pelo seu carinho, viu? É, tá aí. Ela acha que é a Débora Bloch.
5: Sei lá.
0: Sei lá. A nossa outra amiga acha que é a Suzana Vieira. E eu até agora não acho nada. Põe mais uma vez aí, comandante, rapidinho. A voz. Te peguei. Peguei o comandante no pulo, ó. Agora ele tá aí doidinho procurando a voz. E vai no computador e desce e sobe. E vai e vem e vai. Vai, comandante, quero ver.
6: Crie o hábito de se perguntar. Será que vale a pena me estressar com isso?
5: Ai.
0: É, sei lá, viu? Não sei não se é a Suzana, se é a Débora. Não sei. Você tem alguma opinião, comandante?
7: Eu já sei quem é, dona
0: Cíntia. Você já sabe quem é?
5: Sei lá.
0: Ah, então... Ah, é? Você tá vendo o vídeo, muito bem. Mas é... É cantora, é atriz.
7: Atriz.
0: Lógico, você tem um nome aí na sua frente, né? Ah, tá bom, tá.
5: Sei lá.
0: Você acerta quem é que vem, quem vai falar comigo agora, você sabe? Ah, muito bem. Então, 3 horas e 19 minutos. Rogério Gama, é com você, meu amigo.
8: Boa tarde, Cíntia.
0: Boa tarde.
8: 3:19. Boa tarde aos amigos da Rádio Capital. Já cheguei com indo embora.
0: Pois é. Oi, gente. Tchau, gente.
8: Olha, Cíntia, bom, temos uma tarde fria em São Paulo, 17 graus, céu encoberto, e vai continuar assim. Amanhã começa a dar uma melhorada no tempo, só a previsão é que apareça. Agora, Cíntia, a Josiane Corrêa de Souza Carvalho comemorou os 30 anos de vida de uma maneira bem bacana. Ela pediu aos amigos e familiares que doassem sangue no lugar de dar um presente para ela. 60 amigos participaram dessa ação no Hemocentro de Ribeirão Preto. Isso foi no sábado que passou, um dia depois do aniversário dela. Quem não estava apto a doar, pôde levar outra pessoa que estivesse apta, pôde levar fraldas, pôde levar sabonete líquido, creme hidratante, tudo destinado à entidade assistencial. Então ela transformou o aniversário dela numa data de solidariedade, um gesto bonito em Ribeirão Preto, não, Cíntia?
0: Bonito mesmo, viu? Bacana. De repente, né? Quem sabe a moda pega, né, Rogério? Seria muito bom, porque a gente sabe que os bancos de sangue, às vezes, têm muita dificuldade, principalmente nessa época, né, mais fria, assim. Então eu acho que foi uma coisa muito bonita da parte dela, legal.
8: É, a Josiane comemorou de um jeito diferente. Me ajude, me dê presente, me dê um presente que sirva ao próximo.
0: Verdade.
8: No caso do sangue.
0: Verdade, às vezes a pessoa tem, graças a Deus, tem uma situação boa, tem tudo, não está precisando de nenhum presente, né? Fica aí um alôzinho para as pessoas quando fizerem aniversário, né, Rogério? Porque é muito importante a pessoa doar sangue.
8: Sim. Agora uma outra notícia, Cintia. Ana Hickman. O apartamento dela e do ex-marido Alexandre Belo Corrêa vai ser leiloado após uma ação judicial que cobra do casal, o ex-casal, né, porque eles estão separados, ela até se casou de novo, cobram 11 milhões de reais em dívidas. O apartamento está avaliado em 5 milhões, então, ou seja, falta um pouco mais da metade para cobrir essa dívida judicial da Ana Hickman e do ex-marido Alexandre Belo Corrêa, viu, Cíntia?
0: Uma bela dívida, hein, ô Rogério?
8: O apartamento fica na rua Monte Alegre, em Perdizes. Tem 251 metros quadrados de área privada, 156 de área privada descoberta. É um apartamento enorme também.
0: Isso é maravilhoso.
8: 5 milhões, né, Cintia?
0: Nossa, 5 milhões é muita grana, né? O comandante está aqui, está pensando, está somando aí o que ele tem no banco para ver se dá para ele comprar. Dá, comandante?
5: Falta 500 mil.
0: 500 mil?
5: Falta pouco.
0: Não falta quase nada, né?
5: É 6 milhões que ela quer, Rosa?
0: É 5 milhões, 5 milhões.
5: Não, tem 4 milhões e 500.
0: Ah, 5 milhões no leilão, é.
5: É, eu tenho 4.500, Cíntia.
0: Ah, puxa vida, mil.
5: Você podia me emprestar 500 mil, né?
0: É, vou. Eu e o Rogério vamos fazer um sacrifício. Isso,
5: 250
0: aí, tá bom?
5: De cada um, tá bom.
0: Tá certo.
8: Agora, comandante, como ela deve, hein? 11 milhões só pra essa questão judicial. 11 milhões, agora vai vender um apartamento por 5 num leilão, se conseguir chegar a 5.
0: Pois
8: porque
0: é.
8: O Flávio Rangel pode arrematar na hora H, né?
0: Pode. Pode sim, ele pode estar lá. Mas ainda ela vai ter que arrumar mais uma graninha, né? Para completar isso tudo, né, Rogério?
8: É, mais 5 milhões.
0: Meu Deus. É muita grana, não? Bom, vamos ver, né? Coisa de gente
5: grande. Se ela quiser, eu posso fazer uma festa, aí ela me paga e eu fica tudo certo. Eu compro o apartamento.
0: Não, como isso. Você é muito famoso. Faz uma vaquinha aí na internet para ela. O que você acha, comandante?
5: Se eu tiver que fazer a vaquinha, vou fazer para mim, dona Cíntia.
0: Ah, comandante. Tá certo, Rogério. Coitada, vamos torcer aí para que ela consiga resolver isso, né? Mais alguma informação?
8: Já que nós estamos no meio artístico, Cíntia, o cantor Alexandre Pires é alvo de mandados de busca e apreensão numa operação da Polícia Federal hoje, que investiga a atuação dele numa organização criminosa suspeita de lavagem de dinheiro e falsidade ideológica. Eles são suspeitos de comercializar cassiterita. É um mineral que é extraído ilegalmente da terra indígena Yanomami, lá em Roraima. E o Alexandre Pires está envolvido nessa história, é alvo de mandados de busca e apreensão. Ele e o empresário Matheus já foram alvos da Polícia Federal na primeira fase de uma operação em dezembro de 2023, e agora Alexandre Pires envolvido em mais outra operação da Polícia Federal, Cíntia.
0: Puxa vida, né? A gente fica torcendo aí para que isso não realmente não nos comprove nada, porque o Alexandre Pires é um cantor tão querido, né? Tem tanto nome, tanto sucesso, e envolvido nessas coisas, gente, olha, tá complicado, viu? Tá complicado, os nossos ídolos, a gente vai perdendo aos poucos, um morre, o outro sofre um acidente, né? O outro tá sendo procurado aí pela justiça, muito, muito triste isso tudo, mas vamos aguardar, né, Rogério?
8: Vamos aguardar e a gente vai trazendo novas informações.
0: Tá certo. Olha, uma boa tarde para você. Tem que caprichar no kit hoje, porque tá bastante frio, viu? Tá, amanhã você está de volta, se Deus quiser. Obrigada pelas informações.
8: Até amanhã, amigos da capital. Tchau, fui!
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9: De volta na capital, atualizando a situação na Anhanguera. Mais cedo eu falei do caminho travado do 25 ao 35. Agora só tem lentidão entre o 36 e o 35. Já é um bom momento para sair de São Paulo pela Anhanguera em direção a Jundiaí. Bandeirantes continua boa para o interior. Na chegada a São Paulo, entre o Rodoanel e a Marginal do Tietê, Anhanguera livre, trecho final da Bandeirantes, a partir do Parque Cidade de Toronto, tem redução de velocidade, mas dá para insistir. 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

0: especialista.
1: Muito bem, todas as quartas-feiras nós temos esse quadro aqui no nosso programa, né? Muito importante. E hoje nós vamos falar de um assunto importantíssimo, porque muitas amigas que estão me ouvindo agora, com certeza tem um maridão aí que ronca à noite, né? E ronca. E ela fala, ai, meu Deus do céu, não consigo dormir. Pois é, quem nunca dormiu ao lado de alguém que ronca e parece que a pessoa está fazendo até uma serenata, né? É, a noite inteira. A pessoa que tem esse problema, ela sofre, né? Porque tem aquela dificuldade para poder respirar. E quem está do lado sofre mais ainda, viu? Porque a gente não consegue dormir à noite, você não descansa. E depois o que, que acontece? Durante o dia você fica sonolento, porque você não dormiu direito. A gente fica aqui brincando, mas é uma coisa muito séria, né? Porque não é só um incômodo para quem está do lado. Em alguns casos, pode ser um sinal de que a respiração está sendo prejudicada durante o sono. E respirar pela boca também pode indicar que existe alguma dificuldade para respirar normalmente pelo nariz. Para explicar tudo isso de um jeito simples e ajudar a gente a entender quando é hora de procurar ajuda, nós estamos hoje recebendo aqui nos nossos estúdios o professor Dr. Mário Capelletti Júnior, que eu quero até começar já agradecendo a sua participação no especialista de hoje. Boa tarde, Dr. Mário.
2: Boa tarde a todos, é um prazer estar aqui.
1: O prazer é nosso em recebê-lo.
2: Que eu puder esclarecer essa minha vontade.
1: Pois é, muitas mulheres estão falando, ah, eu quero prestar muita atenção porque eu não consigo dormir mais de tanto que o meu marido ronca. Eu não sei se a gente vai se acostumando com o ronco durante os anos que a gente vai convivendo com aquela pessoa, mas é difícil, né? É difícil porque a pessoa também não dorme direito, fica sonolento durante o dia, tanto quem ronca, quem como está do lado, né, ouvindo. Eu quero começar perguntando para o Dr. Mário, o que acontece com o organismo de uma pessoa que ronca durante o sono, doutor?
2: Vamos diferenciar ronco de apneia.
1: Tá certo.
2: Bom? Porque o ronco é nada mais do que o barulho que é feito no sono. E a apneia é parar de respirar. Então, são coisas diferentes, como você acabou de falar. O ronco incomoda o parceiro. A apneia, a pessoa se incomoda. Né? Isso é um problema que já pode começar a detectar desde pequeno, numa criança. Porque as crianças roncam.
1: Sim.
2: E por muitas vezes pode ser uma alteração na parte esquelética da face, pode ser uma alteração nas partes, os tecidos moles da face, como a amígdala, a língua, né? Então, essas partes acabam ressoando e causa barulho. E depende, quando agrava mais ainda, pode se tornar uma apneia, é parar de respirar. Ah. Isso, aí sim que os problemas sistêmicos são graves. Porque o ronco não, é um barulho somente, mas a apneia, você para de respirar, então você sobrecarrega o seu coração, pulmão, parte neurológica, parte endocrinológica e uma série de outros problemas, podendo causar pressão alta, um AVC, um infarto, isso. Uma série de problemas.
1: É muito sério isso, né, da apneia, né? Agora, todo mundo que ronca tem a apneia ou não?
2: Não,

0: causa no dia seguinte, você está cansadíssima, porque você teve uma noite de sono péssima. Você não teve aquele sono profundo, fazendo com que você tivesse aquela restauração do seu corpo. E a parte neurológica, você está sempre cansado. Você tem que sonhar. Você sonhou, você dormiu bem.
1: Ah,
0: isso é?
1: É
0: muito importante. É. Temos uma meta de 3 sonhos por noite. Cada sonho pode demorar até 1 hora, mais ou menos.
1: Olha só. Então, quer dizer que quando a pessoa sonha, ela dormiu bem.
0: Dormiu bem.
1: Muito bem, doutor.
0: E é importante, porque nessa parte do sonho, as pessoas querem alcançar profunda, você tem liberação dos hormônios, a reparação do seu corpo, a parte neurológica, diferentemente do ronco, que é só o barulho em si.
1: É verdade, é verdade. Agora, tem gente que sonha muito, tem pessoas que quase não sonham, né?
0: Será que ela não lembra, às vezes?
1: É, pode ser também, né? Porque o sonho é assim, quando você acorda, você lembra, mas passou um pouquinho, você já esquece, né?
0: É, e eu lembro que eu falei, são 3 sonhos, às vezes, numa noite.
1: É verdade, tem razão. Eu sou uma pessoa que sonho bastante.
0: Ó, dorme bem, ainda bem. Então, faz parte, é bom pro seu serviço, seu trabalho.
1: Que bom, que bom. Agora, e muitas vezes a pessoa que tem apneia, ela não percebe. É preciso que alguém da família ou alguém que esteja ao lado dela fale para ela, né, doutor?
0: Não, é difícil. Sabe por quê? A pessoa que tem apneia, às vezes ela acorda engasgada com o próprio...
1: saliva, sei lá o quê.
0: Ou então o palato mole, quando você deita, ele obstrui a passagem do ar. A língua desaba. Quando você, por exemplo, tem essa parte aqui, a parte de baixo, o queixo, muito para trás.
1: É, sim.
0: Ou a maxila muito para trás ou muito estreita. Você diminui as suas vias aéreas superiores e os tecidos moles acabam desabando, né? O tamanho de palato mole, língua e uma série de outros, adenoide... A amígdala pode ocupar esse espaço, você não respira. Então, a pessoa que tem apneia, ela sabe que ela tem um problema grave. Muito grave. Acorda com dores de cabeça.
1: É mesmo, é?
0: É.
1: Olha só. Agora, doutor, e dormir de boca aberta? Isso é muito comum a gente ver as pessoas quando dorme, a primeira coisa é relaxa.
0: Você relaxa, então, automaticamente. É diferente no bruxismo, você está dormindo rangendo os dentes. Então, você relaxa. Eu acho que dormir de boca aberta não é o problema, é respirar pela boca aberta que é o problema.
1: E a respiração, como o senhor disse, pela boca aberta, ela pode estar relacionada à anatomia da face, né?
0: Sim.
1: Muito bem. E criança tem muita essa coisa de dormir de boca aberta. Eu não sei se é por causa da chupeta.
0: Muitas mães relatam no meu consultório, ela dorme de boca aberta. Eu não vejo problema dormir de boca aberta. O problema é assim, pode causar um ressecamento da boca, que pode predispor a maior número de cáries, mas não é porque o nariz foi feito para respirar. Então o nariz, quando o ar passa, ele vai ser aquecido, filtrado e umidificado, e essa filtração, ela protege os pulmões, as vias aéreas inferiores. Então, tem que ser feito pelo nariz a respiração, mas assim, à noite você dorme e você abre a boca, e variavelmente algumas pessoas podem, por exemplo, na fase que estamos agora, acabamos o inverno ontem, né? Você pode ter uma rinite, pode ter uma sinusite, algum problema respiratório, que vai fazer com que você mude a respiração de nasal para bucal. Uma Entendi. Respiração de suplência.
1: Entendi. Doutor, temos uma pergunta de ouvinte chegando.
2: Boa tarde, doutor.
0: Boa tarde.
2: Olha, a Fabi está perguntando o seguinte. Boa tarde, Cíntia. Cíntia, eu quero perguntar para o doutor qual especialista a gente pode procurar no SUS para tratar o ronco, porque sofro muito com isso. Sou Fabiane, da Cidade Líder.
0: Sempre o primeiro especialista a dar o diagnóstico é o otorrinolaringologista. Desse diagnóstico, você pode encaminhar para outros profissionais, como parte de cirurgião dentista, fonoaudiologia, fisioterapeutas, né, uma série de outros profissionais que podem trabalhar conjuntamente. Por quê? Quando tratado de início, o resultado é mais favorável. Por quê? Se chegar numa parte de apneia, vai envolver uma série de profissionais da medicina, da odontologia, mais a fisioterapia, enfermagem, psicologia, né, fisioterapia. Então, uma coisa que inicialmente é simples, se não tratado, pode se tornar mais grave.
1: Tá aí,
0: e 30% então. Da população adulta tem esse tipo de problema de apneia.
1: É mesmo, é? Quem costuma ter mais, homens ou mulheres?
0: Doutor? Ah, é uma pergunta que me fazem. Ah, talvez o homem, vai. Pouca talvez coisa. Talvez. Essa é uma opinião minha. Talvez o homem e pouca diferença.
1: Agora, roncar, a mulher não gosta que fale que ela ronca, né?
0: Ah, não.
1: Mas as mulheres também roncam, né, doutor?
0: Ronca e tem apneia também.
1: Tem apneia também.
0: Claro, é uma questão, não é uma questão sexual, é uma questão anatômica.
1: Certo. Né? E se a pessoa não teve esse problema quando criança, ela pode ter quando adulto também. Passar a ter ou já vem desde
0: cedo? É mais difícil,
1: cedo.
0: Eu acho, mas se você tratar adequadamente, for um ortodontista, que você vai ter a correção dos sócios maxilares, sim, da face, mais uma adequação da oclusão, mas também existe um aspecto...

0: muscular. Tá? Uma flacidez muscular que pode causar apneia. Mas se você tratar de pequeno, você vai ter grandes chances desse indivíduo adulto ter uma vida, vamos dizer, qualidade de vida melhor.
1: Certo. E, por exemplo, a mulher que tem o esposo, né, o companheiro ali que tem apneia, ela acorda com, né, aquela coisa, ela deve acordar o companheiro, pode dar um chacoalhão, acorda aí, ou ele acorda sozinho, doutor?
0: Não, muitas vezes, você já tem que acordar, quem ronca já acordou com o próprio ronco, assustado.
1: É.
0: Mas, geralmente pedem para dormir de lado, ou então dão aquela cotovelada
1: na
0: costela aqui do marido, que pode acontecer, mas muitos casais às vezes dormem em quartos separados.
1: É mesmo, porque às vezes é tão alto aquilo, tão
0: Sim,
1: forte,
0: incomoda.
1: Que quem está do lado não consegue pegar no sono, né, doutor?
0: Então pede para dormir de lado.
1: De vez em quando eu dou umas picadas assim no marido, vira para o lado, né? E quando a pessoa bebe, isso é pior?
0: Se ela tomar um... dá uma flacidez muscular e pode acarretar um ronco ou uma apneia também, favorece.
1: Muito bem.
0: Bebida alcoólica. Não assim, não matar assim, mas uma quantidade mais exagerada pode causar.
1: Pode causar assim. Isso,
0: pode,
1: né?
0: Pode.
1: Agora, doutor, quando que os sinais indicam que é hora de procurar um especialista?
0: Bom, quando alguns dos sintomas começarem a aparecer, é melhor você procurar. Porque quanto mais, como eu falei, mais precoce for a intervenção, os resultados serão melhores e a qualidade de vida desse indivíduo e as sequelas que isso pode ser causado também são mais... são menores, né? Certo? Então, de pequeno, seria o ideal. A criança que ronca, tem um ditado na cidade americana de odontologia, que uma criança que ronca tem que ser buscar um tratamento, porque senão vai ser um futuro apneico. Então, uma criança tem esse tipo de problema, vá procurar um ortodontista.
1: Tá certo. Mais uma pergunta chegando aí dos ouvintes.
2: Oi, doutor Mário. Boa tarde. Boa tarde, Cíntia, Dani, todos aí da rádio. Doutor Mário, eu sou a Marisabel. Não é sempre, mas às vezes eu acordo como se tivesse alguém apertando meu pescoço. E eu dou aquele suspiro fundo assim. Aí eu respiro, parece que tá faltando ar. Aí meu coração começa a acelerar. E eu fico falando comigo mesmo. Calma, calma, calma. E eu vou voltando assim, mas eu... A minha sensação é como se eu estivesse engasgada. E aí eu engasgo e volto. Sabe quando você engole a saliva e entra no lugar errado?
0: Você dorme de
2: Será que isso
0: cima?
2: Pode ser uma apneia? Mas é muito ruim. Tem hora que eu penso que eu estou morrendo entalada. É ruim demais.
0: Você engasgou. Será que você dorme com a barriga para cima?
1: Então, doutora, ela mandou um áudio.
0: Ah, é um áudio?
1: É um áudio, né? Ela gravou um áudio fazendo a pergunta. Provavelmente ela dorme de barriga para cima, né?
0: Para cima, e daí o próprio... palato mole dela ou a língua desabam e ela acaba engasgando com o próprio, vamos dizer, com a própria saliva.
1: Certo.
0: Então é importante que talvez ela procure um profissional. Existem várias formas de tratamento. Você pode ter aquelas aparelhos que avançam a mandíbula, que seria essa parte de baixo aqui da face, né? Ou realmente, às vezes, cirúrgico, ou tratamentos em que você vai ter que, né, realmente ver o porquê que. O exame ideal seria uma polissonografia, que é o exame que se faz de padrão ouro. Com a polissonografia, você vai determinar que tipo de problema você tem se for uma apneia, certo? Agora, se for um ronco, aí talvez uma placa de avanço da mandíbula possa ser interessante, ou uma avaliação otorrinolaringológica, sempre para ter o diagnóstico fechado corretamente.
1: Certo. O senhor já até citou alguma coisa assim, as pessoas que têm o queixo assim muito...
0: Para trás.
1: Para trás, tem uma tendência maior, né, doutor?
0: Sim, porque a própria língua... fica com mais retroposta. Então, isso faz com que as vias aéreas superiores sejam diminuídas a passagem do ar, associado às vezes com um palato mole, volumoso ou mais grosso, também pode ter. Pode também haver uma retroposição da maxila e uma amígdala e adenoide também. Então, todos esses fatores impedem com que o ar passe. E isso daí faz com que você tenha uma apneia, por exemplo, ou ronco.
1: Muito bem. Agora, doutor, isso tem cura?
0: Olha, quando chega numa fase de apneia, você consegue dar uma qualidade de vida para o seu paciente. Falar que você vai curar 100%, eu tenho pacientes que fizeram, melhoraram absurdamente, mas falar assim, curado eu não estou, mas eu tenho vida, qualidade de vida, eu consigo dormir. E existe também o CPAP.
1: É aquele aparelho, né?
0: É um aparelho que algumas pessoas utilizam. Por exemplo, eu tenho um paciente que ele fez cirurgia, mas não foi o ideal ainda, porque... A esposa dele não queria que ele avançasse muito o rosto, não queria porque mudasse a face dele. Então, ele teve uma melhora, mas ele vive de CPAP hoje. Existem pacientes que dormem de CPAP, fazem a cirurgia e não utilizam mais o CPAP. Esse é um problema multifatorial. É um tratamento que não dá para você prometer muitas melhorias. Você melhora muito. Sim, mas fala assim, você vai se livrar desse PAP,
1: não vai depender mais
0: da quantidade de avanço da sua anatomia facial, morfologia da face, se é um problema de tecidos moles associados. Então, é muito complexo. Essa é a doença da moda. Tá bom? E 30% da população adulta certamente tem esse tipo de problema.
1: Será que é também, tem a ver alguma coisa com excesso de peso? Quando a pessoa está mais...
0: Também, a circunferência do pescoço, associado, né, com a parte anatômica, como comentamos anteriormente, mas a gordura aqui pode impedir com que você tenha uma boa circulação do ar na região do pescoço.
1: E hoje em dia, doutor, está muito em moda essa coisa aí de harmonização facial. Então a pessoa põe bochecha e arruma o queixo. Se fizer isso, será que dá melhor um pouco?
0: Isso não tem nada a ver com apneia. Nada a ver com
1: nada, né?
0: Nada, não.
1: Puxa vida, tá aí, então. Agora, pode também, de repente, a pessoa que tem esse problema, além de ter ajuda, seria um especialista?
0: Depende. O diagnóstico é dado pelo médico otorrinolaringologista.
1: Otorrino, sim.
0: Certo? Mas o tratamento das consequências é feito pela medicina, daí a odontologia, fonoaudiologia, fisioterapia,
1: uma série de
0: profissionais.
1: Certo.
0: Bom, por quê? Se é um problema esquelético, certamente a parte da odontologia que fazer ortodontia ou preparo para uma cirurgia ortognática. Mas a parte de tecidos moles, a fonoaudiologia vai atuar. A fisioterapia também é uma questão de postura, né, ajustes, né, da face. E o otorrinolaringologista também tem atuação conjuntamente com a parte medicamentosa, a parte cirúrgica, conjuntamente.
1: Muito bem. Agora, a avaliação também pode, de repente, precisar de um dentista, da parte da odontológica?
0: Sim.
1: Ou, também?
0: Sim, é o que eu falei. A avaliação das estruturas esqueléticas da face, quem faz? O cirurgião dentista. Ele vai avaliar se seu terço médio, que aí incorpora a parte nasal, seu terço inferior, que é a parte da mandíbula, que está a sua língua, se eles necessitam ser alterados e o quanto é possível alterar e que tipo de tratamento vai ser indicado dependendo da idade do paciente.
1: Agora, não tem nada a ver assim, se é inverno, se é verão, isso não influi em nada, né?
0: E ronca a apneia?
1: É.
0: Não, creio que não.
1: Não.
0: Não, não. Quem tem um problema anatômico vai roncar no verão, no inverno.
1: No sol, na chuva.
0: Na chuva, onde tiver. Bebendo ou não também.
1: Tá certo, doutor, tá certo. Agora, a pessoa então que está nos ouvindo, né? Os nossos amigos que estão aí nos ouvindo e de repente diz assim, eu tenho esses sintomas. Quanto antes ele procurar uma ajuda médica, melhor, né?
0: Sempre, sempre.
1: Muito bem. Sabe que meu marido já usou esse negócio há muitos anos atrás. Como é que chama? CPAP, né?
0: CPAP.
1: Parece um astronauta, né?
0: Você fica dependente dele. Onde você vai, você tem que levar ele, né?
1: E não é tão pequenininho assim, né?
0: Não, vamos supor, é como se um aspirador de pó reverso. Ele vai forçar o ar entrar e romper a resistência dos tecidos moles para o ar passar.
1: Tá aí, gente. Bom, existe uma prevenção, alguma coisa que a gente possa fazer para evitar?
0: Olha, é o que eu falei, é ideal toda criança passar num ortodontista para avaliar as estruturas esqueléticas da face. Apresentou um ronco ou apneia de criança também, procura um médico otorrinolaringologista, porque certamente vai ser um tratamento multiprofissional e multidisciplinar. Multiprofissional, que seria, envolve várias profissões, e disciplinar, que dentro daquela profissão, vários especialistas também vão atuar. Na minha área, certamente, é o ortodontista ou cirurgião bucomaxilofacial. Na medicina vai entrar o otorrino, o médico do sono, o neurologista, o pneumologista, uma série de problemas, de especialidades.
1: Especialidades. Agora, não tem muito a ver, assim, por exemplo, se minha mãe roncou, eu vou roncar. Se meu pai não tem nada a ver, né?
0: Não, só se tiver assim, uma questão genética. Da face esquelética, né? Mas fora isso, não.
1: Tá aí, muito bem. Então, doutor Mário Capelletti, o que que o senhor tem a dizer? O que que o senhor pode dizer para as nossas amigas, nossos ouvintes agora que estão aí nos ouvindo e ficaram bem atentas aí a tudo que o senhor disse?
0: Para aqueles que têm ronco, vão atrás porque pode, né, futuramente tornar um apneico, principalmente em crianças. E quem tem apneia vai se tratar porque realmente é uma condição de qualidade de vida que afeta a parte neurológica, cardiológica, endocrinológica, pulmonar, parte pneumológica. Então, tem que buscar, porque essas pessoas acabam saindo do convívio. Aquele indivíduo que não dormiu à noite, ele está durante o dia que ele está parado, ele dorme. É uma questão de estar dirigindo, até perigoso. Déficit de atenção. Crianças na escola com déficit de atenção, crianças respiradoras bucais, que não têm um sono, às vezes, adequado, não dormem adequadamente, chegam na escola cansado. Então, esse é um problema que você pode detectar desde pequenininho. E tem tratamento que é fácil de pequeno. Agora, adulto é muito complexo. E é um problema que por exemplo, para a saúde pública, sobrecarrega.
1: É verdade.
0: Porque vai passar em muitos profissionais.
1: Muitos profissionais.
0: E o tratamento é complexo.
1: É, não é assim rapidinho, trata tudo, né? Tem que ter uma...
0: Sim, e a polissonografia, que é o exame que hoje que determina, né, o seu grau de apneia. Você é um indivíduo normal até umas 5 apneias por noite, talvez, ali. Mas tem pessoas que têm. Eu tinha um paciente que tinha 69 apneias, mais de que uma por minuto. Ela não respirava. Saturação do oxigênio dela era 51%. Fez a cirurgia, foi para 91%, 94%.
1: Olha só. Então é um assunto muito sério. Às vezes a gente brinca, leva tudo na brincadeira, né? Vira até piada.
0: Meu pai roncal,
1: né? Mas é uma coisa. Sabe que eu conheço uma pessoa que ele dorme até durante o dia. Ele dirigindo, parou em plena 23 de maio. Dormiu dentro do carro, ficou dormindo. Aí acordou com gente batendo na janela.
0: Eu tinha um paciente que ele vinha de São José dos Campos para ser tratado, ele precisava parar na estrada, dormir um pouco para continuar a viagem e chegar em São Paulo. Olha o perigo,
1: gente.
0: Então, podia causar um acidente e para outros também, né?
1: Exatamente. Então tá aí. Doutor, o senhor tem aí um contato para deixar para os nossos ouvintes, para as pessoas que estão nos acompanhando?
0: Lá na Nação Brasileira de Odontologia, na ABO São Paulo, nós temos um ambulatório do sono. E nós temos médicos, fisioterapeutas, fonoaudiólogos, cirurgiões dentistas, todos que trabalham para correção desse problema que ele é complexo. 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
1: Sem custo, né? Tá
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1: vendo,
0: custo
1: gente?
0: Algum. Para quem então, é paciente da BO.
1: Para quem é paciente.
0: Então, por quê? Nós somos uma escola, temos que fazer tudo no padrão adequado. Então,
1: lógico.
0: Tudo que está lá dentro tem que ser feito dentro, né, dos padrões de diagnóstico, exames. A única coisa que nós não temos lá é a polissonografia, por enquanto, isso é feito fora, mas todos os exames feitos dentro da BO não tem custo algum.
1: Tá certo, doutor. Olha, muito, muito, muito obrigada pela sua participação. Foi um prazer muito grande recebê-lo, viu? E até uma próxima, se Deus quiser.
0: Se Deus quiser.
1: Tá bom? Muito obrigada, doutor.
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1: Muito bem, muito bem. Temos já aí o resultado de quem é essa voz? Tem, Daniele, já? Alguém acertou? Porque eu não descobri até agora, viu?
14: Então, o comandante pode pôr. Comandante pode pôr mais uma vez e eu falo aqui quem foi a. Falo quem é e falo quem acertou.
1: Tá certo. Então, 13h56, estamos no finalzinho do nosso programa, mas eu quero falar primeiro com vocês da Patrícia Vidente. 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
1: Bem, a música campeã de hoje
14: foi Filha.
1: Filha. E de quem é essa voz?
14: Foi. Só um minutinho, quebra, tá Dona fixado.
17: Cíntia. Aí não dá, Dona
14: tira aqui,
17: Cíntia.
14: Ó.
18: Crie o hábito de se perguntar.
1: Quem é essa voz,
18: será,
1: Daniele?
18: Será que vale a pena me estressar com isso?
1: Para de reclamar, comandante. De quem é essa voz, Daniele? Não tá saindo?
14: A ouvinte vai falar. Só um minutinho.
17: Você bagunçou tudo aqui, Dona Cíntia.
1: É porque temos que encerrar o programa. Vai lá.
19: Oi, Cíntia, boa tarde. Aqui é a Renê da Vila Nova Cachoeirinha. Essa voz, eu acho que é da Viviane Araújo.
1: E é?
14: A Renê da Vila Nova Cachoeirinha acertou, é da Viviane Araújo.
1: Nossa.
14: Ela pode vir retirar o brinde do Mercadão das Pratas de segunda a sexta, das 10 às 4 da tarde.
1: Tá aí um beijo pra você, Viviane, parabéns. Eu nunca iria acertar, nem descobri. Não, Viviane é a voz, né? Ela é a...
14: Renê.
1: Renê. Tá aí, Renê, desculpa, um beijo pra você e pode vir retirar seu presente.

você vai ouvindo. Eu tô indo embora agradecendo a sua companhia, a sua audiência. E amanhã, se Deus quiser, a partir da 1 da tarde, né? A partir das 13 horas, Cintia Eli Correia com Toda a Tarde. Beijos, um ótimo final de tarde. Fiquem agora com Chega Pra Cá, com Vini Della Carte e Pedro Casagrande.

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chega, encosta e aumenta o volume do seu rádio, porque hoje é quarta-feira, dia 23 de setembro, mais uma tarde que já está no

0: Brasil, muito Brasil. Boa tarde, mundo! Estamos no ar em AM1040, no nosso FM 77.5. A você ligado no nosso canal no YouTube, Capital com você. Uma gigante tarde que seja de forma abençoada que nós vamos juntos por aqui, já com 4 horas e 10 minutos neste exato momento. E caminhamos até o final da sua tarde, início da sua noite, com o nosso Chega Pra Cá. Boa tarde, mamãe. Boa tarde, papai. Alô, você que tá indo pra creche. Alô, alô. Titio, titia, vovó, vovô. Todo mundo ligado na sua rádio multiplataforma. O nosso time está por aqui. Você que tá caindo de paraquedas, Orindinha. Eu sou Pedro Casagrande. Vou junto com vocês aqui no nosso Chega Pra Cá. Na nossa mesa de som, ele, Carlos Rosino. Na produção, a nossa Tudy Simões. Central técnica do nosso Luiz Jesus. Direção operacional do nosso tio Amauri, direção comercial do nosso Fábio Farias e direção artística de Vini Della Carte. Depois do Toda Tarde, depois de Eli Correia e Cíntia, o homem sorriso do rádio, você chega e se junta e chega pra cá, meu povo.
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0: Essa alegria desse jeito com o tempo diferente lá fora, né? Segunda-feira começou com o quê? 30 graus. Aí ontem a chuva veio. Ontem, 9 horas e 5 da data do dia 22, né? Popularmente conhecido como terça-feira, chegou ela. A primavera, e nós chegamos. E ela chegou hoje também, ó. Neste exato momento, temos 16 graus para nossa São Paulo. Mas não se assuste. Isso porque a máxima foi de 18, ou melhor, 17. Amanhã a máxima é de 18 e a mínima para hoje, que foi pela parte da noite, 13 graus. E lembrando que o sol ele vai se pôr ao final do nosso Chega Pra Cá, com 6 horas e 2 minutos, e vai nascer somente às 5 horas e 53. E a lua que vai, entre aspas e diversas delas, brilhar no céu será a lua crescente. Já tem previsão do tempo. Já eu passo pra vocês o rodízio, também as efemérides, as amenidades, tudo que rola no nosso Chega Pra Cá nesta tarde. Lembrando que hoje tem amor e sexo com a nossa Lela Monteiro. E você sabe muito bem que existe uma coisa chamada relacionamento abusivo. E hoje nós vamos abordar isso com o nosso amor e sexo já aqui no nosso Chega Pra Cá. Mais 4 horas e 2 minutos, ela chegou. E ela chegou arrebentando, a tal ela, a primavera. Seja bem-vinda, Estação das Flores, na primeira tarde desta primavera do ano de 2026. É o síndico do Brasil. Vamos juntos na Estação das Flores. Tudo se renova na nossa primavera.

0: É o síndico do Brasil abrindo as portas do Chega Pra Cá. Seja bem-vinda, primavera! Nós vamos juntos até dezembro, onde ela virará já o verão. Mas você sabe que a nossa capital é a sua rádio multiplataforma e a sua estação é aqui, a M1040 FM 77.5, 4 horas e 14 minutos. A nossa parada é rápida e voltamos já já.
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17: Beleza, 4 horas e 17 minutos aqui na nossa capital, até no nosso Chega Pra Cá, nós vamos juntos até as 6 horas dessa tarde, aqui com o nosso Chega, aqui na nossa rádio, que apesar da chuva, a gente vai seguir normal, né? Agora parou. A grande realidade é que agora parou. Já já eu vou passar a previsão do tempo para vocês também, mas preste muita atenção, porque hoje, já pela manhã, tínhamos já de noite já tinha chuva, né? De noite já tinha chuva. Hoje, da mesma forma. Então, assim, vai seguir. É importante você levar o seu guarda-chuva. Tome muito cuidado. Isso em lugares que já tem aquele costume, que não deveria ser costume, mas de alagamento. Aqueles rios que você tem próximo aí da sua casa, quem sabe, com um transbordamento, preste muita atenção com isso, que essa chuva, ela parece inofensiva, mas ela é traiçoeira. 4 horas e 18 minutos, vamos então aos nossos destaques. Isso porque hoje tem muita coisa acontecendo, lembrando, já já tem amor e sexo aqui com a nossa Lela Monteiro no Chega Pra Cá. Os destaques do Chega. Corpo do cantor Rick será velado e enterrado em Sorocaba. Empresas podem voltar a serem punidas por descumprir regras de saúde mental. Primeiro dia de operação, novo batalhão da PM de moto recupera um celular e prende suspeita de tentativa de homicídio em São Paulo. Linha 9 Esmeralda tem maiores intervalos após risco de deslizamento perto de Interlagos. 4 horas e 19 minutos são os destaques do Chega Pra Cá.
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17: Beleza, 4 horas e 20 minutos. Tio Amauri, o senhor é embaçado no português, claro. A primavera, ela chegou, né? Hoje é a primeira tarde da nova estação. Esse dia 266 dessa 39ª semana. Já se passou 72% deste ano de 2026. Então pode escancarar o peito. Abre esse sorriso que a nova estação está chegando. Você acha que é só no aniversário que comemora? Não, são novos ciclos que começam, a nova temperatura. Calma, já já começa a esquentar. Bem-vinda primavera na capital!

meu povo, a primavera chegou e vamos até dia 21 de dezembro de 2026, até às 6 horas e 49 minutos, porque às 6 horas e 50 vai mudar tudo, aí chegará o verão. É muito tempo. A gente está falando de praticamente setembro, outubro, novembro, dezembro, quase 3 meses aí, a grosso modo, porque terá menos dias aí, isso por conta que o início é dia 21 de dezembro. Então é muito tempo para você se renovar, para você aprender e para você continuar sempre junto conosco. Em qualquer lugar nós estamos com você. Mas chegou o momento delas, das celebrações. 23 de setembro e hoje vamos celebrar efemérides do dia. Beleza, vamos lá, hein, meu povo. Olha, hoje é um dia muito legal, muito bacana, porque hoje é Dia Internacional das Línguas de Sinais, né? A gente pode colocar Libras aqui. Então, sabe, a gente voltou a falar muito disso, o Rosino, o Turli, e a você aqui junto conosco. No show da Xuxa, a Xuxa foi, assim, um primor e foi essencial para linguagens de sinal no Brasil. Quando ela chegava e fazia os sinais ali com a mão, muita gente nem entendia o que era. Depois, todos foram compreender, e muito mais do que isso, aprender o que eram as Libras, porque a gente acaba sempre, às vezes, excluindo. Já parou para pensar? É a pessoa que não fala. Não é todo programa de televisão, não é em todo lugar, que tem alguém fazendo sinais de Libras. E isso cada dia cresce. Então, parabéns a toda essa galera e a quem se coloca ao trabalho de aprender. Porque geralmente aprende para ensinar para o outro, aprende para utilizar com essas pessoas que têm essas dificuldades. Tá bom? Parabéns para todo mundo! Hoje é Dia Internacional contra a Exploração Sexual e o Tráfico de Mulheres e Crianças, que é um problema que assola. Isso aí também ficou mais conhecido no Brasil com a novela Salve Jorge. Porque muitas pessoas sumiam e nem sabiam o que era, para quê? E aí a gente teve essa novela, começo de 2010, ali 2011, entre 2012, e aí obviamente a gente teve esse conhecimento que é algo ridículo, é algo péssimo. A gente tá falando de exploração e também, claro, sexual em tantos lugares, a gente destaca fora do país, mas temos aqui também essa barbaridade, mas a gente torce, óbvio, que isso cada vez mais diminua e que a pena também seja maior para as pessoas que praticam isso. Hoje é dia do técnico industrial, a toda a galera das indústrias que fazem esse trabalho espetacular, porque também a gente fala tanto de movimentar o nosso país, as indústrias são essenciais, aquelas que estão seguindo as diretrizes, né? Aquelas que estão dentro da lei, é muito importante. Hoje é o dia do técnico de edificações. Você que é um técnico de edificação, parabéns para você, curta muito esse dia. Hoje é um dia que também nós comemoramos o combate ao estresse. A você aí que precisa tomar uma maracujina, você aí que fica muito estressado, calma, meu bem. Calma, não se... Lembra do Chaves? Mas não se irrite, calma. Relaxa, fica na paz, estica o pé, aperta aquele botão do F e fala, hoje não, deixa pra amanhã, combate ao estresse. Bem, hoje é dia do soldador, né? Você aí que trabalha com portões, metais, a galera aí que fica por todo o nosso barulho, soldador. Rapaz, aquilo ali quando você vai passando, você ouve o barulho e você vê aquele clarão, é por isso que eles usam aquele negócio no rosto, exatamente. É uma proteção, porque como é uma luz muito forte, você pode ter até problema no seu olho. É, rapaz, é isso aí. Vambora. Hoje é dia do sorvete, Rosino. Aí é bom demais. O gelato, tem o sorbet, que é feito de água, que é uma frescura danada. E tem aquele sorvetão que nós gosta. Sabe o potão? Aquele potão jundiá. Pô, aquilo é bom demais, hein, cara? Aquilo é bom demais, é bom demais. E a galera do sorvete, que hoje não é um bom dia pra tomar sorvete, né? Vamos falar aí. Troca de temperatura, aí depois vai, aí você toma aquele sorvete gelado, aí você vai ficar gripado. Dica do tio aqui, ô lindeza. Ai, mamãe, hoje é dia de sorvete, quero comemorar. Calma, não comemora hoje não, deixa pra semana que vem. Guarda o sorvetinho aí, guarda o açaí, guarda tudo aí. Mas hoje é dia do sorvete. Tem gente que toma até no frio e tá tudo bem. Tem gente que chupa gelo, né? Vaca Preta? Ah, Vaca Preta! É, como que é o nome da... Cara... Não é esse, não? Ah, Banana! Eu achei que era o da cerveja. Sabe o cara de boi? É cara de boi aquela cerveja, não é? Não é? Tem um... Caracu! Isso aí! Quer fazer a separação silábica de caracu? Ca-ra... Tá bom. 4 horas e 27 minutos e hoje... Rosinho, você já fez a sua ligação hoje? Tule também, Luiz Jesus já, tio Amauri, não? Já fez? Hoje
é dia dos filhos, cara! Hoje é dia desse pedaço especial, desse pedaço maravilhoso que faz parte da gente. Porque às vezes o filho, ele quer ser um espelho dos pais, né? Mas cada um tem o seu cada qual. Aliás, já a gente também, no nosso Amor e Sexo, vou combinar isso com a Lela agora. Já a gente também vai falar de filhos. Porque é uma parte, eu não tenho ainda. Mas é, cara, aquilo ali é que eu sei. Eu acho que eu não tenho. É importante que isso seja dito. Não tenho. Vocês acham que eu sou o quê? Eu sou um homem que não apronta, velho. Eu não apronto. Bafo. Não, tá louco. E aí, o que que acontece? É, o filho, às vezes, ele quer ser um espelho do pai. Mas eu sou filho, então eu sei do que eu tô falando. É, mas eu imagino agora no papel de pai, no papel de mãe, que você faz tudo pelo seu filho. Pelo menos eu cresci assim. Tantos bisavós, quantos avós, quantos pais, quantos tios, fazem tudo. É o exemplo que eu tenho em casa e é o exemplo que a gente tem que levar. Às vezes, e tem uma coisa que é a grande realidade, a gente não cria filho pra gente. A gente cria filho pro mundo, cara. A gente cria filho pro mundo. Então assim, pelo menos foi dessa forma, tá? Que eu fui criado. Vai passar a mão na cabeça, às vezes, mas na hora de dar a bronca, porque tem a pior pessoa que vai te dar uma bronca, que vai te dar um esporro, é o seu chefe? Não. A pior pessoa que vai te dar um esporro é a sua mãe? Não. É o seu pai? Não. Às vezes eles podem dar a surra que mais vai doer. Mas a pior surra nessa vida é a da vida, né? É a da vida. Ela vai bater, vai te derrubar e se vira se ficar lá embaixo. E não quer nem saber. E às vezes, o filho, ele quer ser como o pai. E às vezes, a gente lembra dessa música de Elis Regina. Como Nossos Pais, que toca agora na Capital.

0: de barriga, aqueles de coração. E fala pra ele, acompanhar o seu crescimento é uma das maiores alegrias da minha vida. 4 horas e 33 minutos, a nossa parada é rápida, não chega pra cá. E na volta nós vamos com a nossa Lela Monteiro, porque hoje tem amor e sexo. Vamos falar um pedacinho também desse dia dos filhos, claro, que é muito importante. E também vamos falar sobre relacionamento abusivo. Quando a gente pensa que o negócio tá indo bem, às vezes degringola e tudo muda. 4 horas e 34 minutos, voltamos já já, aqui no Chega Pra Cá.
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3: Chegada a Tietê pela Ayrton, tem congestionamento no trechinho final. Ayrton, no acesso a Tietê, já congestiona da Domingos Franciuli Neto até a aproximação à ponte do Tatuapé. Não tem pista boa, todas bem ruins. Depois da ponte do Tatuapé, a situação melhora muito. A Expressa volta a congestionar logo depois do sambódromo do Embi Central para se aproximar do sistema Anhanguera, Bandeirantes e Castelo. Melhor opção para Dutra e Ayrton. Tietê, quase que de ponta a ponta ruim. Da chegada pela Castelo até próximo do acesso a Dutra, a Expressa mais movimentada local funciona melhor. E se prepara logo mais no Centro Expandido, hoje quarta, vale rodízio para carro com placas sinais 5 e 6. 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
0: Valeu, Giba! Já já você volta aqui na nossa programação do Chega Pra Cá. E você ouviu em casa? Prestou atenção? Hoje tem rodízio, hein? A partir das 5 horas até as 8 horas dessa noite. Placas finais 5 e 6 não podem circular, senão uma multa de R$130,16 e mais 4 pontos na sua carteira vão chegar pelo correio. Então preste muita atenção. Hoje rodízio, placas finais 5 e 6, 4 horas e 35 minutos na capital.
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4 horas e 39 minutos, AM 1040, FM 77,5. Essa é a sua rádio multiplataforma. E como toda quarta-feira, neste dia 23 de setembro, a primeira tarde da primavera não seria diferente. É dia de amor e sexo com a nossa Lela Monteiro.

0: Muito bem-vinda mais uma vez, Lela, que é a nossa sexóloga, psicanalista e psicoterapeuta de casal aqui no nosso Chega Pra Cá. Ótima tarde a você.
1: Ótima tarde, Pedro. Sempre uma honra estar aqui. Obrigada pelo carinho de sempre. Em seu nome, eu cumprimento Tule, Josino, Vini e toda a equipe da Capital.
0: Ô, Lela, hoje, uma quarta-feira, que a gente trata como normal, mas hoje a gente tem uma celebração, uma efeméride, que é o Dia dos Filhos.
1: Falo chique, hein?
0: Uma efeméride. É uma efeméride. É uma palavra bonita, né? O Rosino gosta também.
1: Complicada.
0: Ele fala, repete. Efeméride.
1: É uma destrava-língua.
0: Tem as amenidades, tem tudo. É frescura. E aí a gente tem essa celebração que é o Dia dos Filhos.
1: Sim.
0: Eu não sou pai, como o Rosino falou, que você saiba, mas eu não sou pai. Não tenho ninguém registrado. Mas a gente sabe que todo mundo é filho de alguém. Agora, tem tipos de pais e tem tipos de filhos. E é só pra trazer isso, obviamente, no nosso Amor e Sexo. Hoje parece que a sociedade... Não é parece. A sociedade, ela mudou. Chegou a internet, a gente acaba aprendendo muita coisa na

0: tela de um telefone, na tela de um computador, de um notebook. E o papel do pai, ele não é indispensável, mas parece que os pais perderam mais tempo para ficar com os filhos. Agora, como você consegue, em rotina de dia a dia, em rotina de trabalho, em rotina de correria, em rotina que você tem que fazer, a gente você ainda consegue educar o filho? É um trabalho que parece que precisa ser um polvo. É 8 braços para fazer tudo de uma vez.
1: É, de fato, tem que ter isso mesmo, né?
0: Tem que se desmembrar.
1: Tem que se desmembrar, mas eu vou dar uma dica de ouro para quem está nos ouvindo. Filho aprende não pelo que a gente fala, mas pelo nosso exemplo. Então, seja um exemplo para o seu filho, porque ele vai copiar o que você está fazendo. Não é à toa quando a gente vê aqueles vídeos de criança, a criança querendo pôr o pé dentro do sapato do pai, a menina dentro da sandália da mãe, copiando, às vezes, o trejeito, a fala, né? Então, assim, o exemplo é o que melhor que a gente pode dar. E talvez, Pedro, não seja a quantidade, mas a qualidade do tempo que a gente fique. Se for para ficar meia hora de fato com os filhos, está valendo. O que não vale é muita gente que fica o tempo inteiro com a criança com o celular na mão. A criança fala, ah, tá, nem sabe o tá bom, o que que respondeu. Concorda.
0: Tá bom, mãe.
1: Isso. E a criança fala, tá bom, meu filho, tá bom, minha filha. E nem lembra do que falou. Né? Então, isso é ruim, né? Mas quando você falou dia do filho, eu fiquei pensando, eu fiz até uma postagem lá pro meu filho, mas eu convidaria os filhos a fazer uma postagem, né? Você mesmo fazer uma postagem, de repente, hoje é o dia do filho, minha postagem é como filho, agradecer a minha mãe. Né?
0: Porque...
1: Eu acho que é bom isso também.
0: É a gratidão, né?
1: É isso.
0: É a gratidão.
1: Eu vou falar que talvez o grande serviço, a grande missão, o grande legado, se a gente pode dizer assim, que Deus nos deu, que a gente tem como humanidade, é trazer a vida de um novo ser. Então, por mais que a gente trabalhe e faça um monte de coisa, o filho é o que a gente deixa da nossa semente na terra.
0: É um pedaço, né?
1: É isso
0: mesmo. É um pedaço,
1: mesmo.
0: É aquilo que às vezes tem até o rosto parecido, sorriso, alguma coisa.
1: Por isso que não existe amor maior, porque pode existir ex-marido, ex-amigo, mas não existe ex-filho. Filho é para sempre. Filho é... Eu posso dizer como mãe que eu fui experimentar o que é amor incondicional. Não existe outro amor incondicional, o dos pais com o filho. Quando meu filho nasceu, na maternidade, que a minha médica mostrou, olha, esse é seu filho, tá perfeito. Eu falei, mas mesmo se tivesse duas cabeças, eu conto sempre essa história. É um amor, naquele momento... Esse é o amor incondicional. Todos os outros amores são forma de troca. Para o filho, não é. O filho pode fazer ter a maior grosseria com você. Você continua amando e continua no outro dia, no outro dia, no outro dia. Para o filho, um amor dos pais com o filho é incansável. E a gente perdoa só o filho. Às vezes a gente não perdoa os pais, às vezes a gente não perdoa o marido, os amigos, mas o filho... É um amor que o dia que você tiver, você vai ter. Pedro, falo assim que a mãe, ela sente o amor quando ela começa a gestar e quando ela vai parir. O pai, quando tem o filho nos braços. Mas eu vou falar que se eu pudesse falar que exemplo de amor que Deus pôs na terra é o da paternidade e da maternidade. Então, assim, um beijo ao meu filho, um beijo a todos os filhos, né? Sejam gratos a esse pai como forma de gratidão, de amor. Não precisa fazer grandes coisas, não é dar presente, mas é dar um sorriso, falar, tenho orgulho de ser seu filho.
0: Então, Nela, o quão importante para a criança, para o filho, até novo, mais velho, até, sabe? Ah, mamãe já tá velhinha, mas filho, eu te amo. Falar um eu te amo, falar parabéns. Parabéns. Hoje eu tava conversando com a minha mãe, eu nem sabia que era dia do filho, honestamente. Depois a gente vai fazendo as pesquisas, né? A gente vai trabalhando. Aí ela, parabéns pelo trabalho que você tá fazendo. Eu falei, obrigado, mãe. E meu pai, praticamente no dia em que faleceu, ele... Filho, eu te amo. Então, assim, são marcas que ficam pra frente. São marcas que ficam como tatuagens, né? Às vezes a gente não precisa tatuar isso no corpo, mas a gente tem essa tatuagem no coração. O quão importante é para uma criança, isso também do aspecto psicológico, enfim, essa marca que fica do demonstrar amor.
1: Uma criança que recebe o amor de pai e de mãe, eu falei até para um casal essa semana, ela fica mais segura, ela consegue depois dizer eu te amo. Tem muitos adultos que têm dificuldade no relacionamento porque não foram amados pelos seus pais. E não conseguem amar o seu pai, e não conseguem, às vezes, demonstrar para o seu filho. São pessoas duras e que sofrem, porque gostariam de dizer eu te amo, mas ficam em trave. Principalmente para os homens, Pedro. Assim, então, o convite é para esses filhos, falem para o seu pai e para sua mãe que os ame. Porque a gente não sabe o dia de amanhã, né? Então, quantos estão com saúde, quantos estão lúcidos. E fala que te ama, que ama, independente do que eles estão te dando. Independente de você admirar mais ou menos, né? Porque às vezes a admiração vem de um jeito e depois o filho desenvolve tanto e a gente às vezes fica para trás. Fica para trás em intelectualidade, fica atrás em muitas coisas e tá certo. O filho é para ser melhor do que a gente mesmo. Então, assim, é importante que os filhos falem para os pais e é importante que os pais falem e reforcem isso em várias fases da vida. Como seu pai falou para você: filho, eu te amo, eu tenho orgulho de você, né? E na verdade, a maior prova de que um pai deu certo, que uma mãe deu certo, é falar pro filho: tenho orgulho de você. E nesse momento eu falo pro meu filho, né, que tá trabalhando, que não tá nos ouvindo, mas que talvez depois ouça, eu tenho orgulho do filho que eu gerei, do filho que a gente educou. Não é fácil a gente educar, porque educar é... A gente tem que dizer muitos nãos, nem sempre a gente...
0: Sim, ele serve para educar. Sim. Nem sempre quando tá chorando pedindo a bolacha e você dá bolacha,
1: isso,
0: fazendo aquele berreiro, vai ser aquilo que vai educar.
1: E o que eu vejo que os pais têm que sim dar limites. Eu sou da educação antiga que eu acho que tem hora para dormir, hora para acordar, hora para comer.
0: Hora para chegar em casa.
1: Isso, exatamente, deveria. E coisas básicas, assim, né? Ah, não quero tomar banho. Não, tem que tomar banho. É aquela coisa de a criança pequena chegar da escola e fazer tomar banho, e limpar as unhas, escovar dente, passar fio dental, tomar remédio na hora certa, fazer as lições. Ah, eu acho chato ir na escola, mas tem que ir, porque todo mundo tem que ir, pronto, né?
0: Claro.
1: E assim com a vida. Então, o lugar dos pais não é de ser amigo dos filhos, é de dar orientação, é de dar uma boa educação, é de dar bons exemplos. E talvez, para a gente fechar a história, Pedro, que os filhos encontrem nesse lar, nessa família, um lugar onde eles possam sempre voltar. Não é essas coisas derem errado. Um lugar que possa voltar para dar um abraço, um lugar onde possa, de repente, chorar, um lugar onde possa sorrir, um lugar onde saibam que...
0: Um porto seguro.
1: Exatamente. Os pais têm a função de ser o porto seguro no momento bom, no momento ruim, mas de falar: olha, vocês têm ali, aqui um lugar de retorno. O meu marido, quando a mãe faleceu, que o pai já era falecido, quando a mãe faleceu, então o pai e a mãe ficaram falecidos, ele falou pra mim: hoje eu me senti órfão. Assim, aí ele falou: é um buraco, é um vazio. E a gente já tava já casado, né? Ele já tinha mais de 40 anos. E aí ele... Um homem constituído, independente financeiramente, com a família, com o filho, mas quando a mãe morreu, ele desabou, assim, né? E agora? Não, ele nem morava mais com a mãe há muitos anos.
0: Sim.
1: Mas esse lugar de não ter uma mãe ali, né? Viva.
0: De eu poder
1: pra dar um abraço.
0: Ir na casa dela, eu Isso. poder ligar pra ela, eu falar com ela.
1: Exatamente.
0: É porque tem aquela história, né, Lela? Já com 4h50, já a gente vai pra um reclame rapidinho aqui no Amor e Sexo. E no nosso Chega Pra Cá. Quando o pai morre, a casa, ela dá uma rachada, né? A casa, ela dá uma estremecida, parece que fica diferente. Agora, quando a mãe vai embora, aí a casa desaba. Aí não tem nada que segure. Pode colocar 2, 3, 4, 5 pilastras e pilares, alguma coisa, chamar o pedreiro. Não tem o que fazer.
1: Eu tive esse exemplo muito claro da minha avó materna. Então, assim, minha avó faleceu e os natais ou o ano novo, uma das duas datas era na casa dela de uma forma festiva, que juntava os filhos, os netos, genros, nora. Do momento que ela faleceu, acabou. Então, assim, a família não reuniu mais. Tentaram reunir aqui, ali na casa do outro. Não reuniu. Então, assim, aí ficou cada um pro seu lado. Então, esse lado agregador, muitas vezes, é da mulher.
0: E algum lugar, né? Porque, às vezes, eu tenho o costume lá em casa. O ponto de encontro é na minha avó. Aí você tá lá no domingo, aí quando você vai, ah, vou dar uma passadinha, aí daqui a pouco chega o tio, aí vem o primo, aí você fala, nossa, mas você tá aqui? Fala, ah, não, eu também vim dar uma passada, sabia que ela tava em casa. Então acaba virando um ponto de encontro da própria família. E às vezes quando acaba, você fica meio, ah, vamos no restaurante, mas não é a mesma coisa.
1: Não é a mesma coisa.
0: Você tá comendo junto. É. Mas você tá em família e tá comendo junto. Mas o sabor, ele é diferente, né? Não. O gosto, o momento.
1: E casa de vó também é diferente, né? Você vai lá, você faz um chá, faz um café, faz uma água. Aí vem alguém, traz alguma coisa. Você resolve fazer um pudim na hora ali e faz. E no restaurante não. E tem a coisa também do dinheiro, né? Então assim, na casa da avó você pode ir de chinelo sem carteira. No restaurante não dá.
0: Você vai de tênis, tem que parar no valet. Ora, são 4 horas e 52 minutos. A gente vai um breve break, uma parada bem rápida aqui na nossa capital, no nosso Chega Pra Cá. Mas antes vamos com a informação direto das ruas, porque vem chegando mais uma vez ele. Fala, Giba!
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4: Tô de volta na capital, de olho no Rodoanel. Tem congestionamento, hein? A partir de Carapicuíba, no 22 até o 25, passagem pela Raposo. E no trecho, na aproximação, acesso a Regis Bittencourt, que tá bem congestionado. Entre Embu das Artes e o acesso a Itapecerica, do 279 até o quilômetro 284. Cuidado e paciência nesse pedaço. Passando Itapecerica, boas condições para Curitiba. Entre Itapecerica e o Rodoanel, e entre o Rodoanel e o Largo do Taboão, Regis Boa. Chegando à capital paulista, das 5 às 8, no Centro Expandido, hoje quarta, vale rodízio para carros com placas finais 5 e 6. 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
4: Você sabia que o auxílio-doença é um benefício pago pelo INSS para quem está temporariamente incapaz de trabalhar? Esse benefício é destinado ao segurado que, por motivo de doença ou acidente, precisa se afastar do trabalho por mais de 15 dias. É uma forma de garantir renda nesse período de recuperação. Para ter direito, é preciso cumprir alguns requisitos, como ter qualidade de segurado e, na maioria dos casos, um tempo mínimo de contribuição. Além disso, é obrigatória a comprovação da incapacidade por meio de perícia médica do INSS. Mas atenção, é muito comum o benefício ser negado, muitas vezes por falta de documentos adequados ou por divergência na avaliação da perícia. Nesses casos, o segurado não fica sem saída. É possível apresentar recurso administrativo ou até buscar a justiça, especialmente quando há laudos médicos que comprovem a incapacidade para o trabalho. Por isso, é fundamental guardar todos os exames, receitas e relatórios médicos. Se você teve o seu benefício negado, procure orientação jurídica para analisar o caso e garantir os seus direitos. E se tem dúvidas sobre esse ou qualquer outro assunto da Previdência, entre em contato com a nossa produção pelo WhatsApp 011-96501-1000.
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0: Estamos de volta aqui no nosso Chega Pra Cá, depois do Reclamão, 4 horas e 58 minutos desta quarta-feira, dia 23, aqui no nosso Amor e Sexo. E ela está junto conosco, como já é de praxe, já é comum, a nossa Lela Monteiro, que é a nossa sexóloga, psicanalista e também psicoterapeuta de casal. E hoje, a gente não pode chamar de celebração, não, porque isso não é celebrar, isso é mais algo pra gente... relembrar.
1: E lamentar.
0: Eu citei aqui nas nossas também celebrações diárias do Dia Internacional contra a Exploração Sexual e o Tráfico de Mulheres e Crianças. E aí eu também citei uma novela que foi da Rede Globo, não é segredo pra ninguém. Aquela que passou Salve Jorge. Salve Jorge, que tinha uma das abordagens com alguns dos personagens, falava sobre isso. E a gente tem uma preocupação muito grande, alguns, outros já são meio largados, e a gente faz uma conexão de pais e filhos, já que hoje é dia do filho, e também a gente tem que fazer isso. O quão é importante o pai ele acompanhar os passos dos filhos. Isso porque, Lela, a gente teve uma notícia também há pouco, isso eu tô falando do início do mês, desse mês de setembro, que o pai de uma adolescente que fugiu com um homem desconhecido, que conheceu pela internet, de 28 anos, e prometeu levar essa menina de 13 ao Canadá. Absurdo. E aí o pai, ele simplesmente ele pediu uma ajuda, e até portais postaram, e a gente tá falando de uma cidade pequena, no Goiás, e ele simplesmente falou, filha, volta, que a família tá...
1: desesperada.
0: Destruída, devastada. Agora, a gente não pode colocar e falar que é o mesmo caso. Mas a possibilidade,
1: é muito
0: supostamente,
1: grande. Muito grande.
0: É grande.
1: Sim. E aí vale um apelo, né? Quando a gente está falando da exploração não só sexual da criança, do adolescente, da mulher, de qualquer ser humano, né? Porque quando a gente fala de exploração sexual, também dos meninos, né? Às vezes esse menino menor... que fica encantado, segundo esse relato que o Pedro trouxe, essa adolescente estava num site de jogos e conheceu uma pessoa ali, e devia estar numa conversa, né? A gente nem sabe se era mesmo de 28 anos, podia ser até mais velho.
0: Até mais,
1: exato. E aí o perigo e a inocência dessa pré-adolescente... deixou esse bilhete para os pais e desapareceu, né? Às vezes a gente nem vai saber o paradeiro, infelizmente, dessa menina. Mas vale a gente estar muito atento aos filhos, eu acho que nessa... E o cuidado, Pedro, a gente escuta muito esse tema, é um tema que me toca profundamente, como profissional da área da saúde, como mãe, como tia, como mulher, como sexóloga, o quanto que as mulheres no Brasil afora, nós somos um país miserável de mulheres lindas, ficam encantadas com estrangeiros, encantadas às vezes no shopping ou nas praias, quando falam, você é muito bonita, vou fazer um book, vou te levar para ganhar em dólar, ou aquelas promessas para você ser atriz e... Enfim, às vezes essa história é só um pano de fundo para essa exploração, né, sexual muito grande, que ainda eu acho que é uma grande mácula, né? Nós estamos num período político e não vi nenhum político falar sobre esse tema ainda, né? A proteção à criança, ao adolescente, que deveria ter uma fiscalização maior nas fronteiras quando se levam crianças, se levam moças, muitas vezes com documentos falsos. Pode ser que essa menina foi com esse rapaz com um documento como se fosse pai e filha, né?
0: Sim.
1: Mas precisaria ter uma autorização também da mãe, né? O quanto que às vezes, do jeito que é passado, às vezes de carro numa fronteira e depois desaparecido o mundo afora, mas é um tema que a gente precisa falar muito, que a gente não pode passar batido como uma coisa comum, porque pode estar em qualquer lar, né? Todos nós temos, às vezes, sobrinhos, afilhados, que às vezes são inocentes, né? Então, assim, é importante que toda uma família, uma sociedade, que a gente cuide das nossas crianças e dos nossos adolescentes, e também tem das mulheres, que às vezes tem mulher acima de 18, de 25, de 30, que vai falar, tá muito difícil aqui, conhece...
0: Vou morar fora do país.
1: Isso. Não, e conhece uma pessoa, às vezes escuto mulheres até mais velhas que isso, separadas, que fica no encantamento numa conversinha ali no aplicativo internacional, e o cara às vezes até manda o dinheiro da passagem, ela vai embora para encontrar o camarada que às vezes nem existe... E não volta mais. Então é muito preocupado, preocupante isso.
0: Porque no caso de adultos é isso. Você vai chegar, você vai ter a passagem, você vai montar a sua mala, você vai falar, ah, estou indo viajar. Não, é porque eu vou viajar, eu vou para Istambul, eu vou para o Canadá, eu vou... E você, quando é adulto, é simples. Você chega e vai. Agora, no caso da criança, é diferente. Desse caso aqui...
1: É muito mais grave.
0: Gente, a gente tá falando de uma criança de 13 anos.
1: Sim.
0: Foi o que eu falei aqui com a Ana. Eu falei, Lela, eu com 13 anos, se chega pra mim e fala, nós vamos para a Argentina antes de ir para o Canadá, eu falo, de braços abertos, mas eu vou. Eu lá vou saber se é normal, se sim, não é. Você não sabe. É ingenuidade.
1: Isso.
0: É ingenuidade. Então, assim, é algo é péssimo, é algo triste, que é difícil. Mas a gente tem que colocar também, não a responsabilidade, mas a gente tem que alertar os pais sobre isso. Uhum. É entender. É o cuidado onde o filho tá, onde que o filho tá indo, o que que ele tá fazendo na internet, tudo que tá acontecendo nesse meio. Por quê? É muita informação, muita coisa, e às vezes o pai e a mãe acabam se perdendo na rotina também da criança.
1: Mas eu acho que tem que colocar responsabilidade também, Pedro. Hoje em dia tem os aplicativos de bloqueio, né?
0: Sim.
1: Da idade, de você...
0: Bloqueio familiar, o próprio aparelho tem.
1: Isso. E às vezes a pessoa fala, invasão de privacidade. Sim, a invasão de privacidade, invada sim a privacidade do seu filho. Abaixo de 18 anos, abaixo de 16, esse filho tem que ser invadido sim.
0: Sim.
1: Tem que ser invadido pelos pais para não ser invadido por um bandido. Então o que acontece é, às vezes essa adolescente aí pode ter ficado apaixonada, né? Achando que, nossa, achei o amor da minha vida, e na verdade é só uma conversinha, né? Às vezes uma carência, uma ausência, às vezes esses pais trabalham. Quando a gente fala de responsabilidade, a gente não fala de culpa, a gente fala de estar atento, né? Esse pai dessa família deve estar sofrendo profundamente.
0: Com certeza.
1: E o que a gente sente muito, presta solidariedade a essa família, mas a gente tá falando com os pais em gerais para deixar de romantizar. A internet é lugar de ninguém e não deveria ser lugar de criança, e o adolescente que está lá precisa ser monitorado. Mas a grande dica que eu deixo aqui hoje, Pedro, como profissional da área de saúde, é seja mais presente com seus filhos. Não é nem ser amigo dos filhos, mas seja mais presente no sentido dos filhos terem confiança, de você perceber um olhar, de você perceber que tão diferente, se está querendo ficar muito no quarto, como é que dá para vir para uma conversa. Hoje, quando você falou o dia do sorvete também, né? Eu sei que tá frio, mas...
0: E setembro amarelo também. É uma série,
1: isso.
0: É uma série de
1: vamos
0: coisas.
1: Vamos tomar um sorvete, vamos ver por que está deprimido. Eu tenho um setembro amarelo que é perigosíssimo, né? Eu trouxe uma história... Pro Pedro também, que me contaram essa semana, um paciente de um sobrinho que faleceu, né? A gente não sabe se foi de fato uma morte, se foi um suicídio, como é que, né? Uma história complexa aí. E então é algo que às vezes a pessoa não dá nenhum indício que tá ruim e de repente encontra o adolescente morto ali. Então, assim, é muito complicado. A gente precisa estar presente, e mesmo estando presente, nem sempre é a garantia que você vai salvar esse adolescente, mas é. Não descuide, né? Não descuide da internet. E traga para os seus filhos, sobrinhos, netos, valores para que esse adolescente não se encante lá fora, para que ele se encante pelos valores da sua família. Queremos viajar para o Canadá? Vamos! Vamos a família inteira!
0: Vamos todo mundo!
1: Vamos programar, se não for esse ano, ano que vem, daqui 5 anos, vamos ver alguma coisa no YouTube, vamos ver como é que dá para ir, né? Você quer ir lá com o amiguinho? Peraí, deixa o papai falar com esse amiguinho. Quem sabe a gente vai junto com o amiguinho lá? Aí o amiguinho desaparece. Então, assim, de ter esse lugar onde os filhos não omitam.
0: A malícia.
1: Isso.
0: É ter a malícia de falar, opa, peraí, aqui tem um belo de um alerta.
1: É.
0: Pois bem, são 5 horas e 8 minutos, eu preciso te liberar, claro, a Lela. Claro. A Lela aqui já faz quase montando e vai ir embora. Não, brincadeira, gente. É porque é óbvio, ela segue com os compromissos dela, mas ela deixa a agenda dela completamente fechada, porque ela vem aqui todas as quartas-feiras no nosso Amor e Sexo, também dentro do nosso Chega Pra Cá. Lela, que é a nossa sexóloga, psicanalista e psicoterapeuta. E por favor, as suas redes sociais, o número onde o pessoal queira entrar em contato para falar de qualquer assunto, não é, Lela?
1: É o 11-917-17-0405, 11-917-17-0405. Se você é um pai, uma mãe, tia, tio, vovó, a gente está aqui para conversar, né, para te acolher, para não te julgar e para, né, nessa corrente, ver o que a gente pode fazer de melhor para essa juventude, para essas crianças que muitas vezes estão vindo aí achando que tudo é normal e tudo é possível. Nem tudo é normal, nem tudo é possível. Toda quarta-feira ao vivo aqui, lá no Instagram, Lela com você, e no YouTube, Lela Monteiro.
0: E todas as quartas-feiras aqui no nosso Amor e Sexo, dentro do nosso Chega Pra Cá, ó. Presta atenção no número, hein? DDD é 11-917-17-0405 no Instagram. Lela, com H no final, com você. E você não perde no nosso Chega Pra Cá, Amor e Sexo, toda quarta-feira. Um ótimo continuar de semana. Boa Obrigada. Primavera, Lela. Até semana que vem.
1: Obrigada. Quem sabe a semana que vem vai estar quente e a gente vem com uma roupa florida.
0: Exatamente. Lela Monteiro, no Amor e Sexo.

0: 5:10, essa é a sua rádio multiplataforma M1040 no nosso FM 77,5. Hoje uma tarde diferente, hoje uma tarde um pouco mais calma, porque apesar de a gente saber que é muito difícil uma perda, ontem tivemos a perda do Rick, da dupla Rick Renner. E aí já temos a informação que ele será velado e também enterrado em Sorocaba, aqui em São Paulo. Lembrando que o acidente aconteceu ontem, uma fatalidade, um helicóptero que caiu na Serra de Santa Catarina. Entre eles estava o parceiro do Renner, né, conhecido como Rick Solo. E depois eles fariam shows. E a dificuldade da carreira de um artista também faz parte dessas coisas, não é? Você tem que estar em um lugar, faz um show em um estado, faz um show em outro estado. Bem, a família já está por aqui, e quando eu falo por aqui, porque estamos em São Paulo. E o que acontece é que a informação que também temos é que a esposa do Rick, que seria a atual esposa, mãe dos dois filhos deste casamento, ela passou mal durante o voo, porque eles moram nos Estados Unidos, em Orlando, mas está, claro, devidamente diante dos conformes, está tudo bem. E aí o velório do Rick, que é ninguém mais, ninguém menos do que o Geraldo Antônio de Carvalho, ele vai ser amanhã, na quinta-feira, em Sorocaba, aqui podemos chamar de interior de São Paulo, em uma cerimônia que é restrita apenas a familiares e aos amigos próximos. Isso porque a própria esposa, ela falou: queremos só o Geraldo. Olha só como é forte. Queremos só o Geraldo. Então, praticamente é muito obrigado aos fãs, a gente agradece, mas é um momento nosso, é uma fatalidade, 59 anos. Um piloto experiente, já com muito tempo, mas são as coisas da vida. Então, a você aí que continue com os bons pensamentos, nós, da mesma forma, ficamos rezando, e parabéns, claro, ao Corpo de Bombeiros, a todos que estavam por lá, atenderam uma fatalidade como... e nem queriam saber. Porque em conversa com a Polícia Militar de Santa Catarina, que eu tive a oportunidade, eles falaram e alegaram que foram para realizar um resgate. Não queriam saber se era acidente aéreo, se já estavam vivos ou não. Eles foram em uma região tão difícil, onde precisaram descer de rapel. 3 aeronaves ajudaram no resgate. E aí, obviamente, e infelizmente, tivemos a confirmação. Lembrando, Rick Renner, que começaram em Brasília, né, no Distrito Federal. São sertanejos, começaram lá em 1986 e mexeram com muitas pessoas, né? Marcaram e venderam centenas de milhares de discos. E a gente está falando, obviamente, em 4 décadas de carreira, eles apresentaram um público estimado de 225 milhões de pessoas. Uma média de 15 mil pessoas por show. Tudo começou lá em 1986 e, óbvio, tiveram uma passagem por 97. E aí criaram sucessos como Só Pensando em Você, Eu Mereço, Credencial, Filha, Moleca, Nos Bares da Cidade. E essa, Ela é Demais. Vamos voltar no tempo, relembrar agora o saudoso Rick, da dupla Rick Renner, aqui na capital. A M1040 FM 77,5, a sua rádio, multiplataforma. Descanse em paz, Rick.
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0: horas e 21 minutos da nossa capital, no nosso Chega Pra Cá Já Já. Ainda hoje, hein, vamos falar de dois casos. No primeiro dia de operação do novo batalhão da PM, de moto, conseguiram recuperar um celular e prender suspeita de tentativa de homicídio. E ainda hoje também, hein, você acha que tá mole? Todo mundo tá querendo a carne, hein? Todo mundo tá querendo carne. Polícia também prende três suspeitos de roubar cargas de carnes nobres destinadas a restaurantes e churrascarias em São Paulo. Não tá mole, não. Mas com 5 horas e 21 minutos, já já o nosso horário de pico. Então vamos na velocidade falar da movimentação em São Paulo. Isso porque, já com 5 horas e 22 minutos, a Companhia de Engenharia de Tráfego já nos informa que a região norte vem com 71 quilômetros de lentidão, região oeste com 129, centro marcando 54, região leste com 115 e a região sul com 153. Lembrando, não tem jogo, não tem nada da Tafifa, Brasil joga só na sexta-feira, direto, sabe de onde? Austrália. O jogo vai ser 7 horas da manhã. Eu sei que tem muita gente, já vai estar no caminho, já vai estar, mas tá tudo beleza. Por agora, e lembrando que também começou já o rodízio para nossa São Paulo, placas finais 5 e 6. Agora vamos direto aos trens e metrôs. Isso porque neste momento, já já eu vou passar o que aconteceu na linha 9 Esmeralda, mas preste atenção que agora está tudo normal. Linha 1 azul, 2 verde, 3 vermelha, 4 amarela e 5 lilás seguem com operação tranquila. Linha 6 laranja, operação encerrada. Linha 7, 8, 9, 10, 11, 12, 13 e 15 também operação normal. E a linha 17 ouro também com a sua operação já finalizada. Mas preste atenção, isso porque hoje, em alguns momentos, a linha 9 Esmeralda teve maiores intervalos após risco de deslizamento, isso perto da região de Interlagos, e uma falha na linha 5 também é normalizada. O que aconteceu é que, entre as estações do Autódromo e também Varginha, na manhã desta quarta-feira, após fortes chuvas que provocaram risco de deslizamento em uma área de talude próxima à Via Férrea, na região de Interlagos, e também a linha 5 Lilás, que apresentou problemas, mas a circulação foi normalizada e neste momento da mesma forma. E os trens, eles chegaram a operar com velocidade reduzida e maior tempo de parada nas estações devido à falha nos equipamentos na via da região do Campo Limpo. E segundo a Via Mobilidade, a linha 5 agora também opera com intervalos e velocidade conforme programado pelo horário, ou seja, neste momento tudo certo, mas é muito preocupante quando a gente fala de chuva, principalmente, hein? É difícil. Então, vamos à primeira nota, isso porque se você acha que tá tudo tranquilo nas ruas, o novo batalhão chegou e a polícia já conseguiu recuperar um telefone e também prende suspeito de tentativa de homicídio. Olha, a Secretaria de Segurança Pública de São Paulo, a SSP, entrou e, obviamente, divulgou o balanço do primeiro dia de operação do novo batalhão de resposta avançada operacional. O Bravo. E eles vão bravo mesmo, hein? Não vai brincando. E, segundo a pasta, o grupo capturou um procurado pela justiça e recuperou um celular produto de roubo já no primeiro dia de operação aqui na nossa capital paulista. As equipes também atuaram em uma ocorrência de tentativa de homicídio, que o que diz também destaca a secretaria. Pois bem, e o novo batalhão mobiliza 250 policiais militares e 150 motocicletas na capital paulista. E no primeiro dia, eles já foram acionados também pelo Centro de Operações da Polícia Militar, o popular Copom, por volta de 4 horas da tarde, após a informação que o homem havia sido ferido com golpes de faca em Santa Cecília, na rua Martim Francisco. E com as características da mulher de 53 anos envolvida no crime, a equipe do Bravo localizou e prendeu a criminosa ainda nas proximidades do local. A faca usada no crime foi apreendida pela polícia e a vítima foi socorrida e encaminhada ao pronto-socorro da Santa Casa de Misericórdia de São Paulo. Agora, ainda no nosso giro...
1: Gente, você vai falar, nossa, Pedro, você só vai trazer desgraça. Não, é o que tá acontecendo, né? É o que tá acontecendo. Tá acontecendo chuva e crime. É isso, né? É isso. Já já eu vou falar da coleção de carros do William Bonner e tá tudo bem.
0: Tem carro, muitos carros antigos. Já já eu vou falar nas nossas amenidades. Mas agora é um giro de informação aqui do nosso. Chega pra cá, eu vou falar também da Paula Oliveira, calma. Tá tudo bem.
1: é que a gente precisa informar vocês, porque tem gente que fala que tá tudo bem. Tá tudo bem, tá tudo beleza. Não tá, né? Eu sou honesto com você, é melhor do que eu ficar falando aqui. Não, o Brasil é sangue, vocês estão vendo sangue saindo do rádio. Também não é assim. Mas a gente tem que passar e tem que mostrar também que a nossa polícia militar, principalmente aqui de São Paulo, eu sei que talvez você não esteja, você que tá nos acompanhando no nosso YouTube, pode ser de qualquer lugar do Brasil, pode ser de qualquer lugar do mundo, mas são as informações que vão chegando. E hoje também a polícia prendeu 3 suspeitos de roubar carnes, cargas de carnes nobres destinadas a restaurantes. A gente sabe que são aqueles mais caros, né? E o que que acontece é que, batizada de Prime Cut, a operação foi realizada pelo Departamento Estadual de Investigações Criminais, o DEIC. Além das 3 prisões temporárias, os policiais cumpriram 5 mandados de busca e apreensão em São Paulo, Mogi das Cruzes e Osasco. E segundo a Polícia Civil, o grupo agia durante o transporte e a distribuição das carnes. A investigação aponta que as cargas eram desviadas ou até mesmo subtraídas antes de chegarem aos estabelecimentos do setor gastronômico. Um motorista responsável pelo transporte das mercadorias, ele também é investigado por suspeita de participação no esquema. E a polícia não informou até a última atualização que nós tivemos disponibilizada a identidade dos 3 presos, nem detalhou a quantia e os valores das cargas roubadas e furtadas. Mas quando a gente fala de carnes e cortes nobres, elas iam para bons e grandes restaurantes aqui da nossa São Paulo. Com 5 horas e 28 minutos, a nossa parada é breve aqui no Chega Pra Cá. E na volta, calma, gente, que tá tudo tranquilo. Eu vou falar para vocês da Paula Oliveira. Carnaval, hein? Vamos falar um pouco de carnaval. Carnaval é aqui na capital, até rima, não é à toa, hein? Não é à toa. E também a coleção de carros. E será que tem um Carmanguia nesse meio? Já já nós vamos falar. 5h28, a parada é rápida e voltamos já já.
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10: Do centro até o aeroporto de Congonhas, o caminho trava a partir do Paraíso na 23 de maio. Não tem vida fácil, ande para Parianda até o acesso à área de embarque na Avenida Washington Luiz, mas não tem ocorrência. Com paciência dá para seguir, mas melhor mesmo a partir da região central utilizar o corredor Liberdade Vergueiro, Domingos de Moraes e Jabaquara. Do aeroporto até a ligação leste-oeste, Moreira Guimarães, Rubem Berta e 23 de maio com pouco movimento. O caminho congestiona para a Zona Norte a partir da ligação, aí não tem vida fácil até a passagem pela Praça Armênia. 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
12: Valeu, Giba, informação direto das ruas, muito obrigado, ele que está na nossa viatura de frequência modulada, logo da capital, cara, valeu, Giba, um abraço, meu velho, mas é um carro mais novo, já a gente vai falar rapidamente dos carros antigos, a gente vai falar disso, mas antes, as nossas amenidades. Amenidades, amenidades, amenidades, isso porque a Paola Oliveira, ela foi anunciada como rainha de bateria da Imperatriz Leopoldinense e vai voltar a Sapucaí após ficar fora do Carnaval 2026, pelo que aconteceu em tudo da grande... Ei, dona Verge, deixa eu falar, não sabe... Aí começou, não sabe sambar, como a rainha de bateria não sabe sambar. Aí ela chegou, aí, pá, eu sou a Virgínia, e aí começou lá, pá, beleza, e vai e tal, e... Acabou com tudo, né, fica na internet, vai, filha. Não se mete no carnaval, não, que não vai. Não dá certo, não dá certo. Bem, e a coroação ela vai acontecer no mês que vem, agora da nova rainha de bateria da Imperatriz. Dia 17 de outubro. E ela comandará a bateria swing da Leopoldina, do mestre Lulu, a convite da presidente Kátia Drummond. E a Paola, ela diz que redescobriu o amor pelo carnaval e chega de peito aberto, peito escancarado. E ela que sucede a Isa, né, cantora, muito famosa. E a escola levará um enredo à memória do rei e o sumiço de Dona Júlia, de Leandro Vieira. Parabéns, então, agora... Aliás, ela até reencontrou há pouco tempo. Tô meio fofoqueiro, né? Tô meio Leão Lobo. Tô não... eu aumento, mas não invento, né? É quase isso. Mas é isso. Teve um reencontro aí com o bonitão do Diogo Nogueira, mas não voltaram nada, né, aparentemente. Pois é, mas é muito legal, é muito bacana, você vê. Teve toda a situação na Grande Rio e ela deu uma volta por cima. Falou, não, aqui eu não vou desfilar, até porque Nita será a rainha de bateria agora. E aí, muito legal, muito bacana, que agora ela volta a Sapucaí, 44 anos. E agora estará à frente da bateria da Imperatriz Leopoldinense. Agora, no Carnaval 2027. Ó, 5 horas e 33 minutos. Coloque o braço para fora. Prepare aí o seu carro. Acelere e ligue o seu Cadillac. Porque, ó, vamos voltar no tempo.
13: 1960.
12: Com um cara,
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12: que você conhece. É o Boa Noite mais famoso do Brasil. William Bonner. Ele curte a sua nova coleção de carros.
0: depois dessa, né, vida, entre aspas, em muitas delas, de aposentado, né? Você sabe muito bem que ele foi âncora por muito tempo do Jornal Nacional. E agora ele tem mais tempo para cuidar da sua vida. E o que acontece é que ele falou: olha, eu vou fazer uma confissão. Ele contou, ele gosta de carro antigo, né? Então, eu me sinto um dinossauro em relação aos automóveis, pois eu gosto de barulho e do cheiro de gasolina, olha só que mão, dos motores e a combustão. Eu estou fora de moda. Os carros atuais são geralmente híbridos ou elétricos, e é óbvio que ele gosta desse cheiro antigo, aquele cheiro de posto de gasolina. Bem, e fazia muito tempo que ele não compartilhava informações sobre esses carros, mas alguns dos modelos de destaque apareceram em uma postagem de 4 anos atrás, 2022. E aí ele tem na sua garagem nada mais do que um Volkswagen Gol GTS, também antigo, claro, um Ford Mustang Fastback de 1966 e também uma BMW M5 e uma Porsche 911 dos anos 90. Bem, ele gosta muito e, óbvio, esses carros eles ficam em alguns museus, inclusive tem alguns até mesmo em exposição. Ele deixa em lugares diversos, né? A grande realidade é essa. Alguns modelos eles fazem parte dessa coleção. Ah, e aliás, ele também tem um Ford Escort XR3 1986 e um Passat TS de 76. E quanto aos carros em exibição no museu, alguns dizem que tem até um cuidado especial, eles ficam lá em um museu, bem. Mas é legal, ó, Rosino, você que gosta de carro, também o mais interessante é que os carros já estavam em excelente estado e passam por, óbvio, essa continuação com o cuidado, tanto o Passat quanto o Escort. Então ele deixa alguns sob cuidados de museu, entre eles uns que ficam em Campos do Jordão, Museu de Automóveis Campos do Jordão. Então olha aí, esse aí é o tal William Bonner, o cara do

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1: 5 horas e 38 minutos, 16 graus em São Paulo. Esse é o Chega Pra Cá.
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1: Beleza, beleza. Vamos juntos aqui na sua rádio multiplataforma M1040, no nosso FM 77,5. Lembrando que vamos hoje junto com vocês até as 18 horas, quarta-feira, é dia de uma estrela no ar. Então já já a nossa cigana Dona Eliana estará aqui nos nossos estúdios já para fazer essa passagem. Lembrando que a nossa programação ela é 24 horas. São 24 horas de pura capital, 24 horas de você ligado junto conosco. Então preste muita atenção. Isso porque hoje, e claro, teremos a passagem para amanhã, mas na quarta-feira, é você que já acompanha e sabe. Melhor, vamos falar da quinta. Que eu já tô falando que hoje tem uma estreia no ar e em seguida tem Capital da Bola com Basílio e Amigos. Uma estreia no ar das 6 às 7. Das 7 às 8 vem o Capital da Bola, os meninos do esporte por aqui. Não tem muita coisa pra falar, né? Quer dizer, Internacional tem técnico novo. Assumiu o Eduardo Batista, que tava na Série B. Tem contrato até o final do ano. Ah, Hendrick talvez seja emprestado. Tá bom, isso aí também. Ah, mas o Corinthians tem atraso de imagem, então a história fica complicada. O Domingos Duarte, zagueiro. Ó, preste atenção, em zagueiro do São Paulo. Não é um boletim esportivo. Eu tô só pautando o Capital da Bola, ouviu, Raul Machado? Aí o Domingos Duarte sofreu um LCA, ligamento cruzado anterior, lesão no joelho, ou seja, vai sofrer o cuidado. Aí, no Palmeiras, o Abel Ferreira, ele, quem sabe, vá a Portugal. Isso porque o Sporting, time que ele já treinou, o Sporting B de Portugal, da Ilha da Madeira, pá, onde Cristiano Ronaldo, né? Quem sabe? A gente não sabe, né? Mas tem torcedor falando que não vai. Mas tem torcedor falando que seria melhor se ele fosse. Mas bem, não é um boletim esportivo. Mas amanhã, preste muita atenção. Isso porque na quinta-feira a gente começa já meia-noite. É 11h59, já faz a virada do dia, né? Tudo certo, você acompanhando aqui a nossa rádio multiplataforma em qualquer lugar. No site, no aplicativo, no nosso YouTube, você fica também na rádio popular, a M1040, nossa FM 77,5. A gente começa a meia-noite e vai até às 5 da manhã com uma playlist especial pra você. Aí quando chega, o Brasil Caminhoneiro com o nosso Fernando Riquetti. Que ele chega, ele atravessa, ele rasga o nosso país com o nosso Brasil Caminhoneiro. E o nosso Riquete, diante de uma estrada, de um tapete de asfalto, ele caminha lado a lado junto com você, ele no seu belo Scania cor rosa. Aí vem a viola e a fé, com o nosso Padre Jader, das 6 às 7 da manhã, quando ele entrega pro Se Joga, com a Ângela Matos, que caminha junto com vocês até as 9 horas da manhã, junto com o Reinaldo Alves. Aí se joga na vida, se joga na alegria, se joga na chuva, se joga no sol, se joga em qualquer lugar, porque vem o Se Joga na nossa programação. E aí quando vem o meu parceiro, o meu irmão, que às 9 horas ele entra no ar, tá se recuperando, tá indo tudo bem, e ele fica com você até às 11 da manhã. O João Ferreira, com o programa da Família Brasileira. E esse é o tamo junto sempre, meu velho. Um grande abraço, John. John, eu já ouvi gente que chama de Johnny, eu já ouvi gente que chama de João Grandão, eu já vi gente que chama de João. Ô, João, você vai, João? Então tá tudo bem. O nosso João Ferreira. E aí vem ela, às 11 da manhã, com aquela elegância, até 1 hora da tarde, a Nani Venâncio com altos papos. E aí ela chega e passa pra grife do rádio. Porque chega ninguém mais, ninguém menos do que o homem sorriso do rádio. Chega ele, Eli Correia!
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0: Ar. Oi, gente!
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0: E ele junto com a Cíntia chega no Toda Tarde, aí a uma hora eles vão juntos, lembrando, 2 horas tem a Carta da Saudade. A Carta da Saudade, que aí você sabe que a maior audiência do rádio hoje é a Carta da Saudade. E aí, 4 horas da tarde, ele chega e entrega pro xarope, a Cui. Que somos nós do Chega Pra Cá, eu e o Vini, vamos juntos com vocês das 4 até as 6 horas dessa tarde, que já vai marcando 16 graus, que por falar em 16 graus, Rosino, vamos à nossa previsão do tempo, vamos dar uma girada, vamos girar por aí, porque pelo amor de Deus, quando que vai acabar, é o que você me pergunta, esse tempo, pode ficar tranquilo, que amanhã vai seguir igual. Previsão do tempo no Chega Pra Cá.
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0: Pois bem, com 5 horas e 43 minutos aqui na nossa programação, preste atenção nesse momento, 15 graus a atualização de agora. 15 graus, a temperatura ela vai caindo, lembrando que a mínima é de 13, ou seja, o sol já foi embora. O sol parece que deu uma ensolarada por volta de uma e meia, por volta aí. Depois, seguiu normal. Isso porque a passagem de uma frente fria no litoral paulista ainda vai formar áreas de instabilidade que provocarão chuvas de intensidade fraca e eventualmente moderada no decorrer da manhã até as primeiras horas da tarde desta quarta-feira, que já vem finalizando, chegada da noite. E o fim desta noite, já com céu encoberto, garoa ocasional e termômetros em torno dos 13 graus, ou seja, ainda vamos descer 1 grau. Agora, de acordo com o Banco de Dados Meteorológicos do CG da Prefeitura de São Paulo, este é o setembro mais chuvoso dos últimos 32 anos, desde que a Prefeitura iniciou as medições nas subprefeituras. Agora, preste atenção, você que está me perguntando, tudo bem, Pedro, hoje choveu, mas e amanhã? Amanhã, na quinta-feira, será mais um dia com céu completamente encoberto. Vento soprando de sudeste, que significa frio, e pouca amplitude térmica. Não há expectativa de chuva significativa, apenas garoa, principalmente entre a madrugada e as primeiras horas da manhã. Então preste muita atenção a você, guerreiro da madrugada. Não esqueça o guarda-chuva. A você que tem o privilégio também de sair mais cedo, da mesma forma. E os termômetros, eles oscilam entre mínima de 13 graus e a máxima de 18. Ouviu, Dona Rosa da Casa Verde, que já vinha nos mandando mensagem, fazendo o questionamento. E aí, a previsão do tempo? Dona Rosa da Casa Verde, um grande abraço para a senhora e se prepare e se cuide com esse frio. 5 horas e 45 minutos. Essa é a previsão do tempo na capital.
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0: 15 pra 5, antes da gente ir pra um sucesso do passado, que a gente vai voltar no tempo com uma dupla que eu adoro. Mas antes, Rosino, você acha que você tá mal das pernas? Tem 3 fazendas ao homem. 2 em Piraju. 50% de Piraju de terra é de Carlos Rosino. Helicóptero, tem avião, tem o homem é endinheirado. Agora preste atenção, imagina que você tem uma dívida pequena, tá? É, só 11 milhões de reais. Aí é o que acontece com uma das grandes apresentadoras do nosso país, tá? Eu não tô nem tirando sarro nem nada, tô trazendo a informação aqui. É um apartamento que é da Ana Hickman, aqui em Perdizes, em São Paulo. Foi a leilão por ordem judicial em uma ação cobrada de 11 milhões e 300 mil reais ligado a empréstimo da Hickman Serviços LTDA. E a Ana Hickman e o seu ex-marido Alexandre Belo Corrêa constam como fiadores e os donos do imóvel, ofertado na Alienajut até 8 de outubro, com lance mínimo de 4,2 milhões de reais. E a própria apresentadora disse que a assinatura no contrato foi fraudada por Corrêa e contesta a avaliação. O Tribunal de Justiça manteve o leilão, mas barrou transferência até a perícia e a decisão final. Olha, não é uma dívida pequena, mas a gente sabe de tudo o que aconteceu na vida da Ana Hickman. É muito complicado, é muito difícil. E aí, obviamente, A gente vai informando a vocês, é uma amenidade, mas não é uma fofoca. Porque é uma pessoa que tá na mídia, né? A gente não tem muito o que fazer. Não dá nem pra falar de fofoca porque é uma informação, né? É uma informação. É você que tá procurando um apartamento, quem sabe? Tem 4 milhões sobrando? 4 milhões e 200, melhor dizendo assim, pra dar um lance no leilão? Assim, em São Paulo tem apartamento à venda, tem lugar pra todo mundo. Agora com 5 horas e 47 minutos, a gente vai tocar um sucesso que é uma regravação de uma música italiana que foi lançada em 1996. Cantare ed amore. Talvez nesse nome você não entenda. Mas aí chegou um cara e ele é só chamado Caneta de Ouro, né? O cara é só um dos maiores compositores do nosso país. Aí ele que chama César Augusto. Ele chegou e traduziu essa música. E foi lançada em 1997. E aí ele chegou e disse para dois meninos, dois garotos, uma dupla sertaneja, vão lá e brilhem. E quando você faz tudo com amor, o resultado ele vem. Aí ele chegou para Cleiton e Camargo e falou: ô lindo, quando um grande amor se faz, ele se faz o quê? Não, lê. E grava, põe a sua voz. E hoje nós relembramos esse sucesso de 1997.

0: 5:52, esse sucesso que nós relembramos de Cleiton e Camargo. A parada é rápida e voltamos já já.
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3: 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Para você ligado na capital, falo das marginais. A do Tietê para Castelo não tá tão ruim. Evite a expressa entre o Sambódromo e a Ponte do Piquiri. Para Dutra e Ayrton, a expressa é a mais movimentada da chegada pela Anhanguera até a região da Ponte da Vila Guilherme. Esqueça a expressa, local melhor. A marginal do Pinheiros não está tão ruim agora. Em direção a Interlagos, o motorista reduz a velocidade só depois do acesso à Avenida dos Bandeirantes. O pior trecho da Nova Morumbi até a chegada à região da Ponte Transamérica. Para quem vai em direção a Castelo, caminho apenas intenso da Estaiada até a Ponte Cidade Universitária. Vale a pena permanecer na marginal do Pinheiros. O corredor paralelo, que normalmente a alternativa está pesado, em Berrini, Funchal e Brigadeiro Faria Lima, como alternativa só vale depois da Rebouças, na Pedroso de Moraes, Fonseca Rodrigues e Gastão Vidigal. 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
0: Horas e 56 minutos, AM 1040, FM 77,5. Vamos fechando aqui o nosso Chega Pra Cá, porque vem chegando uma estrela no ar com a cigana Dona Eliana. Coladinho do nosso Chega, vocês ficam até as 19 horas com ela. Ótima noite!
11: Ótima noite a você, é, Pedro, Rocinho, né? Tule. Gente, lá fora tá um freezer, se preparem. Agora eu vou falar, rapaz, que nem minha avó.
0: Ainda bem que eu tô com o meu casaco aqui.
11: E a touquinha.
0: É bom proteger as orelhas.
11: Agora você que tá em casa aí, no aconchego do lar, embaixo do cobertor, né?
0: É, bom.
11: Quem tem esse privilégio, exato, quem não tem, que tá no metrô, no trânsito, não tem problema nenhum. Ouve o programa do mesmo jeito. Gente, tá lindo. Eu sou suspeita a falar, mas acompanha, hein? Ah, já pega aí papel e caneta, porque hoje vai ter os números da sorte.
0: Opa!
11: O Marcelo escreveu, pediu e eu vou passar pra todos.
0: Tá certo. Tá, então agora, em seguida, acabou o nosso Chega Pra Cá, 2, 3 minutinhos. Vocês já ficam com uma estrela no ar com a cigana Dona Eliana. E muito obrigado a vocês que ficaram no nosso Chega Pra Cá. Muito obrigado pela sua audiência, pela sua paciência e também pela sua companhia junto conosco. Não se preocupe, que amanhã, na quinta-feira, quintou, hein? Dia de um pedacinho de Portugal. Nós estamos juntos com você, no mesmo horário, na mesma rádio e na sintonia sempre com vocês. Tchau, gente! Uma ótima noite! Fiquem com Deus! Viva a primavera! E amanhã nós estamos juntos aqui na Capital, AM 1040, FM 77. 105.5. Vamos embora, isso é sucesso pra você ficar aí na sua noite. Nós vamos juntos amanhã, hein? Não se preocupe, mesmo horário, estamos juntos com vocês. Tchau, gente, ótima noite, aproveitem, fiquem com Deus e até amanhã.

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Boa noite a você, meu amigo. Boa noite a você, minha amiga. Eu sou Dona Eliana, cigana, taróloga e conselheira espiritual. E estou aqui nesse finalzinho de tarde congelante, chuvoso, nessa início de noite maravilhosa com o meu, com o seu, com o nosso programa. Gente, já vou pedindo licença, padrinho, adentrar em sua casa, adentrar em seu trabalho, adentrar onde você, meu amigo, onde você, minha amiga, estiver. Também hoje, gente, já vou anunciar para você o que teremos aqui. Olha, gente, programa ao vivo, tem ouvinte ligando, não pode ligar agora, hein? Não consigo desligar. Vamos lá, pronto. É ao vivo, né? Você sabe que aqui é tudo na hora, nada é ensaiado, é assim, é legal que é real. Olha lá, o telefone caiu, mas vamos lá, gente. Hoje teremos história cigana. Aliás, é uma história sobre a primavera, muito linda, hein? Ouvintes no ar, vela, banho, incenso da semana, números da sorte que eu prometi a semana passada. E é claro, hoje eu vou passar para vocês. Então já deixa aí papel, caneta, já tudo prontinho, porque depois não adianta ficar pedindo que eu não vou ter tempo aqui para responder, hein? Aqui o tempo é curtíssimo, você já sabe, né? E agora com o horário eleitoral, então, dá nem para falar, né? Virou micro. É, e esse programa, ele é todo feito para você, tá? Então, eu já agradeço a todos pela confiança depositada em mim, na minha maravilhosa cigana, em todo o povo espiritual que me acompanha, viu, gente? Eu tô dando uma risada aqui, porque hoje eu tô meio atrapalhada, eu já derrubei celular, quebrei a tela, viu, gente? Olha, fica essa sugestão, viu? Estou com meu celular quebrado a tela, hein? Olha aí, presta atenção. Vamos lá, gente, para aquele momento maravilhoso da nossa oração. Respirem bem fundo, fechem os olhos, elevem os pensamentos e juntos vamos fazer uma linda corrente de amor e fé. Salve a força da natureza que se renova. Nesta primavera que chega, peço licença aos clãs da luz para que entrem em nossas vidas, trazendo o perfume das flores e o calor do sol. Que a cigana da estrada guie nossos passos e o cigano do ouro traga a fartura que a terra fértil promete. Assim como a semente rompe o solo para florescer, que todas as amarras e tristezas da minha e da vida de todos que tenham fé sejam quebradas. Que dos espinhos dos caminhos façamos flores e da dor retiremos forças para vencer. Sob a proteção de Santa Sara Kali, que a beleza, a música, a alegria e a prosperidade façam morada em nossos corações e em nosso lar. Que a caminhada seja leve e cheia de cor. Opitixá, meu povo cigano.

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1: Oi, gente, vamos a um breve intervalo, mas eu volto já já com grandes novidades, hein? É rapidinho.
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10: É isso aí, gente. Não falei que era rapidinho? Já voltei. E agora você já sabe, né? Que a lição nós sabemos de cor. Só nos resta aprender. Então decora aí e aprenda, hein?

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Gente, lembre-se, o poder de mudar a sua vida, de mudar o seu destino, está em suas mãos, ou melhor, está em seus dedinhos. Então, use-o agora e já ligue, hein? Gente, agora é um negócio muito sério que eu vou falar aqui, né? As mídias sociais estão aí desde segunda-feira falando sobre a queda do helicóptero que estava o cantor Rick, né? Muito triste, tá? Porém, a gente tem que respeitar nesse momento. Muitas pessoas me ligaram na segunda-feira. Quando caiu, eu já tive o pressentimento na hora que ele tinha desencarnado. Não só ele, como as pessoas que estavam acompanhando ele. Só que aqui, a mim, não me interessa fazer meu nome em cima do que está acontecendo de ruim para as famílias, né? Porque para o Rick, é claro, era o período dele desencarnar, não é ruim, ele tinha que ter feito a passagem, né? Porém, as pessoas aí ficaram usando o nome dele, desrespeitando a família, porque a pessoa está ali esperançosa, a família correndo atrás, acreditando que vai ter vida. E as videntes, as pessoas que se dizem videntes, porque videntes sérias, eu acredito que nesse momento respeitaram. Fizeram oração, assim como eu, para que eles não sofressem, que fizesse a passagem de forma leve, respeitando a família, os filhos, pai, mãe, irmãos. Gente, não pode brincar dessa forma. As pessoas ouviram dizer que o helicóptero caiu, já entraram na mídia. Ah, eu vou fazer meu nome agora, vou falar que morreu. Não sabia de nada e ficaram postando isso. Não queiram crescer em cima de tragédias. Isso é muito, muito ruim, tá? Então é assim, gente. Eu queria falar que nada nessa vida é por um acaso. Olha, o Renner, o Rick, ele veio com uma missão linda, linda, linda. É a missão dele e ninguém parou para pensar. A missão dele era o companheiro dele de carreira, era o Rick, o Renner. Você vê que ele tinha o Renner como um filho. O Renner sabe disso, o quanto o Rick fez por ele, o quanto tirou, quantas vezes tirou ele do fundo do poço. Então ele veio com essa missão. E veio, é claro, com a missão também de construir uma linda carreira, fazer o nome dele, elevar o nome dos familiares, tudo isso. Só que quando a gente vem encarnar nessa terra, antes mesmo, inconscientemente, quer dizer, lá no outro plano consciente, né? A pessoa que escolhe, temos o livre-arbítrio, nós espíritos lá do outro lado escolhemos o dia que queremos encarnar e o dia que nós vamos desencarnar. É claro que quando chega na Terra, o dia que escolheu fica apagado na memória, porque como nós, seres humanos de carne e osso, vamos ficar diminuindo todo dia. Olha, eu fiz acordo lá em cima que eu teria 10 anos para resolver toda a minha vida e depois ir embora. Não pode. Gente, fique inconsciente, porque a pessoa não pode estar contando os dias que faltam para ir embora, porque senão não viveria, ficaria se torturando, né? E eu vou falar bem claro aqui, se tem alguém da família do Renner, algum familiar escutando, fique em paz, ele está bem, ele partiu na hora que tinha que partir. E se sua preocupação é se ele sofreu, de jeito nenhum, foi uma morte muito rápida, tanto dele quanto dos amigos dele, tá bom? Então, o que fica aqui para a gente é o que ele deixou de legado nas músicas lindas que ele fez, nas atitudes que ele tomou, nas pessoas que ele
ajudou, sabe? Então vamos parar de ficar tentando fazer o nome em cima de pessoas que cumpriram a missão e partiu, né? Desejo a todos, né, os familiares, amigo, família e filhos, muita força nessa hora. Essa é uma dor que não adianta a gente falar nada. Cada um tem o seu processo e o seu tempo para assimilar que não vai mais ver o corpo físico do Rick aqui na Terra, tá? Então faça a oração por ele, se puder acenda a vela. Para ele se encaminhar de forma mais fácil, porque a morte foi muito violenta, né? Foi muito rápida. Mas você vê como são as coisas. Olha, o Renner ia junto, resolveu ir de carro. Não era o dia dele, ele ainda tem missão na Terra. A esposa de um deles, que tinha casado há um mês, ia entrar no helicóptero, não entrou. Então, gente, nada é por um acaso. Vamos respeitar o que acontece, não vamos nos lamentar, vamos apenas agradecer pelo tempo que ele fez a parte aqui da Terra. Outra coisa, ele só perdeu a embalagem, que é o nosso corpo físico, mais nada, ele vai estar aí perto da família, sempre que tiver saudade, meu pai maior permitir, ele vai vir, e ele vai estar sempre no coração do filho, da esposa, dos amigos, dos familiares e dos fãs, é claro, no coração e no pensamento. Então, sabe o que a gente pode fazer nesse momento? Fazer oração para que ele e essas pessoas que desencarnaram junto com ele encontrem um caminho, descanse, a paz eterna. E também não podemos nos esquecer de orar pela família, para que a família tenha força de superar essa perda, tá bom? Fica aí essa minha dica. E as pessoas parem de ficar fazendo novela, festa em cima de tudo isso. Vamos respeitar esse momento?

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1: E nesse momento nosso tão sensível, né? Não é de tristeza não, é de agradecimento, tá? Eu quero perguntar a todos vocês, vocês têm cuidado do anjo da guarda de vocês?
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0: 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Pensando nisso, meus mentores espiritual me autorizaram a lançar a campanha Meses Iluminados. 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Sabe aquele desânimo que você está sentindo porque está desempregado? Está sem vontade de sair da cama? Esquece! O seu anjo da guarda vai basicamente te empurrar para a vida. Vai fazer com que você volte a acreditar que você pode e que você vai conseguir. Então não perca mais tempo, adquira o seu kit e ilumine o seu anjo da guarda. Gente, pensa nisso, hein? O anjo da guarda precisa de luz, precisa, o alimento do anjo da guarda é a luz, então não deixe essa vela apagar, hein? Olha lá, gente, semana passada eu prometi para uma pessoa que escreveu, se eu não me engano o nome dele é Marcelo, tá? Que eu passaria números de sorte hoje para ele e para todos os ouvintes da Rádio Capital. Então, tá aí tudo prontinho? Vamos anotar. Olha, eu vou passar em 3 blocos, tá? Agora eu vou passar o primeiro, depois eu vou passar mais. No total, vão ser 30 dezenas, tá? Para você formular os seus jogos. Só que é um aviso importante aqui, sério, hein? Você ganhando, não esqueça de me ajudar com qualquer valor. Não ajudar a mim, ajudar aos meus pets, tá bom? Vamos lá, anota aí. Olha, o povo aqui tá com caneta na mão, hein? Se eles não aparecerem na próxima quarta, você já sabe, ganharam e vazaram. primeiro número, 01, 07... 09, 13, 14, 18, 21, 24, 29, 31. Marcaram? Não tem como repetir de novo, hein, gente? Já já vou passar mais, mas é já já, hein? E agora falando nos meus pets, né? Eu continuo pedindo ajuda, pedindo socorro a todos vocês. Tornem-se associado e me ajude a continuar ajudando esses anjinhos, tá bom? Que só nos fazem bem, nos trazem alegria, nos fazem sorrir e o melhor, nos tiram da solidão, porque é companheiro para qualquer momento, né? Seja gatinho, seja cachorrinho, seja, olha, até jabuti, viu, gente? O pessoal fala que jabuti parece uma pedra, não tem sentimento. Mentira, tô eu aqui de prova que eu tenho uma senhorinha de 60 anos que quando escuta a minha voz já estica o pescoção, porque já sabe que eu vou levar alguma fruta, algum alimento que ela gosta. Então tem sentimentos, sim. Então vamos respeitar todos os animais. E se você puder me ajudar, eu vou agradecer imensamente. Além disso, você pode, além de você estar praticando bem, né? Você vai estar ajudando esses seres iluminados. Você também vai concorrer em duplicidade aos sorteios do mês de dezembro, hein, gente? Ou seja, o nome irá duplamente para a caixa dourada. E os sorteios serão feitos aqui durante o programa de dezembro, tá? E ao vivo, aqui não tem enrolação não, hein? 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Gente, eu cigana não mordo, torna a falar isso, hein? Então a gente também vai poder tirar aquelas fotinhas, mas tudo depende da permissão do meu diretor, tá bom? 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E o poder de mudar sua vida, mudar o seu destino, está aí, em suas mãos, hein? Então, ligue agora. Olha, gente, eu não sei. Deixa eu perguntar aqui para o pessoal que trabalha comigo se nós já vamos pôr ouvinte no ar ou se vamos ao comercial. Dá tempo de colocar antes do comercial. Vamos lá?
1: Tudo bem? Para quem está ouvindo aqui, uma estrela no ar. Quem está falando aqui é a Tuli. Boa noite, dona Eliana. Boa noite, ouvintes. Mandar um beijo para todo mundo que está aqui na nossa live. Para a Cristina, para a Monique, para a Adriana, para a Jessi Viana, para a Rosana Coppola. Para você que está ouvindo, pode mandar mensagem aqui no 98334-5777. Essa pergunta, ela veio, o nome da pessoa é Daniele Ramos Pissoleto. Ela nasceu no dia 19/8/86. Ela diz que está tendo muita mudança na vida dela profissional e pessoal. Ela gostaria de uma orientação.
0: Uma mudança na vida pessoal e tudo mais é muito longo para eu falar, que eu não tenho esse tempo, desculpa, tem que ser uma pergunta objetiva, tá? Vamos lá. Só vou responder aqui o primeiro que saiu, que é relacionado a amor, tá? Precisa abrir esses caminhos aí, tá bom? Então, faço os banhos que a gente ensina aqui. No meu consultório tem já as ervas preparadinhas para banhos. É só ligar lá e pedir, tá bom? Quando vocês forem fazer pergunta aqui, gente, por favor, pergunta objetiva. Quando a pergunta fica assim meio solta, eu teria que falar em todos os âmbitos. E aqui, infelizmente, não tem esse tempo. Não é má vontade minha, não. É que o relógio não para, tá bom? Então, para outra pergunta, tenta novamente ou liga lá no consultório e agenda uma consulta com privacidade e sigilo, tá bom?
1: Tem outra pergunta aqui. O nome dela, nome da mãe é Mislene de Sales Brito. Ela tem uma filha chamada Marina. A menina nasceu no dia 17/3/2014. Ela está tendo muito problema com a menina e ela gostaria de uma orientação. Ela disse que essa semana a menina está calminha.
0: 14 para 26 é 12 anos?
1: Ela tem 12, isso.
0: 12. Está na pré-adolescência, né? Normalmente dá problema. Mas essa menina, ela carrega um karma espiritual, tá? Eu não sei se ela tem pai vivo, se tem alguém que foi embora aí, que ela era ligada, mas tem algum espírito aí infernizando ela. Precisa cuidar, tá? Se você achar que eu sou que minha cigana merece sua confiança, liga no consultório, agenda uma consulta e vamos ver o que tem aí direitinho, detalhadamente, para cuidar. É claro que parte do problema é a adolescência mesmo, tá? Quando não é mais nem criança, nem adulto, fica confuso, fica rebelde, respondona, mas aqui mostra que tem um problema também espiritual fazendo com que ela fique, vamos dizer assim, um pouquinho além do que deveria, tá bom? Por enquanto, pode acender no vela para o anjo da guarda dela, vela branca, reza um Pai Nosso, uma Ave Maria e peça proteção, tá bom? Gente, nós vamos a um breve intervalo comercial, mas é rapidinho, já já volto com mais números e muito, muito mais, hein? Fique aí!
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3: Muito congestionado o rodoanel nas duas direções na passagem pelo quilômetro 30, chegada e saída da Regis Bittencourt. A pista interna, essa trava entre Itapecerica e Embu das Artes, do 35 ao 30. Depois do 30, aí boas condições até Perus. A pista externa parada entre Osasco, passagem pela Castelo no 16 até o 28, logo depois da Raposo. Tem um bloqueio parcial por ali, difícil se aproximar da Regis. Depois do acesso a Regis, o rodoanel volta a congestionar entre a Imigrantes e a Anchieta, do 72 ao 76, onde tem um bloqueio parcial por ali. Trânsito afunila, mas com paciência dá para seguir. 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
6: Não falei que era rapidinho? Já voltei. Tá com a caneta na mão aí? Vamos pro segundo lote de números da sorte para jogos? Vamos lá, nota aí. O primeiro número é 33, 45, 49, 51, 54, 62, 66, 69, 70 e 77. Já eu passo os últimos números, tá? Gente, essas dezenas que eu estou dando, se você for fazer jogos que vai milhar, você junta duas dezenas dessa, porque são números que foram intuídos. Então, você inverte, você junta, tá bom? Se for centena, aí não dá, tá? Mas de milhar e dezena dá sim. Dá para fazer aqueles jogos que vai várias dezenas e dá para fazer outros jogos que vocês utilizam milhares, tá bom? Gente, outra coisa aqui, ó. Eu quero te perguntar. Você tá achando a sua casa sombria? Você tem a impressão de estar vendo vultos? Todos os moradores da casa estão se estranhando e discutem à toa? Se identificou com isso?

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Aí, agora que você sabe como limpar a sua casa, deixá-la ela confortável e gostosa, agora você também já vai acender a sua vela aí para manter a sua semana abençoada, maravilhosa. Anota aí a cor da vela da semana, é dourada. O banho é com alecrim, folhas de louro e sementes de girassol, que lindo, aqui é tudo para prosperidade, hein? E o incenso é de noz moscada. Gente, essa semana vocês vão ficar muito prósperos, hein? Porque aqui é para abrir o caminho. Então já vamos lá, o último lote dos números da sorte. Já anota aí. Depois de acender a vela, defumou sua casa, fez todo esse ritual aqui de prosperidade, vá lá jogar. Anota os números. O primeiro, 79, 80, 86, 88, 90, 92.

0: 94, 95, 98 e 99. Gente, como eu falei, faço jogos que vá dezenas. E se for fazer jogos ou apostar em qualquer coisa que utilize milhar, junte. Escolha com a sua intuição duas dezenas dessa e junte. E jogue. Eu tenho certeza que alguma coisinha você vai ganhar, viu? Olha, gente, agora eu quero que vocês escutem essa história linda e, se der tempo, a gente coloca mais ouvinte no ar, tá bom?
1: Para os ciganos nômades, o inverno rigoroso significa recolhimento, fogueiras baixas e longas noites de proteção mútua dentro das barracas. Mas a chegada da primavera sempre foi o momento mais esperado pelos clãs. Diz a tradição que, ao primeiro sinal do desabrochar das flores silvestres, o patriarca do acampamento erguia os seus braços ao céu para agradecer a Santa Sara Kali e aos quatro elementos, terra, fogo, água e ar, pela sobrevivência e pela fartura. As caravanas, conhecidas como tiçaras, ganhavam novas cores. As ciganas costuravam fitas coloridas em suas saias para imitar os tons dos campos e dançavam ao redor do fogo, jogando pétalas de rosas nas chamas como oferendas pela fertilidade, pelo amor e pela abertura de novos caminhos. Para o espírito cigano, a primavera não é apenas uma mudança no clima, mas a prova viva de que toda fase difícil passa e que o destino sempre guarda um horizonte florido e próspero para quem caminha com a fé

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1: Gente, já voltei. Sintam-se abraçada por mim. Não lembro do nome de todo mundo para mandar alô, hein, gente? Mas olha, vamos colocar aqui você no ar agora. Só estou esperando aqui agilizar para passar para mim.
2: Boa tarde, meu nome é Juliana. Eu nasci no dia 28/6/1985 e gostaria de saber se eu vou conseguir rápido um emprego. Se esse emprego vai chegar o mais rápido possível. Aguardo o retorno. Obrigada.
1: Oi, Juliana. Você sabia Juliana que meu Alcântara. Nome não era para ser...
2: 6/85.
1: Oi?
2: Meu nome é Juliana Alcântara, 28/6/85.
1: Sim. Então, Juliana, como eu estava falando, meu nome não era para ser Eliana, não. Era Juliana. Meu pai chegou no cartório, não levou anotado, chegou lá e falou, ah, vai Eliana, é parecido. Mas vamos lá, do seu emprego aqui, tá? Olha, tá mostrando aqui que um homem vai te ajudar. Não sei se você, se alguém, algum colega pegou seu currículo, levou, tá? Ou se você foi entrevistada, mas tem muita força aqui que em breve você vai estar trabalhando, viu? Assim que começar a trabalhar, já avisa aqui pra nós, tá bom? Pra que eu possa agradecer as entidades. Mas pode ter certeza, você vai estar trabalhando muito em breve. A resposta foi muito positiva.
3: Boa tarde, Dona Eliana. Boa tarde, pessoal da Rádio Capital. Meu nome é Luzia, eu sou do dia 20/6. Gostaria de dizer com a Dona Eliana que sexta-feira eu tenho uma cirurgia do dente para ver se vai dar certo, para ela me ver, se vai dar tudo certo a cirurgia do meu dente. Obrigado.
1: Já deu certo, menina. Pode ir tranquila. Se você puder, acenda uma vela antes de sair de casa, uma vela branca. Só para garantir que o anjo da guarda vai estar ali, tá bom? E pode ter certeza, vai dar tudo certo, depois avisa aqui pra gente, tá bom?
4: Tem uma pergunta aqui, ó. Ela fala que o nome da filha dela é Lorena Miranda Paixão. Nasceu no dia 20/7/98. Saiu de casa e não quer mais falar com ela, com a mãe. E ela gostaria de alguma orientação.
1: Coisas aconteceram, mágoas nasceram ali, sabe? Então, tem o orgulho dos dois lados. Nesse momento, ela não volta, não, tá? Faça o seguinte, acenda uma vela branca, tá? O pessoal vai falar, Eliana, mas só vela branca? Vela branca é a base para o nosso anjo da guarda. Você vai acender uma vela palito em pezinha e vai rezar um Pai Nosso, uma Ave Maria e vai oferecer para o seu anjo da guarda. Em seguida, você vai pegar outra vela palito, vai virá-la ao contrário, sabe? Ali na bundinha da vela, você vai fazer um novo pavio e vai acender, vai oferecer para o anjo da guarda da tua filha. Vai rezar um Pai Nosso e vai pedir para que o anjo da guarda dela fique quebrado até que ela venha te pedir desculpa ou pelo menos venha conversar com você. Tá bom? Eu não costumo ensinar isso, não. Mas quando é mãe, a gente que é mãe também, né? Fica comovida, tá bom? Então, entendeu, né? Não vai fazer o contrário. A sua vela em pé. A dela, você vira o contrário. Ali na bundinha da vela, você corta, faz um novo pavio. A vela que tá virada ao contrário é a da sua filha. Ah, outro detalhe. Você vai acender a vela da sua filha na luz da sua vela. E vai falar assim... Assim como a vela da minha filha está precisando da luz da minha vela, ela não vai ter paz, não vai dormir enquanto ela não vir conversar comigo. Faça isso, reza um Pai Nosso, uma Ave Maria, eu tenho certeza que isso daí já vocês vão resolver, tá bom? Mas olha, às vezes tem que baixar um pouquinho o orgulho, não ser sempre certa, às vezes tem que ceder um pouquinho para que... Continue. Lembre-se que, apesar de ser sua filha, são pessoas diferentes, personalidade diferente, já tiveram outras vidas, já reencarnaram, então tá na sua família porque tem ajustes a serem feitos, tá bom? Quem sabe o ajuste não tá aí, vocês vão começar a se entender nessa vida. Dá tempo de mais um?
5: Oi, Dona Eliana, boa noite, tudo bem? Meu nome
1: tudo.
5: É Cláudia, nasci em 3/6/73. Tenho comércio junto com o meu irmão. E estávamos indo bem, comércio já há bastante tempo aqui na cidade, só que agora está tendo muita desavença. muita desavença no trabalho, muita desavença em casa, com minha mãe, eu, e muita coisa errada, sabe? Tá acontecendo. Eu queria saber o que é isso, o que eu devo fazer, tá bom? Muito obrigada, viu? Boa noite a todos.
1: Olha, primeiramente, é te falar que o ideal seria agendar uma consulta, porque a gente precisa ver muita coisa aí, tá? Tem inveja, tem muita falação, tem pessoa querendo fazer coisa errada, tá mostrando aqui que estão tentando fechar a porta do seu comércio, precisamos de tempo para entender o que, que é isso, para poder te orientar, tá bom? Mas logo de início, pega uma folha de louro, põe fogo nela, tá? Acende, pega uma vela e vai queimando ela na vela ali, tá? E vai mentalizando prosperidade, união. Fez isso, pega um pedacinho de canela em pau, da mesma forma, mentalizando prosperidade, mentalizando clientes entrando e a paz reinando aí, tá bom? E quando puder, liga lá no meu consultório, agenda uma consulta para que a gente possa caminhar tudo direitinho. Eu acho que ainda dá tempo. Gente, hoje eu corri tanto que tá dando tempo de atender bastante ouvintes. Eu nem bebi água, hein, gente?
4: Você quer, por vocês. Quer beber água por enquanto, rapidinho?
1: Não, aqui o tempo voa, imagina. Não dá tempo, não.
4: Ó, eu vou refazer a pergunta de uma ouvinte que ela sempre manda mensagens pra gente, ela sempre tá te ouvindo, ela gosta muito de você. Novamente, é Daniele Ramos Pissoleto.
1: Sim.
4: Ai, meu Deus, calma que eu perdi a data de nascimento dela, só um minutinho. Ai, Thalita. Ai, Dona Eliana, só um minutinho que eu juro que eu me perdi aqui. É tanta pergunta.
1: Eu tô firmando o nome. Tá bom. Pode conseguir na pergunta.
4: Tá. Só mais um minuto. É Daniele Ramos Pissoleto, data de nascimento... Ai, meu Deus. Achei.
1: Pula.
4: Achei, desculpa. Tá. Daniele Ramos, o Pissoleto, me desculpa. A data de nascimento é dia 19/8/86. Ela gostaria de saber sobre a vida amorosa dela.
1: É, a vida amorosa a gente vai ver aqui, vamos lá, tá? Vai ter mudanças na vida dela, hein? Então, mudanças boas, fica atenta, pode estar aparecendo aí um amor ou então o amor que já tem querendo dar um passo mais firme adiante. Fica atenta, hein? Porque às vezes vocês não olham para o lado, deixam o amor passar, fica sonhando somente com o príncipe, e aí esse príncipe nunca vem, e aí mete a cara através de internet somente com cavalo ou com sapo. Cuidado, viu? Seu caminho tá aberto para amor, viu? Aproveita aí. É, gente, hoje não dá mais tempo, viu? Então, olha, agradeço muito pelo tempo dedicado de todos vocês, pela confiança depositada em mim, na minha maravilhosa cigana, no povo espiritual que me acompanha. Quero falar para vocês também que se você não conseguiu anotar alguma coisa no programa de hoje, não tem problema não, não fica apavorado, sabe por quê? No sábado, às 8 horas da manhã, tem o reprise do programa. Então, se você perdeu qualquer coisa, vai lá, assiste de novo e conclui o que faltou anotar, tá bom? 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Olha, gente, hoje eu vou ficando por aqui. Um grande beijo a todos, uma semana abençoada, cheinha de luz. Até lá, fiquem com Deus!

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0: Muito boa noite para você que tá ligado aqui na capital, no FM 77.5, no AM 1040. Estamos chegando com Carlos Rosino aqui no som, a Tule na produção e o Basílio Pé de Anjo, o Baza aqui no estúdio com o Rogério Rocha, daqui a pouco o Luciano Fatioli e você aí do outro lado do rádio, nos dando essa audiência, esse carinho. Nós já estamos no dia 23 de setembro. Vem aí outubro, que é o mês especial para Basílio Pé de Anjo. E o ano vai caminhando para o seu final, Rosino. Estamos caminhando para janeiro, 7 anos aqui do Capital da Bola com Basílio e Amigos. Eu comentei com o Rogério há pouco aqui no intervalo que a gente fica meio assim desacostumado quando não tem jogo, né? Uma quarta-feira que não tem jogo, com tempinho frio, gelado aqui em São Paulo, termômetros marcando aí 17 graus, alerta de chuva ainda para essa noite. O jeito é falar da data FIFA e das informações que circulam nos bastidores de Corinthians, São Paulo, Santos e Palmeiras. 11 983 345 777 é o WhatsApp para você participar, interagir, mandar pergunta para o Basílio. Aproveita que não tem jogo, que a gente tem um tempinho a mais para poder falar sobre isso. Daqui a pouco vamos ouvir mais jogadores da seleção que falaram em entrevista coletiva, preparativa para o jogo da próxima sexta-feira. E também daqui a pouco vamos falar do novo técnico do Internacional, Eduardo Batista. Naquela lista de nomes prováveis, não é? Ele foi contratado, é impressionante a história dele. Ontem, ele estava no outro time dele, que é o Criciúma. Disse que não tinha nada fechado com o Internacional. Hoje foi anunciado de manhã. Já treinou à tarde com o novo time, com o Inter. E o pior não é nem isso. O pior é que a torcida do Internacional está fazendo uma campanha, Basílio, na rede social. Eduardo Batista, não. Já tem mais de 20 mil assinaturas. A torcida contra o Eduardo Batista, que é o novo técnico do Inter, já chegou, já deu o primeiro treino hoje, visando o jogo contra o Corinthians. E o Criciúma deu uma coletiva lá às 15 horas, dizendo que ele saiu sem avisar. Tipo assim, abandonou mesmo, mas vida que segue, diz que tem outros nomes lá. O técnico que está no Guarani é o principal alvo do Criciúma, que é o sexto colocado na Série B. Boa noite, Basílio. É o futebol e sua dança.
1: Boa noite, Raul. Boa noite, Rogério. Oi, boa noite, Rosino, Tule, Fatioli e todos que nos acompanham, né? Esse futebol, ele tá caminhando para um patamar que cada dia aparece uma novidade, uma forma, né, de contratar treinador não querer, os clubes estão rejeitando e estão em momentos que sabem que pode ser demitido a qualquer instante e de repente eles não querem aceitar a proposta. E agora você veja bem essa notícia tua, a rejeição por intermédio dos torcedores. Então isso está se tornando uma moda, né? Isso daí aconteceu com o Machado aqui no São Paulo. E é muito triste nós estarmos caminhando para esses lados, né? Então você vê que de repente quem está escolhendo o treinador é o próprio torcedor. Já não é nem praticamente o dirigente. E isso para o futebol é ruim. Porque quando eu fiz a crítica, né, referente que nós teríamos que mudar os nossos conceitos sobre futebol, o dirigente teria que mudar suas posturas, suas atitudes, jogadores também. E a gente não vê nada disso, muito pelo contrário. A gente vê essas notícias que deixam a gente muito preocupado. Qual o caminhar que vai ser tomado? Já tem aí os próprios dirigentes assinaram um documento, né, Raul? Sim. Aceitando um número grande de estrangeiro. Agora eles estão assinando novamente para que reduzir. Diminua. Então você não sabe, não há uma seriedade num projeto que o futebol precisa para ser resgatado e para ser dada oportunidade principalmente por aqueles adolescentes que sonham em ser jogador de futebol.
0: Alô, Luciano Fatioli, boa noite, Fati!
2: Ei, Raul Machado, boa noite, abraço Basílio, obrigado, gratidão por estar, né? A equipe Capital da Bola com Basílio e amigos, Rogério, Túlio, Rosino, todo o time, e Friaca, hein? Ave Maria, que friagem, meu Deus do céu! Olha, eu, na minha opinião, não estou secando, é uma opinião, posso estar errado ou certo. E se eu vou estar errado ou vou estar certo também, não estou nem aí, porque para mim não tenho vínculo nenhum, então é uma opinião gelada. Falei de dois rebaixados, Chapecoense e Remo. Acredito que o terceiro agora está definido, que é o Internacional de Porto Alegre. Ah, está. Ô, Cessar. Ô, Cessar. Meu Deus do céu. Ô, Cessar. Nada contra o Eduardo Batista, mas minha Nossa Senhora, pô. Se bem que em times modestos ele até que fez razoáveis trabalhos. Como o Inter tem um time, que eu entendo, um elenco modesto, de repente, dizem, como diz você, pode até dar samba, mas olha, o Inter está quase falando para a CBF, fazendo memorando. Por favor, deixem só 3 vagas para disputa, para rebaixamento, que uma eu quero que seja a minha. Só está faltando isso para o Internacional. E ó, nada, desgraça pouco é bobagem. O Inter, né, com o Eduardo Batista... E o técnico que você falou que eles estão buscando, no caso, o Criciúma, Criciúma também é outro, que graças a pouco é bobagem. Está indo no Humberto Louser, que estava no Guarani também, que afe Maria, viu? Também os dois se merecem, Criciúma e Internacional. Os dois se merecem, viu? Estão se merecendo pelo menos essa temporada. Bom, feito isso, e o presidente do Cuiabá, hein? Santos caloteiro, Corinthians caloteiro, não pagam ninguém! Presidente, lá está falando com a folha de pagamento do Cuiabá, essa Série B é de R$1.600.000. Como é que pode o Corinthians pagar salários absurdos e o Santos também? E ele, que tem uma folha de R$1.600.000, não tem direito a receber o que o Santos deve a ele de Joaquim, zagueiro, quando o Santos comprou junto ao Cuiabá e depois repassou o futebol mexicano. Está cobrando o Santos 20 ou 15, não 18, nenhum nem outro, R$18 milhões. Está acionando o Santos na justiça R$18 milhões. Aí... É do Corinthians, cobra do Ranieri. E o bicho lá tá bravo, Padedel. Aliás, não sei se é esse o presidente daquele colóquio amoroso, né? Um trisal. Ah, também não me interessa. Com o Valentim, com o Alberto Valentim. Bom, sei lá. Ele, bom, se ele for bom no amor, como é em dar entrevistas e ir pra cima, pô, o bicho é um fenômeno. Mas, imagina, quem sou eu? Não sou Angela Matos, não sou Leão Lobo, não sou nenhum fofoqueiro, mas deu vontade de falar. Então... O Santos, que já deve para o Pedro Caixinha e comissão técnica, agora tem mais essa bronca aí do Cuiabá com o Joaquim. Para finalizar, jogadores voltam amanhã, com exceção de 3 que não pararam, não ganharam esses dias de folga depois do último sábado. O Barreal, o Felipe Coutinho e o Neymar continuaram treinando lá, fazendo a recuperação, os 3, né, para que voltem logo. Expectativa cada vez maior de que contra o Flamengo, repito, Neymar e Felipe Coutinho estejam à disposição. Mas daqui a pouquinho eu falo mais do Santos, que deve para todo mundo. Minha Nossa Senhora. Ah, vai entrar um dinheirinho do JP Sherman, lateral direito que está no Coritiba. O Santos está vendendo ao mundo árabe. Então vai entrar um dinheirinho, o Coritiba vai ter uma participação, tudo bem. Mas vai entrar um dinheirinho que deve ser uma, não a salvação da lavoura, mas vai dar para amenizar parte da trágica situação financeira do Santos Futebol Clube. Grande abraço. Ah, só para completar, não vou revelar nomes, não vou, é um direito meu, por favor, e também não estou me exibindo, só para contar como é que eu procedo, meu jeito de agir. Fui procurado por um candidato à presidência do Santos Futebol Clube. Ele procurou, pô, quero conversar, quero que você faça minha campanha, faça meus podcasts, quero... Eu falei, não, muito obrigado. No momento político do Santos, pode ser para A, para B, para C, para D, quero distância regulamentar. E um candidato com reais condições de que seja, de repente, o próximo presidente. Mas nesse momento político, tô fora! Daqui a pouco eu volto, até já.
0: O Rosino tá me cutucando aqui, perguntando se é o Neymar pai.
2: Não. Não, Neymar, não, Rosino misturou os cargos. Neymar pai vai ser o dono do Santos, vai ser presidente, vai ser o dono, né?
0: Mas seria o candidato apoiado por Neymar pai?
2: É... Não, porque eu acho que não. Ih, boa pergunta. Acho que não, porque eles não apoiaram ninguém ainda.
0: É verdade. Publicamente, não.
2: Declararam. Não, acho eu, né, Raul? Pô, boa pergunta, mas acho eu, se eles declararem apoio a alguém, seria o Marcelo Teixeira, acho eu, né?
0: Se é, for. Situação.
2: Seria o Marcelo,
0: verdade,
2: acho eu.
0: Verdade. E uma pergunta, o Marcelo é candidato, Fatioli, ou não?
2: Então, primeiro que eu já vou falar que não é o Marcelo Teixeira que me procurou, porque ele não declarou ainda se vai ser candidato ou não. Eu acredito que sim. Eu acredito que as contratações de agora, Raul, Baza, Rogério, agora de Coutinho, Rodinei, Lima, né, Arthur, enfim, essas Felipe Coutinho, as contratações agora já é que nem candidato ao governo, né, que asfalta tudo de última hora, abre buraco e distribui cesta básica, que promete ABC e diz que tudo é seguro, que o mundo é maravilhoso, que o Brasil é o país das maravilhas, enfim. Parece que é política. Acho eu que as contratações já avisando a eleição, acho. Mas não declaro nada oficialmente, não. Eu acho, na minha opinião, com as contratações ele é candidato, sim. Mas do jeito que está financeiramente o clube, tá, vou te falar. Não é nem cobertor curto, né? Como é que é cobertor curto? Ou cobre o pé ou a cabeça, né? Porque ele é curto. O Santos está com uma fronha, uma toalhinha, assim, um paninho. Paninho para cobrir, vai, para cobrir as partes íntimas e olhe lá. E olhe lá, viu? Esse é o momento do Santos que, sinceramente, eu não sei que mágica que o Marcelo vai fazer para pagar aí salários e honrar compromissos. Hoje surgiu a informação, rapidamente, prometo que eu acabo. Hoje surgiu a informação que a empresa lá que cuida do gramado, né? E está um lixo, uma porcaria, como o Neymar já tinha falado. Pô, não recebe há 5 meses. Não, que isso se justifique, né? Ah, então eu não recebo, também não vou fazer nada. Também acho que não é o correto. Mas também nem a empresa recebe. Ó, como eu já falei ontem, falei hoje na TV, lá na Band, devem até pro cara da padaria da esquina o pãozinho que compra o café da manhã. A situação é deprimente. E o presidente do Cuiabá quer receber. O homem tá tiririca, viu? E não é candidato, hein?
0: Daqui a pouco vamos ouvi-lo. Tem essa sonora aqui.
2: Ah, tem. Ah, ainda ia separar pra te mandar.
0: Tá,
2: eu
0: aqui.
2: Falei, mas como Raul.
0: Tem aqui.
2: Já separa, é isso mesmo. E quando... Ó, vai ser legal, hein? Porque tem aquela pergunta que a Marília Ruiz fez, né? Sonora da TNT, essa mesma, é, né?
0: É, eu acredito que sim.
2: É da co-irmã, da rádio. Deve ser. Quando a Marília perguntou, mas o Santos tá falando que é um absurdo o Santos tornar pública essa situação. Ele falou, não, é brincadeira que o Santos tá anunciando, tá falando isso. É uma vergonha eles não me pagarem. Aí falou mais um montão. Pô, bacana que eu digo. Cada um tá no seu direito de reclamar. Mas, ó, tá tudo bem. Eduardo Batista chegou e tá tudo resolvido.
0: Alô, Rogério Rocha, eu perguntei a você fora do ar e vou perguntar de novo. Nenhum joguinho pra gente ver hoje?
3: Não, hoje é jogo de basquete, jogo de tênis. Não tem, Fatioli. Boa noite a você.
2: Boa noite
3: ao Basílio, a Raul.
0: Abstinência, tá ruim demais sem jogo.
3: Túlio. E o São Paulo tá com cheirinho, inveja do Santos, né, Fatioli? São Paulo tá com cheirinho de um novo transfer ban, que tem até segunda-feira.
2: Ah, é? De quem?
3: Do Novo Horizontino, que tem até segunda-feira pra pagar a primeira parcela do Jorginho. O valor de 1 milhão de reais. Jorginho é um meio-campista.
2: Ah, rapaz do meio-campo, né?
3: Segunda-feira, que são 5 parcelas de 200 mil reais, não pagou nenhum até agora, e tem um prazo de até segunda-feira, senão vai vir o transfer ban.
2: Rogério,
3: diga aí.
2: O Juvenato, que ontem mandou mensagem pra gente, elogiando seu cabelo,
3: a cor do
2: seu cabelo e o corte, hoje me ligou.
3: Sim.
2: Falou, pô, Fatioli, você viu o programa? Eu falei, não, eu só estava ouvindo, né?
3: Sim.
2: Ele falou, pô, você não mexe aí no celular? Eu falei, não, porque eu tenho medo de mexer e derrubar a linha, então eu só ouço. Falou, pô, vê lá o que ele fez com o cabelo dele, pô. Você é amigo dele? Eu falei, eu sou. Eu não sei se ele é meu amigo, mas eu sou do Rogério. Ele falou, então? O que foi, pô? Ele falou, fala pra ele, pô. Essa tintura tava vencida, não tô entendendo, viu?
3: Olha, verdade isso? Juvenato, é o seguinte, olha, pra você ter...
2: Você tá a cara, a cara e o cabelo e o corte, cor e corte de cabelo.
3: Sim.
2: Do Jô Soares quando fazia o Rendinho. Pode beber aí, Raul.
0: Verdade. Lembra. Pior que lembra
3: eu vou
0: mesmo.
3: Vou pegar aqui a foto, vou fazer uma montagem pra Patrulha e colocar aqui na tela.
0: É.
3: Juvenato, você tá com. Tá fininho em mim.
2: Não acredita que ele me ligou. Não, sério.
3: Eu vou tirar uma foto de nudes pra ele. Vai ver uma coisa.
0: Tá observador.
2: Eu tinha que falar um negócio com ele de carro, né? Ele é um profissional da área de estética, de automotiva. Eu tinha que falar com ele um negócio de carro, aí logo depois eu falei. só antes de falar do carro, ele já falou, caramba. É.
3: Ele tá com fetiche comigo, só se foi isso, viu?
2: Será que ele tá...
3: Ih, rapaz, será? Vem aqui, Juvenato, vem aqui. Um abraço, Juvenato.
2: Só pra finalizar, base, Raul. Pô, o Rogério fala, será que ele tá com fetiche comigo e tal? Aí eu... A bola pinga, dá vontade de falar. É, mas com o time que você torce, mas daí já vem processo.
3: Ah,
2: já vão reclamar, deixa eu ficar quieto, quieto, quieto, quieto.
0: Ó, quieto. Rapidinho, aquele intervalo, voltamos já, 19:18.
3: Ah, Juvenato.
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1: 19 horas e 21 minutos. Vamos ouvir aí a revolta, então, do presidente do Cuiabá detonando. Ele falou com vários veículos. Esse trecho nós vamos ouvir foi para a ESPN. Vamos ouvir o desabafo.
2: Como é que um clube que está devendo 18 milhões para o Cuiabá contrata um jogador pagando 2 milhões de reais, como o Santos contratou agora o Arthur, contratou o Cebolinha, que vão fazer a diferença dentro de uma tabela de classificação, foi lá em Belém, ganhou do Remo, vai ficar na Série A. Como é que funciona isso? Né? Como é que o Mirassol vê todo mundo contratando, gastando, ele pagando em dia, fazendo sacrifício, e o Vasco, que entrou com uma recuperação judicial, deu um cano gigantesco, o Botafogo da mesma forma, permanecendo na Série A. Isso é injusto.
1: Aí foi um trechinho, outras entrevistas, ele foi mais incisivo, muito revoltado, muito bravo. Inclusive, ele usou até um termo em uma das entrevistas de que isso é um estelionato para permanecer na Série A. Ai. Que não deveria ser, isso não poderia acontecer, que é uma falta de vergonha, enfim.
3: Raul.
1: Pode seguir, Fati.
3: Não, não sei se o Basílio concorda, é que ele nunca deveu para ninguém, como presidente do Cuiabá. Cuiabá não deve para absolutamente... Bom, acho eu também, só faltava eu me estrupiar agora e, de repente, o Cuiabá ser um exemplo, um modelo de gestão. Mas vai ver, ele nunca deveu para ninguém, nem que seja 10 reais como clube, como presidente de clube. Ah, e se catar também, pô, há maneiras e maneiras de se falar. Ele não está errado? Não está. Não está, ele quer receber o dele, é um direito dele. Ah, também gosta de um holofote, hein? Também parece, eu não conheço. Conheço de entrevistas. Parece também ser daquele, hein? Raul Basile Rogério, que abriu, como é que é? Abriu a porta da geladeira, acendeu a luz, já pensa que a entrevista está aí falando também, viu? Gosta de um holofote, né?
1: Cristiano Dresch é o nome dele, ele cobra, Basílio, que os clubes percam pontos a partir do momento que fiquem inadimplentes. E ele disse que Santos e Vasco vão ficar na Série A por estelionato esportivo. Por quê? Mesmo devendo, contrataram jogadores que estão ou vão, né, fazer a diferença dentro de campo, porque gera uma consequência esportiva e prejudica o clube que paga corretamente. Inclusive, essa declaração dele acontece um dia depois do Cuiabá informar aquela Câmara Nacional de Resolução de Disputas, né? A CNRD da CBF, que condenou o Santos a pagar 18 milhões e uns quebrados aí ao clube mato-grossense. Como resolver essa questão, Basílio? Como é que você vê esse desabafo desse dirigente? Embora, não, sim, embora o regulamento permite você contratar, né?
4: Bom, primeiro de tudo, ele como presidente, né, teria que ser um pouquinho mais cometido na questão da colocação da palavra que ele usa, né? Ele como presidente pode ser penalizado, sim, pela forma que está sendo colocado. E outro detalhe, ele tem suas razões, tem seus motivos, mas... É igual o Fatioli falou, né? Ele aproveitou o momento. É um momento que ele aproveitou e é holofote em cima dele. Porque há quanto tempo esses jogadores já saíram? Há quanto tempo o Santos já usou o jogador, já negociou, já recebeu? E só agora que está fazendo. Então tem alguma coisa que o Cuiabá, ele deva estar se sentindo prejudicado. E está vindo a público, né? Mas as palavras dele foram um pouquinho forte, né? Referente àquilo que ele tem de direito. E pode ter certeza que vai ter repressão referente a essas colocações dele.
3: Ô, Baza!
1: Oi?
3: Pode seguir. Me diga uma coisa, você. Eu sei que você vai ao delírio com a pergunta que eu vou te fazer agora. Eu sei que é tudo que você queria que eu perguntasse. Até parece que foi ensaiado. Eu sei que você vai adorar a pergunta. Se é esse o presidente, que eu não lembro o nome, aquele do episódio que teve o envolvimento do Alberto Valentim, dizem, como diria o Raul, com a esposa dele, será que foi depois desse episódio que ele ficou revoltado, Basílio? Qual é a sua opinião, hein?
4: Não, em primeiro lugar que não é esse.
5: É, né? outro.
3: Não é esse?
5: Não, aquele é mais um senhor, né? É. Esse é Cristiano Dresch.
4: É, você veja bem. Eles disputaram, acho que campeonatos a três campeonatos brasileiros, né? Então eles já tiveram. Acho que esse é o terceiro, né? Presidente. Mas aquele lá com o Paulo Valentim é outro. Mas...
3: Aliás, roubou uma praga no Alberto Valentim, hein, que nunca mais trabalhou em lugar decente nenhum, hein?
1: Aí é um nome, é um nome.
3: Olha só. Não, pra onde, porra?
1: O Rogério diz que ele é o mais bonito.
5: Criciúma.
1: Né? É mais bonito, ele é mais bonito.
3: Ah, pro Criciúma. Ah, bom.
1: É a cara em São Paulo. É. O Rogério falou que o Dorival não deve ficar, né?
5: Aí. Olha só, Fatioli, o Cuiabá ele não é devedor principal no cenário atual. Mas ele teve um transfer ban da FIFA por uma dívida própria de 4 milhões de reais com o ex-técnico Petit. Então ele também sofreu um transfer ban pro Cuiabá, viu?
3: Quem é? Ah, o
5: Cuiabá
3: também?
5: É, sofreu um transfer ban porque deixou de pagar o técnico que saiu, ex-técnico chamado Petit.
3: Que é português, não é?
5: Acho que é isso mesmo, português.
3: Acho que
5: mesmo.
3: É mais um também, olha.
4: Mas não é o de Poá, né? Petit Poá.
5: Mas
4: não,
5: ele teve. Mas o Cuiabá também teve um transfer ban também, deixou de pagar.
3: Aliás, por falar em treinador, eu sei que, lógico, época de campanha política, época de horário eleitoral, a gente tem que seguir regras e tal, não vou falar nada demais, hein? Pelo amor de Deus, hein? É sério mesmo, eu sei, repito. Horário eleitoral, regras eleitorais, tudo bem, tá? Só vou fazer um comentário. Falando em gente do futebol, pô, fiquei sabendo não, hoje eu estava me informando, me deu vontade de pesquisar questão de política, aí são dois senadores por estado, né, que vão ser eleitos agora, dois senadores por estado, pelo Brasil todo, são 26 estados mais da federação. Pô, aquele personagem do futebol... Lá pros lados do norte vai se eleger com facilidade. É brincadeira, viu? Só queria fazer esse comentário, pô. Na minha modesta opinião, né?
1: Bom, deixa eu falar do Criciúma aqui.
4: Vai mesmo, pô. É, são dois por estado,
3: velho. É, então, pô, concorda com... bom, sei lá também. Sim, mas como é fato novo, não sei o quê, parali, pampã. Olha, vou te falar, viu?
5: É. Olha só, o que você falou aí, Fatioli, do Cuiabá, né? Que do Alberto Valentim, era o pai dele, Alessandro Dresch.
3: O pai
5: dele, tá? Porra, Alessandro Dresch.
3: Se a família de pai e filho tiverem bom gosto aqui na escolha né, corre riscos, mas fica quieto, vai.
1: Bom, ontem o Criciúma perdeu... Ah, só um detalhe, o Cuiabá é o décimo colocado na Série B.
5: Décimo
1: colocado. Tá 4 pontos da zona de classificação.
3: Perdeu a última,
1: perdeu.
3: Né?
1: E o Criciúma perdeu para o Operário do Paraná por 2-0
5: ontem.
1: Foi isso. E aí teve a entrevista coletiva. Olha o que o Eduardo Batista falou ontem. Foi ontem à noite. Olha só
3: é
1: o que ele falou.
3: É verdade que foi perto da meia-noite, depois já na primeira hora da madrugada ele foi confirmado?
1: Me lembrou muito me lembrou aquela história do Tite. Lembra que estava... É. Solta aí o Eduardo Batista.
6: Não tive contato, né? Não tive contato nenhum. Né? Aqui já me colocaram no Sport, já me colocaram no Remo. Já me colocaram em diversos times, né? Não tem, não procede.
1: Procede. O GE, que é do Grupo Globo, trouxe a informação de que ele estava fechado com o Inter desde domingo.
3: Nossa.
1: E hoje, ele 3 horas da tarde, já estava em Porto Alegre, dentro do campo, com o uniforme e apito, Basílio.
4: Vai dar um infarto no pai dele, né? O pai dele sempre foi um exemplo de profissional e ele deve estar... muito aborrecido referente a essa atitude, né, do filho. E para mim também está sendo uma surpresa, porque desde quando ele começou, ele seguia muito, né, o trabalho e a personalidade que o pai tinha. O pai jamais adotaria essa postura, mas a gente vai ver com o tempo. Agora, quando você começa a trabalhar num clube com uma oposição como está sendo, é muito difícil você virar.
1: É, porque ele chega...
4: Essa página pra ser não vai...
1: Bombeiro, para apagar um incêndio. O Inter, para não cair, tem que ter um desempenho de G4.
3: E tem mais, hein? Me permitam aqui um pitaco também no tema. Não sei se o Baza conhece melhor do que a gente, né? Raul, Rogério, muito mais essa questão de bastidores. Não sei como que aquelas cobras criadas do Inter são cobras criadas, não vem apresentando um bom futebol. Aquela boleirada com 300 anos de futebol, aquela gringaiada toda, que a gente sempre fica meio, né, brasileiro sempre fica meio esperto com esses gringos que vêm jogar aqui, Não sei como essa gringaiada e aquelas cobras criadas lá, vai, Maripan, zagueiro, mercado, vão aceitar um treinador dessa qualidade, que é de qualidade duvidosa, que se bobear eles, já ouvi falar, mas comandou qual time campeão, hein? Como é que vai ser essa relação? Não sei se vocês concordam comigo, pô.
4: Ô, Fatioli, deixa eu aproveitar que você tocou numa ferida, porque por mais que seja, os jogadores do Inter devem estar com esse pensamento mesmo que você acabou de frisar. Isso é normal dentro de um plantel, porque, pô, você viu quem tá chegando? Você viu? Ah, mas também, você viu o que ele fez lá? Pô, esse é o cara que vai comandar a gente? Isso daí fica retido na cabeça e no cérebro de todos os jogadores.
3: Olha. E uma história, ó. Só contar uma história rapidinha desse negócio dele ter, né, na coletiva ontem, sei lá, não sei que horas foi o jogo ontem, mas depois do jogo na coletiva que não foi procurado, e tipo, meia-noite e pouquinho já foi anunciado, tá bom. Eu era setorista do Santos Futebol Clube pela rádio Jovem Pan, pela Coelho Mano Jovem Pan, beleza. Samir Jorge Abdurraque, falecido, advogado, que era advogado do Pelé, depois rompeu com o Pelé aí, problemas, mas era o presidente do Santos, tá bom. Aí estamos lá no CT Rei Pelé, entrevistando o Samir numa coletiva lá, perguntando de alguns jogadores, né? É verdade que pode chegar fulano, pode chegar ciclano? Não, de jeito nenhum. De jeito nenhum. Mas eu já perguntei de sacanagem, deu certinho. Eu falei, fulano, não me lembro quem era o jogador, não lembro mesmo. Fulano, o presidente Samir, Santos negocia com fulano, fulano pode mesmo chegar, não lembro exatamente agora. Falou, de jeito maneira, nem existe esse interesse. Eu falei, pô, então o que ele tá fazendo lá no outro campo treinando fisicamente? E tava mesmo no campo 2, ao lado de onde acontecia o coletivo, esse jogador que o Santos tava contratando, só estava esperando anunciar, já estava fazendo treinos físicos, que o seu Camilo falou, presidente, não tem nada disso, isso não existe. Olha, esse foi o ápice, viu, das mentiras da bola, do que eles fazem, ou falam ao meio-dia, não repetem meio-dia 5, viu?
1: É, ó, o jogo ontem foi 19h30.
3: Isso. Ah, então foi... dá um desconto, foi cedo, então.
1: Essa coletiva foi por volta de 21h30, 22h. Só que o Inter anunciou hoje de manhã, por volta das 10h30 da manhã. Pior que eu mandei uma mensagem pro Rogério antes disso, ó. Estão falando que vai ser Eduardo Batista. Aí 10h41 o Inter colocou no site e às 15 horas ele estava lá dentro do campo treinando como se nada tivesse acontecido. Qual foi o último caso recente? Foi o Cuca, né? Foi o Cuca.
5: Também.
1: Que o Cuca falou que não tinha nada e de repente tá... Não, ele falou, não, fui dormir e não vi a mensagem.
4: Não vi a mensagem.
1: Ah, foi verdade. Mas também aquela coisa, né, Basílio? Se amanhã depois o Inter mandar ele embora também, não vai poder falar nada, né?
4: Ah, não tem. Não Porque tem nem aí, por onde. Né? E é muito preocupante essa situação.
1: Abre um precedente, né?
4: Envolvendo torcedor. E eu te digo mais, não é? No Corinthians aconteceu isso. Eles lançavam um nome como balão de ensaio
1: para saber a reação
4: da torcida.
1: E fechava com outro.
4: E fechava com outro. Então agora veio se confirmar que o balão de ensaio se tornou realidade. Ficou ruim. Perante a entrevista que ele deu, falando que não sabia agora.
1: Porque ele vai ter que explicar que aconteceu. Antes, né? Ele vai ter que explicar, Basílio, que aconteceu alguma coisa entre 10 da noite e 10 da manhã.
4: Mas aí pega o Raul fala, não, mas ele tá acertado desde domingo.
1: É, no Globo Esporte, foi o GE.
3: Ele vai falar que ele achou que era sonho. Ele foi dormir, saiu da coletiva, foi pra casa, ficou muito aborrecido. É pela derrota do Criciúma, tomou um remedinho pra dormir, tomou uma melatonina pra dormir, e achou que tinha sido sonho, mas não era sonho, ele vai falar que se confundiu. Eu tô imaginando, sabe de quem? Porque eu já falei daquele Maripan, zagueiro chileno, que bate até na mãe, Mercado também, que parece que tá, parece Otamendi, né, ele baba em campo. Aí lembrei, sabe de quem? O Bernabé, o lateral, deixa ele chegar com graça pra cima de Bernabé.
1: O Bernabé
3: tá na orelha dele, pô.
1: Pois é.
5: Ô, Raul, o Grêmio, falar em Porto Alegre, o Grêmio fechou hoje um patrocínio máximo por 3 meses, até dezembro, de 140 milhões com a empresa de esportivas e a casa de apostas chamada Pitaco. 140 milhões até dezembro.
1: O nome é sugestivo, é de...
5: Pitaco.
1: É aposta, né? É de
3: entretenimento? Não, sério, sério. Não.
5: É, de casa de apostas,
3: né? Ah, então, mas de apostas vocês viram quantas... Ah, eu separei. Se eu achar aqui, eu separei, mas não lembro qual grupo que eu separei, também. Sou uma anta, mas não espalho o caso. Está tramitando aí bem essa situação em Brasília, da suspensão das festas, da proibição de investir no futebol. A coisa está caminhando, hein? A coisa está caminhando, hein?
4: É, para o presidente vir dar uma entrevista e falar que ele vai encerrar as bets, né? Que aqui no Brasil não vai ter mais bets. Então todo mundo está com a barba de molho e recuando.
1: Eu vi até, tô até tentando pegar aqui uma informação sobre esse assunto, eu trago depois do
3: é de
1: do
3: hoje, comercial. Não é?
1: É, não, de hoje. Achei, do UOL aqui. É o seguinte, ó, vou ler aqui, vocês falaram, veio na minha cabeça essa notícia aqui, que é do UOL, do Rodrigo Matos. Eu vou abrir aqui essa reportagem, porque tem tudo a ver com o que você falou aí, e gera uma preocupação danada, porque... As bets já teriam, segundo o jornalista Rodrigo Matos, as bets já teriam notificado os clubes sobre uma rescisão.
3: Isso

0: Um
1: mas não tinha, ó, mas não tinha essa, não preocupação, que não seria uma preocupação, mas não tinha o que você tem nesse momento na sua vida, nesse detalhe, que é o que eu estou sabendo e vou lançar agora em primeiríssima mão.
0: Lá vem.
1: Mesmo com a cabeça lotada, vai ter papai.
0: Ah, papai. Se você falar isso, aí eu desmaio. Porque aí nós vamos ter uns 3 capitais da bola durante o dia. Eu demorei porque a notícia ela é bloqueada só para assinante. Ah, não abre a janela.
1: Ah, é isso.
0: Por isso. Agora que tive essa certeza, por isso. Tem isso. Eu não vou pagar.
2: Não vou pagar.
0: Vamos lá. Antes do intervalo, o Walter pergunta para o Basílio Pé de Anjo qual a sua opinião sobre a camisa nova lançada pelo Corinthians, azul, similar à do Santos. E ele coloca uma outra vergonha, Basílio. É uma vergonha para nós. O Paulinho do Palmeiras, machucado, que não jogou nada, tem mais gols que o Memphis nesse ano. E é verdade, eu fui ver aqui. O Paulinho tem 2 gols, ele jogou aquele jogo contra o Flamengo, né?
3: Sim, sim, que ele
0: fez. Fez 2 gols e o Memphis tem 1 gol só. É o Walter Corintiano revoltado aqui, que é a sua opinião. Pra quem não sabe, o Corinthians lançou no meio desse furacão aí mais uma daquelas camisetas comemorativas. Teve a roxa, teve a laranja, lançou uma azul clara, que lembra muito o tom da camisa que o Santos lançou em 2010 já. E o Walter, que é do Campo Limpo, quer ouvir a opinião do Baza.
3: Walter, quando eu passei de frente à loja, a Poderoso Timão do Parque São Jorge, ela já tem exposta lá, né, essa camisa. Aí eu olhei e falei assim, não, mas essa não é as camisas que eu... E olha que eu joguei com o Tobias desde a sua chegada e ele saiu antes de mim. Eu ainda fiquei mais alguns anos e o Tobias tinha saído. E só para colaborar, Walter, foi colocado, eu participei, né, da homenagem para a família do Tobias, eu entreguei um bonequinho, a camisa, né, e eu falei, mas essas não são a camisa azul que o Tobias jogava, é um azul e uma que era cinza, a cinza que tanto ele e o Jairo usavam também. Da tonalidade, eu particularmente não gostei, Walter. Eu não gostei. Primeiro porque eu falei, não, esse é um tom de camisa que ela tem uma representatividade muito maior ao Santos, que o Santos está usando, né? E dá a entender que você está copiando praticamente. E outro detalhe, né? Se for fazer o levantamento das cores, como eu vi lá, ela vai, Raul, de todos os goleiros, até, sim, o Cássio. Até o Cássio. Ela vai até o Cássio. Então, eu não sei aonde eles buscaram essa cor, ou se partiu da cabeça deles mesmo em fazer com esse azul que chamou muita atenção.
0: Fechado o novo técnico do Criciúma, de fato, vocês tinham razão, Humberto Louzer. Acabou sendo a negociação concluída, agora vai. Mas, por outro lado, mais um caiu. O Louzer, você diz?
2: Criciúma.
0: Humberto Louzer. É o Louzer Criciúma. Agora, mais um que caiu, Rogério. Esse, para seu coração ficar apertado. Que? Náutico.
2: Ah, o L dos Anjos.
0: L dos Anjos não é mais técnico.
2: Era ele e o fio dele, os dois, né?
1: Acertado em casa, né, Rogério?
2: Perdeu em casa. Tá mal o Náutico, né? Tem perdido jogos incríveis aí. Então, era L dos Anjos e o filho dele também. Agora não lembro o nome do filho
0: caiu
2: dele.
0: Caiu todo mundo.
2: Então, é isso aí.
1: Ô, Baza, Raul, o Rogério sabe dessa história. Eu acho que o Basílio também, não sei. Tem uma torcida do Náutico, né, Rogério? Pelo menos eu fiquei sabendo quando lá estive em 2015, quando morei lá no Recife, né? Não são muitos, são poucos, mas senhores. Todo jogo no Aflito, no estádio do Náutico, no Aflitos, né? Eles ficam assistindo o jogo tomando uísque.
2: É isso mesmo, né?
1: É isso, né,
2: Rogério? É uma tradição, exatamente. É um com tira-gosto.
1: Garrafas pra lá e pra cá, copo de vidro, pode. Eles podem tudo. E com petisquinhos e uísque. Ô, Baza, não tá bom isso lá no Recife? E é gostoso esse uísque nos domingos à tarde com 40 graus de sol na cabeça, né?
2: E assim, Fachori, o gelo é com água de coco, tá? É gelo e água de coco.
1: Eu sei.
0: Comercial, voltamos já para ouvir o Bruno Guimarães.
2: Bruno Guimarães?
0: Na seleção, hein?
2: Que chique, hein?
0: Sexta-feira vamos acordar cedo, hein, Rosino, para ver o jogo, hein?
3: Meu Deus.
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11: Voltamos ao vivo, 19h45. Vamos ouvir o Bruno Guimarães? Vamos ouvir Carlos Rosino, Seleção Brasileira, novo ciclo. E ele falou... Esse ele fala do ciclo do pênalti já? Me ajuda aí, Rosino, primeiro. É, temos alguns trechinhos da entrevista, da boa entrevista coletiva do Bruno Guimarães. Solta aí, depois eu ilustro. Solta.
12: Acho que a gente quer muito ter a possibilidade de fazer por onde ser campeão. Acho que o nosso último título como seleção do Brasil foi as Olimpíadas, né, de Tóquio. Acho que depois disso a gente não sabe mais o que é ser campeão. Acho que é ruim pra gente, a gente não gosta do que vem acontecendo, a gente está incomodado e a gente quer virar a página, a gente quer passar por cima dos desafios e construir a nossa nova história, que é o mais importante. Mas eu acho que pode esperar da gente é muito empenho, muito trabalho e muita vontade de fazer as coisas diferentes dessa vez.
11: É, ele disse aí que os jogadores estão incomodados, que o Brasil precisa voltar a ser campeão. E lembrou do pênalti, aquele fatídico pênalti perdido no primeiro tempo ainda contra a Noruega. Ah, Rosino, se aquela bola entra, vamos ouvir o que ele disse.
12: Sempre antes do jogo a gente tem a nossa preleção e o professor determina quem vai bater. E eu fui o cara escolhido para bater. E ali na hora teve jogadores que quiseram pegar a bola enfim, é muito normal isso acontecer, um jogador pega, passa para o outro, até para tentar enganar o goleiro, e foi isso que aconteceu, nada demais, o Vini não era, quem tinha que bater o pênalti era eu, enfim, foi o que foi delegado, e como eu falei, eu bati o pênalti, perdi, poderia ter feito, poderia ter, enfim, aconteceu o que aconteceu, e isso faz parte do futebol, é seguir com a maneira, a gente vê, fica triste pela cobrança sobre o Vini, mas no momento o pênalti delegado foi a mim, e enfim, acho que essa é a resposta que eu posso te dar. Fico triste que aconteceu não só pelo Vini, pelos outros jogadores, pela nossa torcida, por todo mundo que estava torcendo. E como eu disse, infelizmente é parte do futebol, não só de acerto vai ver todo jogador, mas é viver, é bola para frente, que o passado não dá para mudar, é poder mudar o futuro.
11: E se tiver outro pênalti, você pega a bola e bate?
12: Que eu possa aprender e seguir a minha luta diária, dos meus sonhos, né? O mais importante para mim é que se tivesse outro pênalti e for delegado a mim, eu não vou me esconder, eu vou bater de novo, mil vezes se tiver que fazer, porque representar essa camisa representa tudo para mim, sempre foi o meu maior sonho da minha vida, mas obviamente não foi um momento legal, sofri muito, como eu disse, mas é bola para frente, é pensar, não dá para mudar o passado e sim o futuro.
11: Antes de ouvir o Bom Tempo, Rogério, por favor, o comentário que você fez fora do ar, pode fazer aqui, é importante, acho que vale a pena dividir com o nosso público. O que você achou da dor dele falando?
13: A voz dele, pra mim, não é uma voz sentida, poxa, perdemos, nossa, não, perdemos mais um, ok, tá tudo
11: não
13: certo.
11: Não tem um gagueja, nada. Nem muda a velocidade,
13: não,
11: né?
13: Não, não, não, não, não, não tem emoção na...
11: A dor do torcedor não é a mesma
13: do jogador. Não tem emoção da voz, não tem emoção da derrota. A dor da derrota.
11: Gabriel Bontempo também falou, destacou a importância do Santos, né? Do clube, nessa convocação que chegou para ele. Vamos ouvir.
0: Estou rodeado de craques que também vestiram a camisa da seleção. E eles têm me ajudado bastante também, desde que soube que teria a oportunidade de vir para cá. Me deram conselhos, ajudaram, como ajudavam antes também. Então poder ter eles lá no grupo do Santos, que já tem essa experiência, foi muito importante para mim, para já saber como é que é e já me preparar.
11: Pênalti à parte, Basílio. Bruno Guimarães segue prestigiado pelo o técnico brasileiro. Fica essa marca do pênalti e acredito que, por mais que muitos torcedores estejam chateados porque ficou a última impressão do pênalti, mas vai, vamos fazer um exercício, esquecer um pouquinho o pênalti. É um jogador que até que fez uma Copa, que teve alguns bons momentos dentro da competição. É um nome que, de repente, pode, junto com esses novos nomes aí, dar uma nova cara, uma nova energia para a seleção? Você acredita nele?
3: Eu acredito. Acredito que ele tem potencial. Gostei da resposta que ele está dando aí, né? Se amanhã tiver novamente... E ele foi escolhido, ele vai bater com personalidade e tem que ser dessa forma. Agora, ele não pode falar e agir da maneira que ele agiu quando aconteceu, porque ele sumiu do jogo e ele vinha sendo o jogador que estava se destacando, né, na seleção. Só que quando aconteceu o pênalti, depois da batida dele, ele sumiu. Tanto é que passou até despercebido a hora que houve a alteração, a saída dele. Mas, que nem o Gabriel Bontempo também está chegando, deve estar colhendo informações daqueles que tiveram o privilégio, né, de estar sendo convocado. E ele tem vários exemplos lá no Santos que devam ter conversado com ele, ele mesmo já falando a respeito dessa orientação, daquilo que ele vai procurar fazer, porque de fato ele está num momento muito diferenciado. É um jogador que eu sempre falei, por incrível que pareça, o Santos está atrás de um jogador que ele já tem na sua base, e quando entrou para jogar, ele, para mim, não perdeu para ninguém, não. Ele é o destaque do Santos.
11: Luciano Fatti, olha, você também sentiu que ele não demonstrou tanta tristeza?
4: Não. Olha, assim, o contrário. Senti muita tristeza, muito abatimento, assim como eu sinto verdade quando os jogadores são contratados, beijam o escudo das camisas e falam: estou realizando o sonho do meu vovô. Na mesma proporção.
11: Entendi. Ó, rapidinho, chegou uma informação aqui do Abel. Hoje, todos os sites dando essa notícia, se bem que eu não caio mais. Eu aprendi a não cair, porque
13: eu vi também, Raul.
11: Geralmente isso acontece quando não tem jogo, que é para criar assunto, né? Mas a imprensa portuguesa, tá? A informação que circula, na verdade, saiu em um jornal e depois outros jornais lá de Portugal começaram a noticiar o Sporting teria consultado o Abel para saber os planos dele para o ano que vem, tá? É uma das opções que o Sporting de Portugal quer para o comando da sua equipe em 2027. Na minha opinião, eu acho que tem uma chance dele sair, o Basílio, se ele perder tudo. Se o Palmeiras não ganhar nada, não ganhar a Copa do Brasil, não ganhar o Brasileiro, ele, e a torcida se invocar com ele, ele pega e vai embora. Se não, eu acho que ele só sai com a Leila, e muita gente fala: ah, é amor ao Palmeiras, amor à camisa. Só que muita gente, Basílio, não se lembra daquele detalhe que ele chegou a assinar um pré-contrato com outro clube.
3: Com a Arábia.
11: E aí a Leila teve que pagar. Então assim,
3: na Arábia,
11: tu vai ficar até a hora que eu ficar.
3: Até a hora que você cumprir com tudo aquilo que eu paguei.
11: Entendeu? Mas tá ventilando aí. Inclusive, eu vou dar o crédito aqui que o Gabriel Douglas mandou. O Neto fez um vídeo agora à tarde dizendo que o Abel já está fechado com o Vasco para 2028, já aí aquela situação envolvendo SAF, familiares da Leila, enfim, vamos aguardar. Fatioli, o seu destaque final, é isso, Rosina? Acabou? Temos quanto tempo? Dois minutos? Dois minutos. É. Alô, Luciano Fatioli!
4: Santos buscando crédito, precisa de dinheiro para pagar aos devedores, senão a fama de caloteiro só vai aumentar. Boa noite, até amanhã.
11: Boa noite, Fati, até amanhã. Rogério Rocha, você aí, o Basílio encerra.
13: Giuliano, lembra dele? Jogou no Corinthians.
11: Santos? Tá,
13: Santos. Aposentou. Anunciou ontem a sua aposentadoria, não joga mais. Vai estar envolvido no futebol, mas como jogador profissional, encerrou a carreira ontem, vai seguir novos rumos.
11: Perfeito. Basílio, pé de anjo, não tem jogo. É, que os clubes aproveitem, porque é o último momento. Daqui a pouco, quando voltar, não vai parar mais. Vamos até dezembro, né?
3: É, vamos até dezembro e só dizendo para aqueles... corintiano que ainda duvida, não façam isso, porque eu tenho quase certeza que o Corinthians, os jogadores vão reagir, porque a responsabilidade que eles assumiram referente à permanência do Fernando Diniz, isso dá aquilo que o jogador precisa, né? A responsabilidade para assumir tudo aquilo que eles estão apostando, não só no treinador, mas no grupo e nos companheiros que vai buscar sair dessa situação que está incômoda já.
11: Obrigado, Basílio. Obrigado, Rogério.
13: Valeu.
11: Rosino, Tule. E a você que ficou com a gente, muito obrigado pelo carinho. Quem estava aqui no YouTube, gratidão. Amanhã estaremos de volta. Boa noite.
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24: Meus amigos de todo o Brasil, quem os cumprimenta é o Padre Jader Pereira. Daqui a pouquinho nós vamos ouvir música bonita. Daqui a pouquinho eu vou responder as pessoas na tribuna dos aflitos. No final do programa tem um momento de reflexão e paz. A maior corrente de fé do rádio brasileiro. Olha, aproveite agora. Chama um amigo, um parente, um vizinho para ouvir o nosso programa. 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Aqui pela Rádio Capital.

Oh, meus amigos, que alegria estar aqui falando com você, falando com o senhor, com a senhora, que está sempre aí ouvindo o nosso programa. É, pessoas que acordam cedo, pessoas que estão se preparando para trabalhar, pessoas que já estão indo, não é? Já estão indo trabalhar. Ah, tem pessoas que nesta hora estão chegando em casa. Muito obrigado, viu? Muito obrigado pelo seu carinho, pela sua audiência de todos os dias. Eu estou aqui todos os dias. Bom, de segunda a sábado, apresentando para você o programa Viola e a Fé. Programa esse que a gente toca música bonita e fala de Deus. Olha, eu tenho recebido mensagens de todas as partes do Brasil e do mundo, gente. Pessoas ouvindo o nosso programa, pelo aplicativo. É, tem gente que ouve no radinho, no carro, não é? Aonde quer que você esteja me ouvindo, receba o meu abraço e o meu aperto de mão. E que nosso Senhor Jesus Cristo, na sua infinita bondade, abençoe você e abençoe toda a sua família.

0: Bom, gente, deixa eu pegar a minha caixa de promessa. Eu vou puxar aqui um versículo. Vamos ver qual vai sair para nós hoje. Deixa eu pegar aqui. Olha aqui, já saiu, olha. Saiu Deuteronômio, capítulo 31, versículo 8. O Senhor Deus irá na sua frente. Ele mesmo estará com você e não o deixará, não o abandonará. Não se assuste e nem tenha medo.
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0: É, gente, para começar bem o programa de hoje, vamos ouvir uma música muito bonita. Daqui a pouquinho eu volto!

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0: Jair Pereira, eu peço uma cura para minha filha, Nivair Oliveira de Cristo, que está sofrendo de um problema de saúde que nem o médico não pôde curar e não teve remédio que curasse o problema dela.
1: Ô, filho, vamos rezar sim por ela, viu? Vamos rezar por você, por toda a família. Conte sempre com as nossas orações. Bom, deixa eu colocar mais nomes na oração. Deixa eu abrir o nosso WhatsApp. Quanta gente, hein? Aqui, ó, Padre Jader Pereira. Por favor, coloca o nome, este nome na oração. Wanda Judite. E o meu, Márcia Jardim Mirna. Amém. Que Deus abençoe. Está na oração. Tem mais, ó, Padre Jader Pereira. Meu nome é Vilma. Eu moro em Osasco, São Paulo. E não perco um programa. Padre, reze por mim e pela minha família. Vamos rezar. Está na oração. Deixa eu pegar mais um. Tem mais um aqui. Padre Jader Pereira, meu nome é Regis de Jesus Vieira. Sou aqui de Santo Amaro. Padre, reze por mim, estou precisando muito. Gosto muito do seu programa, obrigado, viu? Vou falar mais um, ó. Padre, meu nome é Maria Mendonça. Padre, sou de Minas Gerais. Ouço o senhor pelo aplicativo. Coloca o meu nome na sua oração, padre. Vamos rezar, viu, filho? Tá na oração. Estes nomes estão na nossa oração de hoje.

0: Muito bem, meus amigos. Quero dizer para vocês que domingo agora, domingo que vem, eu estarei realizando uma missa muito especial. Veja, eu vou dar continuidade à novena. Mas, padre, eu posso domingo que vem iniciar a novena com o senhor? Claro que pode. É só vir. Domingo que vem vou fazer a libertação. E domingo agora, o padre vai fazer a unção dos enfermos. Sim, a unção dos enfermos. Vamos ungir com o óleo bento da cura todos os doentes, os que sofrem. Se você tem alguma doença, venha para o padre benzer você. Padre, eu posso representar alguém? Pode. Você pode representar alguém. Você pode representar trazendo uma peça de roupa da pessoa doente para ser ungida. E aí você leva a roupa para a pessoa, para a pessoa usar. Traz a foto do doente. Domingo que vem é a missa da cura espiritual. É a cura feita por seres de luz que descem e andam no meio do povo, curando os enfermos. Venha receber esta oração forte de cura. Venha fazer para o seu filho, para o seu marido. E eu vou fazer também a libertação forte. Porque tem muitas pessoas que estão doentes e a doença é de ordem espiritual, você sabia? Tem pessoas que estão doentes porque alguém fez o mal para você ficar doente. E esta é a explicação do porquê que o remédio não faz efeito, não é? Você toma remédio, parece que está bebendo água, não faz efeito nenhum. Não é assim? Então você precisa participar da libertação forte. Tá? É domingo que vem, viu, gente? É domingo que vem. Anote o horário. Domingo é 7 da manhã, ou 9 horas da manhã, ou 3 horas da tarde. Tá bom? Domingo, vou repetir, domingo é 7 da manhã, ou 9 horas da manhã, ou 3 horas da tarde. São 3 missas no domingo. E você pode vir com a sua família, com os amigos que sofrem, para participar desta missa forte de cura. Eu quero que você ouça agora pessoas que já vieram nas missas e que foram muito abençoadas rezando a poderosa novena aqui com o padre. Vamos ouvir?
1: Seu nome?
2: Maria.
1: Maria, mora onde?
2: Aqui na Moca.
1: Qual foi a graça alcançada no Santuário do Bom Jesus, participando das novenas com o padre Jader Pereira?
2: Então, é que eu pedi para o Bom Jesus que meu filho estava precisando de um estágio, e daí ele não estava conseguindo. E depois eu fiz a novena e ele conseguiu, já conseguiu fazer o estágio. E a outra foi comigo, que eu precisava fazer uma cirurgia e depois eu fiz a oração também e fui no médico e não precisou mais fazer.
1: Está feliz?
2: Muito.
1: Graças a Deus.
0: Graças a Deus. Obrigado, meu bom Jesus, por tantas bênçãos. O povo está sendo muito abençoado. Por isso que aqui no santuário, gente, vem pessoas de todo o Brasil, vem pessoas de longe. Olha, vem pessoas do Amazonas. Sim, vem pessoas da Bahia, vem pessoas do Rio Grande do Sul, vem pessoas do Mato Grosso. Eu atendo pessoas de todos os lados. Mas, padre, como é que uma pessoa vai assim de tão longe? Como é que ela sai de um lugar assim, vai até aí tão longe? Ué, por causa da fé. Pessoas que têm fé fazem isso. Não era assim na época de Jesus? Na época de Jesus não tinha metrô, não tinha carro, não tinha ônibus, não tinha avião. As pessoas andavam horas e horas para chegar até Jesus. Eram pessoas de fé. Hoje tem facilidade, né? Hoje tem o ônibus, hoje tem o metrô, hoje tem táxi, hoje tem tudo. É fácil. Basta ter fé. E é por isso que vem pessoas de todo o Brasil. Então, olha, domingo que vem, missa da cura espiritual, feita por seres de luz, que descem e andam no meio do povo, curando os enfermos. Toda pessoa que pega a vela da cura, ganha o lenço que tem o rosto de Jesus, para colocar esse lenço sobre a enfermidade. Mas é domingo que vem, tá? Anote o endereço. Rua Capitão Faustino Lima, número 101. Rua Capitão Faustino Lima, número 101. Ao lado da estação do metrô Pedro II. Quando você chegar no metrô Pedro II, desce para o lado da Rua da Figueira. Tá? A Rua da Figueira, filho, é a rua do metrô. A nossa rua é na rua de trás da Rua da Figueira, em frente ao portão principal da Congás. Rua Capitão Faustino Lima, número 101, ao lado do metrô Pedro II. Eu estarei aqui, esperando por você e por toda a sua família.
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0: Muito bem, meus amigos. Olha, vamos ouvir uma canção muito bonita agora. Daqui a pouquinho eu volto.

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0: Muito bem, minha gente, você também pode participar aqui da Tribuna dos Aflitos. E é fácil, viu? É só você mandar uma mensagem de voz aqui para o nosso WhatsApp. Você manda uma mensagem de voz contando o seu problema. O padre vai ouvir, vai analisar, vai responder você aqui no ar, revelando os mistérios, dizendo se é um problema espiritual, se não é. Mas mande uma mensagem de voz, tá bom? Não esquece de dizer o seu nome e o lugar de onde você está falando, tá bom? Você sabe o número do nosso WhatsApp? Anote aí. 940307365. 940307365. O código de São Paulo é o 11. Mande a sua mensagem para mim. Pode mandar agora. Eu vou incluir a sua mensagem na Tribuna dos Aflitos.
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0: Bom, eu já tenho aqui uma mensagem de voz. Olha, quem mandou a mensagem de voz esqueceu de dizer o nome. Eu vou chamá-lo de amigo, tá? Eu vou responder ele. Com certeza ele está ouvindo, né? E eu vou responder. Então, eu quero ouvir a sua mensagem. Vamos ouvir?
1: Padre Jader Pereira, eu ouço o seu programa todos os dias, padre. Eu tô te mandando aí essa mensagem, porque, padre Jader, eu trabalho direto, sabe? Eu trabalho direto, mas eu não consigo juntar dinheiro, padre, e não consigo alcançar os meus objetivos. E também, padre, eu quero parar de beber, sabe? Eu tenho um vício de bebida, eu já pelejei para parar com esse vício, mas eu não consigo, padre. Durante o dia, quando eu tô trabalhando, eu nem lembro às vezes, mas quando chega a noite, aí dá aquela vontade de beber, e enquanto eu não vou lá e não bebo, aí parece que não tá bom, eu não fico satisfeito. Então eu queria que o senhor me falasse aí, padre, se é alguma coisa que fizeram, mas eu não consigo ficar sem a bebida e não consigo juntar o dinheiro, padre. Eu trabalho todos os dias. Deus abençoe, padre Jader. Ouço o seu programa todos os dias, viu? Deus abençoe.
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1: Oh, meu amigo, ouvi com atenção a sua mensagem de voz. E enquanto eu estava ouvindo a sua mensagem de voz, eu senti uma coisa muito negativa. Você diz que trabalha muito, mas o dinheiro que você ganha, você não consegue juntar. Você diz: não consigo juntar dinheiro, padre. Quer dizer, o dinheiro não para na sua mão, não rende, né? Você diz que sofre com o vício. Chega em casa à noite, não consegue ficar sem a bebida. Você quer parar, né? Você quer parar de beber. Você sabe que isso não é bom para você, não está te fazendo bem. Mas você não consegue parar de beber. Enquanto você não bebe, não fica bom, não é isso? Meu amigo, deixa eu te falar uma coisa. Sinto que tem um mal, é uma maldição. Uma maldição, meu amigo. Vejo que tem pessoas da sua família que é assim também. Uma maldição que está rondando a família. Isso é problema espiritual. Olha, só tem uma maneira de mudar essa situação, meu amigo. Desfazendo este mal, quebrando esta maldição. Enquanto você não tirar esse mal que está aí na tua vida, você vai continuar assim, trabalhando, ganhando dinheiro e o dinheiro não sobrando para nada. Bebendo. Parece que tem uma força maior que você que te empurra para a bebida. Isso é um mal espiritual. Precisa quebrar este mal, meu amigo. E olha, eu vou te ajudar, tá? Eu vou te ajudar. Vamos fazer o seguinte. Venha procurar o padre. Venha procurar o padre. Pode vir domingo. Domingo agora, 7 da manhã, ou 9 horas da manhã, ou 3 horas da tarde. Domingo que vem, eu vou lhe ensinar o que você vai fazer para quebrar este mal. Vou te ensinar, vou ensinar você a fazer a novena forte aqui na igreja com o padre. A sua vela é a cruz azul que você deve acender, porque é para quebrar o mal espiritual. E você vai ver que esse mal vai sair. E assim que este mal sair, você vai ver que tudo isso vai mudar. O dinheiro vai sobrar. Você vai ter força para dizer não para a bebida. Acredite! Você vai sair da tribuna dos aflitos, meu amigo. E vai subir a tribuna dos vitoriosos. E domingo que vem, o padre vai fazer um benzimento muito especial. O padre vai benzer a todos com o óleo bento dos enfermos. Vamos fazer a unção dos doentes. Domingo que vem, 7 horas da manhã, ou 9 horas da manhã, ou 3 horas da tarde. Traga peças de roupas de pessoas doentes para o padre benzer. Vamos rezar pelos doentes para que Deus dê a cura aos que têm doenças físicas ou espirituais. E aqueles que não estão doentes, para que Deus conserve a sua saúde. Como é importante ter saúde, não é, gente? Então, domingo que vem, o padre vai rezar em favor dos enfermos. E vamos ungir a todos com óleo bento. Tá? Domingo que vem, 7 da manhã, 9 da manhã ou 3 da tarde. Anote o endereço. Rua Capitão Faustino Lima, número 101, ao lado do metrô Pedro II. Rua Capitão Faustino Lima, número 101, ao lado da estação do metrô Pedro II. Quando você chegar no metrô Pedro II, desce para o lado da Rua da Figueira. É atrás da Rua da Figueira e em frente ao portão principal da Congás. Domingo que vem, venha receber a unção dos enfermos. Vou fazer a cura e a libertação. Vamos continuar a novena. Eu estarei aqui, esperando por você e por toda a sua família.
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1: Então vamos ouvir uma música bonita, gente. Daqui a pouquinho eu volto.

0: Muito bem, meus amigos. Essa semana tem sido uma semana muito especial. Milhares de pessoas estiveram conosco aqui no santuário domingo passado, porque o padre distribuiu aquele sal. Quarta-feira muita gente veio buscar. Mas olha, eu sei que tem pessoas me ouvindo agora que não conseguiram ainda vir buscar o sal. Porque tem muita gente perguntando no WhatsApp, né? Eu não consegui buscar o sal, padre. Tem outro dia para pegar? Eu quero esse sal. Olha, se você não conseguiu buscar domingo passado ou nessa quarta que passou, você pode vir nesta sexta-feira. Sexta-feira agora é dia 25 de setembro. E nesta sexta-feira, o padre vai distribuir para todos aqui na igreja, gratuitamente, o sal grosso exorcizado, preparado nos pés de São Miguel. Para fazer limpeza espiritual, descarrego no corpo, na sua casa, no seu comércio. Sexta-feira agora, em três horários. Sexta-feira são três horários. Sexta-feira é 9 horas da manhã. Depois, 3 horas da tarde. E depois, 8 horas da noite. Tá? Sexta-feira são três horários, são três missas. 9 da manhã, 3 da tarde e 8 horas da noite. E eu estarei aqui nesses três horários. E eu vou distribuir esse sal. E o mais importante, eu vou ensinar como é que usa o sal. De uma maneira correta. É uma maneira certa de usar o sal grosso. Eu vou ensinar como é que usa esse sal grosso. E você vai ver que toda maldade que te acompanha, que te amarra, que te prende, vai sair da tua vida. Então, olha, nesta sexta-feira, venha buscar o sal. Eu vou distribuir aqui em São Paulo, no metrô Pedro II. O padre Sérgio vai distribuir lá em Santo Amaro, nessa sexta-feira, no mesmo horário, 9 da manhã, 3 da tarde, 8 da noite. Por falar em padre Sérgio, eu tô com ele na linha. E eu quero falar com ele. Alô, padre Sérgio!
1: Alô, padre Jader! Ô, padre, que alegria mais uma vez essa semana dele falar com o senhor e com cada ouvinte aqui da rádio. Gente, receba o meu abraço carinhoso, fraterno e amigo. Padre Jader, nós estamos nos aproximando de um dia muito especial, que vai ser agora sexta-feira. Sexta-feira agora é dia 25 de setembro. E nesta sexta-feira nós estaremos realizando a poderosa missa de libertação e exorcismo, liber,

0: meditação e exorcismo, pois a sexta-feira é um dia muito forte para quem precisa de libertação. E nesta sexta, nós também estaremos entregando para cada devoto, cada devota, o sal exorcizado de São Miguel. Gente, esse sal não é um sal comum. Não é o sal igual que você tem em casa, não. Esse sal é exorcizado, é benzido, é preparado aos pés de São Miguel. E você vai usar para fazer a quebra-demanda. Você vai usar uma parte desse sal para jogar em casa, a outra parte você vai usar para fazer banho no teu corpo, para quebrar toda e qualquer demanda. Sexta-feira agora são 3 horários, tá, gente? A primeira missa, 9 da manhã, a segunda missa, 3 da tarde, e a terceira missa, 8 da noite. 9 da manhã, 3 da tarde e 8 da noite. Deixa eu passar o endereço, Padre Jardim. Aqui do Santuário de Santo Amaro, você que mora aqui em Santo Amaro, você pode estar conosco. Santo Amaro é mais fácil para você. Anote, o santuário está aqui na Rua Barão do Rio Branco, 722, no centro de Santo Amaro. É próximo à Praça Floriano Peixoto. Rua Barão do Rio Branco, 722, em Santo Amaro.
1: É isso mesmo, padre. Sexta-feira agora, 9 horas da manhã, 3 horas da tarde e 8 da noite. Deixa eu repetir o endereço de Santo Amaro. Rua Barão do Rio Branco, 722. A Rua Barão do Rio Branco fica entre a Praça Floriano Peixoto e a Avenida João Dias. Então é nesta sexta-feira, 9 da manhã, 3 da tarde ou 8 da noite, em Santo Amaro, que o Padre Sérgio vai distribuir para o povo o sal grosso exorcizado preparado nos pés de São Miguel. Bom, gente, deixa eu dar o endereço aqui de São Paulo. Pois eu celebro aqui em São Paulo, aqui do lado da estação do metrô Pedro II. E nesta sexta-feira, eu vou distribuir o sal grosso de São Miguel. Olha, eu tenho dito aqui nos programas que só de você entrar na sua casa com esse sal grosso, você vai sentir a diferença. Viu? Você vai sentir a diferença. Agora, eu vou te ensinar a maneira de você usar esse sal para afastar tudo que é ruim do teu corpo, da tua casa, da sua família. Padre, meu filho pode usar esse sal grosso? Pode. O marido também? Pode. Posso jogar na casa? Pode. No comércio? Sim, claro que pode. E você vai jogar no seu corpo também. Tá bom? Mas precisa de ter esse sal exorcizado. Porque esse sal que a gente preparou nos pés de São Miguel tem uma preparação, tem uma vibração espiritual, uma luz muito forte. Então deixa eu dar um endereço. Sexta-feira, hein? Rua Capitão Faustino Lima, número 101, metrô Pedro II. Rua Capitão Faustino Lima, número 101, metrô Pedro II. Fica na estação do metrô Pedro II. Quando você chegar na estação do metrô Pedro II, você sai pela saída da Rua da Figueira. A Rua da Figueira é a rua do metrô Pedro II. A nossa rua é na rua de trás da rua do metrô, da Rua da Figueira. Tá? Rua Capitão Faustino Lima, número 101, metrô Pedro II. Então, nesta sexta-feira, nesta sexta-feira, 9 da manhã, 3 da tarde, 8 da noite, nós esperamos por você e por toda a sua família.
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1: Muito bem, gente. Olha, vamos ouvir uma música bonita. Daqui a pouquinho eu volto.

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0: Maria, santo das causas perdidas e dos males desenganados, olhai por nós neste momento. Aumentai o nosso amor e a nossa fé. Abençoai a nossa casa e a nossa família. Prosperai o nosso trabalho e as nossas mãos. Fortificai a nossa saúde e o nosso corpo. Ó meu bom Jesus, santo protetor daqueles que em vós confiam, sei que serei atendido, pois igual ao teu nome, mais poderoso não há. Meu bom Jesus, rogai por nós. Abençoe-vos o Deus Todo-Poderoso, Pai, o Filho e o Espírito Santo. Amém.
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0: É, o nosso programa vai ficando por aqui. Mas amanhã eu volto, neste mesmo horário, e espero por você. Muito obrigado pela sua companhia, pelo seu carinho. Que Deus abençoe a todos. Fiquem todos com Deus. E até amanhã.
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0: dia a todos os nossos queridos ouvintes da Rádio Capital. Como estão todos? Todos bem? Já se preparando para a chegada da primavera? É, já começa esta semana, não é? E aqui a nossa cidade fica muito linda, com aqueles ipês todos cheios de flores, e a gente gosta bastante de ver, não é? Então, espero que todos vocês tenham passado uma boa semana e agora vão ficar conosco com a nossa horinha portuguesa, com a nossa horinha do nosso programa Portugal, a Saudade de Você. Ai, já agradeço de imediato a todas vocês que estão aí no chat. Um beijo muito carinhoso para vocês. Obrigada, obrigada. Também vamos dar bom dia para o Luiz, que vai nos acompanhar. E bom dia, Fátima.
1: Bom dia, Isabel. Bom dia, Luiz. Bom dia, queridos ouvintes. Como é que vocês estão todos aí de semana?
0: Bem.
1: Tô sabendo aí, muita chuva, né? Muita confusão aí em São Paulo, na Baixada. Muita chuva mesmo. Que pena, né? É, chuva em abundância também é muito ruim, né? Estragos e muitas coisas perdidas. Mas eu espero que essa próxima semana seja melhor para todos vocês. Nós aqui continuamos com muito calor, 35, 34 graus, bastante calor. E é até bom, porque agora estamos já em ritmo de vindimas e de colheitas. Então é sobre isso que vamos falar hoje no nosso Cantinho do Folclore. E hoje nós temos almoço na Casa de Portugal de São Paulo e também na Sociedade dos Poveiros. Mas daqui a pouquinho eu falo mais.
0: Isso aí, então daqui a pouco a Fátima vem falando, inclusive, sobre a agenda da nossa comunidade. Enquanto isso, vamos ouvir música, não é? Música que eu vou dedicar para todos vocês que estão ouvindo o nosso programa, de perto e de longe, onde quer que você esteja.